Gustavo Lavula. É um projeto musical que nasce da necessidade de valorizar as nossas raízes, a nossa identidade e as histórias que fazem parte do nosso cotidiano. O título do EP significa que as nossas raízes falam e cada música é uma forma de dar voz àquilo que nós somos, às nossas vivências e à realidade que nos rodeia. Ao longo deste projeto, abordo diferentes temas sociais e culturais. Falo da valorização da família, dos desafios enfrentados pelos trabalhadores, da mobilidade urbana, da importância de preservarmos a nossa identidade africana e da força que precisamos ter para continuarmos a caminhar perante as dificuldades da vida.

Valorizacionipo, que provém do verbo valorizar. Esta é uma música que retrata a realidade de algumas famílias. Ela fala de um homem que abandona o seu lar durante a noite e só regressa de manhã, pensando que ninguém percebe o que está acontecendo. Mas a comunidade vê o sofrimento da sua esposa, que chora todos os dias por não receber amor, atenção, nem um sustento necessário para a família.

Mototáxi. Mototáxi é uma música que retrata uma realidade que muitos moçambicanos vivem diariamente, principalmente aqui em Maputo. Bom, através da voz de uma mulher trabalhadora, a música mostra as dificuldades enfrentadas para chegar ao trabalho, sobretudo nos dias de chuva. Ela preocupa-se porque não encontra transporte e liga para o seu patrão para explicar a situação. Mas o mesmo responde apenas: vem de mototáxi.

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1: Mar em Movimento, que é a minha primeira composição, é uma música de reflexão e esperança. Nela utilizo o mar como uma metáfora para a vida. Não falo apenas do mar em si, mas da capacidade que ele tem de continuar em movimento apesar dos desafios

Tininzu Tavulavula é a música que dá nome ao meu EP e o título significa Raízes Falam. Bom, nesta música eu procuro valorizar a nossa identidade africana através dos sons e dos instrumentos tradicionais. Falo dos instrumentos como quimbila, a xipalapala, o chocalho, entre outros instrumentos tradicionais, né, daqui de Moçambique, para mostrar que a nossa cultura ela continua viva e que a nossa africanicidade pode falar mais alto através da música.

temos a música Minha África, que eu considero uma verdadeira poesia. Ela celebra a nossa africanicidade e convida-nos a valorizar quem somos. Através dessa música, faço um apelo para que tenhamos orgulho da nossa pele, do nosso cabelo, da nossa cultura e das nossas origens. A música também recorda as vivências que marcam a nossa identidade, como crescer no colo das nossas avós, aprender os valores da comunidade e acompanhar o trabalho na Machamba.

0: Amílcar Cabral nasceu em 12 de setembro de 1924 em Bafatá, na Guiné-Bissau. Feita a instrução primária, seguiu para São Vicente, onde frequentou o ensino liceal, que na altura não existia na Guiné. Completou os estudos no Instituto Superior de Agronomia em Lisboa, com elevadas classificações. Mas a sua passagem por Lisboa não se limitaria ao curso universitário. Luta contra o fascismo ao lado das forças democráticas portuguesas. Tenta revitalizar a Casa da África e fomenta iniciativas na Casa dos Estudantes do Império. Em 1951, juntamente com outros futuros dirigentes revolucionários, cria o Centro de Estudos Africanos, cujo programa de reafricanização dos espíritos contra a política de assimilação e de despersonalização levada a cabo pelo colonialismo português, exerce enorme influência na Constituição, mais tarde, das organizações políticas que dirigiram a luta de liberdade.
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3: Nós atendemos maioritariamente imigrantes.
4: E as suas preocupações principais são?
3: A AIMA. A principal preocupação é a AIMA. Agora estamos a entrar... É o nosso, a fatia maior do nosso bolo é a AIMA. Mas também lidamos com questões, por exemplo, agora estamos na altura das matrículas, das escolas, de conseguir inserir as crianças nas escolas e tentamos ajudar e apoiar o máximo possível nesse sentido. Tentamos fazer pontos com as escolas, porque há muitas crianças que ficam sem escolas aqui no nosso território, que estamos mesmo em sobrelotação.
5: A imigrante guineense Rosita Gomes vive em Portugal desde a infância. Chegou ao país numa época em que as regras de reagrupamento familiar eram diferentes.
6: Vim através da minha mãe, agregar o familiar, essas coisas assim.
5: Na época, bastava uma deslocação aos serviços migratórios para conseguir tratar de toda a documentação.
6: Eu era menor, quem tratou de tudo foi a minha mãe.
5: Hoje, há novas regras. A Agência para a Integração, Migrações e Asilo, AIMA, exige que os processos sejam tratados numa plataforma digital da instituição. Mas Rosita não tem computador. Faz parte de um agregado que continua sem acesso digital em casa.
6: O que está a acontecer é que pediram-nos no registro para fazer o acordo de responsabilidade parental. E nós, como não temos computador em casa e nem sabemos fazer isso, temos sempre aqui pedir ajuda.
5: O local apontado por Rosita Gomes é o Centro Paroquial Cristo Rei, no Monte da Caparica. Aqui nasceu um projeto social de democracia digital que já permitiu à família da Rosita fazer reagrupamento de quase todos os membros que necessitam de aceder à plataforma.
6: Costumo vir cá, eles ajudam-me sempre. Sempre que eu preciso, salvam uma vida.
4: Há quanto tempo?
6: Há quanto tempo? Já uns 3 anos. Uns 3 anos já.
4: O seu processo também foi tratado cá, quando cá chegou?
6: Não, o processo do meu irmão doente, de um senhor que não tinha ninguém, até vim com ele aqui e eles até assumiram ajudar numa parte da documentação dele e eu pagava o resto e de quem mais? Agora não me lembro. Da minha irmã também, é muita coisa.
5: O projeto Democracia Digital Monte da Caparica, município de Almada, procura dar uma resposta de proximidade às necessidades cívicas e documentais mais urgentes da comunidade.
3: Este projeto surgiu em tempos de pandemia, foi na altura da pandemia que este projeto nasceu. E nasceu porquê? Porque quando houve o lockdown do país, as pessoas tinham que aceder às plataformas todas em formato digital. A maioria, e ainda acontece, não tem as competências necessárias. Né? Então, eu na altura calhou que eu trabalhava num hotel e não sei o quê, e fiquei desempregada e eu vim a apoiar a minha colega, que na altura trabalhava enquanto assistente social, e eu estava em casa sem fazer nada, disse, olha, vou-me tornar útil, né? E vinha de vez em quando ajudar as assistentes sociais aqui da instituição em fazer este trabalho de inserir coisas na Segurança Social, um pouco tirar-lhes um pouco esta carga, E foi aí que surgiu esta coisa de eu e a minha colega pensámos, se calhar é uma coisa que a nossa comunidade precisa, quem sabe.
5: A Luz Cabo-Verdiana, a Duzinda de Brito, é líder comunitária e responsável pela iniciativa.
3: Nós ganhámos agora um concurso com a Gulbenkian, que é para abrir, não é abrir, mas é dar continuidade a isto, mas é de um formato diferente.
5: A iniciativa da Gulbenkian passa pela aquisição de uma viatura móvel para aproximar o projeto aos imigrantes residentes, sobretudo na costa da Caparica e no Pragal.
3: Que é o MK Fora de Portas, que é o quê? Há pessoas que às vezes não conseguem vir até nós, então nós vamos começar a ir às pessoas.
4: Vocês terão uma espécie de unidade de móveis para...
3: Exatamente.
4: Para junto da comunidade.
3: Exato.
4: E sempre cá ao nível do bairro?
3: Sim, nós não... É assim, maioritariamente são as pessoas do bairro, mas temos muita gente que vem de fora, temos muita gente que vem de quase de toda a zona do país, na realidade. Não é? Nós, à medida que começamos, nós quando atendemos, não perguntamos imediatamente à pessoa de onde é que ela vem, mas depois no desenrolar do atendimento é que nós percebemos que afinal a pessoa nem é daqui, é de fora.
5: A ideia é facilitar o acesso à informação sobre os direitos de residência, combinando o apoio jurídico, mediação cultural e comunitária.
3: De alguma forma nós tentamos nos adaptar à pessoa que está à nossa frente e tentamos fazer com que ela... Eu acho que as pessoas se identificam com a nossa forma de estar, não é? E nós tentamos que a pessoa saia daqui a perceber alguma coisa daquilo que tem que fazer. Nem que a gente vá esmiuçando e dizendo aos pouquinhos, passo a passo.
4: Assim, esse tipo de centro, como é que seria a sua vida? A sua família, sobretudo, que está cá a chegar?
6: Sim, o centro, eu costumo ir às vezes, à Almada, num senhor, chego, deixo os documentos, pago e depois ele no dia seguinte faz tudo, entrega-me, só que tem que se pagar.
4: E aqui não?
6: E aqui não, eles fazem de favor, têm a paciência de nos explicar as coisas, se não for preciso explicar em português, eles explicam em crioulo até a gente perceber.
3: É porque às vezes quando a pessoa, por exemplo, alguém que chega de Cabo Verde, da Guiné, seja de qual país for, não percebe nada, não, é uma confusão toda a informação que se dá. Então, às vezes, quando nós tentamos explicar e estamos a ver que a pessoa não percebe, fazemos ok, vamos tratar deste passo agora. E tratam deste passo, depois ela vem cá. E depois isto cria uma relação em que as pessoas, de certa forma, confiam em nós, não é? Acabam por sentir que é um sítio onde eu posso confiar e eu sei que vão-me ajudar, só não me ajudam se não puderem. E pronto, torna-se nesta relação e acho quase que depois recebemos presentes, né? Pessoal, é quase como antigamente, né? As pessoas traziam, sei lá, as pessoas às vezes trazem-nos fruta, trazem-nos o que podem, né? Como forma de agradecimento. Isso é um gesto bastante bonito. E temos aquelas pessoas que têm o cuidado de vir ter connosco e dizer, olha, aquele assunto ficou resolvido, ou já recebi o meu cartão, por exemplo.
5: O Centro Social Paroquial de Cristo Rei é muito mais do que um local para tratar de questões migratórias, diz Ana Martins, uma das funcionárias mais antigas da instituição.
7: O centro nasceu da paróquia, a paróquia de São Francisco Xavier, que fica aqui duas ruas acima a igreja, que é a sede da paróquia, e o parco. A paróquia nasceu quase ao mesmo tempo que o bairro, não é? As primeiras habitações, na década de 70, 80, começaram aqui a ser construídas, nomeadamente estas aqui, onde nós estamos, o Bairro Branco e ali o Cor-de-Rosa.
4: Isto pertence?
7: Pertence à Caparica, no fim desta rua começa a divisão para a freguesia do Pragal. Portanto, o Bairro Cor-de-Rosa, que se vê aqui ao fundo da rua, pertence à freguesia do Pragal, e este Bairro Branco onde estamos agora é a freguesia da Caparica. A paróquia fica na freguesia da Caparica, fica mesmo ali na fronteira, mas serve aqui a comunidade toda das duas. Apesar de haver uma divisão de freguesia, para nós não há divisão, e o Monte da Caparica é um só, e aqui o bairro Cor-de-Rosa pertence a esta identidade do Monte da Caparica.
4: Como é que descreve o bairro?
7: O bairro é muito heterogéneo, acho eu, portanto não consigo fazer assim uma caracterização que seja uma chapa 5, porque não sei se é de estar cá há 18 anos e conheço tanta gente tão diferente, não lhe consigo fazer assim uma caracterização. É gente trabalhadora, porque se vier aqui cedíssimo, 5, 6, 7 vezes pessoas a irem direito aos transportes públicos, nomeadamente, e durante o dia o bairro está um bocadinho vazio, diria eu. Vêm pessoas aqui aos serviços, temos aqui as pessoas, os pais das creches, dos meninos das creches, equipamento de infância, mas não se vê muita gente assim no bairro. Portanto, assim, com esta pergunta, diria isso.
4: Mas é muito dinâmico em termos de comércio, vejo que está aqui cafés. E...
7: os cafés, se for ver agora, estão todos vazios e mais para o fim da tarde é que começa a ser animado com as pessoas na esplanada, acho eu. Mas para responder à pergunta que estava a fazer, portanto o páraco no início começou a ver as pessoas a vir, não é? Nomeadamente de zonas que foram destruídas, zonas de habitação, de barracas, que havia na década de 60. E estas habitações sociais foram também para acolher essas pessoas, que vieram de outras localidades, e também da ponte aérea que houve do Iarne na época da descolonização, portanto receber todas estas pessoas que vieram dos Palopos, não é? De Angola, de Cabo Verde, de São Tomé, de muitos sítios. O parque conversava-me com elas, portanto vivia também aqui, no meio do bairro, e a conversar com elas perguntou o que é que lhes fazia falta, o que é que a paróquia podia fazer, e as pessoas foram logo muito rápidas a identificar que eram equipamentos de infância, para deixarem as suas crianças, a ATL, ou creche, jardim de infância, onde deixassem os seus filhos e pudessem trabalhar. Muitas dessas pessoas começaram a trabalhar até aqui no centro, nós temos muitos colegas que estão cá desde o início, temos uma antiguidade aqui a nível dos trabalhadores. O centro foi crescendo com a comunidade, nestas valências que foram sendo precisas. Começámos com estas salas aqui, como digo, para os meninos, foi preciso uma cozinha, que estas pessoas que foram alojadas também são nossas colegas, algumas já reformadas, mas foram as nossas cozinheiras durante 30, quase 40 anos, algumas ainda cá estão. Depois foi preciso mais equipamentos para os mais pequeninos, começou a berçar, a ver, fomos crescendo assim. Foi havendo também idosos com dependência, criámos o serviço de apoio domiciliário, temos uma equipa de cerca de 30 utentes que são assistidos por esta equipa, pessoas que vão lá fazer higiene, dar alimentação, pessoas que estão acamadas aqui da nossa comunidade. Depois sempre houve aqui também alguma insuficiência económica, alguma carência social, exclusão. Foi criado também um protocolo com uma equipa de 4 assistentes sociais que dão apoio a essas comunidades e fazem acompanhamento do rendimento social de inserção e da ação social.

0: conhecido. Temos jogadores de futebol, temos pilotos de aviões, sei lá. Assim, várias maquiadoras profissionais, assim, atletas. Temos uma pessoa que joga na seleção portuguesa de futebol, não é? Que é ali do asilo. Temos muita gente da seleção de Cabo Verde, descobri agora no último Mundial. Ah, sim, a Thelma Monteiro treinou judo aqui no nosso espaço jovem. Yeah. É uma campeã olímpica. E já outros também foram aos Jogos Olímpicos, mas depois não foram campeões olímpicos, né? Que são todos.
1: E eles voltam cá?
0: Voltam, olha, volta e meia. Até vêm aqui pessoas da comunicação social e vêm eles dar entrevistas. Sim, voltam. Eles têm relações com o bairro.
1: Com relação ao seu trabalho no dia a dia, o que é que faz quando abrem as portas cá no centro?
0: Olha, agora faço várias coisas, não é? De época está há muito tempo, mas estivemos aqui envolvidos em iniciativas comunitárias, que é as próprias pessoas do bairro terem uma ideia para melhorar a comunidade ou a qualidade de vida, e com o nosso apoio técnico e também monetário realizar esse projeto. Ah, vocês estiveram cá num que foi da costureira, a Dona Filomena, fez um desfile, desta vez já sozinha, mas começou também com uma iniciativa dessas, ainda estou envolvida nisso. Depois faço atendimentos a nível de empregabilidade, nomeadamente só, como é pouquinho tempo, também o apoio é um bocadinho condicionado à elaboração de currículos, à pesquisa de ofertas de emprego, fazer candidaturas espontâneas, pesquisa de formações, apoio na elaboração, por exemplo, a candidaturas que aqueles regulamentos um bocadinho mais exigentes, não é? Às câmaras municipais, por exemplo. Também faço no âmbito da empregabilidade. Depois, outro momento, estou aqui também a ajudar com os colegas do Centro Cívico Digital, nomeadamente a tirar pedras do caminho das pessoas mais, nestas partes mais burocráticas ou de falta de informação de onde se dirigir. Muitas vezes não somos nós que resolvemos, mas fazemos aqui o encaminhamento, não é? A ligação institucional ao sítio certo onde a pessoa pode resolver aquele problema. Que se me perguntar quais as atividades que faz no dia-a-dia, eu vou-lhe dizer estas, não é? Apoio à empregabilidade, apoio aqui neste processo digital e burocrático para que as pessoas tenham os mesmos direitos que os outros todos. Mas acho que há uma linha, não é? Uma estrela do norte que é essa, que é as pessoas serem cidadãos de pleno direito e estes territórios não serem territórios de abandono, não é? Tenham tantas oportunidades como noutro sítio qualquer.
1: Já nasceu cá, neste território?
0: Sim, eu não nasci aqui, não é? Nasci em Almada. Minha gente também sempre relacionei com pessoas aqui, conheço o Monte da Caparica, mas depois só vim trabalhar para cá em 2008. Ainda não existia o Centro Cívico Digital, portanto só existia
1: centro.
0: O centro com aquelas valências formais, não é? Eu fazia parte da equipa social, sou assistente social, na altura estava a coordenar e já havia esta coisa muito dos serviços serem todos digitais. Houve uma coisa que também precipitou ainda mais, que foi os pedidos de habitação social. Por exemplo, em Almada exigem uma série de documentos, é uma lista grande de documentos que as pessoas têm que ter, e boa parte deles, quase todos, consegue-se tirar da internet, se a pessoa tiver, não é, os meios e o conhecimento para ir lá tirá-los da internet, se não ficam fora disto. E na equipa social éramos muitas vezes solicitadas para fazer este trabalho, então tínhamos todo o outro trabalho atrasado para andar a ajudar as pessoas a instruir os processos para fazer, por exemplo, um pedido de habitação. No Covid piorou ainda mais, as pessoas estavam fora de tudo, não é? Portanto, iam aos sítios e os sítios estavam fechados e com a indicação de um portal, as pessoas não sabiam como aceder, nem tinham maneira de aceder, e foi aí que precipitou ainda mais esta necessidade. Fizemos um teste de 5 pilotos, só com alguns voluntários. Isto era assim, uma zona, eram umas instalações tipo armazém. Fizemos só uma secretária com umas máscaras e fazíamos atendimento das pessoas só para atenção. Por exemplo, uma pessoa que sabe que houve muita gente que teve que mudar de casa e portanto, fazer deslocações. E essa pessoa tinha mudado de casa e não tinha feito a sua alteração de morada, estava numa situação de ausência de rendimentos, nem sequer conseguia, por exemplo, pedir o rendimento social de inserção sem fazer a alteração de morada, que não podia fazer presencial. Portanto, e nós tínhamos esta loja aberta para fazer isso mesmo, e mesmo durante o Covid a pessoa continuar a ter a sua dignidade, a sua

0: subsistência e ter alguém a quem recorrer, não é? Pronto, isto depois foi a evolução. Vimos que teve sempre muita gente aqui, cada vez vai tendo mais. E a equipa também foi crescendo. Em vez de estar só uma pessoa a fazer isso, já estamos aqui três.
1: Uma delas, Carla Cruz.
2: Sou moradora aqui do Bairro Branco. Pronto, eu estou aqui com os colegas a trabalhar porque eu já ajudava as pessoas aqui no bairro só por si só, mesmo estando no meu outro trabalho. E depois surgiu um projeto criado aqui pelos colegas, também é o MK Fora de Portas, para pessoas do bairro que já ajudavam, mesmo em contexto daqui do MK. Então foi criado um grupo de 6 pessoas, que foram os embaixadores do MK Fora de Portas.
3: Também integrou este grupo?
2: Eu integrei esse grupo. Entretanto, despedi-me do meu trabalho, porque queria procurar outra coisa melhor. Antes de vir para aqui, eu já integrava o grupo comunitário, nas atividades, em projetos, em tudo. Surgiu uma medida do IFP, medida Mais Inclusão, ao que a minha diretora propôs, eu queria aceitar vir para aqui, estou aqui desde março.
3: E o que é que faz aqui no dia-a-dia?
2: Ajuda as pessoas nas plataformas EGOV, a tratar de algumas coisas nas plataformas online da AIMA. Ajuda também nas colónias de férias das crianças lá embaixo. Ajuda em acompanhamento de pessoas que não tenham mobilidade ou que não consigam ir sozinhas a centros de saúde. Acompanhamentos de pais para ir à escola fazer matrículas que têm mais dificuldade. Baseia-se nisso tudo.
3: Quais são as preocupações que mais se apresentam quando as pessoas?
2: Aqui, olha, é estabelecimentos de ensino que estão super lotados e não há para as crianças sem chegadas, e falta de alojamento acessível, porque as rendas estão caríssimas. Temos casas vagas, o Estado também não dá, que é mesmo assim, nem Iru, nem Câmara, nem nada, e isso torna-se mais complicado, tendo casas vagas, as pessoas querem casas, não têm. Temos aqui o Pé na Joia, um exemplo, porque as pessoas precisam de morar em algum sítio para poderem ter condições, pelo menos, para comer.
3: É a falta de uma resposta que vocês não podem dar, porque não há, ao nível central, que depois as pessoas a menos de 200 metros vão ao Pé na Joia.
2: Vão para o Pé na Joia porque as pessoas precisam de um teto. É mais fácil, se calhar, construir ali uma casa mais rápido do que pagar-me rendas de 1000 e tal euros. Pronto, e depois deve ser pessoas que vêm para o pé da família também, porque falta-lhes de condições de alojamento, e claro, vai-se criando essa rotina, e as pessoas precisam de respostas e não há. E não há resposta para aquelas crianças que estão lá. Muitos pais têm medo de procurar as escolas porque têm medo dos filhos serem retirados por estão nessas condições, e deviam criar alternativas, não problemas.
3: E este projeto vai para a rua? Daqui a nada.
0: Sim, lá temos aqui a itinerância, sempre tivemos um bocadinho, mas é em pouca escala, não é? Porque sempre tivemos aqui pessoas que, por exemplo, não podiam sair de casa, idosos, por exemplo, ou pessoas acamadas, precisavam de fazer alguma alteração que só dava online, nós íamos lá com o computador e fazíamos. E temos aqui algumas zonas também com algumas fronteiras geográficas, não é? Como agora é o bairro de Pé na Joia. Vamos também às sextas-feiras ali um bairro que é o Asilo, e pronto, em vez da pessoa vir cá, vamos também nós ao encontro da pessoa, mas sempre com o objetivo também de trazê-la para cá, não é? Para não ficar os serviços todos ali, depois há uma certa guetização. Mas achamos que há uma primeira abordagem que tem que se quebrar aquela coisa do bocado da desconfiança natural que há dos serviços, não é? A pessoa, vou ali, depois vão fazer muitas perguntas, será que eu posso dizer isto tudo? E assim é uma maneira deles verem, em vez de verem cá e verem um técnico ou uma assistente social, não é uma coisa abstrata, vem a Ana, não é? Que já tem algum trato, alguma relação, alguma pessoa que foi atendida e que diz, olha, Ana, trata-me bem, ou qualquer coisa assim desse tipo.
1: O trabalho da Ana Martins ganha agora novo ímpeto, depois de o centro recrutar novas assistentes sociais para dar respostas aos problemas de 2 bairros carenciados.
4: Sofia Silva, Ana Sofia Silva.
3: Qual é a sua função cá dentro?
4: Sou assistente social aqui na equipa, que é composta por 4 assistentes sociais e mais 2 ajudantes da ação direta, que dão suporte às equipas técnicas dos assistentes sociais.
3: Como é que é o seu dia-a-dia?
4: Então, isto aqui, o nosso serviço é o SAAS, que é o Serviço de Atendimento e Acompanhamento Social. Fazemos o acompanhamento aqui do território, portanto, de famílias. Nós acompanhamos qualquer idade, todas as famílias que venham aos serviços que necessitem do nosso apoio, muitas vezes também sinalizações por parte de outras entidades. Portanto, aquilo que nós fazemos é acompanhar as famílias, perceber quais é que são as necessidades e em que sentido é que nós, enquanto equipa, podemos ajudar e acompanhar essa família.
3: E quais são os casos mais preocupantes, se tiver que partilhar esta informação?
4: É assim, aqui as maiores problemáticas que nós identificamos é efetivamente a nível da habitação, não é? Porque existem coisas que são pedras basilares na nossa vida que, se não houver uma resposta nesse sentido, efetivamente tudo o resto é muito difícil de ser trabalhado. E efetivamente aqui a crise da habitação tem um peso gigante no nosso trabalho, porque uma família que não tem acesso à habitação digna, também é muito difícil conseguirmos trabalhar questões de emprego, questões de saúde, questões de educação e tudo o resto, não é? Claramente situações de carência económica. Temos também aqui muita população migrante que a nível da documentação é complicado, não é? Não terem acesso à documentação dificulta também muito aqui o nosso trabalho e aquilo que é o nosso acompanhamento, a nível de respostas, da maneira que podemos ajudar e acompanhar. Não sei se vocês se lembram assim, mais alguma...
5: A documentação seria uma situação que agrava aquilo que a gente pode fazer depois do atendimento, não é? Que são os encaminhamentos para as prestações sociais, habitação. Então, isso é um dificultativo para quem é imigrante, tá bem? As outras questões, a doutora Sofia já referiu bem, que são questões de habitação também, não é? Que nem só o imigrante, mas também a população portuguesa hoje, como no geral, uma vez que também estamos aqui inseridos num bairro mais carenciado, não é? Onde as pessoas têm um rendimento mais baixo, e acaba se tornar um agravante. Acho que é isso.
4: Também temos muitas situações de emprego precário, não é? Aqueles contratos temporários que depois, efetivamente, para uma família se conseguir organizar e fazer planos a médio e longo prazo é muito difícil, não é? Portanto, também é uma problemática grande que nós temos. E no fundo acho também aqui a nível das respostas, os serviços em geral também estão muito sobrecarregados. E portanto não é possível neste momento, eu acho, conseguir-se dar a resposta a todas aquelas que são as necessidades das famílias, porque efetivamente os serviços já não têm essa capacidade, seja a nível de serviço, a nível de saúde, seja a nível de educação. Também começamos a perceber que a nível de educação há muitas crianças aqui com necessidades educativas mais específicas e que precisariam de um maior acompanhamento e que não é possível, e a saúde mental também é aqui também uma problemática grande. Acompanhamos muitas famílias, muitos utentes com problemáticas a nível de saúde mental, que dificulta bastante a nossa intervenção e que é difícil depois, porque também a nível de saúde, honestamente, no que respeita à saúde mental também não há muitas respostas e, portanto, não se consegue fazer face a todas as necessidades.
3: Vou lançar esta pergunta para as três e eventualmente pode juntar-se cá às quatro, na verdade, e queria saber o seguinte: que reflexões vocês têm estado a fazer formalmente e informalmente face a estas problemáticas todas?
4: Sim, é assim, eu acho que estes serviços têm uma coisa maravilhosa, que é, entre todas, tentarmos sempre encontrar soluções, mesmo quando as soluções não são óbvias, mesmo quando é difícil, muito difícil ter acesso. E eu acho que nós temos aqui uma magia de desenrascanço muito grande, que é efetivamente, mesmo quando parece que não há soluções, que não há respostas, nós tentamos, por todos os meios, arranjar sempre uma forma, dentro daquilo que são as nossas possibilidades, de dar uma resposta às necessidades.
3: Vou vir-me para si e pergunto para começar o seu nome.
6: Sou Ana Silva, também sou assistente social aqui no SAS, como a doutora Sofia já referiu.
3: E faço a mesma pergunta, quais são para si as propostas de solução daquilo que tem estado a ser discutido e eventualmente deve a ser discutido e ainda não começou? Duas no máximo.
6: Nem lhe consigo responder, eu faço das palavras da Sofia as minhas palavras, porque é mesmo isso. Não tenho assim mais nada que possa acrescentar.
7: Eu acho que é mesmo a nível de habitação. Pronto, deveriam haver aqui outro tipo de respostas, deveria haver uma legislação que regulasse os preços a nível de mercado para se conseguir dar um acesso digno à habitação e a partir daí conseguir resolver tudo o resto, porque eu penso que é muito básico e é muito fácil dizer que se calhar as pessoas não querem trabalhar, não é? Mas eu questiono, se as pessoas não tiverem uma casa digna onde possam tomar um banho, onde possam arranjar-se para se conseguirem apresentar para uma entrevista de emprego, será que estas pessoas têm as mesmas oportunidades para conseguirem trabalhar? Portanto, acho que isto são algumas questões sobre as quais se deve refletir e também a nível da saúde mental, que efetivamente eu reconheço que faz um esforço muito grande, mas eu acho que ainda há um grande caminho para ser feito, para haverem respostas adaptadas, adequadas e que consigam chegar efetivamente às necessidades daquilo que é, daquilo que são as necessidades da comunidade.
3: Volto para si e faço a pergunta, olhando até para o facto de ser migrante, por ser brasileira, e qual é, na sua opinião, a discussão que deve ser feita à volta disto?
5: Uma pergunta complexa, né? Mas eu ia acrescentar aqui...
3: Diga-me para começar o seu nome.
5: Sim, Patrícia Luna, sou assistente social aqui também na equipe do SAS, brasileira, como o senhor falou, também um imigrante, não é? E eu gostaria de frisar esse ponto que é a documentação. Tá bem? Assim, hoje já há muitos setores que apoiam o imigrante, não é? Mas eu vou falar por hoje mesmo, não é? Eu fiz dois atendimentos de imigrantes. E que uma coisa que dificulta o acesso dessas pessoas às prestações sociais, ao emprego, à habitação, a tudo, é a documentação, não é? Então, assim, a morosidade nesse processo. Eu acho que isso é uma discussão que tem que ser hoje falada, colocada e vem sendo amplamente discutida, principalmente agora com a nova lei da migração, mas precisa ainda, eu acho que o governo está ainda a fazer ajustes, não é? Tô me referindo aqui à AIMA, não é? E fazer assim, esses ajustes ainda é uma das situações que a gente percebe no nosso dia a dia, que reflete muito, porque isso vai repercutir em todos os âmbitos da vida da pessoa, não é? Até então ela não tem um documento legal, ela não consegue aceder a nada cá, né? Desde a habitação, a um trabalho, a prestações sociais, e a gente vê que existe um grande número de pessoas que ficam assim, com essa dificuldade por falta da documentação. Às vezes o trabalho até consegue, mas aí acabam em situações mais precárias de trabalho, se submetem a isso por não ter documentação. E aí também isso vai cair naquilo que a doutora Sofia falou, né? Dos trabalhos precários, enfim. É uma situação que eu acho que deve ser discutida, debatida e melhorada.
3: Vocês trabalham cá com advogados?
5: Não, nós não temos juristas e toda essa parte de imigração também nós não conseguimos ali apoiar justamente porque não temos essa formação para isso, não é? Não temos também juristas. Então, quando a gente identifica isso no atendimento, a gente faz o devido encaminhamento do utente para as entidades que podem o auxiliar.
3: E o seu trabalho no dia a dia? Para começar, o seu nome?
8: Bom dia, sou a Rita, sou ajudante de ação direta, trabalho com as técnicas aqui do serviço. Sou eu e a Sandra, que está de férias. O nosso trabalho lá fora é muito administrativo, mais o encaminhamento para serviços, ajuda de preenchimento de documentação. E cá dentro é muito acompanhamento, juntamente com as técnicas, orientar os processos, visitas quando é necessário, acompanhamento de utentes a serviços, e é muito por aí.
3: E quantos casos ou quantas pessoas aproximadamente atendem por dia ou por semana?
8: Isso depende muito, depende da semana, depende do mês. Este mês é um mês mais calmo, mas por norma, bem, que é 50, 60...
3: Por dia?
8: Por dia, sim.
7: Sim, entre, em dias com mais fluxo. As famílias que recorrem ali a nível de receção, e que depois nos é passado o trabalho e as famílias que nós atendemos. Sim.
5: Chamadas telefónicas. Ela está a falar do total do atendimento em recepção, não é?
7: E articulação depois com outros colegas, porque depois também há aqui uma parte do trabalho, não é? Que é muito articular com as entidades, com os colegas de outras respostas. Portanto, tudo isto é o acompanhamento das famílias que fazemos aqui diariamente.
3: Nós estamos cá a menos de 500 metros de Pena Joia. O trabalho que tem estado a fazer cá já coincidiu pessoas que vieram para resolver um problema e depois tiveram que ir lá para viver?
6: Sim, nós temos alguns utentes que residem no Pena Joia, sim, mas não é a nossa área de intervenção. Pena Joia não faz parte da nossa área de intervenção, mas sim, claro que sim, se são nossos utentes, nós temos todo o gosto em fazer aqui intervenção com eles.
3: Do trabalho que tem estado a fazer no dia a dia, quais são os chamados casos bicudos que terá assistido, que no fim do dia ou fê-la chorar ou fê-la ficar feliz?
6: Todos os casos aqui são complexos, na verdade. O que é que eu me posso recordar? É mesmo a parte da questão habitacional, as famílias terem cada vez mais dificuldades em conseguir uma habitação, em conseguir dar o bem-estar aos filhos menores, não é? Acho que aqui é talvez a parte que nos toca mais.
5: Eu acho que assim, o que nos deixa feliz é quando a gente percebe que o utente chegou cá, não tinha acesso a nenhum benefício e depois do atendimento e dos encaminhamentos necessários, a gente aqui sempre quando recebe um requerimento que foi deferido, não é? De uma prestação social, então um utente que não tinha nada e passa a ter 600 euros de prestação, porque foi através do atendimento que foi encaminhado e que foi deferido. Então, isso assim, a gente sabe que esse valor, então a gente realmente aqui meio que comemora, não é? Yes, conseguimos aqui para o utente tal, o benefício tal. Então, isso assim, realmente nos alegra, não é? E aquilo que nos deixa triste é muitas vezes que não depende de nós, aquilo que, né, não depende de nós e que a gente não consegue realmente chegar, como, por exemplo, um utente que chega com uma situação onde tem até uma família que trabalha, tem rendimentos, mas nesse momento o senhorio pediu a casa, essa pessoa tem que sair da casa e pagava um valor baixo, tem que ir para um maior, e a gente vê aquela família se desestruturar porque não pode, não consegue, aos modos hoje, arrendar uma nova casa e tem que voltar para a casa dos pais. Pronto, estou dando assim um exemplo, não é? Ou tem que ficar, uma família que tinha uma casa passa a viver em um quarto, não é? Então, isso são ou situações de saúde mental que a gente sabe que também são muito graves e que não conseguimos ali dar andamento, não é? E ver alterações naquele utente, porque é uma questão já de saúde, enfim, e isso nos entristece ao fim do dia, né? Não conseguir dar respostas. Eu acho que o que nos entristece é isso, é quando a gente sabe que mesmo buscando, como a doutora Sofia tinha falado, outros parceiros e uma forma de dar uma resposta é quando a gente sabe que não existe, aquela pessoa precisa, mas de momento não existe nenhuma resposta social para ela. E isso nos deixa frustradas, tristes, não é? É como se a gente... Esse sentimento de incapacidade nos deixa tristes.
3: Olhando para aquilo que tem sido... Já estão cá há muitos anos, certamente.
7: Não, doutora Ruth, que é a atual coordenadora da equipa, já está cá há muitos anos. Já está cá há 20 anos. Eu estou aqui nesta equipa há cerca de 2 anos. A doutora Patrícia há 3 anos e a doutora Filipa há quase um ano que está aqui a colega Rita também, há quase 4 anos, e a colega Sandra há cerca de 2 anos. Pronto, portanto, temos aqui uma equipa com pessoas que já estão aqui há muito tempo e já têm uma experiência aqui muito vasta, outras que vêm de outras realidades com outras experiências, o que também é enriquecedor aqui a nível do trabalho. É muito bom ter estas experiências das várias colegas que fazem aqui.
3: E como é que se pode olhar para o futuro daquilo que é a problemática que vocês já elencaram cá? E a vossa forma de olhar para os problemas enquanto assistentes sociais?
7: É assim, eu gostava de ter uma resposta mais otimista para dar, mas efetivamente daquilo que é a nossa realidade e a forma como eu vejo as coisas e também já estou nesta área há algum tempo e vejo que efetivamente as situações, em vez de descomplicarem, estão cada vez mais complicadas. E, portanto, eu acho que ainda vamos levar muito tempo para conseguirmos sair destas situações problemáticas que há principalmente a nível da habitação. Mas a nossa missão aqui todos os dias, e eu sei que falo por todos os elementos da equipa, a nossa missão aqui todos os dias é fazer sempre o melhor que conseguimos. Portanto, nós estamos cá todos os dias, apesar das dificuldades que temos, para tentar fazermos o melhor que conseguimos nas circunstâncias em que estamos e com aquilo que os recursos que temos para trabalhar. Portanto, apesar de eu achar que ainda há um longo caminho para se fazer, também nós temos, e não é possível fazer este trabalho de outra maneira, temos uma resiliência muito grande. E uma vontade de continuar a fazer as coisas o melhor que conseguimos, portanto...
3: Vocês são de cá do bairro ou nunca estiveram cá antes? Como é que foi
8: não,
3: o seu caso?
8: Aqui não, eu sou do Seixal e venho só trabalhar para o bairro.
3: E no caso, como é que olha para este bairro?
8: Depende dos dias. Depende muito dos dias. Mas sinto que tem potencial para correr tudo bem e se todos quisermos e se todos fizermos por isso, inclusivamente quem cá vive, isto corre bem.
3: E o que é que seria necessário, por exemplo?
7: O que é que seria necessário?
3: Lança a pergunta para começar para si, depois para todas. O que é que seria necessário daquilo que tem estado a assistir? Depois volto para si.
5: Eu acho que tem que se investir aqui principalmente nos jovens, falar do bairro, né? É porque as crianças e os jovens é quem vão fazer o futuro do bairro, não é? Nós aqui como instituição estamos a falar do bairro, mas como instituição estamos inseridas numa rua muito complexa do bairro, né? Onde a gente sabe que tem pontos de venda de droga, onde a droga é muito forte, e a gente vê miúdos que, pronto, estiveram conosco em creche e que hoje estão aqui à rua, não tiveram, assim, não buscaram uma oportunidade ou não tiveram essa oportunidade e acabam entrando no tráfico, não é? Então, eu acredito que para haver uma mudança no bairro, tem que se trabalhar a base, que são as crianças e esses jovens. Inclusivamente, isso é uma preocupação nossa, não é? Porque a educação também hoje, esses pais aqui não têm vaga suficiente em creche. Muitas vezes até, a gente já viu situação mesmo na escola, a espera de vaga meses, não é? E isso nos preocupa muito, porque isso vai impactar diretamente no futuro dessas crianças e desses jovens, não é? Então, eu acredito que um trabalho que é necessário é o trabalho com esses utentes mais novos e que vão fazer o futuro do bairro, para que haja mudança. Senão, vai continuar aquilo da forma em que está, não é? E também a questão de ter mais habitação no bairro.
3: Termino consigo.
7: Sim, como a doutora Patrícia estava a dizer, eu acho que é muito aqui a nível dos jovens e o nosso centro comunitário efetivamente faz um trabalho extraordinário nesse sentido, que no fundo é tirar estes miúdos da rua, não é? E dar-lhes um propósito, dar-lhes a conhecer mundo, porque o que eu sinto é que às vezes estes bairros são um pouco fechados e falta às pessoas conhecerem o mundo, saber que há outras oportunidades, saber que há mais para onde podem ir, onde podem explorar. E, no fundo, eu acho que é tentar abrir um bocadinho a mentalidade. E eu acho que os jovens são uma aposta muito boa, porque às vezes também são as crianças e os jovens que depois acabam por intervir com os próprios pais e com a família. Pronto. E depois, no fundo, é percebermos que a intervenção, este tipo de intervenção, não é no imediato. É um tipo de intervenção que aquilo que nós começamos a fazer agora, muitas vezes só vemos os resultados gerações depois e faz parte. Mas, efetivamente, é um bairro que tem muitas coisas boas, muitas coisas boas. Tem muito potencial, tem também questões complexas como qualquer sítio, bairro ou não. E acho que também aqui a nível da habitação, efetivamente, teria que haver aqui um outro tipo de intervenção para se conseguir também apoiar as famílias de outra maneira, para elas também conseguirem fazer outras coisas de outra maneira.
9: Sinceramente, eu acho que esse apoio deveria começar antes de chegarem cá. Acho que esse apoio deveria começar a partir do momento em que alguém começa a tratar do visto. No processo de tratar o visto, devia haver uma espécie de formação, alguma coisa, ou de esclarecimento, capacitação, de mostrar às pessoas, ok, em relação a este país, as coisas funcionam desta forma, é preciso isto, isto, isto, isto. Porque muitas vezes as pessoas vêm às cegas.
3: Não há informação?
9: Eu acho que não há informação suficiente, ou então ela não está clara. Talvez seja essa a questão, não está clara. E depois há muito ruído.
3: Demasiado técnica?
9: Sim, eu acredito que sim, que é demasiado técnica. Às vezes até nós temos dificuldades em entender o que é que os departamentos querem.
3: Vocês cá trabalham com advogados ou nem por isso?
9: Não percebi.
3: Trabalham cá com advogados?
9: Ainda não, esse é o próximo passo.
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0: É apresentada em público neste sábado no Centro Cultural Franco-Moçambicano em Maputo a nova plataforma online na rede de cinema e audiovisual Palop Mas Timor-Leste. Segundo Diana Manhessa, coordenadora da rede, a ferramenta quer contribuir para o conhecimento, comunicação e divulgação do ecossistema do setor nos países africanos de língua oficial portuguesa e em Timor-Leste. Um diretório profissional, uma agência de curtas-metragens.
1: A plataforma o que é que faz? Ela é o principal meio de comunicação desta iniciativa, que é a Rede Cinema Audiovisual Palop e Timor-Leste. Vai ser ao mesmo tempo um diretório profissional, ou seja, um local onde os profissionais estão registados, têm um perfil e é possível quer aos profissionais consultarem os colegas, quer a outras entidades e empresas identificarem profissionais para contratos trabalho, para a produção, portanto vai ser um diretório de informação sobre profissionais destes 6 países, mas tem outras funções. Terá agregada também, essa ainda não está fechada, nós vamos dizer que a plataforma vai ser apresentada porque é um trabalho ainda em processo, até ao final do ano acredito já estará tudo concluído. Vai ser também uma agência de curtas-metragens dos Palop, ou seja, nós vamos fazer distribuição de filmes de curta-metragem dos Palop ao nível internacional. Vai ter também agregada informação sobre legislação, sobre estudos feitos do setor audiovisual nos nossos países e esperamos nós que seja um local, vamos dizer, não físico, né? Mas um local onde toda esta informação do setor esteja agregada e seja possível consultá-la. Basicamente, assim, em poucas palavras, é isto que é a plataforma.
0: O mapeamento já começou. Em Moçambique, a equipa local está a recolher informações sobre profissionais e empresas.
1: O mapeamento está em curso, ainda está em curso e vai estar em curso mais 2, 3 meses. E, portanto, neste momento, esses profissionais ainda não estão no diretório da plataforma. A plataforma é, lá está, é um web development que está a ser feito e que nós vamos mostrar como funciona. Os únicos perfis que neste momento já estão lá são nossos, da própria equipa que constitui a rede. Os outros estão a ser mapeados, como muito bem perguntaste, estão a ser mapeados nos vários países. Em Moçambique, neste momento, nós temos cerca de 400 e tal nomes entre indivíduos, não é, freelancers e empresas, e o processo continua. E, portanto, acredito que vamos chegar muito perto dos 600, 700 entre, lá está, freelancers e empresas.
0: A plataforma tem o apoio financeiro do Camões IP através do programa ProSeries e conta ainda com o patrocínio do Cultivarte, financiado pela União Europeia e implementado pela Expertise France em parceria com o Ministério de Educação e Cultura.
1: Em termos de financiamento, esta fase, vamos dizer, do nosso trabalho, que acontece entre julho de 2025 e junho de 2027, teve um financiamento do Camões, da Cooperação Portuguesa, através de um programa que se chama ProSeries, e é isso que está a permitir fazer estas atividades todas, já. O desenho da plataforma de raiz, o mapeamento nos vários países, os film labs, este que está a acontecer agora aqui em Maputo, e um que vai acontecer na Cidade da Praia, a curadoria, o estudo sobre film commissions, tudo isso está a ser desenvolvido graças a esse financiamento. Tivemos um apoio adicional do Cultivarte, através do programa de patrocínios, para a plataforma especificamente, que vai ser apresentada no dia 5, que é uma parte para a comunicação da plataforma e outra parte para o próprio desenvolvimento.
0: Até 2027, a rede prevê lançar também a agência de curtas Palop Mas Timor-Leste, apresentar o relatório final do mapeamento e terminar o estudo em curso sobre a criação do Film Commission nos Palop Mas Timor-Leste.
1: A rede pretende reunir informação, poder comunicar e poder promover o ecossistema do audiovisual e do cinema dos Palop e Timor-Leste, enquanto um conjunto de países que, ao nível internacional, tem pouca força, tem pouca presença e, consideramos nós, em conjunto, lá está, unidos temos mais força, mais impacto e, em conjunto, achamos que podemos chegar mais longe. Obviamente que a nossa relação primordial e os nossos mercados principais são Portugal e o Brasil, mas, por exemplo, Timor-Leste não. O mercado principal de Timor-Leste é a Indonésia e a Austrália. Então, vamos ter que ter em consideração todas estas nuances de cada contexto, mas a ideia é que em conjunto consigamos chegar mais longe e ter mais impacto.
0: A apresentação pública está marcada para sábado, dia 5 de setembro, às 18 horas, no Centro Cultural Franco-Moçambicano. A entrada é gratuita. O Kugoma arranca oficialmente nesta quinta-feira em Maputo. A preparação está a decorrer a bom ritmo, com a projeção do clássico do cinema mundo The Great Train Robbery, de 1903, de Edwin S. Porter, acompanhado. Estivemos nos ensaios do cineconcerto e trazemos o panorama do mesmo. A preparação está a decorrer a bom ritmo, com a projeção do clássico do cinema mudo The Great Train Robbery, de 1903, de Edwin Porter, acompanhada por música e efeitos sonoros ao vivo. O cineconcerto terá lugar durante a cerimônia de abertura oficial esta quinta-feira.
2: Para sempre. Um homem, um homem. Então, não importa o género, aqui estamos a pôr, a representar duas histórias que são específicas, mas o sentimento universal, como podemos ver no início.
0: O filme Lab está na fase final. Os pitches já estão a ser afinados. Os participantes partilham as expectativas e os seus projetos.
3: É de extrema importância a interconexão promovida pela Rede Palop TL para viabilizar precisamente essas coproduções regionais e fazer o filme circular além fronteiras. E sendo eu a única selecionada de São Tomé e Príncipe neste lab, eu diria que é de extrema importância essa rede que aqui se forma. Em São Tomé e Príncipe, o cinema ainda está numa fase muito embrionária e acredito que é de facto, profundamente importante essa força coletiva, né, para podermos desenvolver o setor. Este lab reúne realizadores profissionais que estão a começar, mas também talentos incríveis, profissionais também de grande experiência e reconhecimento no mundo Palop. Nós temos talento para dar e vender e então esta rede que aqui se forma dá bastante esperança para mim e os artistas que aqui começam e continuam o seu percurso, não é?
0: Ouvimos a santomense Jéssica Lima. Mateus Nhamush deu mais detalhes sobre o seu projeto.
4: Aqui nos Palops, muitas pessoas trabalham muito com a questão documental e tudo mais. Eu pretendia explorar essa forma de documentar, mas numa vertente diferente. Por exemplo, eu acho que esse é um filme que vai mexer com muita gente. Vai mexer com muita gente porque, além de eu trazer esse lado performativo, também trago histórias de pessoas que sofreram nessas manifestações. A polícia, o que fez, esse medo que a população deixou de ter para com a polícia, esse conflito que existia entre o polícia e a população antes das manifestações e depois.
0: Tudo está pronto para sexta-feira, dia em que os 6 jovens cineastas apresentarão publicamente os seus projetos no pitch público, no Centro Cultural Franco-Moçambicano. Assim foi o Cinema em Foco.

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Chama-se Insatisfação e mora em quarto crescente. Álbum edição 2015 para a cantora-compositora portuguesa natural de Lisboa, Márcia, a dar-nos música ao ouvido nesta canção Mais Uma Que Fica Bem na Rádio, onde esta hora brilha a música portuguesa nas cores do som. Programa disponível para streaming em RTP Play. Muito obrigado por se ligar. Estamos de volta ao contacto. Bom, e agora também com a dupla formada pelas irmãs Catarina e Margarida Falcão. São as Golden Slumbers, numa canção com assinatura de Samuel Luria. Chama-se Para Perto. E a história é assim.

0: A Resistência, grupo formado, por exemplo, pelos músicos Fernando Cunha, Miguel Ângelo, Tim, Pedro Jai, entre outros, deu-nos a ouvir a sua perspectiva de uma canção original de Sérgio Godinho. Chama-se Maré Alta. O original desta canção fez parte do álbum Sobreviventes, edição em 1972, em Portugal, para Sérgio Godinho, aqui então nesta versão contemporânea de Maré Alta, pelo coletivo português Resistência, a brilhar nas cores do som. Programa disponível para streaming em RTP Play. Muito obrigado por se ligar.
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0: Seguimos com muito mais música no ar. Bom, agora com a banda portuguesa, com origem em Lisboa, Capitão Fausto, aqui numa das passagens do seu mais recente álbum. Chama-se Subida Infinita. É por lá que mora esta mensagem. Muitas mais virão. Bom, a história da canção é assim.

É música nova, chama-se Paracetamol. Trata-se do novo single do cantor, compositor e músico português Pedro Pode, bom, assinando aqui com o seu alter ego São Pedro. E esta é a sua nova canção que marca, digamos, um momento distinto no percurso deste cantautor e antecipa mesmo uma fase mais rítmica e contemporânea, bom, mas sem perder aqui a escrita íntima e honesta que tem definido o seu trabalho. As Cores do Som, programa sempre disponível em RTP Play. Muito obrigado por se ligar. Seguimos com mais música nova, esta chama-se Meu Norte. Trata-se do terceiro single da artista emergente aqui em Portugal, Matilda, um nome em ascensão na pop portuguesa. Vamos recebê-la nas Cores do Som. Voltamos para a semana. Grande abraço. Muito obrigado.

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2: Estamos em Dia de Jogo, o programa de entrevistas da RTP África, com referências do desporto da lusofonia. Hoje o meu convidado é o Diogo Carmona, atleta paralímpico de skate adaptado e snowboard adaptado. Olá, Diogo.
3: Olá.
2: Bem-vindo a Dia de Jogo.
3: Obrigado.
2: Tens uma história que começa fora do desporto, em que o desporto é apenas o teu hobby. Uhum. Eu quero saber, para começarmos a nossa conversa, como é que o jovem Diogo, e onde é que lhe aparece o skate, porque o skate aparece em primeiro lugar na tua vida, onde é que surge o skate na tua vida, em que contexto, e como é que era a tua vida de jovem antes de seres profissional de skate, digamos.
3: Sim.
2: Assim.
3: O skate apareceu na escola. Lembro-me de ver um skate na minha escola com 10 anos e ficar surpreendido, nunca tinha visto. Costumava ver futebol, costumava ver, sei lá, raquetes, mas um skate era um brinquedo muito diferente dos outros. Chamou muita atenção na altura, lembro-me de ficar muito cativado. Pedi à minha mãe um skate, comprei um skate e a partir daí nunca mais parei. Foi todo um crescente de me envolver com o skate e com a cultura do skate, que é uma cultura muito rica.
2: Isso com que idade?
3: Com 10 anos.
2: Se era um brinquedo, vai, entre aspas, proibido, não é? Neste caso apareceu-te na escola, mas é.
3: Sim.
2: Era sempre aquele brinquedo proibido, bastante, nunca ninguém quer.
3: Aliás, a minha escola, na altura, era a única da zona de Cascais onde se podia andar de skate. Então foi algo que cresceu dentro de mim, tipo, ok, eu consigo andar de skate dentro da minha escola. Mas sim, era um brinquedo um bocado mal visto, vamos dizer assim. E acho que nos últimos anos tem sido cada vez mais aceito.
2: Quando começas, ainda antes do teu acidente e te tornares paralímpico, és bom no skate ou aquilo ao início é difícil como parece?
3: Eu costumo falar muito sobre a questão do talento versus esforço. Eu era esforço. Eu não tinha jeito nenhum para andar de skate, mas era muito esforçado. Passava muitas horas a tentar e via muita coisa de skate. Eu diria que eu percebo mais de skate a nível teórico. Percebo mesmo muito a nível teórico do que propriamente andar, o talento que eu tenho. Mas sim, andava bem. Eu acho que ali aos 16 anos dei um grande salto e era uma referência a nível nacional no skate.
2: Muitos acidentes pelo meio, não é? Claro.
3: Sim.
2: Quedas, não é? Muitas quedas.
3: Muito. O skate não mata, mas mói. É o que eu costumo dizer. Estou sempre todo arranhado. Roupa rasgada.
2: Em casa, na boa com isso?
3: Em casa, como assim?
2: Em casa, chegar sempre rasgado e esfolado.
3: Sim.
2: Como é que se lida com isso?
3: É mais um dia, tipo, chegar a casa todo partido. Continua a ser assim, com 29 anos.
2: Pois, exato, as coisas não mudaram, né? Yeah. Acabou por acontecer de qualquer maneira. Tu tens isso como um hobby e depois, do ponto de vista profissional, tu começas a tua vida ativa como ator e não como skater.
3: Uhum.
2: Como é que se dá essa passagem? Dá-se, porque tens um acidente, sim, e podes obviamente falar sobre isso, mas em que momento é que deixas o ator passa a ser o segundo plano e o atleta passa a ser o primeiro?
3: Eu diria que foi quando fui convidado para ser juiz no Campeonato Nacional de Skate, depois de ter perdido a minha perna. Eu perdi a minha perna em 2019, tive um acidente de comboio. Perdi a minha perna em 2019 e em 2021... tentei reintroduzir-me no skate de uma maneira suave, vamos dizer assim, porque foi obviamente um desafio muito grande mental perder uma perna e o skate foi, sem dúvida, um escape para conseguir voltar a ter a minha saúde mental no sítio certo e tudo mais. Nisto sou convidado para ser juiz nos campeonatos nacionais de skate, que é algo que eu sempre tive bastante aptidão, a parte de avaliar e de julgar skate. E depois foi criada uma categoria de skate adaptado, porque fez sentido na altura. Eu comecei a andar de skate na brincadeira, com a prótese, fazer coisas muito pequenas, descer rampas, fui evoluindo e acho que foi aí que se deu o salto. Quando eu comecei a competir no skate, eu senti a obrigação de atleta, comecei a sentir obrigações de atleta. Pouco tempo depois recebo uma chamada do selecionador, de uma selecionador do snowboard, a perguntar-me se eu queria experimentar snowboard. E eu, ok. Basicamente, não havia ninguém em Portugal a fazer snowboard paralímpico. Havia um atleta, mas fazia sentido haver mais.
4: A tua primeira resposta foi ok?
3: A minha primeira resposta foi nunca fiz snowboard.
4: Okay,
3: sempre quis fazer snowboard. Bora, vamos experimentar. Experimentei e, pá, e mergulhei de cabeça.
4: E foi uma boa decisão, né?
3: Bastante, sim.
4: Isto está escrito alguns num artigo sobre ti. Aos 28 anos, Diogo Carmona prepara-se para alcançar um marco inédito. Será o primeiro português a competir nos Jogos Paralímpicos de Inverno. Epá, tens noção que isto é uma da grandeza deste feito, não é?
3: Sim, eu diria que só depois de lá chegar é que percebi a dimensão histórica dos Jogos Paralímpicos. É um feito histórico. E os Jogos Paralímpicos são um evento desportivo incrível, que eu acho que mostra à humanidade o que é que nós somos feitos, a capacidade de superação. Olímpicos e Paralímpicos, eu para mim, sim, diria que é o mesmo, a vontade de querer ser melhor.
4: Aconteça o que acontecer daqui por diante nos Jogos de Inverno, é destes que estamos a falar, sim, tu vais ser sempre o primeiro. E isso é um registro histórico que nunca mais se vai apagar na história do nosso desporto. Eu tenho a certeza que para estes dois, o skate já és campeão nacional, portanto tens aqui o teu nome consagrado, digamos assim. No snowboard estás a dar as primeiras etapas. Acho eu que vão andar mais, não é? Vão andar mais por aí. Mas de certeza que para estes dois percursos há pessoas importantes. E por isso eu vou para a primeira rubrica, que se chama Titular Indiscutível.
5: Titular indiscutível.
4: Eu aqui, Diogo, queria que tu me dissesses. Eu tenho aqui sempre 5, mas se tiveres um bocadinho mais podes pôr, ou um bocadinho menos. Pessoas que tenham sido imprescindíveis. Se elas não existissem, não eras um atleta de renome de skate adaptado e um principiante empenhado de snowboard adaptado. Consegues dizer-me?
3: Então acho que o primeiro nome sem dúvida que é o meu treinador e selecionador Mancha. Sem ele eu não teria chegado aos Paralímpicos. 5 nomes, uau, isso é difícil.
4: Tem que ser 5.
3: É? Sim, sim, sim. Mas sem dúvida que o Mancha é o primeiro. Foi a pessoa que mais... O meu treinador que fez... acreditou em mim mais do que ninguém. O Pedro Flávio, que é o presidente da Federação de Desportos de Inverno, também diria que foi uma pessoa que apoiou-me incondicionalmente. Mais pessoas. Eu não sei, tipo, há tanta gente.
4: Há pessoas importantes e há pessoas imprescindíveis.
3: Sim.
4: Importantes há de haver muitas, não é?
3: Exato.
4: Imprescindíveis é aquelas que basicamente dependeu delas também para tu conseguires as coisas.
3: Sabes que eu diria que fiz um caminho muito sozinho.
4: Pois.
3: Muito sozinho. Continuo a fazer. E não sei mesmo que pessoas é que foram imprescindíveis. Pois. Porque eu sou uma pessoa independente, tento ser muito independente e tudo o que eu faço é por mim. Lutei.
4: Se calhar houve muitas importantes, mas imprescindíveis não houve assim tantas, não é?
3: Eu diria que sim.
4: Yeah. Ok. Olha, tu tens o acidente. E na altura, aqui também num artigo que fala sobre ti, posso estar errado a ler as palavras, mas é o que diz sobre ti. A amputação da perna esquerda obrigou-se a reaprender gestos básicos, é natural, reconstruir rotinas e sobretudo em reencontrar um propósito. Ultrapassaste os anos que ultrapassaste, puseram à prova a tua resiliência física e emocional. Que resiliência física e emocional é esta que estamos a falar, que tu precisaste de ultrapassar para teres a tua vidinha toda tranquila como tu gostavas e passares a ser um competidor a sério e empenhado e a levar isto com profissionalismo?
3: Bem, eu diria que a resiliência física e emocional é mesmo muito importante. Tive de a ter, tipo, passei por momentos maus na vida, passei por momentos bons, e tentei tirar o melhor de ambos. Acho que a resiliência é, sem dúvida, uma palavra-chave para, na minha vida, todos os dias. Eu todos os dias caio no skate, e metaforicamente na vida. Sim. Todos nós caímos todos os dias, cometemos erros, e todos os dias me levanto. Portanto, a resiliência é algo que faz parte e continuará a fazer parte do meu dia-a-dia.
4: Há alguma mais dura que outra, físico ou emocional?
3: Eu diria que é emocional, é pior, sem dúvida. É? Eu diria que, sim, entre tratar mal psicologicamente ou fisicamente, acho que a parte psicológica é diferente. Eu, pelo menos, tenho o hábito de ter essa endurance física e estou habituado à dor física, mas a parte psicológica acho que é mais difícil.
4: Às vezes as feridas do corpo curam-se mais rápido, não é?
3: Diria que sim.
4: Descanso, às vezes, cura as dores físicas todas, não é?
3: Sim.
4: E as emocionais, nem tanto. Quando tu te metes no skate a sério, este já o adaptado, qual é que é a reação dos próximos de ti? Aqueles que viveram contigo o acidente, te conheciam antes, como é que é a reação dos teus próximos?
3: Deram muita motivação na altura. Eu no início estava um bocado reticente se conseguiria voltar a andar de skate, e sem dúvida que os meus amigos próximos do skate me disseram: Diogo, tu vais conseguir, tu vais voltar a andar de skate. E eles fizeram muita força para eu voltar a andar de skate, e depois foi um processo meu de ok, vou tentar isto. Mas houve muito apoio, tive muito apoio da comunidade do skate.
4: Sim. O que é que custa nos momentos iniciais? Agora mesmo do ponto de vista técnico, o que é que te custa nos momentos iniciais, quando começas a fazer com a prótese?
3: Eu acho que tudo, é completamente diferente. É toda uma descoberta. Sou uma nova pessoa, tenho um novo corpo. Eu nem consigo, estou a pensar nos primeiros tempos, eu nem pensava no ponto de vista técnico. Eu estava só a experimentar. Obviamente que agora consigo ter um olhar mais técnico. Mas era tão novo, é uma experiência tão nova, tão diferente.

0: tens que ter, o teu corpo tem que estar preparado para estes impactos todos. Como é que tu te preparas? Não metes de repente em cima do skate e começas só a fazer acrobacias difíceis, não é? Como é que tu te preparas para isto?
1: Ginásio.
0: Muito, não é?
1: Na altura, sim, na altura comecei, mas foi coincidentemente, comecei a ir ao ginásio, que foi algo também que me motivou bastante para, do ponto de vista de saúde mental, ir ao ginásio mudou sem dúvida a minha motivação e a minha saúde mental. E depois de começar a andar de skate, eu senti que foi algo complementar. Estes dois processos apareceram na minha vida, começar a andar de skate outra vez com uma prótese, ir ao ginásio, e acabaram por se complementar e fez todo o sentido para conseguir fazer o desporto que faço, e obviamente que agora é 100% imprescindível.
0: Eu acredito que quem faz, quem está no skate, até no snowboard, mas no skate, porque não estás preso a nada, né? No snowboard tens as pernas presas. As quedas fazem parte do processo, e quem anda de skate sabe que vai cair. Mas, obviamente, quem
1: principalmente faz... eu, atenção.
0: Principalmente eu.
1: E eu tenho muita experiência, mas ter uma prótese, aquilo acontece sempre, há uma coisa mal, meto mal o pé, pumba, às vezes dou quedas de iniciante, estás a ver, que às vezes as crianças dão, que eu fico tipo, sério, como é que eu estou tipo a fazer isto? Ok, é por causa da prótese.
0: Mas então, sendo tu um expert em quedas, estando aqui eu a falar com um especialista em quedas,
1: sim,
0: as quedas afetam

0: sei lá, a vida, há muita coisa que não é justa, mas sim, acho que não é justo acima de tudo. Acho que os atletas paralímpicos merecem mais reconhecimento do que têm.
1: E às vezes não estamos a falar só de dinheiro, né?
0: Não,
1: a falar
0: não.
1: De
0: respeito.
1: De respeito, de espaço mediático. Falávamos antes de começarmos a gravar, de que, obviamente, então o snowboard, tu precisas de neve, precisas de viajar, porque Portugal tem pouca neve para tu fazeres as tuas coisas. É preciso também apoio. E é preciso que haja quem acredite e quem patrocine a coisa. Como é que tu te tens governado para fazeres principalmente o snowboard na tua vida?
0: Eu felizmente tenho vários apoios, tenho várias marcas que me patrocinam e sem elas não conseguiria fazer nada do que faço. Também sou ator, acabo por ter alguma remuneração dessa parte ainda, e vou fazendo certos trabalhos como ator ainda, mais esporadicamente atualmente. Mas tenho patrocínios, por exemplo, tenho um patrocínio de próteses, que é algo muito importante. Não sei se posso dizer aqui.
1: Podes.
0: O Centro Europeu de Ortopedia, que é um centro incrível, dos melhores de Lisboa, que se prontificaram a dizer: Diogo, nós queremos te apoiar no que tu precisares para a tua prótese, para conseguires fazer o desporto.
1: Não estamos a falar de próteses baratas, não é? Para fazer desporto.
0: Não, não estamos a falar de valores. Estamos a
1: Simpáticos.
0: falar de valores altos.
1: Pois.
0: E estamos a falar de muita manutenção também e de deterioração, porque a minha prótese leva bastante impacto. Mais recentemente tenho o apoio da Nike, que foi algo que eu durante muito tempo quis, isto na parte do skate, não do snowboard. Mas o meu maior apoio é sem dúvida a Federação, que eu estou eternamente grato pela maneira como a Federação de Esportes de Inverno acreditou e como geriu todas as expectativas que tinha sobre mim. Sem dúvida que o selecionador Mancha, acaba por ter muita responsabilidade, mas eles arriscaram ao acreditar em mim, eu diria, de certa maneira, mas ao mesmo tempo foi algo que resultou, e fez todo o sentido. A Federação apostou muito em mim.
1: Acaba por, não é desconhecido, porque tu eras conhecido por outros motivos, não é?
0: Sim.
1: Mas a Federação acaba por apostar num desconhecido, numa aposta que acabou por sair ganha, numa federação que provavelmente ninguém conhece,
0: Sim.
1: nunca ninguém ouviu falar. Quando se fala Federação de Esportes de Inverno,
0: Sim.
1: provavelmente ninguém ouviu falar. Isso é muito importante. Mas eu queria só recuar aqui à questão do estávamos a falar do mediatismo dos Paralímpicos.
0: Sim.
1: Também a Federação tem um papel nisso, não é? Mas eu tenho a sensação, corrijo-me se eu estiver errado, e tu estiveste lá em Paris, na demonstração de skate,
0: Sim.
1: que estes Jogos de Paris, Olímpicos e Paralímpicos, trouxeram um mediatismo diferente aos Paralímpicos. Eu fiquei com essa sensação enquanto espectador, não sei se tu tens o mesmo.
0: Sim, eu diria que nós também brilhámos. Portugal brilhou.
1: É verdade, é
0: Nós,
1: verdade.
0: assim, se formos a ver em termos de resultados, os Paralímpicos, a equipa paralímpica fez melhores resultados que a equipa olímpica.
1: É verdade.
0: E acho que isso, obviamente, tem o seu mérito. E sim, eu acredito que os Jogos Olímpicos vão crescer com o tempo. Eu acho que tanto os de verão como os de inverno, que eu acho que é algo muito pouco falado em Portugal. Nós nunca falamos de. Eu às vezes digo às pessoas,
1: Nunca.
0: não sei se vocês sabem, mas há Jogos Olímpicos de inverno que acontecem intervalados com os Jogos Olímpicos de verão. Portanto, de 2 em 2 anos acontecem Jogos Olímpicos. Em 2024 foram os de Paris. Em 2026 foram os de Milão Cortina, que são os de inverno. E nós em Portugal não temos esta cultura. Tem a ver com cultura, porque nós não temos neve, nós não temos montanha. Mas se formos para a Áustria, vai ser um tópico. As pessoas vêm, as pessoas acompanham, as pessoas são fãs dos atletas de
1: Nós só falamos
0: biatlo.
1: de jogos de inverno para, sei lá, para brincar com o curling, né? Que é o que se brinca uma coisa sempre com o curling.
0: Sim.
1: E é muito mais do que isso, não é? Não, não,
0: Sim.
1: e se calhar Portugal é aqui, falando da Europa, é um país à parte. Se calhar fosse ali a Espanha ao lado e já é falado
0: Sim.
1: de outra maneira,
0: Claro.
1: e o inverno deles não é muito mais.
0: Não, mas tem ali, tem Andorra e
1: Tens
0: tem aquela
1: Andorra que
0: zona
1: ajuda, não é?
0: toda.
1: Pronto, que ajuda, mas também não é um país propriamente carregado de neve por todo lado, não é? e que dê espaço aí.

0: Deixa-me ir para uma parte divertida. Outra rubrica. Treino à porta fechada.
1: Treino à porta fechada.
0: Olha, então vamos lá aqui umas perguntas mais particulares. Como é que se passa de um tipo dos calções e t-shirt larga para o frio da neve e daqueles fatos gigantes, mano?
2: Uma boa questão, eu sofri bastante no início, mas eu diria que agora ganhei imensa resistência ao frio. Agora estou sempre... Nunca tenho frio.
0: Também com fato daqueles? Oh.
2: É verdade. Tenho fatos mesmo muito bons, porque vou para temperaturas... Já apanhei menos 30 graus. Como é que se passa? Eu acho que foi... Olha, foi fazer muita sauna. Isto é um processo... é uma tradição que os atletas paralímpicos de snowboard fazem nas competições que eu costumo ir. Sauna... E a seguir, ir lá para fora, para o meio da neve, e deitar-nos no meio da neve. E lembro-me que isso foi uma... É uma tradição, e é algo que se faz muito em certos países. Na Noruega é mesmo uma tradição, na Finlândia.
0: E tu cumpriste?
2: Eu cumpri, mas também apanhei, digo já que apanhei umas constipações pelo meio. A comprar roupa errada, a comprar umas t-shirts que eu achava que eram polares e que serviam, e afinal tinha de ser outro tipo de material. Mas sim, sofri um bocado com o frio, sem dúvida.
0: Alguma vez sentiste que por causa da amputação e depois de virares o teu foco para o desporto, a vida de ator teve menos oportunidades?
2: Eu diria que quando tive a amputação, eu achei que o desporto nunca iria aparecer na minha vida. Porque tinha uma amputação, porque é que eu iria fazer desporto? Pois, claro. Nem sequer pensei que era possível. E achei que o meu futuro ia ser no mundo artístico e que eu iria fazer alguns trabalhos como ator. E cheguei a fazer, depois do meu acidente e de perder a minha perna, fiz uma telenovela. Mas depois o desporto apareceu na minha vida e entrou de uma maneira tão rápida e tão intensa que neste momento eu diria que é sem dúvida o meu foco, e se surgir alguma oportunidade enquanto artista, vou ter de pensar muito bem, porque sem dúvida que tenho uma grande responsabilidade enquanto atleta neste momento.
0: E isso, eu ia-te perguntar isso que é. E agora que tens sucesso, o telefone toca mais com convites para coisas ou é igual?
2: Sim, toca mais. Mas, não sei, sabes, eu cresci numa altura... E sou um exemplo um bocado à parte. Eu tive muita fama quando era criança, muita. Eu era um ator muito conhecido em criança e estava todos os dias na televisão, numa altura em que não havia redes sociais. Portanto, a televisão era um...
0: Amplificava a fama de uma maneira...
2: De uma maneira gigante. E eu diria que agora as coisas estão tão fragmentadas, há tanta informação, há tantas plataformas que é fácil, não se consigo dizer se sou mais ou menos, mas sim, sem dúvida que obviamente depois de ir aos Jogos Paralímpicos que surgiram vários convites.
0: O que é que te vem à cabeça quando chamam aos Paralímpicos participantes em vez de atletas? Porque lê-se muitas vezes em muitos artigos, nos Jogos Paralímpicos houve muitos artigos em que escreveram participantes em vez de atletas.
2: eu nunca li isso, mas se lesse eu iria ter um... Eu iria passar-me da cabeça. Não sei, o que é que é dizer em relação a isso? Acho que é só uma falta de respeito enorme. Acho que é falta de noção, falta de respeito. Participantes de Jogos Paralímpicos. Não sei. Eu acho que às vezes há pessoas que acham que os atletas paralímpicos vão lá fazer umas coisinhas e brincar e mandar umas bolas e não têm noção de que um atleta paralímpico... Isso. Eu costumo dizer isto, já disse isto antes e mantenho a minha palavra. No snowboard, se metermos um atleta paralímpico ou um atleta olímpico, vamos falar dos melhores, um top 3. Eu diria que os tempos e os resultados não vão ser nada diferentes. Vai ser surpreendente. Sim. E vamos ver uma pessoa sem uma perna a fazer tempos de um atleta olímpico. Que, atenção, não só não tem nenhuma deficiência, como tem apoios que os atletas paralímpicos não têm. Têm condições e recursos que os atletas paralímpicos não têm.
0: Sim, a partir daí, lá se foi a conversa do participante.
2: Yeah.
0: Não há mais nada para dizer. Olha, Diogo, primeira escolha musical, o que é que tens aqui para nós?
2: Primeira escolha musical, Lisboa Mulata, Dead Combo, é uma música para mim emocional, que me faz lembrar Portugal.
0: Ok, então é para Lisboa Mulata dos Dead Combo que vamos para a primeira escolha musical do Diogo Carmona.

0: Estamos em dia de jogo com o Diogo Carmona, atleta de skate e snowboard adaptado. Olha, Diogo, a frase que tu disseste, já me disseste aqui há pouco, não sei se foi com estas palavras exatamente. Olha, vamos experimentar em relação ao snowboard. Aceitas e vais logo. E depois, e com esta história parece que o snowboard é fácil, mas não é nada fácil. Acho que não é em 3 anos que a maioria das pessoas consegue fazer o que eu fiz. Isto é algo dito por ti, alguns numa entrevista. Não é fácil, porquê? O que é que diferencia o snowboard de tantos outros desportos, até do skate?
1: O que é que diferencia?
0: A tornalta tão difícil como tu dizes, não é?
1: Para... Sim, eu o snowboard é um desporto difícil. Não sei até que ponto é que o skate é mais. E acho que é. Acho que o skate é dos desportos mais difíceis que existem, de todos. Do ponto de vista teórico, então, a parte dos nomes tem muitos termos, é muito complexo. O snowboard também, e é muito parecido. Eu diria que o skate, o snowboard e o surf são 3 desportos muito parecidos, inclusive os nomes, os 360, as rotações, os grabs, agarrar na prancha, partilham os mesmos nomes, e o princípio é o mesmo. Eu não sei até que ponto é que aquilo que eu fiz em 3 anos foi o maior progresso de sempre dos Paralímpicos, pelo menos. Entre atletas paralímpicos do snowboard, há uma grande coincidência. No dia em que eu participei nos Jogos Paralímpicos, foi no mesmo dia em que marcou o meu 100º dia de experiência em cima de uma prancha de snowboard. Eu fiz 100 dias, eu tive 100 dias de snowboard. E lembro-me de estar a conversar com o campeão olímpico, paralímpico. Uns meses antes, estávamos numa competição, e era a primeira vez que eu estava perto dele, e fiquei bastante nervoso, porque ele era uma lenda, ele era um atleta olímpico, Emanuele Peratoner, italiano, era um dos melhores atletas olímpicos, top 5, e teve um acidente a fazer snowboard, destruiu a perna e passou a ser atleta paralímpico. Eu estava-lhe a dizer que estava bastante nervoso, ia competir contra ele e estava-lhe a dizer que estava nervoso, e ele na altura pergunta-me: Diogo, mas tu tens quantos dias de snowboard? E eu, na altura, é pá, 60? E ele, tu sabes quantos dias de snowboard é que eu tenho por ano?
0: Por ano, tipo,
1: 200. Eu faço isto desde os 8 anos, tu fazes isto há 2... Pá, tu estás bem, estás aqui a competir contra mim, tipo, onde tu estás agora é uma conquista enorme. Tipo, foca-te nisso. E aquilo que tu fazes num skate, eu não consigo fazer. Aproveita este momento, pronto, e acabou por me dar umas palavras de... Eu tenho imenso respeito.
0: Um tipo com milhares de horas em cima de uma prancha.
1: Sim, com uma experiência surreal. Sim.
0: Isso é incrível. Chegaram-te... E principalmente quando tu começas a mostrar que és bom a fazer a coisa, chegaram-te a colocar possibilidades de outras modalidades paralímpicas?
1: Devem ter caído. Vou-te dizer, né? Quando cheguei ao aeroporto, quando venho dos Jogos Paralímpicos de Inverno, o presidente do comitê diz-me assim: Diogo, isto foi os de inverno, há não sei quantos de verão, já andas de skate, agora vai, porquê é que não vais para a natação? Porque eu disse-lhe que faço natação, né? Recreativamente. E ele, há tanta coisa que podes fazer, mas tenho-me apaixonado por vários desportos. Um deles é o ténis. Experimentei ténis, adoro ver ténis. Experimentei ténis pela primeira vez depois de ter a minha amputação há 2 meses atrás. Adorei, adoro ténis. Não sei. Tenho feito surf também, nunca tinha feito.
0: A porta não está fechada.
1: Eu diria que o surf é o mais...
0: Ok.
1: O surf acaba por ser o que faz mais sentido.
0: Sim.
1: Mas não estou a pensar do ponto de vista competitivo. Estou só a experimentar, estou-me a divertir, que é o que eu acho que é o mais importante. Divertir-me, gostar do que estou a fazer, porque aí sim há espaço para progressão.
0: Sim, estás a experimentar coisas que se calhar nunca da tua vida imaginavas que fosse experimentar.
1: Sim.
0: É. Isso é fixe. Olha, vamos para a última rubrica. Chama-se Minutos de Compensação.
2: Minuto de Compensação.
0: Eu aqui quero pôr-te a escolher coisas. Vou-te dar hipóteses e tu escolhes.
1: Okay.
0: Aquela rubrica fácil, de sempre de escolha múltipla. Esta já sabes que eu te vou perguntar. Skate ou snowboard?
1: Ah, é tão difícil responder a isso. Tenho que dizer skate.
0: Skate ou ser ator?
1: Desculpa?
0: Skate ou ser ator?
1: Skate.
0: Cair no chão ou na neve?
1: Cair na neve, sem dúvida.
0: Fazer isto, skate, snowboard, até morreres? Ou seres uma vez campeão paralímpico e fechares a carreira?
1: Ser uma vez campeão paralímpico e fechar a carreira.
0: Muito bom. Eu tinha ideia que me ias responder isso.
1: Yeah. Iria ser surreal Portugal ser campeão paralímpico.
0: Yeah.
1: De um desporto de inverno.
0: É, tu falaste aqui da cena de fazer surf. Mas também podias dar para fazer ski ou não? Por exemplo? Ou não?
1: Sim. Nunca fiz ski e é relativamente fácil. Estou na montanha. Quando estou na montanha, pá, estão várias pessoas às vezes à minha volta a fazer ski. Mas é pá, sabes que há uma cultura que o pessoal do snowboard e a ski aquilo.
0: Ah, ok.
1: Aquilo não. Ou fazes snowboard ou fazes ski, o pessoal não sabe muito bem. Mas eu diria que se quando meter em cima de um ski, vou aprender. Sim. Vai ser. Fácil.
0: Yeah. É para ser bom. Yeah. Olha, quais são os próximos planos? Porque paralímpicos estão longe. Ainda falta muito tempo. O skate não vai ser modalidade paralímpica tão cedo. O que é que tu tens, o que é que há para ti, do ponto de vista sério, competitivo, para os próximos tempos?
1: Neste momento é verão. A neve derreteu toda. Não há muito snowboard para fazer. Tenho focado no skate. Estou a recuperar ainda da minha lesão. Tive uma lesão muito grave há um ano atrás. Já acabei a fase de recuperação. Estou a voltar a estar a 100% acima do skate, acima de tudo perder o medo. Tenho algumas competições de skate, não sei se vou, em princípio não vou, porque não quero arriscar. Quero estar a 100%.
0: Como é que é um circuito de skate? Como é que com que regularidade é que há provas?
1: Bem, eu dou adaptado. Em Portugal existe o Campeonato Nacional de Skate, a Liga Pro Skate. Existem várias etapas, mas eu estava a falar até a nível internacional. Normalmente eu sou convidado para ir ao Campeonato Mundial do Brasil, que é um campeonato muito grande, só que eu sinto que ainda não estou confiante para ir. E há outros campeonatos em Espanha, há o Marisquim, um grande campeonato também. Em setembro volta à neve. Em setembro volta à neve com tudo.
0: Está para aí uma tour de skate pelo mundo inteiro e depois,
1: sim,
0: quando voltar o gelo, lá estarás tu em cima da neve.
1: Sim.
0: Olha, os objetivos acima de tudo são deixar Portugal orgulhoso e dar o meu melhor. Saber que fiz o meu melhor com as condições todas que tenho. Isto foi dito por ti antes dos Jogos Paralímpicos.
1: Uhum.
0: Achas que Portugal ficou orgulhoso?
1: Eu acho que...
0: Estou-te a colocar.
1: Acho que Portugal não chegou a saber muito bem que eu fui aos Paralímpicos. Acho que não foi suficientemente bem divulgado para Portugal criar uma opinião. Mas eu diria que sim. Eu acho que a minha participação foi positiva. E quem acompanhou a minha história no último ano e sabe a lesão grave que eu tive e a seguir conseguir competir e fazer um décimo... Eu já não me lembro em que lugar é que fiquei. Se foi 16º ou 18º. Eu diria que foi bastante positivo. Com todas as... Com todo o enredo, sabes?
0: Sim. A começar pelo número de dias e acabar no facto de Portugal não ter neve para tu fazeres.
1: Sim, eu diria que foi uma experiência que eu me orgulho, sem dúvida.
0: Numa entrevista perguntaram-te se tinhas algum ídolo. Tu dizes que tens vários, em vários desportos, mas acima de tudo qualquer pessoa que se supere.
1: Yeah.
0: E os teus adversários são sem dúvida uma inspiração. Eu não te vou perguntar quem são as tuas inspirações, até porque acabaste de falar uma delas agora há pouco tempo, não é? Eu quero-te perguntar se tu de alguma maneira também te vês a ser essa inspiração para outros que venham a seguir a ti, principalmente no snowboard, e para que possam juntar-se à modalidade, fazer a modalidade e tornar-se bons como tu te tornaste. Se tens isso como alguma meta pessoal, ser funcionar como exemplo para...
1: Sim, sem dúvida. E sei que estou a dar um exemplo a pessoas que têm a mesma deficiência que eu ou até outras. e acima de tudo a criar novas possibilidades, de que elas, ok, é possível fazer isto, é possível andar de skate, é possível fazer snowboard, que é uma realidade ainda mais distante para os portugueses. Sim, eu não, sei lá, eu não penso em mim como uma inspiração, sabes? Não olho ao espelho e penso tipo, ei, eu estou aqui a inspirar pessoas.
0: Não, mas não é recebo mensagens. Vai fechar e não quer sair, não nega tudo e mais alguma coisa.
1: Sim,
0: né?
1: Não vou guardar, sei lá, não vou ajudar uma pessoa que me vem pedir ajuda para andar de skate. É. Não, eu costumo falar com e costumo procurar pessoas que têm deficiências e que sofreram amputações recentemente. E acontece muito, recebo mensagens a dizer a Diogo, acabei de sofrer um acidente parecido com o teu há pouco tempo. Como é que eu lido com isto? E eu costumo dizer o mesmo, faz o que te fizer feliz. E acho que é um bom conselho. Faz aquilo que te fizer feliz, segue aquilo que tu amas e que no fim do dia tu sentes-te feliz com isso.
0: Quando, para nos despedirmos, quando daqui por 100 anos escreverem um livro sobre desporto adaptado em Portugal e vier lá um parágrafo sobre ti, o que é que gostavas de ver lá escrito? Diogo Carmona foi...
1: Um bom skater e um bom snowboarder, acho que acima de tudo isso. Esses dois pontos, skate e snowboard.
0: Diogo, segunda escolha musical para nos despedirmos.
1: Coldplay, música Clocks, porque acho que o mundo está muito frio e Coldplay sem dúvida que aquece o coração de toda a gente.
0: É isso mesmo, Coldplay, Clocks é a escolha musical do Diogo para nos despedirmos. Diogo, muito obrigado. Estado aqui comigo. Foi dia de jogo com o Diogo Carmona, atleta de skate e snowboard adaptado. Pode vir a rever esta entrevista em RTP Play e na secção de vídeos do nosso site em africa.rtp.pt. Eu volto para a semana. Fique bem, fique com a RTP África.

0: 5 horas, 4 nos Açores.
1: O Ministério das Finanças aprovou a contratação de novos enfermeiros para os hospitais públicos. O despacho já seguiu para a publicação urgente em Diário da República. O caso Luís Neves é grave, mas o Chega anda em jogos políticos. Posições da líder da Iniciativa Liberal, que confirma que o partido vai votar contra a moção de censura ao governo. O presidente da Argentina fala em ventos de mudança que favorecem a reivindicação de Buenos Aires sobre as Ilhas Malvinas. Javier Milei sobe assim o tom da tensão diplomática com o Reino Unido.
0: Esta hora com 19 graus em Vila Real, Porto e Coimbra. Estão 24 graus em Faro, Lisboa com 25 nas ilhas, Funchal 23 graus, 22 em Angra do Heroísmo e 19 em Ponta Delgada. Edição das 5, Pedro Guilherme.
1: O Ministério das Finanças já aprovou a contratação de enfermeiros para os hospitais. O gabinete da Ministra da Saúde adianta ao Jornal Expresso que o documento leva as assinaturas de Ana Paula Martins e do ministro Joaquim Miranda Sarmento. A Ordem dos Enfermeiros alertou esta semana para a falta de autorização das unidades locais de saúde para contratar, apesar de haver 3 mil enfermeiros de olhos postos no mercado de trabalho. O despacho de ontem seguiu para publicação urgente em Diário da República. A líder da Iniciativa Liberal insiste que o caso Luís Neves é grave, mas acusa o Chega de recorrer a jogos políticos e anuncia que o partido vai votar contra a moção de censura ao governo. Entrevistada esta noite na CNN, Mariana Leitão afirma que não vai contribuir para criar uma crise política no país, insistindo na demissão do ministro da Administração Interna.
2: Eu quero que Luís Montenegro demita Luís Neves. É nisto que eu vou insistir. Deixe-me só dizer isto. Tenho a certeza que, inclusivamente, dentro do Conselho de Ministros, dentro do próprio PSD, há muitas pessoas que não compreendem não só como é que Luís Montenegro tomou a decisão de pôr Luís Neves como ministro, como também não compreendem como é que Luís Montenegro mantém, por teimosia ou por razões que só ele saberá, esta insistência em manter Luís Neves... Deixa-me só terminar. Em manter Luís Neves como ministro. Mas o resolver o problema do ministro Luís Neves não é atirar o país para uma crise política e para eleições antecipadas.
1: As posições da líder da Iniciativa Liberal, Mariana Leitão. A discussão e votação da moção de censura ao governo realiza-se na próxima terça-feira. O presidente da Argentina endurece o discurso contra o Reino Unido por causa das Ilhas Malvinas. Javier Milei ameaça punir empresas petrolíferas envolvidas na exploração de recursos nas proximidades do arquipélago. Num discurso ao país, o chefe de Estado argentino criticou o projeto britânico-israelita de extração de petróleo e prometeu acionar medidas diplomáticas para defender a soberania do país. Javier Milei sustenta a posição numa resolução da ONU que proíbe ações unilaterais em zonas disputadas e citou o presidente norte-americano Donald Trump, que estará a reavaliar a posição de Washington sobre a soberania das Ilhas Malvinas. Não há por agora uma reação da parte de Londres ao discurso das últimas horas de Javier Milei. A Argentina nunca reconheceu ao Reino Unido o domínio do arquipélago. Os dois países travaram uma guerra em 1982 que terminou com a rendição de Buenos Aires após quase 3 meses de combates. A primeira-ministra italiana, Giorgia Meloni, bate hoje um recorde, a liderança mais longa de um governo transalpino. Desde 2022, a líder do Partido Populista Irmãos de Itália ganhou aliados, mas também inimigos improváveis. Camila Vidal.
3: Uma fascista no armário ou uma democrata conservadora? A pergunta era do jornal britânico The Guardian há 2 anos, quando o então primeiro-ministro Keir Starmer visitava a Itália. A resposta à pergunta, diz o jornal, não importa, porque a receita de Meloni funciona.
4: Na Europa são um pouco preocupados. Meloni.
3: Ironizava, em 2022, após ser eleita, as preocupações europeias sobre a vitória dela e do Fratelli d'Italia, partido de raiz neofascista. Mas 1413 dias depois tornou-se num símbolo de estabilidade para a mesma Itália, por onde passaram 68 governos em 80 anos.
4: E que sucederá?
3: A eurocética Meloni mantém uma boa relação com a Presidente da Comissão Europeia, Ursula von der Leyen, e com muitos parceiros europeus, do centro ou centro-esquerda. Fora dos 27, até há um nome para a relação entre ela e o indiano Narendra Modi, Melodi. Nas relações com a China, a Primeira-Ministra conseguiu tirar a Itália da nova Rota da Seda sem represálias económicas. Destaca-se ainda a habilidade para convencer Viktor Orban e a Hungria a desbloquear o apoio europeu à Ucrânia, de quem também é aliada. Já com Donald Trump, A relação é complexa. Trump elogiava a beleza de Meloni, mas o clima não durou muito tempo. Quando o presidente americano criticou o Papa Leão XIV, Meloni escolheu o lado do Vaticano. Depois, no G7, era o presidente do Conselho Europeu a perguntar a Trump e a Meloni. António Costa perguntava se já eram amigos de novo. Meloni respondia que sempre foram. Mas um dia depois, Donald Trump veio dizer que a líder italiana lhe implorou para tirar uma foto para ser mais popular em Itália. Meloni negou.
5: São declarações totalmente inventadas.
3: Foi em junho deste ano.
1: Giorgia Meloni ultrapassa agora Silvio Berlusconi em dias consecutivos no poder nos governos italianos desde a Segunda Guerra Mundial. O realizador Martin McDonagh volta a ser bem recebido no Festival de Cinema de Veneza. Cavalo Selvagem 9 é um filme político com humor bordaz que parte Tiago Alves de um facto histórico no Chile.
6: Can we just keep a little bit of a low profile while we're here?
7: O quinto filme de Martin McDonagh, rodado em grande parte nas paisagens da Ilha da Páscoa, liga o assassinato de John Kennedy ao golpe militar que derrubou Salvador Allende em 1973. John Malkovich e Sam Rockwell interpretam dois agentes dos serviços secretos norte-americanos da CIA envolvidos no golpe de Estado chileno, apoiado pelos Estados Unidos. O realizador acha que sabemos demais sobre o KGB e que devíamos questionar aquilo que a CIA fez nos últimos 50 anos.
8: And I think maybe that's something that's not talked about enough. You know, we know what the KGB are like, but we probably don't question the CIA's activities as much as we ought to.
7: Está visto, é o filme mais político de Martin McDonagh, realizador de Em Bruges. Cavalo Selvagem 9 tem imensa atualidade por causa da intervenção recente na Venezuela. O realizador salienta com espanto que hoje as operações militares deste género nem são feitas com secretismo. É tudo às claras.
8: I think for me one of the frightening things is they don't seem to be making it covert anymore. Which is very strange.
7: O filme político histórico mantém um humor muito próprio de um buddy movie, filme de companheiros, como sucedia com Os Espíritos de Inês Schreyn, e vai, seguramente, repetir o sucesso nos Oscars de três cartazes à beira da estrada. Tal como aconteceu com estes dois filmes, Martin McDonagh volta a ser bem recebido numa estreia no Festival de Veneza. We're not the CIA.
1: Filme Cavalo Selvagem 9, que tem estreia em Portugal no próximo mês de novembro.
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0: Vasco Diniz.
1: Muito bom dia, boa sexta-feira, bom início de fim de semana com muita música. Já a seguir temos Mr. Chiqueto, temos também Mr. Bao com A Willow Longomba.

0: Já vamos até ao som do Groove com António Silva Santos. É uma das nossas propostas no início de cada fim de semana. Para já, vamos ao novo regime de arrendamento urbano. Um esclarecimento que vem no consultório jurídico. Desta semana, com o jurista Adriano Malalane.
1: Como é que eu posso fazer para me legalizar?
2: Um contrato de trabalho pode ser feito por um dia, pode ser feito por um mês. Existe liberdade na fixação do prazo de duração do contrato de trabalho.
3: Consultório Jurídico.
4: Tradicionalmente, o contrato de arrendamento cessava apenas e só através da ação de despejo. É uma ação clássica, uma ação com muitas formalidades, é uma ação declarativa que, no fim do processo, só depois do trânsito em julgado, é que se entrava com uma outra ação para a desocupação efetiva do imóvel. Portanto, havia muita morosidade em torno desta matéria, com manifesta desvantagem para o senhorio, que poderia ver o seu imóvel a ser ocupado muito para além do que estava previsto no contrato de arrendamento, em que alguns inquilinos beneficiavam de manobras verdadeiramente dilatórias. Então, a lei veio criar, para além da ação de despejo, que se mantém, vários procedimentos. Temos o procedimento especial de despejo, que está previsto no artigo 15º, do novo regime de arrendamento urbano. Temos a execução para a cobrança de rendas e compensação por obras. Temos a consignação em depósito de rendas. Temos injunções em matéria de arrendamento. Estamos convencidos de que alguns dos nossos ouvintes já foram confrontados com esta figura jurídica. Então, em quem que consiste o PED? O PED é aplicável para a recuperação dos imóveis nos casos de extinção do contrato de arrendamento que não resultem de ação de despejo. Portanto, é uma forma alternativa de recuperação do imóvel pelo seu senhor, pelo proprietário, e na qualidade de senhoria.
1: Como é que eu posso fazer para me legalizar?
2: Um contrato de trabalho pode ser feito por um dia, pode ser feito por um mês. Existe liberdade na fixação do prazo de duração do contrato de trabalho.
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Gypsy Mind é o título do novo disco dos alemães G.U., um dos mais importantes coletivos da R&B e G-Funk das cidades de Karlsruhe e Hamburgo. G.U. Crew, como é conhecida na Alemanha e um pouco pela Europa, é liderada pelo produtor Giuliano Viva, ainda o teclista Sintu, que introduziu nas sonoridades urbanas da música produzida na Alemanha a Talkbox, à semelhança de Roger Troutman na América. Permite a distorção da voz. O coletivo integra também outros instrumentistas e o vocalista e guitarrista Shinto 82. O novo disco de Gypsy Mind é sobre a atitude dos jovens, apela também à necessidade de celebrarmos a vida e o amor todos os dias. Good Day, o tema de abertura e o registro que estamos a ouvir de fundo, é uma faixa romântica e que retrata sobretudo a questão de aproveitar a vida o tempo todo. Depois tem outros temas no álbum, Do For Love, homenageiro aos norte-americanos Whispers, e depois também My Mind, fazem-nos lembrar a produção de Dr. Dre. Em Late Night Cruise, o tema notável e com a capacidade vocal de Giuliano Viva está bem patente, é um tema sobre a noite. Sair à noite na Alemanha, as cidades, os locais, o itinerário de uma boa noitada nas terras germânicas. É precisamente essa faixa que destacamos hoje, aqui no Som do Groove, do álbum dos G.U., o disco Gypsy Mind saiu mesmo há dias e também já está nas plataformas digitais, já chegou à RTP África.

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0: Gil Smith com DJ Nice, antes Ferro Gaita, a caminho vamos do Planeta Música e vamos de viagem até ao Brasil, no Planeta das Sextas-Feiras. Agora fica mais uma palavra do dia com Mafalda Lopes da Costa.
1: A palavra do dia é solidariedade. A palavra solidariedade deriva do francês de solidarité, que por sua vez tem raiz no latim solidus, que significa firme, inteiro ou sólido em latim. No direito romano, o termo jurídico obligatio in soldum remetia para uma situação em que várias pessoas assumiam conjuntamente uma dívida e cada uma era responsável pelo todo dessa dívida. Evoluindo assim, a partir destas raízes, a palavra solidariedade tem na essência os conceitos de unidade, coesão e responsabilidade partilhada.

0: Muito bom dia, são 6 horas em Portugal e Angola, 4 horas em Cabo Verde, 5 horas na Guiné-Bissau e São Tomé e Príncipe, são 7 horas em Moçambique. Já a seguir, as notícias RTP África.
1: Bom dia. Moçambique quer alargar a cooperação com São Tomé e Príncipe ao setor do comércio. Depois de anos centrada na formação de quadros são-tomenses em medicina, ciências policiais e justiça, a primeira-ministra Maria Bem-vinda Levi, em São Tomé e Príncipe, para a posse de Carlos Vilanova, defendeu o reforço das trocas económicas, com potencial na agricultura, pesca, cacau e café. Os dois governos vão agora identificar produtos e áreas estratégicas para tornar a cooperação mais efetiva. Em Cabo Verde, a Organização das Mulheres vai investir 5,3 milhões de escudos na instalação de painéis solares para reduzir os custos das suas instalações no Mindelo, na Ilha de São Vicente. A previsão aponta para uma poupança superior a 70% no consumo de eletricidade. A redução da fatura energética deve permitir melhorar as infraestruturas e reforçar as atividades da instituição. O governo brasileiro afirmou ontem que pode adotar medidas recíprocas contra a União Europeia caso as negociações para reverter a proibição do bloco europeu a produtos de origem animal do país sul-americano não levem a um resultado satisfatório. Em comunicado assinado pelos Ministérios da Agricultura e das Relações Exteriores, o Brasil expressou preocupação com a proibição que entrou em vigor ontem, num momento em que o Bloco Europeu procura garantias de que substâncias antimicrobianas proibidas não sejam utilizadas na produção brasileira. O governo de Ceuta decidiu constituir-se como acusação particular no processo sobre a entrada em massa de migrantes no enclave no final de julho. A decisão tomada em reunião extraordinária pretende defender os direitos da população, alegando que a crise afetou a segurança e serviços públicos essenciais. A figura jurídica permite ao Executivo exigir responsabilidades e eventuais indemnizações. O caso segue agora para o Tribunal Especial da Justiça Espanhola, que analisa processos graves envolvendo o Estado. A Amnistia Internacional alerta que Israel está a intensificar a expansão de colonatos ilegais ao confiscar terras na Cisjordânia ocupada. Só em julho foram emitidas pelo menos 15 ordens de confisco na província de Jenin sob administração palestiniana.
2: Estas últimas ordens de confisco ilustram bem como Israel está a expandir a sua agenda de anexação para áreas que se encontram sob o controle das autoridades palestinianas desde os acordos de Oslo, com o objetivo aparente de ligar dois colonatos israelitas planeados para a zona. Ao construir novas estradas que ligam os colonatos entre si, Israel está também a dividir a província de Jenin em cantões isolados, minando por um lado a integridade geográfica e económica da região, mas também separando as comunidades palestinianas e restringindo brutalmente a sua liberdade de circulação.
1: A organização insiste que a pressão internacional deve aumentar

0: perante esta agenda de anexação.
1: Os Estados com relações comerciais e políticas com o governo israelita devem tomar medidas urgentes para pressionar Israel a revogar estas ordens de confisco de terras. Os agentes privados devem abster-se de participar em projetos empresariais com entidades que contribuam para esta expansão da presença ilegal israelita no território palestiniano, isto incluindo infraestruturas relacionadas com a segurança, com os transportes ou quaisquer outros projetos comerciais.
0: No início do ano, Israel aprovou a criação de 34 novos colonatos na Cisjordânia ocupada. 20 detidos morreram na Tunísia nas últimas semanas durante uma onda de calor extrema que agravou condições de detenção já muito difíceis, denuncia a Liga Tunisina dos Direitos Humanos. As autoridades ainda não divulgaram um balanço oficial e a administração penitenciária remeteu esclarecimentos para o Ministério da Justiça. O país enfrenta um verão extenuante, com temperaturas acima da média, cortes de água e eletricidade e até escassez de água mineral, afetando milhares de pessoas. Foram as notícias na RTP África. Estão de volta a partir das 7. Tenha um bom dia e um bom fim de semana.
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0: Vasco Diniz.
1: Muito bom dia, continuação de uma boa manhã de sexta-feira. Para começar esta hora, Ivan Alexei, antes, Kyaku Kyadaf.

0: Ivan Alexei, nesta hora temos ainda Blaia com manga-limão, temos também Aragão e hoje vamos também revisitar mais um álbum com o carimbo Artista da Semana RTP África. Para já, vamos à volta do mundo, sempre na atualidade mundial, navega o Planisfério com José Gonçalves.
1: Déficit comercial.

Papua New dos canadianos e a retaliação do governo de Ottawa, que pode atingir diversos setores de exportação norte-americanos. As principais importações foram computadores e outros equipamentos eletrónicos, produtos que os Estados Unidos produzem bastante. No entanto, não é suficiente. Precisam de importações adicionais para satisfazer a demanda da inteligência artificial, que aparece como o eixo central da economia norte-americana neste momento, por razões económicas em si, mas também por razões políticas e militares. Bom, a OpenAI então anunciou uma nova era de inteligência artificial, com a designação em inglês de AGI. São as iniciais de inteligência artificial geral. O modelo agora apresentado é o GPT-6 Astra, é apresentado pelos executivos da OpenAI como o mais inteligente até agora e que abriria essa nova era. Mas a designação AGI não faz unanimidade. Muita gente se interroga se é realmente uma designação com valor científico ou apenas como valor de marketing. No Brasil, prossegue a campanha eleitoral para as eleições a vários níveis, Presidência da República, Congresso Federal, Assembleias Legislativas dos Estados, Governos dos Estados, e a última sondagem de intenções de voto, publicada nesta noite, na noite finda, pela Datafolha. Então, aponta para, na primeira volta, Lula com 38% das intenções de voto, Flávio Bolsonaro 33% e Cury 8%. É um terceiro candidato que pode vir a ser importante com esta sua percentagem e a escassa diferença entre os dois candidatos principais. Na segunda volta, essa diferença é apresentada como Lula tendo 46% das intenções de voto, Flávio Bolsonaro 44%, isto é um empate técnico. Num outro item da sondagem, o governo atual aparece como tendo 42% da avaliação negativa e 31% positiva. Isto acentua o caráter, então, de empate técnico, pelo menos até aqui.

Foi o Planisfério com o José Gonçalves e está a chegar o Ciberdúvidas da Língua Portuguesa. Para já, ficamos com Chacha de Charme.

0: Guiné-Bissau, Notera, Tankimba.
1: Muito bom dia. Nesta manhã temos também o Hora de Agir, que vai chegar antes das notícias às 7 da manhã. E hoje o programa do Fórum da Energia e do Clima com Ricardo Campos vai falar do tesouro escondido no lixo eletrónico. Agora ficamos no Ciberdúvidas da Língua Portuguesa.
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3: Ciberdúvidas responde.
4: Na frase, ela dizia mentiras e eu nunca me dei conta das mesmas. Qual a classe de palavras a que pertence mesmas? A resposta de Carla Marques.
5: A palavra mesmo é polifuncional em língua portuguesa, pois pode integrar diferentes classes de palavras. Poderá ser um nome, um advérbio, um determinante ou um pronome. Na qualidade do nome, varia em género e número, e significa algo ou alguém equivalente a alguma coisa ou a alguma pessoa. Observamos o comportamento da palavra mesmo, na qualidade de nome, em frases como posso impor limites, mas para ele é o mesmo. Quando funciona como um advérbio, mesmo é invariável e pode sinalizar a inclusão, como em mesmo João foi à festa. Se funcionar como determinante, mesmo coloca-se à esquerda do nome e concorda com ele em género e número, assinalando um valor de semelhança, tal como acontece em este é o mesmo carro que vi ontem. Como pronome, mesmo retoma um antecedente, como acontece em encontrei o escritor e falei com o mesmo sobre o seu livro. É com este valor que mesmo é usado na frase inicial. Ela dizia mentiras e eu nunca me dei conta das mesmas. Frase em que mesmas retoma o antecedente mentiras, funcionando então como um pronome.
4: Carla Marques, linguista.

0: Aragão, antes Blaia com Manga Limão. Já a seguir vem o Artista da Semana.
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5: É, um dia eu acordei num dia muito difícil e... E foi um dia que eu tinha que ir pro comboio, mesmo sacando, eu tava, não tava tão animado. E aí eu escrevi essa música, Dia Difícil, que começa falando sobre a vida desse cara que acorda num dia difícil. E mesmo com as situações da vida difícil, ele tem que ir pra rotina dele, porque ele tem conta pra pagar. Então ele não pode voltar atrás, ele tem conta pra pagar e ele tem sonhos pra viver também. Então o Dia Difícil fala sobre esse cara que acordou num dia mal, mas ele tem, ali no fundo, tem uma esperança que vai dar tudo certo.

0: Do Arquivo Artista da Semana RTP África, ouvimos GDM, diretamente do Brasil. Já sabe que pode voltar a ouvir esta e outras canções também em RTP Play. Agora, e antes das notícias às 7, só falta o Hora de Agir, com Ricardo Campos, leva-nos de viagem a mais um conteúdo do programa do Fórum do Clima e da Energia. Hoje fala-se no Hora de Agir do tesouro escondido no lixo eletrónico. 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
1: Quase todos temos lá em casa um telemóvel antigo perdido numa gaveta, ou um carregador que já não usamos, ou então um computador que deixou de funcionar. Outros podem ter uma televisão, uma máquina ou um eletrodoméstico que um dia lá chegou ao fim da sua vida. Durante muito tempo chamámos a isto lixo eletrónico. Mas será mesmo lixo? É porque dentro destes equipamentos existem plásticos, metais, cobre, alumínio, ouro, prata e matérias-primas que são críticas para a economia do futuro. O problema é que, quando ficam esquecidos em casa ou seguem para o circuito errado, deixam de ser uma oportunidade e passam a ser um problema ambiental. Hoje, no Hora de Agir, vamos descobrir o tesouro escondido no lixo eletrónico.
2: Todos os anos, o mundo produz mais de 62 milhões de toneladas de resíduos elétricos e eletrónicos. É o fluxo de resíduos que mais rapidamente cresce à escala mundial. E se nada mudar, poderá ultrapassar os 82 milhões de toneladas até 2030. Mas há um paradoxo. Enquanto a indústria procura cada vez mais cobre, alumínio, ouro, prata, terras raras e outros minerais essenciais para fabricar computadores, telemóveis, painéis solares, turbinas eólicas ou baterias para veículos elétricos, milhões de equipamentos em fim de vida continuam esquecidos em gavetas, arrecadações e garagens. Segundo as Nações Unidas, menos de um quarto do lixo eletrónico produzido no mundo é recolhido e reciclado de forma adequada. Todos os anos perdem-se milhares de milhões de euros em matérias-primas que poderiam voltar à economia. Ao mesmo tempo, continuamos a abrir novas minas para extrair recursos que, muitas vezes, já existem dentro dos equipamentos que deixamos de utilizar. Será possível inverter este ciclo? Como se recuperam estes materiais? E será que estamos a desperdiçar uma das maiores oportunidades da economia circular? É o que vamos descobrir.
3: Existe no país uma rede com milhares de pontos de recolha onde qualquer um de nós pode entregar os seus equipamentos elétricos usados, que já não precisa. E esses locais vão desde simples lojas aos municípios, a um conjunto de parceiros que atuam em todo o país, garantindo que as pessoas têm locais adequados para entregar os seus resíduos. Existe um site que é o ondereciclar.pt, onde qualquer um de nós pode encontrar informações sobre o local de recolha mais próximo de nossa casa. Nesses locais de recolha, o eletrão assegura a retoma destes equipamentos, vai depois fazer triagem no sentido de garantirmos que as várias tipologias destes equipamentos vão ser adequadamente tratadas e vamos encaminhar esses equipamentos para uma rede de parceiros de reciclagem que temos, onde todos eles vão ser processados no sentido de aproveitar os materiais para os reintroduzir na economia e para que possam vir a incorporar novos produtos, perpetuando aquilo que nós chamamos a economia circular. Cerca de 90% dos resíduos que recolhemos são processados em Portugal por operadores nacionais, mas também temos parceiros estrangeiros que são sujeitos ao mesmo nível de controle e à mesma legislação que qualquer um nacional.
1: E agora a conversa com o Ricardo Vidal, que é CEO da InterRecycling. Bem-vindo à Hora de Agir. Como é que nós vamos fazer esta mudança mais rápida desta economia linear? Extrai, produz, consome e descarta para o lixo, para a nova economia circular. Vai demorar ainda algum tempo?
4: Não, acredito que não vai demorar, porque mesmo nestes ciclos de negacionistas e mesmo quando alguns blocos económicos, como neste caso, ou esta presidência americana, já não era no primeiro mandato e continua a manter não ser muito pró-economia circular, porque já não é só uma questão energética e ambiental, já é de recursos. Se virmos bem, mesmo os grandes países em desenvolvimento, ou zonas em desenvolvimento, como o Brasil e outros países na América Latina, na Ásia, nomeadamente a China, mas também uma Índia, Veja-se já as grandes preocupações em descarbonização, instalação de painéis solares, instalação de eólicas.
0: A China está a avançar muito rapidamente.
4: Exatamente por isso. Portanto, isto já não é uma agenda exclusiva europeia, só a poder ou à força de legislação e de, portanto, mudanças por confronto, já é um dado muito mais disseminado e adquirido.
0: O ponto em que o lixo seja visto como algo tão valioso que a última coisa que nós vamos pensar é levá-lo para uma lixeira, para um aterro ou queimá-lo para o valorizar. E a vossa empresa aqui, aquilo que trabalha é na valorização de alguns desses resíduos. Portanto, vocês já aprovam a forma como deve ser feito no futuro, é isso?
4: Sim, a Interrecycling, à semelhança de muitas outras empresas em Portugal, surgiram nos anos 2000. Foi a célebre conquista e grande conquista que Portugal, dois anos antes, encerrou a última lixeira. E, portanto, passou a sistemas de aterro controlados e os inícios e os embriões das necessidades de reciclagem, porque com a constituição dos aterros passa a haver a gestão desses ativos, porque o aterro é um ativo nacional, é uma infraestrutura sempre necessária e que deve ser gerida com essa noção de necessidade, não é uma coisa para onde se pode atirar para lá indiscriminadamente, por isso é que eles depois esgotam mais depressa ou são mantidos. E a Interrecycling surge porque, exatamente nesse calendário, que foi uma agenda muito ambiciosa da União Europeia, que foi a constituição das várias fileiras de resíduos específicas, e com isso surgiu também a necessidade de uma malha, necessariamente por cada Estado-membro, que garantisse os princípios de autossuficiência e de proximidade para tratar as legislações específicas que a União Europeia estava a fazer.
0: Mas a reciclagem continua baixa?
4: A reciclagem, sim, continua baixa. Aliás, em termos europeus, ela tem vindo a subir e a consolidar. Muitos países aproveitaram esse reforço de concentração de energias a partir de 2014, sensivelmente, até porque o espectro de novas metas e de novas quantidades já estava definido nessa altura.
0: Um equipamento deste é um equipamento que tem aqui muito valor dentro. O que é que consegue retirar daqui?
4: Esse equipamento, assim como os hoje na atualidade, consegue-se recuperar, desde logo, a neutralização de cristais líquidos, baterias, condensadores. Depois, obviamente, os plásticos, os metais ferrosos, os não ferrosos. E depois, quando vamos hoje às baterias, todos os elementos que lá estão dentro, o cobalto, o chumbo, ou hoje, que começa a ser de mais geração, o famoso lítio como armazenagem de energia. O curioso é que nestes materiais, de facto, o mundo está muito mais receptivo a tudo isto. Recordo-me há quase 15 anos.
0: Porque nós conseguimos retirar destes equipamentos algumas destas matérias-primas, faz também com que a procura de matérias-primas na natureza seja reduzida.
4: Na natureza seja reduzida no papel da descarbonização. Todas estas matérias poupam entre 70% a 80% de energia. Então, em descarbonização é brutal, porque não é só mais uns gravetar na Terra que se poupa, é toda esta logística de energia que se ganha.
1: Afinal, o maior desafio talvez nem seja o de reciclar. É conseguir que estes equipamentos não desapareçam pelo caminho. Porque aquilo que não chega àquele que é o circuito certo nunca voltará à economia. Muitas vezes fica esquecido durante anos em gavetas ou em arrecadações. Outras vezes acaba por entrar em circuitos paralelos onde perde grande parte do seu valor e deixa de receber o tratamento especializado que necessita. Estamos a falar de equipamentos que podem conter baterias de lítio, gases refrigerantes, metais pesados e outros componentes que, quando não são corretamente tratados, podem representar um risco para o ambiente e também para a saúde pública. E é precisamente por isso que a gestão destes resíduos se tornou uma preocupação mundial. E este não é um desafio apenas de Portugal, é uma realidade que atravessa continentes. Do Brasil à Angola, passando por muitos outros países, há ainda um longo caminho a percorrer, mas há também exemplos inspiradores que mostram que é possível fazer melhor, e é isso que nós vamos conhecer de seguida.
2: O lixo eletrónico cresce em todo o mundo, mas o verdadeiro desafio não termina quando um equipamento deixa de funcionar. Começa precisamente aí. Em diferentes continentes, milhões de computadores, telemóveis e eletrodomésticos continuam a nunca regressar ao circuito correto de tratamento.
5: Eu entendo que uma das grandes dificuldades para o recolhimento, logística e manufatura reversa de resíduos eletrotransformados aqui no Brasil seja primeiramente o tamanho do país que vivemos. O Brasil é um país continental e, por esse fator, a questão da logística é sempre um pouco mais difícil ser viabilizada e operada.
2: Mas a dimensão do território não é o único desafio. À medida que mais pessoas têm acesso à tecnologia, cresce também a quantidade de equipamentos que um dia chegarão ao fim da sua vida útil.
6: O que temos estado a observar é que, apesar de já existir operadores que tratam este tipo de resíduos, muitos cidadãos ainda acumulam esses resíduos nas suas casas. Estamos a falar, nomeadamente, de baterias de telemóveis, cabos.
7: A forma que diferencia um eletrônico usado de ser um lixo ou uma fonte de recurso é o jeito que ele é descartado e tratado. Então, se esses equipamentos realmente são descartados de uma forma inadequada, não tem um tratamento diferenciado para que seja de fato recuperado seus recursos, eles podem sim ser um problema tanto ambiental quanto para a saúde das pessoas. Mas quando esses equipamentos avariados, obsoletos, são encaminhados para empresas com qualificação, com requisitos técnicos, elas têm a capacidade de recuperar todos os recursos presentes ali e transformar isso em matéria-prima circular.
6: E, em consequência, temos famílias a terem alguma sustentabilidade. E, do outro lado, também há uma diminuição do impacto desses resíduos no ambiente.
7: Então, nós acreditamos bastante aí na profissionalização da cadeia da reciclagem dos eletroeletrônicos no Brasil e na América Latina também.
2: A economia circular não termina na reciclagem. Começa quando percebemos que aquilo que chamávamos lixo pode voltar a ser um recurso. E talvez seja essa a maior mudança, não tecnológica, mas cultural.
1: E hoje ficamos por aqui nesta Hora de Agir, porque já não temos mais tempo. Mas também já não há mais tempo para continuarmos a desperdiçar recursos que podem voltar à economia. E essa mudança começa também em cada um de nós, quando encaminhamos para o sítio certo aquilo de que já não precisamos. Pode ser uma garrafa de plástico, pode ser uma folha de papel, ou um telemóvel, um computador, ou um eletrodoméstico que chegou ao fim da sua vida. Porque dentro deles continua a existir valor. Um valor que um dia foi extraído da natureza, que consumiu energia para ser transformado e que agora pode voltar à economia em vez de voltarmos a retirar ao planeta aquilo que ele já nos deu. Esta foi mais uma Hora de Agir. Siga-nos no Instagram e no TikTok em Hora de Agir TV e já sabe, nós temos novo encontro marcado na próxima semana. Um abraço, amigo, e até lá.
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0: Muito bom dia, são 7 horas em Portugal e Angola, 5 horas da manhã em Cabo Verde, são 6 horas na Guiné-Bissau e em São Tomé e Príncipe, 8 em Moçambique. Conhecemos agora os principais títulos deste noticiário.
1: Moçambique e PNUD investem 13,1 milhões de euros para proteger fauna bravia. EDM precisa de 108 milhões de dólares para recuperar linhas destruídas pela chuva. A Organização das Mulheres de Cabo Verde aposta na energia solar para cortar custos no Mindelo. E PCP celebra 50 anos da Festa do Avante na Quinta da Atalaia.
0: Temos hoje menos calor, máxima de 31 graus para Lisboa e Coimbra, 27 para o Porto e 30 para Faro. Jornal RTP África, agora com a edição a cargo de João Costa Dias.
1: Moçambique e o PNUD vão investir 13,1 milhões de euros na conservação da fauna bravia e no apoio às comunidades que vivem em áreas prioritárias de biodiversidade. O projeto Transform, lançado em Maputo, pretende reduzir a caça furtiva, restaurar corredores ecológicos e melhorar a gestão de mais de 3 milhões de hectares nas paisagens da Gorongosa, Marromeu e Rovuma Lugenda. A iniciativa quer também reforçar os meios de subsistência, a aplicação da lei e a partilha de benefícios ligados às economias da vida selvagem num dos maiores investimentos em Moçambique. A eletricidade de Moçambique precisa de 108 milhões de dólares para recuperar as linhas de transporte de energia destruídas pelos eventos climáticos extremos da última época chuvosa. A administração da empresa admite que os danos foram graves, afetando a rede nacional e o fornecimento a milhares de consumidores. Orfeu Sá Lisboa.
2: A eletricidade de Moçambique está a trabalhar para repor as infraestruturas destruídas durante a época chuvosa 2025-2026, cujo levantamento foi já efetuado, segundo o administrador da empresa pública, António Munguambe.
3: Nós temos uma previsão para os próximos dois anos, tanto até 2028, de um custo estimado de cerca de 108 milhões. Naturalmente que este valor poderá ser atualizado. Mas pronto, esta é a indicação que nós temos preliminar para conseguirmos fazer a reposição total e definitiva das infraestruturas que sofreram como resultado dos últimos eventos climáticos.
2: Face à situação, a empresa, avançou António Munguambe, vai criar uma unidade de gestão de risco de desastres naturais.
3: No caso da ocorrência do evento extremo, ninguém está à espera que este evento ocorra. Então há uma necessidade de criar capacidade dentro da empresa para responder ao desafio que é repor a infraestrutura elétrica.
2: A EDM, segundo avançou a direção da empresa provedora de energia, durante o seminário subornado ao tema Desafios de Mudanças Climáticas no Setor Energético, prevê a formação de quadros qualificados, reforçar os planos de contingência e mobilizar recursos financeiros para fazer funcionar esta unidade.
1: O Governo e a EDM procuram agora financiamento urgente para avançar com a reconstrução numa altura em que Moçambique enfrenta impactos cada vez mais severos das mudanças climáticas. E Moçambique quer alargar a cooperação com São Tomé e Príncipe ao setor do comércio, depois de anos centrada na formação de quadros são-tomenses em medicina, ciências policiais e justiça. A Primeira-Ministra Maria Bem-vinda Levi, em São Tomé, para a posse de Carlos Vila Nova, que ontem ocorreu, defendeu o reforço das trocas económicas com potencial na agricultura, pesca, cacau e café. Os dois governos vão agora identificar produtos e áreas estratégicas para tornar a cooperação mais efetiva. Em Cabo Verde, a Organização das Mulheres vai investir em energia solar para reduzir os custos das instalações no Mindelo, São Vicente. O projeto de 5,3 milhões de escudos, cerca de 48 mil euros, deve cortar mais de 70% do consumo de eletricidade. A previsão é do coordenador nacional do Programa de Pequenas Doações do Fundo Global para o Meio Ambiente, Ricardo Monteiro.
4: O primeiro foi com a resposta Erin e este é para implicá-los melhor numa forma de os capacitar a terem energia própria para diminuir os custos energéticos. Ao mesmo tempo, nós trabalhamos com os ODSs e este projeto irá contribuir efetivamente para a materialização do ODS-7 e do ODS da ação climática. Através da instalação de painéis solares, naturalmente eles terão aqui um sistema de cerca de 10 kW de potência e estamos a crer de que mais de 70% do consumo energético irá ser diminuído e isto reflete na faturação energética.
1: A poupança permitirá melhorar o edifício e reforçar as atividades da instituição. O Partido Comunista Português regressa hoje à quinta da Atalaia, no Seixal, para assinalar os 50 anos da Festa do Avante, meio século de uma festa que passou por várias casas até fixar arraiais na margem sul do Tejo e que resistiu a contratempos de diferentes épocas, como recorda a jornalista Teresa Borges.
5: Setembro de 1976, a antiga Filma Junqueira recebia a primeira festa do Avante. Aos 18 anos, Madalena Santos estava lá.
6: Me lembro sobretudo da primeira festa, é uma grandíssima multidão, muita gente. Tudo o que nós tínhamos previsto de consumos foi tudo esgotado logo no primeiro dia, portanto nem sequer tínhamos muito bem a noção daquilo que as pessoas consumiam e das quantidades.
5: Recordo uma fila a rebentar pelas costuras. Eram vários palcos. Na altura, uma entrada permanente custava 100 escudos, qualquer coisa como 50 cêntimos.
6: Não havia nada do género em Portugal, na altura. Todos os festivais foram surgindo depois.
5: Durante mais de uma década, o Avante andou com a casa às costas. Jamor, Alto da Ajuda, Loures, em 1990, assentou arraiais na Baía do Seixal.
7: Certamente as festas que iremos realizar terão condições para ser belíssimas festas, num ambiente aprazível, onde nos sentiremos bem, além do mais, porque ninguém nos poderá tirar de lá.
5: Madalena soma 5 décadas de Avante, quase sempre na organização. Não esquece os percalços já ultrapassados, desde a primeira edição, em 76, e da explosão numa cabine elétrica, em vésperas da festa, ainda hoje vista como uma tentativa de sabotagem.
6: Esse foi mão humana, seguramente, que foi mão humana. Felizmente tínhamos uma série de camaradas eletricistas e de outras valências profissionais que rapidamente resolveram a questão. E também houve outro fenómeno de origem, esse não de mão humana, mas natural, que foi umas cheias torrenciais, abalou-se sobre Lisboa uma chuva torrencial que até inundou o metro.
5: E 50 anos passados, a certeza é só uma.
6: Há um grande contentamento da minha parte em perceber que vai haver continuidade na festa, traz muita juventude e que essa juventude destaca os valores que a própria festa defende, que são os valores de Abril.
5: A de que a festa veio para ficar.
1: A festa do Avante marca a rentrée política dos comunistas. No domingo realiza-se o comício de encerramento com o secretário-geral Paulo Raimundo. O programa musical destes 3 dias inclui Carlão, Carolina Deslandes, Pedro Joia e Ney Mato Grosso numa edição especial dos 50 anos. E a Assembleia Legislativa dos Açores reúne-se hoje na Horta para assinalar os 50 anos da sessão inaugural do meio século da autonomia regional e do nascimento do poder legislativo no arquipélago. A sessão solene conta com a presença do Presidente da Assembleia da República, José Pedro Aguiar Branco, na Ilha do Faial. 11 concelhos de Bragança, Guarda, Castelo Branco e Coimbra estão hoje em perigo máximo de incêndio, segundo o IPMA, num dia marcado por temperaturas elevadas e condições favoráveis à propagação de fogo. O calor coloca também mais 50 concelhos em perigo muito elevado, cenário que deve manter-se pelo menos até quinta-feira. Os distritos de Bragança, Viseu, Évora, Guarda, Faro, Vila Real, Setúbal, Santarém, Lisboa, Leiria, Beja, Castelo Branco, Coimbra e Porto Alegre estão sob aviso amarelo até sábado. A previsão aponta para céu nublado, possibilidade de aguaceiros e trovoada no interior norte e centro, poeiras em suspensão e uma descida da temperatura máxima. O governo de Ceuta decidiu constituir-se como acusação particular no processo sobre a entrada em massa de migrantes no enclave no final de julho. A decisão tomada em reunião extraordinária pretende defender os direitos da população, alegando que a crise afetou a segurança e serviços públicos essenciais. A figura jurídica permite ao Executivo exigir responsabilidades e eventuais indemnizações. O caso segue agora para o Tribunal Especial de Justiça Espanhola, que analisa processos graves envolvendo o Estado. E a Amnistia Internacional alerta que Israel está a intensificar a expansão de colonatos ilegais ao confiscar terras na Cisjordânia ocupada. Só em julho foram emitidas pelo menos 15 ordens de confisco na província de Jenin, sob administração palestiniana, como refere André Julião, da Amnistia Internacional.
8: Estas últimas ordens de confisco ilustram bem como Israel está a expandir a sua agenda de anexação para áreas que se encontram sob o controle das autoridades palestinianas desde os acordos de Oslo, com o objetivo aparente de ligar dois colonatos israelitas planeados para a zona. Ao construir novas estradas que ligam os colonatos entre si, Israel está também a dividir a província de Jenin em cantões isolados, minando, por um lado, a integridade geográfica e económica da região, mas também separando as comunidades palestinianas e restringindo brutalmente a sua liberdade de circulação.
1: A organização insiste que a pressão internacional deve aumentar perante esta agenda de anexação.
8: Os Estados com relações comerciais e políticas com o governo israelita devem tomar medidas urgentes para pressionar Israel a revogar estas ordens de confisco de terras. Os agentes privados devem abster-se de participar em projetos empresariais com entidades que contribuam para esta expansão da presença ilegal israelita no território palestiniano, isto incluindo infraestruturas relacionadas com a segurança, com os transportes ou quaisquer outros projetos comerciais.
1: No início do ano, Israel aprovou a criação de 34 novos colonatos na Cisjordânia ocupada. E 20 detidos morreram na Tunísia nas últimas semanas durante uma onda de calor extrema que agravou condições de detenção já muito difíceis, denuncia a Liga Tunisina dos Direitos Humanos. As autoridades ainda não divulgaram o balanço oficial e a administração penitenciária remeteu esclarecimentos para o Ministério da Justiça. O país enfrenta um verão extenuante, com temperaturas acima da média, cortes de água e eletricidade e até escassez de água mineral, afetando milhares de pessoas. E os países menos desenvolvidos reunidos em Dili exigem resultados concretos na COP31, marcada para novembro na Turquia. A declaração de Dili pede mais financiamento climático, maior adaptação e respostas claras para perdas e danos. Os representantes defendem que os países com maior responsabilidade devem liderar a redução de emissões para manter o planeta dentro do limite dos 1,5 graus. Afirmam que a COP31 tem de corresponder à urgência da crise climática.
0: E fica então assim concluído o jornal às 7 horas com 12 minutos em Portugal e Angola, numa edição com a assinatura de João Costa Dias.

Muito bom dia de sexta-feira, 4 de setembro, Portugal, Angola, Cabo Verde, Guiné-Bissau, São Tomé e Príncipe, Moçambique, Timor-Leste e também no Brasil. Estamos ligadíssimos. Yola Semedo de Angola, lembrança aqui para o tema Marido, depois de Lei Salvador e Chas Bashir na

Fala do Índico em Boladas, o som e ritmo de Pemba, a começar esta hora na manhã RTP África com David Joshua, Isabel Leonor e João Costa Dias. A equipa que deseja uma boa sexta-feira em Moçambique, boa festa-feira, tudo aí a correr dentro do ok. Revista de imprensa RTP África, antes de mais música na antena da rádio mais quente do planeta. Começamos pelo Diário de Notícias, fotografia maior para Espanha e para o seu primeiro-ministro, Pedro Sánchez, cercado devido à crise migratória em Ceuta. Letras garrafais para Portugal, governo prepara o orçamento para 2027, com pouca margem para grandes medidas. No Jornal de Notícias, trabalho em níveis históricos, mas um em cada cinco jovens está desempregado. É uma das mais altas taxas da Europa. Economistas apontam desfazamento entre qualificações e estrutura produtiva em Portugal. Agora, uma fotografia grande que não passa também despercebida no JN. Apoios de 12 milhões aos viticultores do Douro. Aqui um momento aqui de vindima. No Público, o limite de voos noturnos em Lisboa só foi cumprido em duas semanas de 2026. Zero lança hoje a plataforma de monitorização de aviões que aterram e descolam da capital durante a noite. Destaque fotográfico, 6 imagens, 30 anos, rap crioulo, muito mais do que o som dos bairros em amplo destaque na capa do Público de hoje. Nas bancas, o Expresso escreve com letras garrafais: refúgios para vítimas de violência já têm mais crianças do que mulheres. Há 688 crianças e 681 mulheres escondidas em casas-abrigo. Pela primeira vez, o número de menores é superior. PSP e GNR registaram 15 mil ocorrências por violência doméstica desde janeiro. É altamente preocupante os valores que andam espalhados pela sociedade. No Correio da Manhã, vítima do gangue do Rolex, condenado por burla milionária. Fernando Póvoas, alvo de golpe de 1,2 milhões de euros, condutor que abalroou ladrão em Lisboa, lesou médico famoso. Às vezes é mesmo assim, as histórias e realidades encontram-se. No desporto, a bola apresenta título grande, Leão com pressa de segurar Fresneda, espanhol, termina contrato em 2028, mas Sporting que não facilita, está na capa da bola, direito à fotografia de capa inteira. Temos o filósofo na capa do jornal O Jogo, Francesco Farioli, satisfeito com os movimentos do plantel e pronto para atacar todas as frentes. Este grupo tem a fome certa. Eu vou dizer de novo para não haver dúvidas. O título grande é esta frase de Francesco Farioli na capa do jornal O Jogo. Este grupo tem a fome certa. Notícia e título sobre o Futebol Clube do Porto hoje, a partir das 20 horas e 15 minutos de Lisboa e Luanda. Futebol Clube do Porto Moreirense. No Record, Palhinha pronto para 90 minutos. Espreita o 11 frente ao Marítimo, níveis físicos da estreia na linha dos colegas. Também direito a fotografia de capa para o jornal Record. Em Moçambique, o jornal Notícias avança com letras garrafais para o título Solução Digital para Abastecimento de Água. O novo jornal em Angola já está nas bancas, uma companhia aérea que não está bem, Miguel Carneiro em solilóquios, e TAG admite estar sem margem de manobras para aumentos salariais em 2027. São estas as fortes e que fazem manchete na capa do jornal angolano Novo Jornal. Agora a Infopress em Cabo Verde sobre a Covid-19. Ministro afasta alarmismo e garante que vírus é agora como uma gripe normal, entre aspas. É a título em foco na imprensa de Cabo Verde. Em São Tomé e Príncipe, de acordo com a STP Press, Carlos Villanova na investidura pede união e diz que São Tomé e Príncipe precisa de estabilidade política.
Passamos para a Guiné-Bissau, o Democrata a avançar com um título no setor de Chitol. Famílias recorrem às escolas corânicas perante dificuldades do ensino público. É também título que serve de chamada de atenção. Por último, no Brasil, que anda quase que a ferro e fogo e as eleições são já em outubro, até lá muito acontecimento. Há um escândalo que o Globo puxa para assunto principal. Moraes reage, aponta fortes indícios de crimes, pede para investigar Mendonça e crise escala. O ministro usa inquérito das fake news para apontar atuação indevida de relator do caso Master em Investigações. Este é o que podemos ler no jornal O Globo, e adiantando nós que Lula da Silva quer investigação para todo o mundo para que se perceba o que se está a passar nos meandros da justiça e dos interesses políticos no Brasil. No fim desta revista de imprensa RTP África.

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0: A música dos anos 80 de GNR, não a Força Policial de Portugal, mas sim o Grupo Novo Rock GNR, já nos anos 80 e em meados de 70, assim era a imaginação e também a criatividade. Vida Maria, para a voz de Rui Reininho, 7 horas com 31 minutos. 31 graus, a máxima para Lisboa e Coimbra com o tempo mais tranquilo em matéria de quentura. Porto sobe até aos 27, Faro até aos 30, verão tranquilo. E por Moçambique, o contacto com o Orfeu de Sá Lisboa. Viva, bom dia.
1: Bom dia, David Joshua, bom dia, ouvinte RTP África. Manhã de sexta-feira, sol bom aqui na capital moçambicana. O Instituto Nacional de Meteorologia prevê para hoje uma temperatura máxima de 29 graus para a capital moçambicana. E já a marcar a atualidade informativa está a empresa pública Eletricidade de Moçambique, que necessita de 108 milhões de dólares para a recuperação das linhas danificadas pelos eventos climáticos extremos durante a última época chuvosa. Informação avançada pela administração da empresa pública provedora de energia, que diz também que está a trabalhar para evitar, para mitigar que na próxima época chuvosa, infraestruturas da empresa que permitem o fornecimento de energia sejam afetados por fenómenos climáticos extremos como chuvas, ciclones, entre outros fenómenos. Também o ministro da Planificação e Desenvolvimento de Moçambique garante que o governo está preocupado com a independência económica, posição essa defendida por Salimo Valak, garante que o Executivo vai disponibilizar, com o apoio do Fundo Internacional para o Desenvolvimento Agrícola, FIDA, mais de 700 milhões de meticais para financiar iniciativas empreendedoras. O Ministro da Planificação e Desenvolvimento falava em Nampula durante o seminário de divulgação sobre regras e critérios do financiamento. Também o ministro da Economia, Basílio Moate, considera que mais do que partilhar uma língua e uma história, Moçambique quer que a comunidade dos países de língua portuguesa, CPLP, também seja um espaço para se desenvolver negócios. Moate defende o reforço da cooperação, a troca de experiências, maior circulação de empresas, sobretudo as micro, pequenas e médias. Diz Basílio Moate que a aposta passa pela facilitação de negócio das PMEs entre os vários países falantes da língua portuguesa. Em outras notas, também a empresa pública Eletricidade de Moçambique anuncia cortes de energia em 4 bairros da cidade de Maputo, à medida vai ter lugar esta sexta-feira. Vai abranger Maotas, Lalane, Costa do Sol e o bairro Ferroviário. A empresa recomenda aos consumidores e ao público em geral que, por razões de segurança, considerem todas as infraestruturas elétricas como permanentemente energizadas. Para já, são então estas, David Joshua e ouvinte RTP África, notas que marcam os destaques da atualidade informativa neste começo de sexta-feira, um dia em que 29 graus é a temperatura máxima prevista aqui para a capital moçambicana.
0: Obrigado, Orfeu de Sá Lisboa. Votos de uma jornada maninga produtiva para terminar a semana. É o conjunto de primeiros dias de setembro, sexta-feira. 29 é a máxima para Maputo, 32 para Nampula. E agora, Carina Gomes.

0: na Guiné-Bissau Montanhas. Karina Gomes com Fluff Nice King, neste com Siju, praticamente a 20 minutos das 8 horas, esperando que tenham tido uma boa noite, um bom erguer, agradável pequeno almoço, bom mata-bicho, preparem bem a viagem, que seja em segurança, bom trabalho.
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0: Em Moçambique temos agora o Nelson Mukanze. Muito bom dia, boa festa-feira, que assim possa ser. Vamos entrar diretamente nos assuntos que são tratados na publicação Evidências. Bom dia.
5: Bom dia, Joshua. Bom dia a todos os ouvintes da RTP África que nos acompanham. O jornal Evidências desta semana já está nas mãos dos leitores e traz como destaque principal o regresso do debate sobre a extensão do mandato do Presidente da República de 5 para 7 anos. A proposta levantada inicialmente durante os trabalhos em grupo na Conferência Nacional de Quadros da Frelimo reapareceu poucos dias depois no Comitê Central em Chimoio. Desta vez, o Pio Maltos colocou o assunto em discussão e encontrou apoio de dirigentes como Caifadine Manasse, Paulo Awad, Silva Livone, Castigo Langa e Margarida Talapa. Os argumentos dos defensores desta proposta é que os 5 anos seriam insuficientes para um presidente implementar plenamente a sua visão e produzir transformações estruturais. Mas a proposta enfrenta resistência. Teodoro Watt junta seu Chissano, ao Joaquim Chissano, e travou o entusiasmo em torno dos 7 anos. Estes argumentaram o sensível ao colocar a possibilidade, a necessidade de a Frelimo considerar a possibilidade de um dia perder as eleições e, nesse caso, a extensão do mandato beneficiar igualmente um presidente fora da Frelimo. A insistência no assunto, primeiro na conferência de quadros e depois no Comitê Central, levanta a hipótese de se estar em curso um teste à receptividade interna da proposta. Outro grande destaque é uma investigação sobre a participação do Ministério dos Transportes e Logística na FACIM. Documentos consultados pelo Evidências indicam que instituições tuteladas pelo Ministério foram chamadas a pagar por stands valores que chegam a ser 12 vezes superiores à tabela oficial da APEX. Um stand de 9 metros quadrados, por exemplo, foi apresentado a cerca de mais de 1 milhão de meticais, enquanto que o prêmio de 27 metros quadrados chega a mais de 2 milhões de meticais, ou seja, está acima de 2 milhões de meticais. A investigação revela ainda um encargo fixo superior a mais de 70 mil meticais por stand, denominado custos partilhados. Considerando os 28 espaços previstos, apenas essa componente poderia movimentar cerca de 20 milhões de meticais, com um negócio global a aproximar-se dos 25 milhões de meticais. Finalmente, na área da justiça, o Evidências analisa as consequências de uma eventual condenação de Venâncio Mondlane. Segundo a interpretação do jurista Vítor da Fonseca, apresentada pelo jornal, uma condenação suscetível de recurso não impediria automaticamente uma candidatura presidencial, porque enquanto não existir decisão judicial definitiva, permanece a presunção da inocência. O julgamento relacionado com as manifestações pós-eleitorais de 2024 indicado para 6 de outubro. Estes são os principais assuntos que fazem a capa do jornal Evidências desta semana.
0: Muito obrigado, Nelson Mukanze, por esta partilha de informação sobre aquilo que podemos ler na mais recente edição, já nas mãos dos leitores do Evidências. Votos de boa jornada para toda a equipa. 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
1: Onde o desporto também cabe. E vamos à dose agora com o Mário Silva da Costa.
2: A Liga divulgou o calendário dos jogos do campeonato até ao final de novembro. Destaque para os primeiros jogos grandes da temporada. O Futebol Clube do Porto vai receber o Benfica na 7ª jornada, no dia 20 de setembro, um domingo, às 8:30 da noite. Já na 12ª ronda, os Dragões medem forças com o Sporting, também em casa, a 29 de novembro. Jogo novamente a um domingo, às 8:30 da noite. O campeonato que regressa hoje arranca a 5ª jornada da Primeira Liga. O Futebol Clube do Porto recebe o Moreirense no Estádio do Dragão. A equipa azul e branca já vai poder contar com os reforços Fofaná, Jiménez e Sousa, quanto a Gabriel Mec vai ficar ainda de fora. No lançamento deste jogo, o técnico Francesco Farioli explicou o que espera da formação do Moreirense.
3: Uma equipa com forte mentalidade ofensiva, uma equipa capaz de gerar vantagens em diferentes áreas do campo. É uma equipa que nos vai exigir atenção e o espírito certo da nossa parte para abordarmos o jogo.
2: Do lado da formação de Moreira de Cónegos, o treinador Vasco Botelho da Costa destacou as dificuldades em travar o estilo de jogo do Porto.
4: A parte que acaba por ser um pouco mais vantajosa é que sentimos que conhecemos bem, mas de conhecer bem a conseguir parar, vai um longo caminho, porque para além da ideia ser uma ideia muito vincada, bem trabalhada e preparada para diferentes abordagens, tem jogadores com muita qualidade individual que fazem a diferença nos momentos em que têm a fazer a diferença e que o coletivo não consegue resolver. Portanto, jogo obviamente com um grau de dificuldade elevado.
2: É o pontapé de saída na 5ª jornada da Primeira Liga, Porto-Moreirense. A arbitragem vai ficar a cargo de António Nobre. Jogo com apito inicial marcado para as 8:15 da noite e relato em direto para acompanhar aqui na rádio. O Real Madrid de José Mourinho entra hoje em ação na 4ª jornada da Liga Espanhola. A equipa merengue soma 3 vitórias em 3 jogos. Hoje o Real Madrid joga em casa do Betis, partida com início marcado para as 8 da noite. Ricardo Sapinto conquistou a Supertaça do Chipre. O técnico do Paphos viu o clube cipriota bater o Omonia e levantar o troféu. Sapinto conquista assim o 3º título no Chipre, depois de ter vencido a taça na última época e de já ter sido campeão ao serviço do Apoel. Nesta Supertaça, o Paphos alinhou de início com os portugueses Domingos Quina e Pepe Rodrigues e lançou na segunda parte Guga Rodrigues. Começa hoje a Supertaça Ibérica de Handball. Sporting e Porto estão em Vigo para defrontar o Bidasoa e o Barcelona e lutar pelo troféu. Os portistas são os primeiros a entrar em ação nas meias-finais. O Porto defronta o Barcelona, o atual campeão europeu e que venceu todas as edições anteriores desta Supertaça Ibérica. Rui Silva, jogador do Porto, diz que apesar das dificuldades, a equipa azul e branca vai estar ambiciosa.
5: É um adversário muito forte, é um adversário que nos últimos anos tem estado sempre no topo. O ano passado creio que tiveram só uma derrota na época toda, ganharam a Liga dos Campeões. Lá está, acho que é um adversário forte, com jogadores de qualidade muito grande, mas nós também temos a nossa palavra a dizer e estamos confiantes que podemos ganhar o jogo.
2: Barcelona Futebol Clube do Porto, jogo às 4:45 da tarde. Depois é a vez do Sporting entrar em ação na Supertaça Ibérica de Handball. Os tricampeões nacionais medem forças com o Bidasoa. O técnico Ricardo Costa quer uma equipa focada na vitória, mas com respeito pelo adversário.
6: É um adversário que nós conhecemos bem, um guarda-redes que está do outro lado, que já fez parte desta equipa e que nos ajudou a crescer muito enquanto equipa, que é o Léo Maciel, e que certamente irá falar de nós, daquilo que nós fazemos, dos pontos fortes. Por isso, respeitar a nossa adversária, lutar como um lugar na final, mas sabendo que estamos a jogar em Espanha, diante de uma equipa espanhola, por isso certamente será um jogo difícil.
2: Sporting Bidasoa, partida com início marcado para as 7 da tarde. No ciclismo, é dia da 13ª etapa da Volta à Espanha em bicicleta. Ontem, a tirada foi ganha pelo esloveno Jakob Omrzel, na liderança da classificação geral. Mantém-se o espanhol Henrique Mas, da Movistar. João Almeida deixou bons indicadores na etapa de ontem. O português está no lugar 105. Hoje, a etapa parte de Almuñécar, tem chegada a Loja. São quase 193 km com 3 contagens de montanha.

0: A 5 minutos de termos de novo notícias na antena da RTP África, lembrança de outros tempos nas Ilhas Maravilhosas com o Hélder Cambly. Muito bom dia, ouvintes da RTP África, ligados a nós em africa.rtp.pt, no Instagram, no Facebook, também no rádio. Estamos juntos.
1: Apesar das promessas feitas por Donald Trump com base no seu movimento tarifário, a economia norte-americana tem problemas na sua balança comercial. Já vamos falar nisto e vamos falar também na inteligência artificial e vamos citar a última sondagem de intenções de voto nas eleições brasileiras.
0: Muito bem, José Gonçalves, temos então o encontro mercado e estes são os temas para o Planisfério.
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0: Agora, grandes figuras de África.

0: filho de um príncipe e general, Chibinda Ilunga nasceu no século XVII e foi um príncipe Luba. Casou-se com a princesa Luege Ankonde, do povo Tshokwe, e foi o fundador do Império Lunda, no atual leste de Angola, sudeste da República Democrática do Congo e sul da Zâmbia. Chibinda Ilunga faleceu em data incerta.
1: Grandes figuras de África com Ângela Coutinho e, entretanto, uma realidade em forma de música com a assinatura de Eli da Almeida. Chama-se Nada Camuda. Até já!

Bom dia, são 8 horas em Portugal e Angola. 6 horas da manhã em Cabo Verde, 7 horas na Guiné-Bissau e em São Tomé e Príncipe, 9 horas em Moçambique.

0: Conhecemos agora os principais temas a serem tratados neste jornal.
1: Moçambique e PNUD investem 13,1 milhões de euros para proteger a fauna bravia e a EDM precisa de 108 milhões de dólares para recuperar linhas destruídas pela chuva. A Organização das Mulheres de Cabo Verde aposta na energia solar para cortar custos no Mindelo. Patrícia Trovoada em Bissau para avaliar progresso político pós-referendo. Professores angolanos decidem hoje se avançam para a greve geral. O sindicato acusa o governo de não cumprir acordo. PCP celebra 50 anos da Festa do Avante, na Quinta da Atalaia.
0: Esta sexta-feira tem máximas previstas de 24 graus para Luanda, 32 para a cidade da Praia e também para Bissau, sendo que a cidade de São Tomé fica-se pelos 27 graus de máxima. Jornal RTP África. Edição a cargo de João Costa Dias.
1: Moçambique e o PNUD vão investir 13,1 milhões de euros na conservação da fauna bravia e no apoio às comunidades que vivem em áreas prioritárias de biodiversidade. O projeto Transforme, lançado em Maputo, pretende reduzir a caça furtiva, restaurar corredores ecológicos e melhorar a gestão de mais de 3 milhões de hectares nas paisagens da Gorongosa Marromeu e Rovuma Lugenda. A iniciativa quer também reforçar os meios de subsistência, a aplicação da lei e a partilha de benefícios ligados às economias da vida selvagem, num dos maiores investimentos em Moçambique. E a eletricidade de Moçambique precisa de 108 milhões de euros, de dólares, aliás, para recuperar as linhas de transporte de energia destruídas pelos eventos climáticos extremos da última época chuvosa. A administração da empresa pública admite que os danos foram graves, afetando a rede nacional e o fornecimento a milhares de consumidores. Orfeu Salles Boa.
2: A eletricidade de Moçambique está a trabalhar para repor as infraestruturas destruídas durante a época chuvosa 2025-2026, cujo levantamento foi já efetuado, segundo o administrador da empresa pública, António Munguambe.
3: Nós temos uma previsão para os próximos dois anos, tanto até 2028, de um custo estimado de cerca de 108 milhões. Naturalmente que este valor poderá ser atualizado, mas pronto, esta é a indicação que nós temos preliminar para conseguirmos fazer a reposição total e definitiva das infraestruturas que sofreram como resultado dos últimos eventos climáticos.
2: Face à situação, a empresa, avançou António Munguambe, vai criar uma unidade de gestão de risco de desastres naturais.
3: No caso da ocorrência de um evento extremo, ninguém está à espera que este evento ocorra. Então há uma necessidade de criar capacidade dentro da empresa para responder ao desafio que é repor a infraestrutura elétrica.
2: A EDM, segundo avançou a direção da empresa provedora de energia, durante o seminário subornado ao tema Desafios de Mudanças Climáticas no Setor Energético, prevê a formação de quadros qualificados, reforçar os planos de contingência e mobilizar recursos financeiros para fazer funcionar esta unidade.
1: O governo moçambicano e a EDM procuram um financiamento urgente para avançar com a reconstrução numa altura em que Moçambique enfrenta impactos cada vez mais severos das mudanças climáticas. Em Cabo Verde, a Organização das Mulheres vai investir em energia solar para reduzir os custos das instalações no Mindelo, São Vicente. O projeto é de 5,3 milhões de escudos, isto é cerca de 48 mil euros. Deve cortar mais de 70% do custo da eletricidade. A previsão é do coordenador nacional do Programa de Pequenas Doações do Fundo Global para o Meio Ambiente, Ricardo Monteiro.
4: O primeiro foi com a resposta ERIN e este é para implicá-los melhor numa forma de os capacitar a terem energia própria para diminuir os custos energéticos. Ao mesmo tempo, nós trabalhamos com os ODS e este projeto irá contribuir efetivamente para a materialização do ODS-7 e do ODS da ação climática. Através da instalação de painéis solares, naturalmente eles terão aqui um sistema de cerca de 10 kW de potência e estamos a crer de que mais de 70% do consumo energético irá ser diminuído e isto reflete na faturação energética da OMCB.
1: A poupança permitirá melhorar o edifício e reforçar as atividades da instituição. E representantes do Sindicato Nacional de Professores Angolanos, SIMPROF, reúnem-se esta sexta-feira em Luanda para deliberar sobre a realização ou não de uma greve. Em causa, segundo os professores, está o não cumprimento de um acordo por parte do governo, José Silva. Vamos ouvir o jornalista José Silva sobre esta ameaça de greve.
5: Uma ameaça de greve no arranque de mais um ano letivo, com os professores a reivindicarem o cumprimento de pontos de um acordo assinado com o governo em 2025.
6: Depois da assinatura do acordo, já tínhamos em vista uma fase da greve. Dois dias depois, mais interrompemos, fazendo boa fé. Mas quando o processo começou a ser materializado, no mês de fevereiro, infelizmente, o próprio Ministério da Educação começou a violar. Fez aprovar em decreto executivo da Ministra da Educação, a Ministra Erika mesmo, termos de referência que excluíram no ato das inscrições milhares de professores que estão abrangidos pelo acordo. E depois, aqueles que eles inscreveram, mesmo estando coberto também pelo acordo, foram infelizmente também afastados.
5: Secretário-Geral do Sindicato Nacional dos Professores Angolanos, SIMPROF, Ademar Ginguma, e a ameaça de greve. Todavia, reitera que a classe está interessada no diálogo construtivo.
1: Professores angolanos podem decretar greve geral. Quando começou esta semana em Luanda o ano letivo, a Assembleia está então, desta sexta-feira, a Assembleia do Sindicato é decisiva para o avanço ou não para a greve. O Partido Comunista Português regressa hoje à Quinta da Atalaia, no Seixal, para assinalar os 50 anos da Festa do Avante, meio século de uma festa que passou por várias casas até fixar arraiais na margem sul do Tejo e que resistiu a contratempos de diferentes épocas, como recorda a jornalista Teresa Borges.
7: Setembro de 1976, a antiga Filma Junqueira recebia a primeira festa do Avante. Aos 18 anos, Madalena Santos estava lá.
8: Me lembro sobretudo da primeira festa, é uma grandíssima multidão, muita gente. Tudo o que nós tínhamos previsto de consumos foi tudo esgotado logo no primeiro dia, portanto nem sequer tínhamos muito bem a noção daquilo que as pessoas consumiam e das quantidades.
7: Recordo uma fila a rebentar pelas costuras. Eram vários palcos. Na altura, uma entrada permanente custava 100 escudos, qualquer coisa como 50 cêntimos.
8: Não havia nada do género em Portugal, na altura. Todos os festivais foram surgindo depois.
7: Durante mais de uma década, o Avante andou com a casa às costas. Jamor, Alto da Ajuda, Loures, em 1990, assentou arraiais na Baía do Seixal.
9: Certamente, as festas que iremos realizar terão condições para ser belíssimas festas, num ambiente aprazível, onde nos sentiremos bem, além do mais, porque ninguém nos poderá tirar de lá.
7: Madalena soma 5 décadas de Avante, quase sempre na organização. Não esquece os percalços já ultrapassados desde a primeira edição, em 76, e da explosão numa cabine elétrica, em vésperas da festa, ainda hoje vista como uma tentativa de sabotagem.
8: Essa foi mão humana, seguramente, que foi mão humana. Felizmente tínhamos uma série de camaradas eletricistas e de outras valências profissionais que rapidamente resolveram a questão. E também houve outro fenómeno de origem, esse não de mão humana, mas natural, que foi umas cheias torrenciais. Abalou sobre Lisboa uma chuva torrencial que até inundou o metro.
7: E 50 anos passados, a certeza é só uma.
8: Há um grande contentamento da minha parte em perceber que vai haver continuidade na festa, traz muita juventude e que essa juventude destaca os valores que a própria festa defende, que são os valores de Abril.
7: A de que a festa veio para ficar.
1: Festa do Avante, que marca a reentrée política dos comunistas no domingo, realiza-se o comício de encerramento com o secretário-geral Paulo Raimundo. O programa musical destes 3 dias inclui Carlão, Carolina Deslandes, Pedro Joia e Ney Mato Grosso, numa edição especial dos 50 anos. E a Assembleia Legislativa dos Açores reúne-se hoje na Horta para assinalar os 50 anos da sessão inaugural, meio século de autonomia regional e do nascimento do poder legislativo no arquipélago. Ainda Portugal, 11 concelhos de Bragança, Guarda, Castelo Branco e Coimbra estão hoje em perigo máximo de incêndio, segundo o IPMA, num dia marcado por temperaturas elevadas e condições favoráveis à propagação de fogo. O calor coloca também mais 50 concelhos em perigo, muito elevado, cenário que deve manter-se pelo menos até quinta-feira. Os distritos de Bragança, Viseu, Évora, Guarda, Faro, Vila Real, Setúbal, Santarém, Lisboa, Leiria, Beja, Castelo Branco, Coimbra e Porto Alegre estão sob aviso amarelo até sábado. A previsão aponta para céu nublado, possibilidade de aguaceiros e trovoada no interior norte e centro, poeiras em suspensão e uma descida da temperatura máxima. O governo de Ceuta decidiu constituir-se como acusação particular no processo sobre a entrada em massa de migrantes no enclave no final de julho. A decisão tomada em reunião extraordinária pretende defender os direitos da população, alegando que a crise afetou a segurança e serviços públicos essenciais. A figura jurídica permite ao Executivo exigir responsabilidades e eventuais indemnizações. O caso segue agora para a Tribunal Especial de Justiça Espanhola, que analisa processos graves envolvendo o Estado. E vamos agora até à Guiné-Bissau, onde o presidente de transição, o Ortentá, vai receber hoje Patrice Trovoada, o enviado especial do presidente da Comissão da União Africana, Carolina Malheiro.
10: O encontro está marcado para as 10h30 da manhã no Palácio da República. Segundo a presidência, o encontro visa analisar o progresso da situação política no país. É a segunda deslocação de Patrice Trovoada à Bissau desde a nomeação em janeiro. Patrice Trovoada é um político santomense e antigo primeiro-ministro de São Tomé e Príncipe. Foi nomeado em janeiro deste ano enviado especial da União Africana para a Guiné-Bissau. A nomeação aconteceu depois do golpe militar de novembro de 2025. A missão de Patrice Trovoada é acompanhar a situação no terreno e ajudar a União Africana nos esforços para restabelecer a ordem constitucional no país. O encontro acontece poucos dias depois do referendo constitucional de 30 de agosto, que aprovou uma nova Constituição.
1: A jornalista Carolina Malheiro, o encontro está marcado para as 10h30 da manhã no Palácio da República. E a Amnistia Internacional alerta que Israel está a intensificar a expansão de colonatos ilegais ao confiscar terras na Cisjordânia ocupada. Só em julho foram emitidas pelo menos 15 ordens de confisco na província de Jenin sob administração palestiniana, como refere André Julião, da Amnistia Internacional.
11: Estas últimas ordens de confisco ilustram bem como Israel está a expandir a sua agenda de anexação para áreas que se encontram sob o controle das autoridades palestinianas desde os acordos de Oslo, com o objetivo aparente de ligar dois colonatos israelitas planeados para a zona. Ao construir novas estradas que ligam os colonatos entre si, Israel está também a dividir a província de Jenin em cantões isolados, minando, por um lado, a integridade geográfica e económica da região, mas também separando as comunidades palestinianas e restringindo brutalmente a sua liberdade de circulação.
1: A organização insiste que a pressão internacional deve aumentar perante esta agenda de anexação.
11: Os Estados com relações comerciais e políticas com o governo israelita devem tomar medidas urgentes para pressionar Israel a revogar estas ordens de confisco de terras. Os agentes privados devem abster-se de participar em projetos empresariais com entidades que contribuam para esta expansão da presença ilegal israelita no território palestiniano, isto incluindo infraestruturas relacionadas com a segurança, com os transportes ou quaisquer outros projetos comerciais.
1: No início do ano, Israel aprovou a criação de 34 novos colonatos na Cisjordânia ocupada.
0: Términos deste jornal, edição de João Costa Dias, informação em permanência em africa.rtp.pt.
12: David Joshua.
0: Boa viagem.

0: Mais uma vez, muito bom dia. Bem-vindos a uma nova hora nesta manhã RTP África para sexta-feira, 4 de setembro. Que seja um mês aí bom, com saúde acima de tudo e, claro, bons acontecimentos. Começamos em Angola com a canção Nostalgia, assinatura de Carlos Buriti. Depois, Força Moçambique, Povo Africano, Dama do Bling com Vequina. Um bom dia para o Cristino em Lisboa, para o Alfa Candê em Ribatejo ou no Ribatejo. Votos de bons quilómetros, bom dia Francisco Tavares, Celeste Namora, tudo direito. Bom dia também para o Porto, António Pinto, tudo correr bem é. Um bom dia também para o Alberto Alves no Seixal, partilha connosco o pensamento: o ódio pode gerar a estupidez alimenta o ódio. Subscrevemos, é chamada de atenção, pensamento de Alberto Alves, muito bom dia, saúde em cima. E que tenha uma boa sexta-feira.
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0: Bom, vamos lá então agora, com o José Gonçalves no Planisfério, perceber melhor o seu olhar sobre este mundo que nos faz pensar.
3: Déficit comercial norte-americano, os Estados Unidos, portanto, aumentou muito no mês de julho, atingindo o ponto mais alto desde o início de 2025. As importações de bens muito caros pesaram naturalmente neste resultado, neste desempenho. Mas há também um fraco desempenho das exportações norte-americanas e isto pode acentuar-se em virtude da guerra económica entre os Estados Unidos e o Canadá, uma guerra económica iniciada com o aumento de tarifas pelos Estados Unidos contra produtos canadianos e a retaliação do governo de Ottawa, que pode atingir diversos setores de exportação norte-americanos. As principais importações foram computadores e outros equipamentos eletrónicos, produtos que os Estados Unidos produzem bastante. No entanto, não é suficiente. Precisam de importações adicionais para satisfazer a demanda da inteligência artificial, que aparece como o eixo central da economia norte-americana neste momento, por razões económicas em si, mas também por razões políticas e militares. Bom, a OpenAI então anunciou uma nova era de inteligência artificial, com a designação em inglês de AGI. São as iniciais de inteligência artificial geral. O modelo agora apresentado é o GPT-6 Astra, é apresentado pelos executivos da OpenAI como o mais inteligente até agora e que abriria essa nova era. Mas a designação AGI não faz unanimidade. Muita gente se interroga se é realmente uma designação com valor científico ou apenas como o valor de marketing. No Brasil, prossegue a campanha eleitoral para as eleições a vários níveis, Presidência da República, Congresso Federal, Assembleias Legislativas dos Estados, Governos dos Estados. E a última sondagem de intenções de voto, publicada nesta noite, na noite finda, pela Datafolha, então, aponta para, na primeira volta, Lula com 38% das intenções de voto, Flávio Bolsonaro 33% e Cury 8%. É um terceiro candidato que pode vir a ser importante com esta sua percentagem e a escassa diferença entre os dois candidatos principais. Na segunda volta, essa diferença é apresentada como Lula tendo 46% das intenções de voto, Flávio Bolsonaro 44%, isto é um empate técnico. Num outro item da sondagem, o governo atual aparece como tendo 42% da avaliação negativa e 31% positiva. Isto acentua o caráter, então, de empate técnico, pelo menos até aqui.
0: 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Antes de ler uma ideia.

0: Leo Midea no Brasil com esse fio de bronze. 31 graus, máxima para Lisboa e Coimbra. Na capital de Portugal, tempo cinzento, parece mesmo um outono, mas o sol vai aparecer certamente para dar o seu alô. Porto com máxima de 27 graus, Faro com 30. Muito bom dia. Estamos de novo em Moçambique, portanto, vamos atualizar a informação para esta manhã de sexta-feira. Que seja uma boa festa-feira, Orfeu de São Lisboa.
1: Uma vez mais, bom dia, David Joshua. Bom dia, ouvinte. RTP África, sol bem ao alto a esta hora, 29 graus é a temperatura máxima prevista para esta sexta-feira aqui na capital moçambicana. E a marcar atualidade informativa está o ministro da Planificação e Desenvolvimento, Salim Valá, que garante que o governo moçambicano está preocupado com a independência económica. Diz Salim Valá que o executivo moçambicano vai disponibilizar, com apoio do Fundo Internacional para o Desenvolvimento Agrícola, FIDA, mais de 700 milhões de meticais para financiar iniciativas empreendedoras. Também o ministro da Economia, Basílio Muate, diz que mais do que partilhar uma língua e uma história, Moçambique quer que a CPLP também seja um espaço para se desenvolver negócios. Basílio Muate defende o reforço da cooperação, a troca de experiências, maior circulação de empresas, sobretudo as micro, pequenas e médias. Basílio Muate garante que a aposta do executivo passa pela facilitação de negócio das empresas entre os vários países falantes da língua de Camões. Também a marcar a atualidade informativa está a eletricidade de Moçambique, que necessita neste momento de 108 milhões de dólares para a recuperação das linhas danificadas pelos eventos climáticos extremos. Informação avançada pela administração da empresa pública provedora de energia, que fixa até 2028, período no qual prevê então a reposição de todas as infraestruturas danificadas pelos fenómenos climáticos extremos. Também a eletricidade de Moçambique anuncia cortes de energia em 4 bairros da cidade de Maputo para esta sexta-feira, a saber, o bairro das Maotas, Lalane, Costa do Sol e Ferroviário. A empresa recomenda aos consumidores e ao público em geral que, por razões de segurança, considerem todas as infraestruturas elétricas como permanentemente energizadas. Também a ministra das Finanças, Carla Louveira, e o ministro da Justiça, Assuntos Constitucionais e Religiosos, Mateus Sáez, acompanhados por quadros séniores do Ministério do Interior e do Banco de Moçambique, participam hoje e amanhã na 26ª, aliás, participam do 9º diálogo entre os setores público e privado em Kigali, na República do Ruanda. Trata-se de uma plataforma estratégica para aprofundar a colaboração regional na prevenção e combate ao branqueamento de capitais, ao financiamento do terrorismo, ao financiamento da proliferação e a outros crimes financeiros relacionados. Também hoje a Secretária de Estado dos Negócios Estrangeiros e Comunidades Moçambicanas no Exterior, Maria de Fátima Manso, recebe em audiência a delegação de empresários alemães, que efetua uma visita a Moçambique, chefiada pelo Secretário de Estado e chefe da Administração no Ministério da Economia, Trabalho, Energia e Proteção Climática da Saxónia, Sebastian Scheel. Também hoje a ministra de Negócios Estrangeiros e Cooperação de Moçambique, Maria Manuela Lucas, recebe em audiência o ministro dos Negócios Estrangeiros do Congo, Brazzaville, Constante Sérgio. São então estas, David Joshua e ouvinte a RTP África, algumas das principais notas que marcam os destaques da atualidade informativa neste quinto dia da Facinha Feira Internacional de Maputo, um dia também em que o Instituto Nacional de Meteorologia, recordo que prevê para a capital moçambicana uma temperatura máxima de 29 graus.
0: Obrigado uma vez mais, Orfeu Lisboa. Votos de boa continuação de trabalho. Estivemos em Moçambique. E agora regressamos a Portugal para ficarmos até de manhã com os Calema.

0: São Tomé e Príncipe em Portugal com o Escalema. Lembrança para este Até de Manhã. Votos renovados de muito bom dia.
1: Olá, bom dia RTP África. Aqui Vicente Rocha da Amadora. Quero desejar uma boa sexta-feira para todos. Boas emissões para vocês na rádio.
0: Obrigado.
1: Bom trabalho. E uma boa sexta-feira para todos os ouvintes. Muito cuidado com este tempo com muito calor e de repente baixa um bocado para tempos frescos. Eu já estou aqui com a minha garganta à conta com estas mudanças de tempo. Boa sexta-feira, bom fim de semana desde já. Um grande abraço para todos. São os votos de Vicente Rocha.
0: Ok, muito obrigado Vicente Rocha. Votos de uma boa jornada. Melhorias aí para a garganta e cuidado então com os gelos e com estas mudanças de temperatura. Parece que agora tudo vai amenizar ao longo do fim de semana. Estamos juntos.
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0: Faltam 15 minutos para a hora certa na Guiné-Bissau, com Eric Daro. A lembrança para este Nanha Terra, Eric Daro. Muito bom dia, o desporto é já a seguir, mais uma edição com a assinatura do Mário Silva da Costa. Boa viagem.
1: Arranca hoje a quinta jornada do campeonato. O Futebol Clube do Porto recebe o Moreirense no Estádio do Dragão. Neste jogo, a equipa azul e branca já vai poder contar com os reforços Fofaná, Jiménez e Sousa, quanto a Gabriel Mec vai ficar ainda de fora. Na antevisão da partida, o treinador do Porto, Francesco Farioli, analisou a integração das caras novas na equipa.
2: Of course, in the last days of the market, as you know, we had some...
3: No último dia de mercado tivemos algumas adições de última hora. Agora o desafio é integrar os reforços, até porque eles, para já, não tiveram tempo de jogo competitivo. Agora o grande desafio para nós é colocar toda a gente ao mesmo nível.
1: Do lado do Moreirense, o técnico Vasco Botelho da Costa explicou a estratégia para o jogo de mais logo.
4: Frente ao Porto, vamos ter momentos onde temos que dar as mãos, defender a nossa baliza com tudo, mas também sabemos que o Porto é uma equipa que pressiona de uma forma muito agressiva e esse tipo de pressão também gera espaços, gera eventuais desequilíbrios e nós obviamente que temos que estar preparados para conseguir aproveitar esses mesmos espaços. E de certeza absoluta que vamos ter algumas ocasiões de criar perigo e de chegar à baliza do Porto. A grande diferença nestes jogos é que chegamos menos vezes do que aquilo que queremos e gostamos, e quando chegamos temos que fazer a diferença.
1: É o pontapé de saída na quinta jornada da Primeira Liga, Futebol Clube do Porto Moreirense. A arbitragem vai ficar a cargo de António Nobre. O jogo tem apito inicial marcado para as 8:15 da noite. Vai poder acompanhar o relato em direto aqui na rádio. A Liga divulgou o calendário dos jogos do campeonato até ao final de novembro. Destaque para os primeiros jogos grandes da temporada. O Futebol Clube do Porto vai receber o Benfica na 7ª jornada, no dia 20 de setembro, um domingo, às 8:30 da noite. Já na 12ª ronda, os Dragões medem forças com o Sporting, também em casa, a 29 de novembro, jogo novamente um domingo às 8:30 da noite. O Grêmio de Luís Castro está nas meias-finais da Copa do Brasil, em dia de aniversário do treinador português. O Grêmio venceu o clássico frente ao Internacional na segunda mão das meias-finais da prova, triunfo por 3-1. Luís Castro diz que esta vitória e a passagem às meias-finais foram um presente de aniversário.
5: É uma felicidade para mim ver os meus jogadores felizes, a torcida feliz, a administração feliz. O meu melhor presente de aniversário, aquilo que eu mais queria hoje, era ver todos à minha volta felizes. Porque eu já vos disse várias vezes que o treinador existe para ver os outros felizes.
1: Nas meias-finais, o Grêmio vai defrontar o Atlético Mineiro em 4 equipas nesta fase da Copa do Brasil. 3 são orientadas por treinadores portugueses. Luís Castro no Grêmio, Abel Ferreira no Palmeiras e Pedro Emanuel no Vasco da Gama. Arranca amanhã o Campeonato do Mundo Feminino de Sub-20. Portugal vai participar pela primeira vez na competição. A equipa das Quinas joga na segunda-feira diante da campeã do mundo, a Coreia do Norte. Em declarações à agência Lusa, a selecionadora Marisa Gomes destaca a importância desta estreia no Mundial.
6: É o primeiro jogo e, portanto, jogar com os melhores no primeiro jogo acho que tem um impacto positivo porque enaltece a prova, dá-nos um ponto de entrada importante. Isto também já foi o que aconteceu quando nós fomos à fase final do Europeu, em que jogamos com a campeã espanhola e, portanto, também foi um primeiro jogo onde estávamos muito nervosas, mas depois crescemos com aquilo que fizemos contra a Espanha e foi sempre a crescer e acho que vai acontecer exatamente o mesmo com a Coreia, independentemente do resultado. O importante é chegarmos ao fim e perceber o que é que temos que conseguir melhorar.
1: Na fase de grupos do Mundial Sub-20, do Mundial Feminino de Sub-20, Portugal vai ainda defrontar a Colômbia e a Costa Rica. O Campeonato do Mundo vai ter lugar na Polónia. Terminaram ontem os Jogos do Mediterrâneo. Portugal conseguiu a melhor participação de sempre, com 32 medalhas. O chefe da missão portuguesa, João Rodrigues, afirma que estes resultados superaram as expectativas.
7: Nós tivemos realmente acima daquilo que era inicialmente estaria previsto e tivemos uma quantidade infindável de quartos lugares e de quintos e até o 8º lugar. Portanto, acho que no total são 93 atletas que estavam no top 8 e isso revela uma consciência muito engraçada, muito interessante para os atletas, para nós enquanto missão, obviamente. E é importante que as pessoas percebam isto, que há realmente aqui uma geração de atletas absolutamente extraordinária.
1: João Rodrigues, o chefe da missão portuguesa em Taranto, nos Jogos do Mediterrâneo, a enaltecer os resultados de Portugal. Entretanto, numa publicação na rede social X, o primeiro-ministro Luís Montenegro já felicitou os atletas por estes resultados. O chefe do governo promete ainda continuar a apoiar a prática desportiva.

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1: Muito bom dia, boa festa-feira para o Rogério Boa Vida, que está em Maputo, Moçambique. Agora temos também aqui o Miguel Paraíso e o Mangope. A vida é bela.

0: sabias que se o ex da tua namorada quiser voltar com ela hoje, ele volta? Você é o mais fraco que nós conhecemos.
1: Meu Deus.
2: Eu.
1: Já ouviste aquela música? São problemas. Lelelemas. São problemas.
2: Meu Deus. Que hoje, quando sempre que eu essa música, pensei em ti, boy. Esse som é teu.
1: Problemas. Yeah. Então calma. Se o ex da minha namorada quiser voltar, ele volta.
2: Sabes que há coisas que não vale a pena, mano.
1: Explica.
2: Não vale a pena você se armar que você é o bonitão, és o nervoso. Pra já, você é o I mais fraco que nós conhecemos. A tua dama pode estar 2 anos sem o ex dela. 3 anos.
1: Mas vai sempre,
2: mano.
1: Mas vai sempre pensar.
2: Ah, ex mesmo que não dá pra lhe tirar da... Acho que não sai da cabeça, mano.
1: É tipo shampoo, não
2: é tipo
1: sai.
2: Não sai. Todos os dias ela vai pensar. Se parar um carro a buzinar 3 vezes, ela vai pensar que o moço também buzinava assim.
1: E atenção, ela até hoje sabe a data do aniversário dele. Quando ele faz anos...
2: Ela sabe. Ela só não se manifesta quando tá contigo, mas ela sabe. O dia de aniversário da ex-sogra, ela sabe. Se ela ainda manda uma mensagem na ex-sogra pra dizer mesmo parabéns, minha ex-sogra. E aí dá a conversa.
1: Aí dá a conversa.
2: E a sogra pica, não voltas como filho. Você é o mais fraco que nós conhecemos.
1: Mas então calma, vamos pensar.
2: Ela pode estar contigo, mas ela está lembrando o ex dela.
1: Mas o que esse ex fez para ela se lembrar 2, 3...
2: Ali está o problema. O que que ele fez?
1: O que ele fez?
2: Há mulheres que gostam mesmo de turbulência, meu irmão.
1: Tipo o avião.
2: Gostam mesmo de turbulência. Você pode ser o que dá paz. Sossego. Não traz confusão, dá flor, é, ao passear, mano. Há mesmo mulheres que não querem isso.
1: Gostam das organizações.
2: Gostam das organizações. Aquele que tá ali dificultar a vida. Que tá ali causando todos os problemas. O que tá ali meter passo no telefone. Não tá ali deixar mexer no telefone dele. Elas gostam disso.
1: Elas gostam disso.
2: Ao ouvinte que tá aqui mesmo, me confirma ainda que eu tô a mentir. Elas gostam de uma boa discussão toda hora. Paz.
1: Então,
2: tá dizendo, se hoje mesmo, você que tá a ouvir, não vale a pena baixar o volume. Não troca de rádio. Ouve bem. Você... Se o ex da tua namorada quiser voltar com ela, hoje, ele volta.
1: Mas atenção, ele não vai voltar logo por uma mensagem. Ele começa a meter um like aqui, outro like aqui. Uma semana depois já está a mandar, olha...
2: Há coisas que não é preciso vestígio.
1: Não!
2: É logo, só um oi. Só um oi que ela manda. Vale, ela, olha, a mesma mulher que se receber mensagem daquele homem, ela fica logo atrapalhada.
1: Já.
2: Não precisa uma semana, like, não sei o que, não. É só uma mensagem. Oi, tudo bem? Pronto.
1: Já foi.
2: Desbloqueia esta miúda. Miúda tava focada. Eu tenho esse poder.
1: Tu tens esse poder em alguém?
2: Eu tenho esse poder.
1: Com uma mensagem do Mangop, desbloqueia logo ali.
2: Eu tenho este poder, mano.
1: E
2: vou só mandar assim um oi, tudo bem?
1: Já foi. O dia dela já mudou.
2: A semana vai mudar inteira. E se eu mandar esse oi e depois ficar uma semana sem responder, esquece. Eu vou estragar a semana dessa pessoa.
1: Por que ele mandou hoje?
2: Até ela que vai pegar, vai ligar, vai mandar mensagem, então manda mensagem, não falas nada.
1: Há
2: mulheres mesmo que já estão à espera da mensagem do ex para pedir para voltar.
1: Mas atenção,
2: não estou a mentir.
1: Estamos a falar dos homens, mas também há mulheres que conseguem estragar a relação do outro. Basta uma mensagem dela e já te estraga também.
2: Mas homens não são assim tão fáceis.
1: O quê?
2: Homens.
1: Homens são mais
2: problema,
1: fácil.
2: Quando acabou já.
1: Tem
2: que voltar mais. Você voltava?
1: Eu não.
2: Eu não volto. Eu quando acaba bem acabou.
1: Não volto.
2: Se você decidiu acabar, então acabar é pra sempre.
1: Não é um recuerdo?
2: Sim, não é um recuerdo. Não, recuerdo. Não, se calhar. Você vai fugir recuerdo. Se calhar. Recuerdo é uma coisa que você nunca pode negar. Você vai negar recuerdo.
1: Voltar ao passado ajuda.
2: Não,
1: a
2: sim.
1: A infância é boa.
2: Recordar outras coisas, né? Recordar o coração, outras coisas você tem que recordar. Ativar lá, sim. Saber se não esqueceu.
1: Por isso, homens, cuidado com os ex-namorados da vossa namorada. Atenção, se ela um dia pode estar bem, no outro dia não está. Alguma coisa aconteceu ali. Os homens hoje em dia não estão a portar nada bem.
2: Deixa-te falar. De coração, você é o mais fraco que nós conhecemos.
1: Cuidado com eles.
2: Você é fraco. Fraco mesmo, fraquito.
1: Supervisão nesse ex. O que ele anda a fazer?
2: E depois, olha, Sabes qual é a relação que tem mais probabilidade do ex chegar e acabar?
1: Qual é?
2: Quando a tua relação começou, quando a tua namorada te contava muita história do ex dela.
1: Se ela fala
2: não,
1: muito.
2: Se fala muito do ex, ah, porque o meu ex também era assim, porque o meu ex me fazia isso, porque o meu ex não sei o que. Meu irmão, quando ela te conta muita história do ex.
1: Esquece, aí tem coisa.
2: Aí tem coisas.
1: Aí tem coisa.
2: Aí isso são sinais.
1: Ela até
2: você
1: sabe.
2: Teimoso.
1: Ela até
2: teimoso sofre.
1: Ela até ela sabe o número de cor. Telemóvel dela.
2: Sabe?
1: Sabe. 9345. Ela sabe de cor. Não é 112, mas ela sabe de cor.
2: Uma coisa, você vai sofrer. Você...

Daqui a 3 minutos há notícias na antena da RTP África. Muito bom dia, bom mata-bicho, um agradável pequeno almoço. 47 atitude da festa na casa.

0: Bom dia, são agora 9 horas em Portugal e Angola, 7 horas em Cabo Verde, 8 na Guiné-Bissau e em São Tomé e Príncipe, 10 horas em Moçambique. Aqui estão os temas em foco neste noticiário.
1: Alemanha em alerta após duas tentativas de sabotagem elétrica. A EDM precisa de 92,8 milhões de euros para recuperar linhas destruídas pela chuva. A Organização das Mulheres de Cabo Verde aposta na energia solar para cortar custos no Mindelo e Patrícia Trovoada em Bissau para avaliar progresso político após referendo. Professores angolanos decidem hoje se avançam para greve geral. O sindicato acusa o governo de não cumprir acordo.

0: A EDP celebra 50 anos da festa do Avante na Quinta da Atalaia e Porto abre temporada do Batalha com o ciclo Cinema do Além.
1: Temos hoje sol e trovoada prevista para a cidade da Praia, sol e chuva em Bissau e também na cidade de São Tomé. Jornal RTP África começa agora com João Costa Dias.
0: A polícia alemã respondeu hoje a duas novas tentativas suspeitas de sabotagem da rede elétrica, aumentando o estado de alerta no país. Segundo o jornal Bild, foi detectada uma ação para provocar um curto-circuito numa instalação em Indormagen, na Renânia do Norte-Vestfália, acompanhada de uma carta de reivindicação. Num segundo caso, a polícia isolou uma subestação transformadora no norte da Alemanha por suspeita de manipulação. E o Nepal viveu hoje um raro momento de esperança. 9 dias depois da enxurrada que devastou a fronteira com o Tibete, as equipas de socorro resgataram com vida 2 trabalhadores que estavam presos num túnel de uma central hidroelétrica. As imagens do salvamento estão a ser descritas como um milagre. O resgate devolve ânimo às famílias dos desaparecidos e às equipas de busca numa tragédia que já provocou mais de 1.200 mortos. A eletricidade de Moçambique precisa de 92,8 milhões de euros para recuperar as linhas de transporte de energia destruídas pelos eventos climáticos extremos da última época chuvosa. A administração da empresa pública admite que os danos foram graves, afetando a rede nacional e o fornecimento a milhares de consumidores. Orfeu São Lisboa.
2: A eletricidade de Moçambique está a trabalhar para repor as infraestruturas destruídas durante a época chuvosa 2025-2026, cujo levantamento foi já efetuado. Segundo o administrador da empresa pública, António Munguamba.
3: Nós temos uma previsão para os próximos 2 anos, tanto até 2028, de um custo estimado de cerca de 108 milhões. Naturalmente que este valor poderá ser atualizado, mas pronto, esta é a indicação que nós temos preliminar para conseguirmos fazer a reposição total e definitiva das infraestruturas que sofreram como resultado dos últimos eventos climáticos.
2: Face à situação, a empresa, avançou António Munguamba, vai criar uma unidade de gestão de risco de desastres naturais.
3: No caso da ocorrência do evento extremo, ninguém está à espera que este evento ocorra. Então há uma necessidade de criar capacidade dentro da empresa para responder ao desafio que é repor a infraestrutura elétrica.
2: A EDM, segundo avançou a direção da empresa provedora de energia, durante o seminário subornado ao tema Desafios de Mudanças Climáticas no Setor Energético, prevê a formação de quadros qualificados, reforçar os planos de contingência e mobilizar recursos financeiros para fazer funcionar esta unidade.
0: O Governo e a EDM procuram agora financiamento urgente para avançar com a reconstrução numa altura em que Moçambique enfrenta impactos cada vez mais severos das mudanças climáticas. Em Cabo Verde, a Organização das Mulheres vai investir em energia solar para reduzir os custos das instalações no Mindelo, São Vicente. Projeto de 5,3 milhões de escudos, isto é, cerca de 48 mil euros, deve cortar mais de 70% do custo da eletricidade. A previsão é do Coordenador Nacional do Programa de Pequenas Doações do Fundo Global para o Meio Ambiente, Ricardo Monteiro.
4: O primeiro foi com a resposta ERIN e este é para implicá-los melhor, uma forma de os capacitar a terem energia própria para diminuir os custos energéticos. Ao mesmo tempo, nós trabalhamos com os ODS e este projeto irá contribuir efetivamente para a materialização do ODS 7 e do ODS da ação climática. Através da instalação de painéis solares, naturalmente eles terão aqui um sistema de cerca de 10 kW de potência e estamos a crer de que mais de 70% do consumo energético irá ser diminuído e isto reflete na faturação energética da OMCD.
0: Poupança que permitirá melhorar o edifício e também reforçar as atividades da instituição. E representantes do Sindicato Nacional de Professores Angolanos, SIMPROF, reúnem-se hoje em Luanda para deliberar sobre a realização ou não de uma greve. Em causa, segundo os professores, está o não cumprimento de um acordo por parte do governo. José Silva.
5: Uma ameaça de greve no arranque de mais um ano letivo, com os professores a reivindicarem o cumprimento de pontos de um acordo assinado com o governo em 2025.
6: Depois da assinatura do acordo, já tínhamos em vista uma fase da greve. 2 dias depois, mais interrompemos, fazendo boa fé. Mas quando o processo começou a ser materializado, no mês de fevereiro, infelizmente o próprio Ministério da Educação começou a violar. Fez aprovar em decreto executivo da Ministra da Educação, a Ministra Erika mesmo, termos de referência que excluíram no ato das inscrições milhares de professores que estão abrangidos pelo acordo. E depois, aqueles que eles inscreveram, mesmo estando coberto também pelo acordo, foram infelizmente também afastados.
5: Secretário-Geral do Sindicato Nacional dos Professores Angolanos, SIMPROF, Admar Ginguma, e a ameaça de greve. Todavia, reitera que a classe está interessada no diálogo construtivo.
0: Professores angolanos podem decretar greve geral quando começou esta semana o ano letivo. E o presidente de transição da Guiné-Bissau, Artintá, vai receber hoje Patrice Trovoada, enviado especial do presidente da Comissão da União Africana, Carolina Malheiro.
7: O encontro está marcado para as 10h30 da manhã no Palácio da República. Segundo a presidência, o encontro visa analisar o progresso da situação política no país. É a segunda deslocação de Patrice Trovoada à Bissau desde a nomeação em janeiro. Patrice Trovoada é um político santomense e antigo primeiro-ministro de São Tomé e Príncipe. Foi nomeado em janeiro deste ano enviado especial da União Africana para a Guiné-Bissau. A nomeação aconteceu depois do golpe militar de novembro de 2025. A missão de Patrice Trovoada é acompanhar a situação no terreno e ajudar a União Africana nos esforços para restabelecer a ordem constitucional no país. O encontro acontece poucos dias depois do referendo constitucional de 30 de agosto, que aprovou uma nova Constituição.
0: A jornalista Carolina Malheiro, um encontro previsto para esta manhã. E a Assembleia Legislativa dos Açores reúne-se hoje na Horta para assinalar os 50 anos da sessão inaugural, meio século de autonomia regional e o nascimento do poder legislativo no arquipélago. E o Partido Comunista Português regressa hoje à quinta da Atalaia, no Seixal, para assinalar os 50 anos da festa do Avante, meio século de uma festa que passou por várias casas até fixar reais na margem sul do Tejo, jornalista Teresa Borges.
8: Setembro de 1976, a antiga Filma Junqueira recebia a primeira festa do Avante. Aos 18 anos, Madalena Santos estava lá.
9: Me lembro sobretudo da primeira festa, é uma grandíssima multidão, muita gente. Tudo o que nós tínhamos previsto de consumos foi tudo esgotado logo no primeiro dia, portanto nem sequer tínhamos muito bem a noção daquilo que as pessoas consumiam e das quantidades.
8: Recordo uma fila a rebentar pelas costuras. Eram vários palcos. Na altura, uma entrada permanente custava 100 escudos, qualquer coisa como 50 cêntimos.
9: Não havia nada do género em Portugal, na altura. Todos os festivais foram surgindo depois.
8: Durante mais de uma década, o Avante andou com a casa às costas. Jamor, Alto da Ajuda, Loures, em 1990, assentou arraiais na Baía do Seixal.
10: Certamente, as festas que iremos realizar terão condições para ser belíssimas festas, num ambiente aprazível, onde nos sentiremos bem, além do mais, porque ninguém nos poderá tirar de lá.
8: Madalena soma 5 décadas de Avante, quase sempre na organização. Não esquece os percalços já ultrapassados, desde a primeira edição, em 76, e da explosão numa cabine elétrica, em vésperas da festa, ainda hoje vista como uma tentativa de sabotagem.
9: Esse foi mão humana, seguramente, que foi mão humana. Felizmente tínhamos uma série de camaradas eletricistas e de outras valências profissionais que rapidamente resolveram a questão. E também houve outro fenómeno de origem, esse não de mão humana, mas natural, que foi umas cheias torrenciais, abalou sobre Lisboa uma chuva torrencial que até inundou o metro.
8: E 50 anos passados, a certeza é só uma.
9: Um grande contentamento da minha parte em perceber que vai haver continuidade na festa, traz muita juventude e que essa juventude destaca os valores que a própria festa defende, que são os valores de Abril.
8: A de que a festa veio para ficar.
0: O programa musical destes 3 dias inclui Carlão, Carolina Deslandes, Pedro Joia e Ney Mato Grosso numa edição especial dos 50 anos. E 11 concelhos dos distritos de Bragança, Guarda, Castelo Branco e Coimbra estão hoje em perigo máximo de incêndio rural num dia de temperaturas muito altas no continente. O Instituto do Mar e da Atmosfera prevê risco elevado pelo menos até quinta-feira. A Direção-Geral de Saúde alerta ainda para a fraca qualidade do ar devido às poeiras do norte da África que afetam sobretudo o centro e o sul. A população deve evitar esforços prolongados ao ar livre, sobretudo crianças, idosos e pessoas com doenças respiratórias ou cardiovasculares. E o Porto recebe este fim de semana o maior congresso europeu dedicado à tireoide, uma doença que pode afetar até 1 milhão de portugueses, muitos deles sem diagnóstico. A partir de amanhã, centenas de especialistas reúnem-se no encontro da Associação Europeia da Tiroide para debater avanços no diagnóstico e tratamento. O presidente da Associação alerta para a falta de conhecimento sobre estas doenças, cujos sintomas são muitas vezes desvalorizados. Ao mesmo tempo, decorrem rastreios gratuitos na estação do metro da Trindade, no Porto. E o Batalha Centro de Cinema no Porto abre amanhã a nova temporada com o ciclo Cinema de Belém. Até 18 de dezembro vão ser exibidos 18 filmes vindos de diferentes épocas e geografias, numa viagem pelo fantástico, pelo surreal e pelo imaginário. O ciclo Miguel Bastos começa com um clássico do francês Jean Cocteau, marcando o arranque de um dos programas mais ambiciosos do Batalha.
11: Na mitologia grega, Orfeu tenta descer ao mundo dos mortos para resgatar a sua amada, Eurídice.
12: Vous savez qui je suis?
11: Em 1950,
12: oui.
11: O realizador Jean Cocteau regressou ao mito de Orfeu e trouxe-o para a cidade de Paris.
13: Transforma Orfeu num poeta em crise e que, na verdade, traz muito mais ambiguidade do que a história original, que o mito original, porque ele próprio está dividido entre Eurídice e uma figura misteriosa que é interpretada por Maria Casares, que é a própria morte.
11: Lídia Queiroz, curadora do ciclo Cinema do Além.
13: 18 obras numa espécie de cadáver esquisito entre curtas e longas.
11: Este sábado, antes do Orfeu de Cocteau, vai ser exibida a curta-metragem Sombra Dolorosa, do realizador canadiano Guy Madin.
13: Os dois unem-se, neste caso, numa espécie de filmes que tentam fintar a morte.
11: A partir de uma longa lista de centenas de filmes, os curadores escolheram 18, que atravessam 80 anos de cinema. Há zombies e vampiros, mas o tema da morte não é exclusivo dos filmes de terror.
13: Temos melodramas, temos até comédias, portanto, todos os géneros e tonalidades existem aqui no ciclo do cinema do além.
11: E o além pode chegar de sítios tão distantes como o Japão ou de anos tão distantes como 1946. Os filmes, alguns pelo menos, não morrem.
12: Adiós, seja.
0: 18 filmes do além para ver até 18 de dezembro no Batalha Centro de Cinema, no Porto.
1: E fica assim concluído o jornal. 9 horas agora com 13 minutos em Portugal e Angola. Edição com João Costa Dias.

0: Muito bom dia, bem-vindos a uma nova hora nesta manhã, RTP África para sexta-feira, 4 de setembro, bom mês, saúde em cima e tudo aí a correr dentro do positivo e do leve-leve. Combustível para que haja energia para combate à preguiça e à moleza, porque estamos juntos a fechar a semana. Pati de rima com o remix neste 2026 para Jeune Afrique, depois de Mickey's Mind. Chill 77, Anjaps, na África do Sul, com o clássico Papa Ute.
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5: É a música Parar Pra Refletir. Que depois do dia difícil, esse mesmo cara para pra refletir e começa a enxergar os problemas da vida, né? E perceber que a mudança começa nele mesmo. Que não adianta ele ficar querendo lutar contra o mundo, porque o mundo é problemático. E se ele quiser mudar alguma coisa, ele tem que mudar nele mesmo. Parar para refletir, para entender que a primeira mudança vem dele.

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0: 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Ainda nesta hora vamos ter a opinião de Gelson Bahia de São Tomé e Príncipe.
1: Ontem, dia 3 de setembro de 2026, o engenheiro Carlos Vila Nova prestou juramento e deu início ao segundo mandato para mais 5 anos como Presidente da República Democrática de São Tomé e Príncipe. Mandato este que inicia debaixo de um clima de fortes contendas, desacreditação, desarticulação e fraquezas expostas das principais instituições políticas da República.

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e a Demásia Mayembe esteve connosco no Festeja 2026, que é dose a repetir em matéria de festival com o Alto Carimbo RTP África. Esta chama-se Precisas Partir. Antes, Badocha, ainda no trabalho retrato, homenagem à mulher africana. Máxima esperada de 29 graus para Maputo, 32 para Nampula e para a cidade da Praia, 24 para Luanda. Há também máxima de 32 graus para Bissau e 27 para a cidade de São Tomé.

0: votos de um bom fim de semana. É o som de Gilito. Antes, Assematussi e Cláudio Jafta. Entre Moçambique e África do Sul, faltam 19 minutos para as 10 da manhã em Portugal e Angola. Daqui a pouco temos o nosso Bom Dia. Vamos contar ainda com uma opinião. E claro, vamos também em agenda contar com o Planeta Música numa viagem em direção à Nigéria. Boa sexta-feira. Estamos juntos na Rádio Mais Quente do Planeta. Um bom dia para o Cláudio Carinha em Cascais. Muito bom dia também para o Lassana Lasso.
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0: Bom dia.
3: Bom dia! Bom dia com alegria, RTP África! Hoje vamos falar de uma experiência real que parece saída de um filme de terror psicológico. Imaginem só ficar acordado durante 11 dias seguidos. 11, não é um, não é dois. 11! Sem dormir, sem uma soneca, um cochilo dali, nada. Parece impossível, mas aconteceu mesmo. O nome deste rapaz que participou deste experimento era Randy Gardner. Em 1964, ele tinha apenas 17 anos e decidiu participar de uma experiência científica sobre privação de sono. A ideia era simples: ver até onde o corpo humano aguentava sem dormir e como é que o cérebro reagia a esta falta de sono. Nos primeiros dias, parecia relativamente normal. Ele estava cansado, irritado e com alguma dificuldade de concentração. Mas depois do terceiro dia, as coisas começaram a ficar assustadoras. Randy começou a esquecer as palavras, a perder memória, confundir objetos e até mesmo ter dificuldade para falar. Em determinado momento, ele já nem conseguia fazer contas simples, como por exemplo 2 mais 2. Depois de vários dias acordado, ele começou a ver coisas que não existiam. Teve paranoia, alucinações, achava que certas pessoas estavam contra ele. E o mais assustador, o cérebro dele literalmente começou a criar uma realidade falsa. Especialistas explicam que dormir não é um luxo. Dormir é sobrevivência. E durante o sono, o cérebro organiza memórias, limpa toxinas, regula emoções e recupera energia. Sem sono, o sistema nervoso entra em caos, por isso é que é mesmo muito importante dormir. No fim da experiência, Randy ficou acordado cerca de 264 horas e quando finalmente dormiu, os cientistas acharam que ele ia dormir durante dias, mas ele dormiu cerca de 14 horas e depois acordou relativamente normal. E nós aqui a dormir 4 horas por causa do TikTok. Essa experiência virou uma das mais famosas da história e mostrou uma verdade assustadora. Sem dormir, o cérebro humano lentamente perde a noção da realidade.
0: E agora, a opinião que chega de São Tomé e Príncipe com a assinatura de Gelson Bahia.
4: Eis que, depois de vários casos, polémicas e de várias fraturas institucionais expostas durante e depois do período eleitoral para as presidenciais, ontem, dia 3 de setembro de 2026, o engenheiro Carlos Vila Nova prestou juramento e deu início ao segundo mandato para mais 5 anos como presidente da República Democrática de São Tomé e Príncipe. Mandato este que inicia debaixo de um clima de fortes contendas, desacreditação, desarticulação e fraquezas expostas das principais instituições políticas da República. Razões pelas quais acredito que este será um mandato verdadeiramente desafiante para Carlos Vila Nova e que colocará em avaliação e comprovação as reais qualificações e capacidades políticas para o exercício do cargo de mais alto magistrado da nação, com a incumbência de garantir a unidade do Estado e o pleno funcionamento das instituições da República. Num momento particularmente delicado, social e economicamente, e em que se vem assistindo a um longo e penoso processo de degradação na confiança nas instituições do Estado de São Tomense. E a prova disso mesmo foi a nota tornada pública pelo Gabinete da Presidência do Supremo Tribunal de Justiça em 3 de agosto, bem como as amostras do clima de tensão e aparente conflito de competência entre o Tribunal Constitucional e o Supremo Tribunal de Justiça, sem esquecer a disfuncionalidade no funcionamento dos próprios, acredito que o Presidente da República deverá ter como primeira missão a difícil tarefa de, em concertação com outros poderes, trabalhar no restabelecimento da credibilidade das nossas instituições. Mas para isso, será decisivo romper com as velhas e más culturas. Refiro-me à cultura do silêncio cúmplice, confrangedor e, ao mesmo tempo, nocivo à nossa democracia. É preciso romper com a cultura do silêncio cúmplice que tem permitido, salvo melhor opinião, a captura das nossas instituições e contribuído para o desrespeito pelos mais elementares princípios ordenadores de um Estado de Direito. As instituições políticas santomenses clamam por um novo tempo, um tempo de respeito, de confiança, credibilidade, segurança e de obediência à Constituição e às leis da República.
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0: Viagem até às Antilhas com Zouk Time e este Ghetto Aliso.
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2: Simplesmente João, o fenómeno do pop brasileiro, natural de Américo-Brasiliense, no interior do estado de São Paulo, está de volta com Aurora, que conquistou os seus fãs e seguidores e já garantiu entrada no Top Brasil. A produção é mesmo envolvente desta nova faixa e já acumula milhões de reproduções nas plataformas digitais. A faixa hoje em destaque do Brasil é Aurora, de João.

0: Bom dia, são 10 horas em Portugal e Angola, 8 horas em Cabo Verde, 9 na Guiné-Bissau e em São Tomé e Príncipe, 11 horas da manhã em Moçambique. Aqui estão os temas que marcam este jornal.
1: Crise em Cabo Delgado em agosto voltou a agravar-se. Mais de 1.400 pessoas fugiram de novos ataques. Em Angola, representantes do Sindicato Nacional de Professores reúnem-se hoje para deliberar ou não sobre uma greve no setor da educação. O Partido Comunista Português regressa à Quinta da Atalaia para assinalar os 50 anos da festa do Avante e o Batalha Centro de Cinema no Porto abre amanhã uma nova temporada com o ciclo Cinema do Além.
0: Máximas de 31 graus para Lisboa e Coimbra, 27 para o Porto e 30 para Faro. Jornal RTP África começa agora com João Costa Dias.
1: A crise em Cabo Delgado voltou a agravar-se. Só em agosto mais de 1.400 pessoas fugiram de novos ataques num conflito que continua a empurrar milhares para fora de casa. A violência está a espalhar-se para distritos que antes eram considerados seguros, enquanto a pressão climática aumenta o risco de seca e inundações. As Nações Unidas alertam que Moçambique enfrenta uma emergência humanitária crescente e que a ajuda continua muito abaixo do necessário. Carolina Malheiro.
2: Os dados são das Nações Unidas para a Coordenação de Assuntos Humanitários. Entre janeiro e agosto deste ano, mais de 29 mil pessoas foram obrigadas a abandonar as casas devido à violência. Cerca de 79% dos deslocados são mulheres e crianças. Os incidentes relacionados com o conflito aumentaram 10% no primeiro semestre de 2026, em comparação com o mesmo período do ano passado. As Nações Unidas dizem que os civis foram alvo em cerca de 70% dos casos, incluindo assassinatos, raptos, saques e destruição de casas. A insegurança está também a chegar às zonas que antes eram menos afetadas, com atividades de grupos armados registada nos distritos de Balama, Namuno e Monte Poese. A situação é agravada pelos efeitos das alterações climáticas. As Nações Unidas alertam para o risco de seca em algumas zonas do centro e sul do país e de inundações no norte devido ao fenómeno El Niño. Moçambique tem atualmente cerca de 662 mil deslocados internos. As Nações Unidas apelam ainda ao reforço de ajuda humanitária. Até agosto, o plano de resposta para 2026 recebeu cerca de 227 milhões de dólares, menos 534 milhões necessários para responder às necessidades provocadas pelo conflito e pelas cheias.
1: Moçambique, onde novos dados são agora conhecidos relativamente à crise em Cabo Delgado. Ainda neste país, a eletricidade de Moçambique precisa de 92,8 milhões de euros para recuperar as linhas de transporte de energia destruídas pelos eventos climáticos extremos da última época chuvosa. Jornalista Alfonso Lisboa.
3: A eletricidade de Moçambique está a trabalhar para repor as infraestruturas destruídas durante a época chuvosa 2025-2026, cujo levantamento foi já efetuado, segundo o administrador da empresa pública, António Munguambe.
4: Nós temos uma previsão para os próximos dois anos, tanto até 2028, de um custo estimado de cerca de 108 milhões. Naturalmente que este valor poderá ser atualizado. Mas pronto, esta é a indicação que nós temos preliminar para conseguirmos fazer a reposição total e definitiva das infraestruturas que sofreram como resultado dos últimos eventos climáticos.
3: Face à situação, a empresa, avançou António Munguambe, vai criar uma unidade de gestão de risco de desastres naturais.
4: No caso da ocorrência do evento extremo, ninguém está à espera que este evento ocorra. Então há uma necessidade de criar capacidade dentro da empresa para responder ao desafio que é repor a infraestrutura elétrica.
3: A EDM, segundo avançou a direção da empresa provedora de energia, durante o seminário subornado ao tema Desafios de Mudanças Climáticas no Setor Energético, prevê a formação de quadros qualificados, reforçar os planos de contingência e mobilizar recursos financeiros para fazer funcionar esta unidade.
1: Jornalista Orfeu Sá, Lisboa. Ainda Moçambique, um ataque de grupos insurgentes na coutada de Maranjira, na província do Niassa, no norte de Moçambique, provocou prejuízos de milhões de euros num acampamento de safaris associado ao ex-treinador luso-moçambicano Carlos Queiroz, isto segundo órgãos locais. O acampamento foi saqueado, queimado e vandalizado pelos insurgentes, que levaram ainda viaturas num ataque que aconteceu na quinta-feira, portanto ontem, de acordo com fontes citadas pelos órgãos locais. Mudando de assunto, em Cabo Verde, a Organização das Mulheres vai investir na energia solar para reduzir os custos das instalações do Mindelo. O projeto é de 5,3 milhões de escudos, o que representa cerca de 48 mil euros. Deve cortar mais de 70% do custo de eletricidade. A previsão é do coordenador nacional do Programa de Pequenas Doações do Fundo Global para o Meio Ambiente, Ricardo Monteiro.
5: O primeiro foi com a resposta Eren e este é para implicá-los melhor, uma forma de os capacitar a terem energia própria para diminuir os custos energéticos. Ao mesmo tempo, nós trabalhamos com os ODS e este projeto irá contribuir efetivamente para a materialização do ODS 7 e do ODS da ação climática. Através da instalação de painéis solares, naturalmente eles terão aqui um sistema de cerca de 10 kW de potência e estamos a crer de que mais de 70% do consumo energético irá ser diminuído e isto reflete na faturação energética da OMCD.
1: Poupança que permitirá melhorar, quer o edifício, quer mesmo reforçar as atividades da instituição. Em Angola, representantes do Sindicato Nacional dos Professores, SIMPROF, reúnem-se hoje na capital para deliberar sobre a realização ou não de uma greve. Em causa, segundo os professores, está o não cumprimento de um acordo por parte do Executivo, José Silva.
6: Uma ameaça de greve no arranque de mais um ano letivo, com os professores a reivindicarem o cumprimento de pontos de um acordo assinado com o governo em 2025.
7: Depois da assinatura do acordo, já tínhamos visto uma fase da greve. Dois dias depois, mais interrompemos, fazendo boa fé. Mas quando o processo começou a ser materializado, no mês de fevereiro, infelizmente, o próprio Ministério da Educação começou a violar. Fez aprovar em decreto executivo da Ministra da Educação, a Ministra Erika mesmo, termos de referência que excluíram no ato das inscrições milhares de professores que estão abrangidos pelo acordo. E depois, aqueles que eles inscreveram, mesmo estando coberto também pelo acordo, foram infelizmente também afastados.
6: Secretário-Geral do Sindicato Nacional dos Professores Angolanos, SIMPROF, Admar Ginguma, e a ameaça de greve. Todavia, reitera que a classe está interessada no diálogo construtivo.
1: A Assembleia Geral de hoje será decisiva, de referir que o Presidente de Transição da Guiné-Bissau, Ortentá, vai receber hoje Patrício Trovoada, o enviado especial do Presidente da Comissão da União Africana, um encontro pós-referendo. E a Assembleia Legislativa dos Açores reúne-se hoje na Horta para assinalar os 50 anos da sessão inaugural, meio século da autonomia regional e do nascimento do poder legislativo no arquipélago, também 50 anos. O Partido Comunista Português regressa à quinta da Atalaia, no Seixal, para assinalar o meio século da festa do Avante, 50 anos que passaram por várias casas até fixar arraiais na margem sul do Tejo, jornalista Teresa Borges.
8: Setembro de 1976, a antiga Filma Junqueira recebia a primeira festa do Avante. Aos 18 anos, Madalena Santos estava lá.
9: Me lembro sobretudo da primeira festa, é uma grandíssima multidão, muita gente. Tudo o que nós tínhamos previsto de consumos foi tudo esgotado logo no primeiro dia, portanto nem sequer tínhamos muito bem a noção daquilo que as pessoas consumiam e das quantidades.
8: Recordo uma fila a rebentar pelas costuras. Eram vários palcos. Na altura, uma entrada permanente custava 100 escudos, qualquer coisa como 50 cêntimos.
9: Não havia nada do género em Portugal, na altura. Todos os festivais foram surgindo depois.
8: Durante mais de uma década, o Avante andou com a casa às costas. Jamor, Alto da Ajuda, Loures, em 1990, assentou arraiais na Baía do Seixal.
10: Certamente, as festas que iremos realizar terão condições para ser belíssimas festas, num ambiente aprazível, onde nos sentiremos bem, além do mais, porque ninguém nos poderá tirar de lá.
8: Madalena soma 5 décadas de Avante, quase sempre na organização. Não esquece os percalços já ultrapassados desde a primeira edição, em 76, e da explosão numa cabine elétrica em vésperas da festa, ainda hoje vista como uma tentativa de sabotagem.
9: Essa foi mão humana, seguramente, que foi mão humana. Felizmente tínhamos uma série de camaradas eletricistas e de outras valências profissionais que rapidamente resolveram a questão. E também houve outro fenómeno de origem, esse não de mão humana, mas natural, que foi umas cheias torrenciais, abalou-se sobre Lisboa uma chuva torrencial que até inundou o metro.
8: E 50 anos passados, a certeza é só uma.
9: Há um grande contentamento da minha parte em perceber que vai haver continuidade na festa, traz muita juventude e que essa juventude destaca os valores que a própria festa defende, que são os valores de Abril.
8: A de que a festa veio para ficar.
1: O programa musical destes 3 dias inclui Carlão, Carolina Deslandes, Pedro Joia e Neymar de Grosso numa edição especial dos 50 anos. E no Batalha, o Batalha Centro de Cinema, no Porto, abre amanhã nova temporada com o ciclo Cinema do Além. Miguel Bastos.
11: Na mitologia grega, Orfeu tenta descer ao mundo dos mortos para resgatar a sua amada, Eurídice.
12: Você sabe quem eu sou?
11: Em 1950,
12: oui.
11: O realizador Jean Cocteau regressou ao mito de Orfeu e trouxe-o para a cidade de Paris.
13: Transforma Orfeu num poeta em crise e que, na verdade, traz muito mais ambiguidade do que a história original, o mito original, porque ele próprio está dividido entre Eurídice e uma figura misteriosa que é interpretada por Maria Casares, que é a própria morte.
11: Lídia Queiroz, curadora do ciclo Cinema do Além.
13: 18 obras, numa espécie de cadáver esquisito, entre curtas e longas.
11: Este sábado, antes do Orfeu de Cocteau, vai ser exibida a curta-metragem Sombra Dolorosa, do realizador canadiano Guy Madin.
13: Os dois unem-se, neste caso, numa espécie de filmes que tentam fintar a morte.
11: A partir de uma longa lista de centenas de filmes, os curadores escolheram 18, que atravessam 80 anos de cinema. Há zombies e vampiros, mas o tema da morte não é exclusivo dos filmes de terror.
13: Temos melodramas, temos até comédias, portanto, todos os géneros e tonalidades existem aqui no ciclo do cinema do Além.
11: E o Além pode chegar de sítios tão distantes como o Japão ou de anos tão distantes como 1946. Os filmes, alguns, pelo menos, não morrem.
1: 18 filmes do Além para ver até 18 de dezembro no Batalha.
0: E fica assim concluído o jornal a esta hora. 10 horas com 12 minutos em Portugal e Angola, edição com João Costa Dias.
14: Joshua.
0: Bom fim de semana.

Muito bom dia. Uma boa sexta-feira leve, leve, que possa ser uma boa festa-feira. Irina Barros com Matias Damásio. E, entretanto, clássicos para os Guruan. Majurugenta. Na Pérola do Índico. Máxima de 31 graus para Lisboa e Coimbra. 27 para o Porto, 30 para Faro, 29 para Maputo. 32 para Nampula, Cidade da Praia e Bissau. 24 para Luanda. 27 para a cidade de São Tomé. Assim estão os números apontados às nossas cidades. Muito bom dia. Pela frente, Rizlan, essa voz revelação para Cabo Verde com o lusófono Richie Campbell e Neida Marta na Guiné-Bissau. Tedred, mantenhas.

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viagem até às Ilhas Maravilhosas com Calo Mendes e este Xitla, um dos idos trabalhos deste santomense. Muito bom dia, uma boa viagem, abraço, um obrigado por todas as palavras e cumprimentos, ouvintes RTP África ligados a nós em africa.rtp.pt, também no WhatsApp, no Instagram e no Facebook. Estamos juntos na Nação Palop.

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1: Na cidade do Porto Grande, em São Vicente, respira-se música nos anos 60 do século XX. O encontro de instrumentistas de diferentes continentes no Mindelo tinha criado, durante mais de um século, um ecossistema único de partilha cultural difícil de replicar noutros pontos do globo. Terra de Bana, Cesária e Beleza, esta é também a terra que apresenta ao mundo uma família que marcaria um tempo da música de Cabo Verde, a família Paris.

Vem de longe a ligação à música, com avós, pais e filhos a terem histórico de contacto com instrumentos musicais. O pai do clã Paris, embarcadiço, deixa no Mindelo 9 filhos. Entre eles estão várias vozes e instrumentistas que são até hoje algumas das grandes referências da música das ilhas. Toy, Cal, Manel e, sobretudo, Aristides, conhecido no meio musical como Tito, Tito Paris. Tito Paris, que nasceu em 1963 e aos 7 anos já toca guitarra. Aprendeu com a irmã mais velha e apenas 3 anos depois junta-lhe também o baixo. O jovem Tito começa a dar nas vistas nos bares do Mindelo. As pessoas achavam-lhe piada. Como é que um miúdo tão pequeno tocava tão bem? Pode dizer-se que muito do estilo próprio que o artista desenvolveu vem desses tempos em que foge da casa da mãe e mergulha num ambiente sonoro único na cidade do Mindelo. A escola, essa fica para trás. Só mais tarde, já em Portugal, termina a 4ª classe. A primeira participação numa banda acontece logo aos 12 anos. O grupo chama-se 6 Jovens Unidos. Mas são os irmãos e o primo, Bau, que o ajudam a melhorar a técnica nas cordas, mas também o pianista Chico Serra e um tal Luís Moraes, o clarinetista que criaria o clássico Boas Festas. Nas ruas do Mindelo também há outras artes e Tito está em todas. Antes do fim da década de 70, experimenta o teatro, seja com texto de Tili e Ribeiro Gonçalves, seja com peças escritas por si. Ainda passa pelos gaiatos antes de surgir o convite para rumar a Portugal. Depois das discotecas, cafés e cabarés do Mindelo, Tito Paris ganha uma nova vida. Tem 19 anos. Pode dizer-se que foi um engano que o trouxe a Lisboa. Bana escreve a Tito a pensar que estaria a escrever ao irmão Toy, a convidá-lo para vir para Portugal. O conjunto Voz de Cabo Verde precisava de novos músicos. Quando chega a Lisboa, afinal o lugar é para tocar bateria. É Paulino Vieira, outro grande instrumentista das ilhas, que é nesta altura o nome grande do conjunto Voz de Cabo Verde, quem ensina Tito Paris a tocar bateria. E durante o ano seguinte, Tito assume o lugar na lendária banda criada por Bana, o Rei da Morna.

Meses depois passaria para o baixo, com a saída de Beber, o baixista da Voz de Cabo Verde. Nos 4 anos seguintes, ao lado da Voz de Cabo Verde, Tito Paris afirma-se no florescente meio musical da capital portuguesa. Sempre com o seu baixo, até que o mesmo Paulinho de Vieira, durante uma atuação num bar de cabo-verdianos em Amsterdão, desafiou o amigo a cantar. Timidamente, Tito experimenta. Alô, alô, Cabo Verde. E não mais parou de cantar.

Depois dos tempos da Voz de Cabo Verde, dividiam os concertos com outro artista cabo-verdiano, já com amplo sucesso em Portugal, Dani Silva, onde agora assume não o baixo, mas a guitarra.

É Dani Silva quem incentiva Tito Paris a assumir-se como cantor e guitarrista e a ter a própria banda, o que viria a acontecer em 1986. Dani Silva, que neste período tinha um bar, o Clave de Nós, e costumava chegar atrasado às noites de música ao vivo para dar espaço exatamente a Tito Paris para começar a tocar e a cantar. Em pouco tempo, Tito Paris assume-se como um guitarrista que é já uma referência da noite de Lisboa, em espaços como o Ritz Club, o Pilon e o Baile, e que vai partilhando também palcos com gente tão ilustre como Sérgio Godinho, Celina Pereira, Rui Veloso e Vitorino Salomé. E que também começa a escrever canções. É o caso do tema Regresso, que seria gravado por César e Évora no seu primeiro disco em 1987.

Nos anos seguintes está em gravações de músicos africanos como Bana, Luís Moraes, Bau, Fantcha, Ana Firmino e Nancy Vieira. Mas também os portugueses como Paulo Carvalho. O primeiro disco a solo de Tito Paris chegaria ao mercado nesse mesmo ano, de 1987. Filhos Magoado era um álbum instrumental onde se podia ouvir o virtuosismo do artista à guitarra.

Em Fitch Magoado, Tito Paris toca praticamente todos os instrumentos. Guitarra solo, cavaquinho, piano, percussão e sintetizador. O LP tinha uma rapsódia de mornas e quatro coladeiras. Mas este era um preâmbulo do que estava para chegar. Nos anos 90, o produtor da moda é Ramiro Mendes, que tinha passado pela Berklee College of Music dos Estados Unidos e produzido, já nesses tempos, Angola Minha Namorada, de Valdemar Bastos, e Destino de Belita, de César Évora. É agora a vez de Tito Paris. Grava assim, em 1994, para a MB Records de Boston, o histórico Dança Mami Crioula, que nada mais é que um retrato sonoro das noites dos anos 90 em Lisboa. Apesar de ser um álbum de estúdio, podia muito bem ter sido gravado ao vivo na cave do Enclave em Cabo de Ourique, um dos pontos de encontro das comunidades africanas na Lisboa desses tempos.

0: somos tradição.
1: Dança Mami Crioula acaba por ser o primeiro disco de Tito Paris de corpo inteiro. Um artista que toca vários instrumentos, que canta nesse tom rouco e melancólico e que ganha o hábito de usar suspensórios para segurar as calças. Uma voz que canta à noite, crioula de Lisboa.
2: A

O disco Dança Mami Crioula juntava assim dois temas de Toy Vieira, um de Ramiro Mendes e arranjos repartidos entre Tito e Ramiro. O disco, que é um enorme sucesso internacional e abre as portas do mercado do cantor do Mindelo. O tema título do disco seria incluído 3 anos mais tarde na coletânea da Americana Putumayo, num disco dedicado à música das ilhas. Já o single Curtible Life haveria de ser recuperado para o disco Todos Diferentes, Todos Iguais, que seria editado em 96 e onde estão também Rui Veloso, Dani Silva e Tonecas Prazeres. Tito torna-se um embaixador da Noite Africana de Lisboa, que em meados dos anos 90 tem a ideia de criar uma discoteca que homenageasse em Portugal um dos maiores símbolos da cultura das ilhas. Beleza! É dele também o esboço do símbolo da mais conhecida discoteca africana de Lisboa, num espaço que ocuparia a partir de 1995 as instalações do antigo baile que tinha marcado no Palácio Almada Carvalhais, ao Conde Barão, as noites africanas da capital na década anterior. Logo a seguir, edita em 96 Graça de Chega, o seu terceiro disco de originais, agora em Paris pela Luz África de Joe da Silva.

casa. Num disco de grandes sucessos, destaque para Preto é Mi, em que participa o luso-angolano Fernando Girão, que seria 2 anos mais tarde recuperado para a coletânea O Espírito de Cabo Verde.

O talento de Tito Paris também chega ao cinema. Em 1997 aceita o desafio de compor a banda sonora do filme O Testamento do Senhor Nepomuceno, de Francisco Manso, a partir da obra de Germano de Almeida. Conta Tito Paris que foi Sérgio Godinho que o convenceu a compor esta banda sonora de um filme rodado na ilha em que cresceu, São Vicente.

mas é ao vivo que sempre Tito Paris se sentiu como peixe na água. Os álbuns seguintes são gravados no seu ambiente. Ao Vivo no Beleza, gravado em 98, exatamente no Palácio do Lado de Conde Barão, e 27 de Julho de 1990, gravado no velhinho Pilão de Alcântara, que chegaria ao mercado já em 2001, editado pela MB de Ramiro e João Mendes. No primeiro caso, destaque para a participação de Pedro Joia, que já tinha estado no disco Graça de Chega, e Rui Veloso, que está na guitarra de Curtibo Life e no clássico Mãe Querida, ambos incluídos em Ao Vivo no Beleza, editado pela Luz África em Paris.

símbolo de um povo na diáspora, Tito Paris regressa com regularidade a Cabo Verde, onde se afirma nestes tempos também na publicidade. É dele o jingle publicitário dos cigarros Smart, gravado em 1999. Mais tarde será também uma das caras das campanhas da CV Telecom. Figura de proa da nova música de Cabo Verde, assina pela Universal e edita em 2002 Guilhermina. A sua música torna-se sinónimo das pontes culturais entre o mundo lusófono, num disco que junta a morna e a coladeira ao funaná e à marrebenta de Moçambique.

Tito Paris começa a ser presença assídua em palcos dos Palop, muitas vezes rodeado dos amigos que também se expressam em português. É o caso de Paulo Flores, com quem gravou Clarice ao vivo na Aula Magna, num disco editado em 2005. O tema ainda haveria de aparecer na edição africana do disco acústico africano, que ainda teria uma edição pela World Connection para os mercados europeus, já sem esse tema emblemático da música lusófona.

Tito de Paris, que nesses tempos faz da Casa da Morna em Alcântara a sua sala de estar, projeto que iria replicar uns anos mais tarde, agora no Mindelo, em Cabo Verde. Em 2012, Tito de Paris comemorou os 30 anos de carreira com um grande concerto em Roterdão com a Orquestra Metropolitana da Holanda, o lançamento de uma fotobiografia acompanhada de documentário, um concerto esgotado no Coliseu dos Recreios em Lisboa e ainda a atribuição da medalha da cidade da capital portuguesa. Nesse mesmo ano, volta a estúdio agora com Rui Veloso para uma participação especial em Primeiro Beijo, incluído no CD Rui Veloso e Amigos.

atrás tinham ficado muitas outras parcerias, como o encontro ao vivo com Marisa, João Pedro Paes e em estúdio com Otis ou Nel Carvalho.

2017 acabaria por ser o ano em que Tito Paris é consagrado como um dos maiores marcos culturais de Cabo Verde. As pontes que criou durante toda uma carreira entre os países da língua portuguesa levaram-no a ser agraciado com o grau de comendador da Ordem do Mérito pelo presidente português Marcelo Rebelo de Sousa. O ano fica ainda marcado pelo regresso do músico aos discos, com o lançamento do álbum Niebo, que contaria com a participação especial do falecido Rei da Morna, Bana, com você si também, e ainda o músico brasileiro Zé Cavaleiro. Nos últimos anos, Tito Paris tem mantido uma agenda recheada de presenças ao vivo, um pouco por todo o mundo. Em 2022, ano em que comemorou no Coliseu 40 anos de carreira, esteve na OMEX, a Feira das Músicas do Mundo, na sua edição de Lisboa. E já depois disso, entrou em 2025 na shortlist do ZIPMA, que destacam em cada ano nos Estados Unidos os melhores artistas da lusofonia.

viver em Lisboa há décadas, Tito Paris tem desempenhado um papel ímpar na afirmação da cultura crioula em Portugal. Com um estilo inconfundível, Tito Paris transporta até aos nossos dias a melancolia e a alegria da sua terra natal para os palcos, enquanto celebra um Portugal rico na sua diversidade.

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Essa revelação das Ilhas Bonitas de Cabo Verde, Rizlan, aqui com o lusófono Richie Campbell em Cocai. Antes, propostas que nos fizeram viajar pelo mundo e universo de Tito Paris, na Nação Paló. Temos na África do Sul, Nia Pearl, Bulle e Mano com Samdeep no DJing de Shala. Para fecharmos esta hora, estamos juntos na rádio mais quente do planeta.

0: Bom dia, são 11 horas em Portugal e Angola, 9 horas da manhã em Cabo Verde, são 10 na Guiné-Bissau e em São Tomé e Príncipe, meio-dia em Moçambique. Partimos para a síntese a esta hora na RTP África. Edição com Frederico Pinheiro.
1: Mais de 1.400 pessoas fugiram de novos ataques em Cabo Delgado, no norte de Moçambique, isto durante o mês de agosto. O conflito dura há quase 10 anos e continua a empurrar milhares para fora de casa. A violência espalha-se agora para distritos antes considerados seguros, enquanto a pressão climática aumenta o risco de seca e de inundações. As Nações Unidas deixam um alerta. Moçambique enfrenta uma emergência humanitária crescente e a ajuda continua muito abaixo do necessário. Carolina Malheiro.
2: Os dados são das Nações Unidas para a Coordenação de Assuntos Humanitários. Entre janeiro e agosto deste ano, mais de 29 mil pessoas foram obrigadas a abandonar as casas devido à violência. Cerca de 79% dos deslocados são mulheres e crianças. Os incidentes relacionados com o conflito aumentaram 10% no primeiro semestre de 2026, em comparação com o mesmo período do ano passado. As Nações Unidas dizem que os civis foram alvo em cerca de 70% dos casos, incluindo assassinatos, raptos, saques e destruição de casas. A insegurança está também a chegar às zonas que antes eram menos afetadas, com atividades de grupos armados registada nos distritos de Balama, Namuno e Monte Poese. A situação é agravada pelos efeitos das alterações climáticas. As Nações Unidas alertam para o risco de seca em algumas zonas do centro e sul do país e de inundações no norte devido ao fenómeno El Niño. Moçambique tem atualmente cerca de 662 mil deslocados internos. As Nações Unidas apelam ainda ao reforço de ajuda humanitária. Até agosto, o plano de resposta para 2026 recebeu cerca de 227 milhões de dólares, menos 534 milhões necessários para responder às necessidades provocadas pelo conflito e pelas cheias.
1: E pode estar à vista uma greve em Angola. Hoje reúnem-se os representantes do Sindicato Nacional dos Professores Angolanos. Vão decidir se avançam ou não com uma greve. Em causa, alegam, está o incumprimento de um acordo por parte do governo, José Silva.
3: Uma ameaça de greve no arranque de mais um ano letivo, com os professores a reivindicarem o cumprimento de pontos de um acordo assinado com o governo em 2025.
4: Depois da assinatura do acordo, já tínhamos visto uma fase da greve. Dois dias depois, mais interrompemos, fazendo boa fé. Mas quando o processo começou a ser materializado, no mês de fevereiro, infelizmente, o próprio Ministério da Educação começou a violar. Fez aprovar em decreto executivo da Ministra da Educação, a Ministra Erika mesmo, termos de referência que excluíram no ato das inscrições milhares de professores que estão abrangidos pelo acordo. E depois, aqueles que eles inscreveram, mesmo estando coberto também pelo acordo, foram infelizmente também afastados.
3: Secretário-Geral do Sindicato Nacional dos Professores Angolanos, SIMPROF, Admar Ginguma, e a ameaça de greve. Todavia, reitera que a classe está interessada no diálogo construtivo.
1: 20 pessoas morreram nas cadeias da Tunísia nas últimas semanas. Isto devido a uma onda de calor que agravou as condições de detenção já de si difíceis. A denúncia é da Liga Tunisina dos Direitos Humanos. As autoridades ainda não divulgaram o balanço oficial e a administração penitenciária remeteu esclarecimentos para o Ministério da Justiça. O país enfrenta um verão com temperaturas acima da média, cortes de água, eletricidade também vai falhando e até escassez de água que afeta milhares de pessoas. O Nepal viveu hoje um momento raro de esperança. 9 dias após as inundações históricas que vitimaram mais de 1.000 pessoas, as equipas de socorro resgataram com vida 2 trabalhadores que estavam presos num túnel de uma central hidroelétrica. A palavra que mais se ouve nas notícias que acompanham as imagens emocionantes do salvamento é, obviamente, milagre.
5: Carregado aos ombros e com um sorriso estampado no rosto de todos, um dos sobreviventes é levado para o helicóptero para ser transportado para o hospital. vai com lágrimas nos olhos, mas ainda tem forças para sorrir e acenar em tom de agradecimento a quem o salvou. Foram 9 dias de sofrimento num cenário de lama e pedras. Numa altura em que a esperança vai diminuindo a cada dia que passa, foram 2 as pessoas salvas nas últimas horas pelas equipas de resgate. A agência Reuters, que divulgou as imagens, mostra dezenas de homens que com cordas retiram estes 2 homens. São trabalhadores de centrais hidroelétricas, locais muito afetados por estas cheias repentinas. 9 dias depois, há ainda milhares de desaparecidos e as autoridades nepalesas estimam que cerca de 900 trabalham nestas centrais. Estão presos em túneis, cobertos pelas cheias. Os trabalhos de resgate fazem-se por terra, pelo ar, mas também pela internet. Há um grupo na rede social WhatsApp que tem estado a ajudar as equipas de resgate. Foi criado por engenheiros e especialistas e vão partilhando informações que podem ajudar no resgate. Por exemplo, plantas de edifícios ou então quais as melhores máquinas para determinado tipo de resgate. É um grupo com mais de 500 pessoas e inclui membros do governo e autoridades. Têm sido vários os países a mandar ajuda para o Nepal. Desta vez foi a Austrália. Enviou nas últimas horas uma equipa de especialistas em drones para ajudar nessas buscas. Já ontem, o Japão tinha feito o mesmo.
1: Repórter Diogo Miguel Pereira com as informações de um salvamento que devolve esperança às famílias dos desaparecidos e às equipas de busca. Uma tragédia que já fez mais de 1.200 mortos.
6: Está assim concluído o noticiário numa edição do jornalista Frederico Pinheiro. Poderá acompanhar estas e outras informações em africa.rtp.pt. Passam 6 minutos das 11 horas. Muito bom dia, com saúde, paz e boa disposição. É sexta-feira, o fim de semana está à porta. Sérgio Jardim. E abrimos esta hora com Tropical Band, Meia-Noite, música que fala deste que é o melhor dia da semana, sexta-feira. Dia para começar a descansar. Nesta sexta-feira em que Lisboa está sem sol, ontem teve um sol e calor, mas hoje o clima está assim meio xoxo. Mas ainda assim vamos viver com alegria, boa sexta-feira e bom início de fim de semana. Música.

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1: 11 horas 20 minutos, abrimos esta hora ao ritmo dos Tropical Band, depois passamos por Ivan Alexei e também Justino Delgado, e agora Plutónio com Bonga em África Minha, nessa sexta-feira, dia 4 de setembro. Boa sexta-feira e bom início de fim de semana.

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3: É tempo de olharmos para as primeiras páginas dos jornais de desporto desta sexta-feira, dia 4 de setembro. Começamos pela primeira página do jornal A Bola, que escreve: Leão com pressa de segurar Fresneda. Espanhol termina contrato em 2028, mas o Sporting não facilita. As negociações para a renovação e aumento salarial avançam após o fecho do mercado. Ainda na atualidade leonina, Rafael Nel pode jogar com o Nacional, é o que escreve o jornal A Bola, e também regresso de Nuno Santos, apontado para outubro. Sobre o Benfica, o jornal A Bola escreve: tapado por Prestiani, sobre Sheldrup, que está à espera de uma oportunidade de afirmação. Ainda, Echeverri já trabalha no Seixal e Richard Rios no Adeus diz: tive pouco tempo com Marco Silva. Já sobre o Futebol Clube do Porto, o jornal A Bola destaca o jogo entre o Porto e o Moreirense, o primeiro da quinta jornada do campeonato, hoje à noite. Jiménez e Sousa chamados. No lançamento, Francisco Farió e diz: fechou o mercado, agora é ter o melhor de cada um. Destaque também para Gabriel Meck e Dominic Perpich, que ficaram fora da lista para a Champions. E ainda, uma última nota nesta primeira página da Bola: Boa Vista SAD vai mesmo fechar portas. Passamos para a primeira página do jornal O Jogo, que destaca a antevisão de Francisco Farioli ao jogo entre o Porto e o Moreirense. Satisfeito com os movimentos do plantel e pronto para atacar todas as frentes, o técnico diz: este grupo tem a fome certa. Ainda Sousa e Jiménez já nos convocados, e Yalte, irmão de Froholt, dividido entre os sub-19 e os Bs, é reforço do Porto para as camadas jovens. Sobre o Benfica, destaque para a frase de Daniel Brizuela, que descobriu Echeverri na terra batida e que o levou para o River Plate. Echeverri é um misto de Maradona e Messi, é o que diz Daniel Brizuela numa frase citada nesta primeira página do jogo. E ainda, Richard Rios sai do Benfica sem reclamações. No Sporting, revolução de Alvalade, 10 entradas e 11 saídas em mercado inédito no clube. Pote e Daniel Bragança sem regresso possível, escreve também o jornal O Jogo. Ainda nesta primeira página, destaque para o mercado de transferências nos restantes clubes da Primeira Liga. O Sporting de Braga, Luizinho cedido ao Feirense. No Vitória de Guimarães, Alain vai ser reforço. No Rio Ave, Clemenson confirmado. No Estoril, extremo Camblan garantido. Ainda sobre o Santa Clara, Kalila e Sidney de saída. E por último, no Marítimo, Monze Bassoamina assina com os madeirenses. Só falta mesmo olharmos para a primeira página do jornal Record, que destaca o Benfica. João Palhinha pronto para 90 minutos. Espreita o 11 frente ao Marítimo. Os níveis físicos da estreia na linha dos colegas. Ainda noutras notas sobre o Clube da Luz, Enzo recuperado. Marco Silva vai decidir hoje. E ainda, City pode recomprar Echeverri por 50 milhões de euros. Sobre o jogo na Madeira, destaque para o relvado no Estádio dos Barreiros, que preocupa. E ainda, Richard Rios e o novo técnico: tivemos pouco tempo para trabalhar, é o que diz o médio colombiano na hora do adeus ao Benfica. Sobre o Sporting, comandante Altimira pode ler-se na primeira página do Record, com influência crescente, é líder absoluto das recuperações na Liga, médio com mais passes, desarmes e duelos e uma voz respeitada no balneário. Ainda sobre o clube leonino, Soares à prova em Alvalade, leva 4 jogos seguidos a marcar como titular em casa, e De Bast firme, Inácio e Bá vão discutir o lugar. Por último, no Futebol Clube do Porto, Farioli aposta em tripla, Sousa, Fofaná e Jiménez convocados. E depois outras frases fortes do treinador do Porto na conferência de imprensa de antevisão da partida diante do Moreirense. Sobre Gabriel Meck, que está em espera e fora da Europa, tem características de Rodrigo Mora, diz Farioli. Que já sobre Samu na lista de Champions, diz: parece um monstro a fumegar de vontade. Nota também para o último dia do mercado: para nós está fechado, é o que diz o técnico italiano. Fica por aqui a edição desta sexta-feira, dia 4 de setembro, da Revista de Imprensa Desportiva.

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3: Bem-vindos a mais uma edição do Espaço Cultura, aqui na RTP África, um mini-guia de arte e lazer para o seu fim de semana, e não só. E começamos pela celebração dos 80 anos do pianista e compositor brasileiro Cristóvão Bastos, que dia 9 deste mês, na próxima quarta-feira, realiza um concerto em Lisboa ao lado da cantora Ilana Volkov. Será uma oportunidade para lançar o novo álbum Acariciando. Será às 9 da noite, na Bota, base organizada Toca das Artes, no Largo de Santa Bárbara.

0: pianista brasileiro Cristóvão Bastos assinala 80 anos de vida em Portugal com 2 espetáculos e também com o lançamento de um novo álbum. Depois será na cidade do Porto. A celebrar 20 anos, começou ontem e decorre até dia 13 deste mês o Motel X, Festival Internacional de Cinema de Terror de Lisboa. João Monteiro, co-diretor do certame, deixa alguns destaques desta edição.
1: Ora, para esta 20ª edição, destacaria já das novidades 2 filmes com uma forte ligação ao universo musical: longa-metragem de Risa dos Wu-Tang Clan, One Spoon of Chocolate, com produção de Quentin Tarantino. O segundo é Game, um filme escrito e produzido por Geoff Barrow, dos Portishead, e que tem Jason Williamson, vocalista dos Sleaford Mods, como protagonista. No quarto perdido, temos a primeira retrospectiva de sempre, feita a um realizador verdadeiramente sui generis, José de Sá Caetano. E teremos também 2 especiais de realizadores estrangeiros, o primeiro em torno de Jörg Butgereit, o realizador Necromantique, e de um dos principais realizadores de diálogos de tempo de ouro do cinema terror italiano, Sergio Martino. Uma secção em colaboração com a Cinemateca em torno de filmes de terror feitos durante o período da Cortina de Ferro. E finalmente, este ano o prémio Noémia Delgado fica por casa e vai ser atribuído à realizadora luso-sueca Solveig Nordlund.
0: Motel X, Festival Internacional de Cinema de Terror de Lisboa, até dia 13 de setembro no Cinema São Jorge e também na sala da Cinemateca Portuguesa. Em Quelimane, Moçambique, amanhã e domingo, realiza-se a 4ª edição do Extreme Vibe, na Avenida Bonifácio Groveta. Destaque para a presença do artista El Puto.

de regresso a Portugal, é considerada a festa que encerra os grandes eventos musicais de verão. A Festa do Avante, mais do que uma iniciativa partidária, é um momento que reúne vários géneros musicais, numa edição que este ano comemora os seus 50 anos. Vai ser, como habitualmente, na Quinta da Atalaia, na Amora Seixal, na margem sul do Tejo. Hoje, dia 4, sobe ao palco Yuri da Cunha para trazer os ritmos tradicionais Simba e Kizomba de Angola.

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1: Yuri da Cunha, hoje, no primeiro de três dias da Festa do Avante. Em Lisboa, no Time Out, Mercado da Ribeira, decorre o Kudisanga Festival, que vai reunir DJs e workshops de dança dedicados a Angola. Participam Cláudio Oxai and Band e Mago de Sousa.

E como não há duas sem três, também esta noite, mas no Beleza, em Lisboa, Maia Cool atua esta sexta-feira. O artista angolano traz alguns convidados de surpresa para reviver vários dos seus grandes sucessos.

0: Maia Cool, esta noite no Beleza, em Lisboa. Em Maputo, há uma exposição que cruza pintura e escultura, chama-se Configurações Performativas, da autoria dos moçambicanos Ventura Mulalene e Fernando Chaleque. A reportagem é de Joaquim Manique, da RTP África.
1: Nas telas de Ventura Mulalene, a pintura assume-se como espaço de experimentação e interpretação, trazendo para o primeiro plano questões ligadas à memória e à experiência humana.
2: Eu faço uma interpretação geral, primeiro, do dia-a-dia das pessoas, e a seguir já é que eu faço uma interpretação separada de pessoas a caminhar, de rostos ou figuras de pessoas a vender. Vamos lá dizer, é o dia-a-dia, né? É uma interpretação dessas pessoas que correm de um lado para o outro à procura da vida.
1: Na escultura de Fernando Chaleque, formas e volumes ganham presença física e estabelecem uma relação direta com o espaço envolvente.
3: Tive uma ideia de produzir abrigos ou residência dos pássaros, nesse caso o ninho. Então a ideia principal que eu trago nessa exposição, o conceito nesse caso, é acerca dos ninhos como lugar de sobrevivência, né? Então, este conceito pode ser relacionado naquilo que é a nossa vida, né? Para todos os seres humanos. Nós sabemos desde a pré-história, os homens sempre procuraram abrigos para a sobrevivência.
1: Entre formas, cores e volumes, os artistas refletem sobre as marcas deixadas pelo tempo e sobre a relação entre o indivíduo e os espaços que habita. Uma exposição onde pintura e escultura se encontram para questionar, representar e reinventar a relação entre o homem, a memória e o espaço.
3: Podemos olhar para este material, por exemplo, sobre a questão da sustentabilidade, né? Aquilo que pode ser descartado, nós podemos pegar e agregar valores. Então, podemos conciliar a arte e esta questão ecológica.
0: Exposição Configurações Performativas está patente no Centro Cultural Franco-Moçambicano, em Maputo, até 12 de outubro. O Espaço Cultura da RTP África fica por aqui. Voltamos na próxima sexta-feira, sensivelmente a esta hora. Um bom fim de semana. 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

0: E agora vamos à palavra do dia de hoje.
1: A palavra do dia é solidariedade. A palavra solidariedade deriva do francês de solidarité, que por sua vez tem raiz no latim solidus, que significa firme, inteiro ou sólido em latim. No direito romano, o termo jurídico obligatio in soldum remetia para uma situação em que várias pessoas assumiam conjuntamente uma dívida e cada uma era responsável pelo todo dessa dívida. Evoluindo assim, a partir destas raízes, a palavra solidariedade tem na essência os conceitos de unidade, coesão e responsabilidade partilhada.

11 horas e 54 minutos, vamos terminar esta hora 11 com Paulo Flores no maravilhoso 1972. Ao meio-dia voltamos para lhe atualizar a informação. Boa sexta-feira e programe-se para curtir o fim de semana.

0: Muito boa tarde, são agora 12 horas em Portugal e em Angola, 10 da manhã em Cabo Verde, 11 horas na Guiné-Bissau e em São Tomé e Príncipe, 13 horas em Moçambique. Conferimos agora os títulos deste noticiário.
1: Morreram duas pessoas no seguimento do ataque de ontem ao complexo turístico Wild Adventures, no Niassa, em Moçambique. A informação está a ser avançada pelo sítio de notícias Zitamar News. Três norte-americanos foram retirados de helicóptero da zona por motivos de segurança. Vão ser inauguradas duas novas barragens em Angola este fim de semana. Autoridades deslocam-se em peso já hoje para a província do Cunene. O Partido Socialista garante que a moção de censura ao governo português será chumbada.
0: Quanto ao estado do tempo, Maputo neste momento tem uma temperatura de 28 graus, em Luanda, capital angolana, a temperatura rondou os 26, e em Lisboa a temperatura é igualmente de 26 graus, com o céu bastante nublado. O noticiário do meio-dia já a seguir, com a edição do jornalista Frederico Pinheiro.
1: Há pelo menos duas vítimas mortais, resultado do ataque de ontem ao complexo turístico Wild Adventures, atacado ontem por insurgentes na província do Niassa, no norte de Moçambique. A informação das mortes está a ser avançada pelo sítio de informação na internet, Zitamar News, indica igualmente que pelo menos três turistas norte-americanos foram evacuados de helicóptero por motivos de segurança. Há mais de uma dezena de trabalhadores desaparecidos, terão fugido para o mato após o início dos ataques, estão em parte incerta. A informação também das agências de notícias dizem que os insurgentes, os atacantes, fugiram depois da província e terão entrado novamente em Cabo Delgado. As autoridades de Niassa estão no terreno, deverão apresentar uma posição oficial sobre o ataque ainda hoje. Recorde-se que desde o incidente não há comunicações com a zona onde está instalado o investimento turístico. A província do Niassa faz então fronteira com a de Cabo Delgado, onde vários grupos de insurgentes atacam de forma regular a população. Só no mês de agosto mais de 1.400 pessoas fugiram de novos ataques em Cabo Delgado. O conflito dura há quase 10 anos e continua

0: empurrar milhares de pessoas para fora de casa. A violência espalha-se agora para distritos antes considerados seguros, enquanto a pressão climática aumenta o risco de seca e de inundações. As Nações Unidas deixam o alerta. Moçambique enfrenta uma emergência humanitária crescente e a ajuda continua muito abaixo do necessário. Carolina Malheiro.
1: Os dados são das Nações Unidas para a Coordenação de Assuntos Humanitários. Entre janeiro e agosto deste ano, mais de 29 mil pessoas foram obrigadas a abandonar as casas devido à violência. Cerca de 79% dos deslocados são mulheres e crianças. Os incidentes relacionados com o conflito aumentaram 10% no primeiro semestre de 2026, em comparação com o mesmo período do ano passado. As Nações Unidas dizem que os civis foram alvo em cerca de 70% dos casos, incluindo assassinatos, raptos, saques e destruição de casas. A insegurança está também a chegar às zonas que antes eram menos afetadas, com atividades de grupos armados registada nos distritos de Balama, Namuno e Monte Poese. A situação é agravada pelos efeitos das alterações climáticas. As Nações Unidas alertam para o risco de seca em algumas zonas do centro e sul do país e de inundações no norte devido ao fenómeno El Niño. Moçambique tem atualmente cerca de 662 mil deslocados internos. As Nações Unidas apelam ainda ao reforço de ajuda humanitária. Até agosto, o plano de resposta para 2026 recebeu cerca de 227 milhões de dólares, menos 534 milhões necessários para responder às necessidades provocadas pelo conflito e pelas cheias.
0: Dificuldades humanitárias no norte de Moçambique. A província do Cunene, no sul de Angola, vai contar com duas novas barragens, com o objetivo de procurar atenuar a seca que nos últimos anos tem atingido aquela região. As barragens do Ndoué e do Calacuve, localizadas no município de Covilhai, serão inauguradas este sábado pelo presidente angolano, João Lourenço, que se deslocou esta sexta-feira já ao Cunene, esta província do sul do país. De acordo com o secretário para os Assuntos de Comunicação Institucional e Imprensa da Presidência, Luís Fernando, o programa de trabalho inclui já hoje a inauguração de uma infraestrutura destinada à juventude.
2: O presidente João Lourenço vai uma vez mais inaugurar infraestruturas estratégicas, obras de grande dimensão, que mudam a dinâmica da vida à volta. No caso, vão ser duas barragens concebidas fundamentalmente para fortalecerem o programa de combate aos efeitos da seca no sul do país, as barragens do Ndoué e do Calucuva. O presidente do Congo Democrático vai assistir aos dois atos inaugurais na qualidade de convidado especial.
0: Já a governadora da província do Cunene diz que as barragens vão permitir o aumento da produção agrícola.
3: Forma como nós produzíamos e também muda a vida das populações que não tinham água para o consumo, não tinham água para os animais e também para produzirem, teriam que esperar o período das chuvas. Com as barragens do Ndoué e Calucuva inaugurados e os canais a eles associados, a população tem então a possibilidade de produzir durante todo o ano, porque nessa altura não é necessário esperar pelas chuvas, mas sim vão produzir irrigando as suas culturas.
0: A governadora do Cunene, Gerdina Didaleua. 20 pessoas morreram nas prisões da Tunísia nas últimas semanas devido a uma onda de calor que agravou as condições de detenção já de si difíceis. A denúncia é da Liga Tunisina dos Direitos Humanos. As autoridades ainda não divulgaram o balanço oficial. A administração penitenciária remeteu esclarecimentos para o Ministério da Justiça. O país do Norte da África enfrentou um verão com temperaturas acima da média, cortes de água, de eletricidade e até escassez de água mineral, o que tem afetado milhares de pessoas. O Nepal viveu hoje um momento raro de esperança. 9 dias após as inundações históricas que vitimaram mais de 1000 pessoas, as equipas de socorro resgataram com vida 2 trabalhadores que estavam presos num túnel de uma central hidroelétrica. A palavra que mais se ouve nas notícias que acompanham as imagens emocionais do salvamento é milagre.
4: Carregado aos ombros e com um sorriso estampado no rosto de todos, um dos sobreviventes é levado para o helicóptero para ser transportado para o hospital. Vai com lágrimas nos olhos, mas ainda tem forças para sorrir e acenar em tom de agradecimento a quem o salvou. Foram 9 dias de sofrimento num cenário de lama e pedras. Numa altura em que a esperança vai diminuindo a cada dia que passa, foram 2 as pessoas salvas nas últimas horas pelas equipas de resgate. A agência Reuters, que divulgou as imagens, mostra dezenas de homens que com cordas retiram estes 2 homens. São trabalhadores de centrais hidroelétricas, locais muito afetados por estas cheias repentinas. 9 dias depois, há ainda milhares de desaparecidos e as autoridades nepalesas estimam que cerca de 900 trabalham nestas centrais. Estão presos em túneis, cobertos pelas cheias. Os trabalhos de resgate fazem-se por terra, pelo ar, mas também pela internet. Há um grupo na rede social WhatsApp que tem estado a ajudar as equipas de resgate. Foi criado por engenheiros e especialistas e vão partilhando informações que podem ajudar no resgate. Por exemplo, plantas de edifícios ou então quais as melhores máquinas para determinado tipo de resgate. É um grupo com mais de 500 pessoas e inclui membros do governo e autoridades. Têm sido vários os países a mandar ajuda para o Nepal. Desta vez foi a Austrália. Enviou nas últimas horas uma equipa de especialistas em drones para ajudar nessas buscas. Já ontem, o Japão tinha feito o mesmo.
0: Jornalista Diogo Miguel Pereira com as informações sobre um salvamento que devolve esperança às famílias dos desaparecidos e às equipas de busca numa tragédia que já fez mais de 1.200 mortos. Está morta também, mas há nascença. A moção de censura ao governo apresentada pelo Chega vai ser chumbada no Parlamento. A garantia é do Partido Socialista. Diz que não vai viabilizar esta moção. Eurico Brilhante Dias, o líder parlamentar, explicou à Antena 1 que o partido recusa contribuir para uma crise política e que a decisão vai ser oficializada em breve.
5: Está assim concluído o noticiário numa edição do jornalista Frederico Pinheiro. Poderá acompanhar estas e outras informações em africa.rtp.pt.

12:13, muito boa tarde, com saúde, paz e boa disposição. Abrimos com a Cota Bonga e assim continuamos. Monakiji Chica foi a música anterior, lançada em 1972, uma música muito ouvida e cantada também por outras figuras da música do mundo. Esta música fala da despedida de um pai ao seu filho. E Bonga queria retratar na altura a dor da separação, mas também profundamente ligada à realidade de Angola durante o período colonial. Agora estamos com Cabo Lobo, é uma música, é um semba de 96, que marca o ritmo e a tradição musical angolana, boa para sexta-feira, para começar a aquecer o fim de semana. Vamos celebrar a vivência, celebrar a cultura e bom fim de semana.

E às 12h15 vamos saber as máximas temperaturas para hoje em Portugal. 4 de setembro, Lisboa chegará aos 31 graus com este clima nublado que mais parece um início de outono, mas ainda assim está calor. O Porto chegará aos 27, Coimbra aos 31 e mais a sul, Faro chegará aos 30. Já no continente africano, na Pérola do Índico, a capital Maputo chegará aos 29 graus, Nampula mais quente chegará aos 32. A capital angolana Luanda chegará aos 24 graus, a cidade da Praia chegará aos 32 graus. A capital da Guiné-Bissau, Bissau, chegará aos 32 e, por último, no coração do Golfo da Guiné, a cidade de São Tomé, chegará aos 27 graus de temperatura máxima. Sexta-feira, 4 de setembro, bom fim de semana, divirta-se e continuamos com o Bonga em Cabo Lobo, o Bonga que amanhã faz 84 anos, o Cota que não manda recados, vai estar de bolo à mesa e um feliz aniversário já adiantado ao nosso Cota do Semba angolano.

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2: Alda, a menina que amava as palavras, é o título do livro de estreia de Solange Salvaterra Pinto, uma homenagem a Alda Espírito Santo.
3: Homenagear a Alda, claro, homenagear a minha mãe, para as minhas sobrinhas e para todas as sobrinhas que nós temos, que é importante elas saberem quem foi Alda Espírito Santo, que elas podem ser como a Alda ou mais do que a Alda. Ou mesmo que não queiram ser, elas saibam que existe um caminho que tem que ser percorrido. E esse caminho passa sempre pela educação. Daí a menina que amava as palavras.
2: Solange Salvaterra, autora do livro Alda, a menina que amava as palavras, para ouvir

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4: 12:27, ficamos com Otis de Moçambique, numa música original de Oliver Ngomba. Até às 12:30, onde vamos nos conectar com a rádio RTP Antena 1 para informação desportiva em simultâneo. Até lá, continua na nossa sintonia.

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1: Já a seguir, rumamos a Alcochete. Rui Borges projeta o Sporting Nacional de amanhã, dia em que o Benfica vai aos Barreiros defrontar o Marítimo com João Palhinha em ponto rebuçado para se estrear a titular. A jornada 5 abre hoje no Dragão. Moreirense tenta ser o primeiro a tirar pontos ao campeão Futebol Clube do Porto. Taça da Liga, calendário dos quartos de final divulgado. A festa de Sapinto em Chipre e de Luís Castro no Brasil. Benfica conhece adversárias na Champions e a seleção feminina de sub-20 prepara o arranque do Mundial. Ainda o balanço dos Jogos do Mediterrâneo e a Supertaça Ibérica de handball.
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1: Sem demoras, avançamos para Alcochete, onde Rui Borges já fala na antevisão ao Sporting Nacional, que amanhã marca a jornada 5 da Primeira Liga. De resto, uma conferência de imprensa que arrancou ao meio-dia e um quarto e que acaba de terminar aí na Academia. João Alves Domingos, boa tarde.
2: Exatamente, boa tarde. Rui Borges acaba de abandonar a sala de imprensa aqui de Alcochete, do Centro de Estágios do Sporting, depois de projetar a quinta jornada do campeonato, onde o Sporting vai receber o Nacional da Madeira no estádio de Alvalade. Uma conferência de imprensa que durou mais ou menos 15 minutos, do treinador do Sporting, com vários temas, claro, a projeção desse próximo encontro, mas depois também muito abordado o tema do mercado por parte do treinador do Sporting. Começando pelo adversário desta jornada, o Nacional da Madeira, que trocou de treinador após a última jornada, após uma derrota. João Gião, que trabalhou aqui no Sporting, na equipa B, acabou por ser despedido e, portanto, o Nacional vem a Alvalade com uma solução interina e, por isso, causa mais dificuldade de análise à equipa técnica do Sporting e, por isso, a Rui Borges disse que vai ser preciso o Leão estar focado nas tarefas que vai ter de realizar na própria equipa e não tanto no adversário.
3: Mais focados naquilo que nós somos enquanto equipa, no nosso processo, no nosso crescimento individual e coletivo, do que propriamente do adversário, em termos daquilo que é a estratégia. Claro que esta indefinição de treinador leva-nos a não ter certeza, a procurar algo, mas acaba sempre por ser algo que não é certo, não é padrão na equipa nacional.
2: A análise aqui de Rui Borges, depois desse despedimento do treinador do Nacional da Madeira, João Gião, que acaba por não conseguir manter o cargo e vir a Alvalade para visitar o Sporting nesta quinta jornada do campeonato. Em relação ao mercado, falou-se bastante sobre a saída de Pedro Gonçalves e também de Daniel Bragança, com elogios do treinador leonino aos dois jogadores, desejando sorte aos dois elementos que acabaram por abandonar o plantel do Sporting nos últimos dias do mercado e arrumaram a Itália. Pedro Gonçalves para jogar na Fiorentina e Daniel Bragança para jogar no Torino, dizendo que foram duas peças importantes da história do Sporting. Bragança desde a formação e Pedro Gonçalves com grande impacto nos últimos anos dos Leões na trajetória de títulos nacionais. Também falou aqui sobre alguns regressos, o de João Simões particularmente, disse que o jovem médio que está lesionado há algum tempo poderá regressar já na próxima semana aos treinos a 100% com a equipa. E depois, claro, falou sobre o mercado de transferências, dizendo que os jogadores que foram contratados e o plantel que tem à disposição neste momento dá-lhe garantias para ser campeão, para ser um Sporting competitivo durante o decorrer desta temporada e para lutar por títulos tanto nacionais como também tentando ter uma boa prestação na Liga dos Campeões. Como sabemos, o Sporting vai já arrancar na próxima semana, terça-feira, frente ao Galatasaray. Foi ainda questionado Rui Borges sobre esta revolução do plantel do Sporting em relação às várias saídas e entradas, 10 entradas e 12 saídas neste mercado de transferências de verão no Sporting, e perguntando se este já seria um Sporting à imagem de Rui Borges. O treinador leonino disse que desde o primeiro dia em que entrou no clube, este era um Sporting à sua imagem e que não era por ter jogadores de treinadores anteriores, falando de Ruben Amorim, que deixava de ser um Sporting à imagem de Rui Borges. E depois, claro, ainda uma pincelada sobre a novela de Luís Soares, que muita tinta fez correr, muita expectativa, muita dúvida havia se Luís Soares iria permanecer no plantel do Sporting durante esta temporada, até por não estar a demonstrar a melhor forma neste arranque de época, apesar de na última jornada já ter feito 2 golos frente ao Rio Ave. E o Rui Borges disse que tem visto o Soares sorrir nos treinos, que não é necessário sorrir durante os jogos, desde que faça o seu trabalho. Para finalizar, Ivan Fresneda é tema de hoje, dos jornais, das publicações portuguesas, a possível renovação do lateral direito espanhol do Sporting, e Rui Borges também falou sobre isso.
3: E se acontecer essa renovação, fico feliz. Feliz por ele, acima de tudo, porque trabalhou e tem trabalhado imenso para isso, e é um jogador que tem sido, à sua maneira, bastante importante no Sporting, pelo menos na nossa fase, enquanto equipa técnica. É um jogador, apesar da sua tenra idade, estamos a falar de um menino de 21 anos, já tem uma maturidade muito acima da média, também um crescimento muito, muito, muito rápido, e mesmo novo acaba por ser sempre uma voz muito ativa dentro do grupo.
2: Elogios de Rui Borges a Ivan Fresneda, que está na calha para renovar, apesar de ter contrato até 2028. Ficam então aqui as ideias principais do treinador do Sporting neste dia que vai fechar o mercado de transferências em Portugal e que antevê também essa partida da 5ª jornada que se joga amanhã no estádio de Alvalade entre Sporting e Nacional.
1: Obrigado, João Aos Domingos, em direto de Alcochete. Enquanto não chega à choupana Alexandre Santos para substituir João Gian, despedido por Rui Alves do comando Alvinegro, a formação insular será comandada pelo interino Bruno Abreu, ele que daqui a pouco, a partir da 1 da tarde, fala aos jornalistas. O Sporting Nacional está marcado então para as 20h30 deste sábado, arbitragem de João Pinheiro com Pedro Ferreira no VAR e relato de Paulo Sérgio aqui nas Antenas 1, Mundo e África. Já vamos olhar para o Marítimo Benfica, agendado igualmente para amanhã, mas na atualidade encarnada mantém-se a posição de ruptura face a Pedro Proença, assumida por Nuno Lobo. O antigo presidente da Associação de Futebol de Lisboa, derrotado nas eleições para a Federação e reconhecido sócio das Águias, já entregou o requerimento na Luz para que numa próxima Assembleia Geral de Sócios seja discutida a retirada de confiança a Proença e explica de viva voz o que o leva a tamanha missão.
4: Aquilo que veio muito recentemente a público, as gravações que circularam por aí, que não foram desmentidas por nenhum dos intervenientes, designadamente do Pedro Proença, disse que eram descontextualizados, mas não disse que eram falsos e não disse aquilo, está claramente provado que o Benfica foi coagido e o Benfica não tem dimensão para ser coagido por um qualquer candidato à federação. Ou seja, o Benfica não devia, não podia ter sido coagido daquela forma.
1: Nuno Lobo ao podcast Sports Taylor, com críticas implícitas ao silêncio de Rui Costa quanto a esta matéria. Para a partida na Madeira, frente ao Marítimo, João Palhinha pode ser lançado de início para a estreia a titular de Águia ao peito, enquanto os últimos reforços de verão, Echeverri e El Caruani, ainda não deverão ir a jogo. Marco Silva projeta o regresso das Águias ao Caldeirão dos Barreiros a partir da 1:30 da tarde, ainda no Seixal. Segue-se a viagem para o Funchal, onde o técnico do Marítimo, Michel van der Gag, fala em conferência de imprensa já daqui a pouco, quando for 1 da tarde. O duelo terá arbitragem de Sérgio Galho com Manuel Oliveira no VAR. O relato fica a cargo de Duarte Rebolo. À mesma hora desse Marítimo Benfica, o Braga vai à Alverca com Carlos Vicens, técnico dos Arsenalistas, a projetar há minutos essa deslocação até ao Ribatejo.
5: Temos um partido difícil.
6: É um jogo difícil. Esperamos dificuldades. Não tenho dúvidas disso. Temos de jogar de forma séria. Temos de jogar a um nível muito alto. Só assim poderemos alcançar a vitória.
5: Muito boa versão para conseguir a vitória.
1: Alverca Braga para seguir amanhã aqui na rádio com o jornalista João Santos Correia. Mas a jornada 5 abre já hoje no Dragão com o Moreirense a visitar o Futebol Clube do Porto. Pontapé de saída às 20h15, arbitragem de António Nobre com Bruno Esteves no VAR e relato de Fernando Eurico aqui na rádio. Tem a palavra o técnico dos Cónegos, Vasco Botelho da Costa, sobre a melhor forma de abordar o duelo frente aos campeões nacionais 100% vitoriosos até agora.
7: Frente ao Porto vamos ter momentos onde temos que dar as mãos, defender a nossa baliza com tudo, mas também sabemos que o Porto é uma equipa que pressiona de uma forma muito agressiva e esse tipo de pressão também gera espaços, gera eventuais desequilíbrios e nós obviamente que temos que estar preparados para conseguir aproveitar esses mesmos espaços.
1: Do lado portista, Zaidu, Pietuszewski e Samu entregues ao departamento clínico são baixas para Francesco Farioli. O técnico italiano convocou os reforços Jiménez, Sousa e Fofaná, deixou de fora Gabriel Mec e admite que os que chegaram precisam de uma espécie de mini pré-temporada.
2: No último dia de mercado tivemos algumas adições de última hora. Agora o desafio é integrar os reforços, até porque eles, para já, não tiveram tempo de jogo competitivo. Agora, o grande desafio para nós é colocar toda a gente ao mesmo nível.
8: Bring everybody together in the same level.
1: E para falar em reforços, sexta-feira, 4 de setembro, último dia do mercado de transferências em Portugal, os clubes têm até à meia-noite para fazer chegar à Liga os últimos contratos para inscrição. Os grandes com plantéis orientados, os restantes ainda fazem afinações de última hora. O Casa Pia acaba de contratar Mohamed Salah. Não, não é esse. Trata-se de um avançado belga de 22 anos, recrutado ao Lommel do seu país e que assina pelos gansos até 2030. Já há horários para os quartos de final da Taça da Liga. Tome nota, 27 de outubro, uma terça-feira, a ronda abre em Alvalade com o Sporting Marítimo às 8:15 da noite. Na quarta-feira, 28, Futebol Clube do Porto, Académico de Viseu, às 8:30. Quinta-feira, dia 29, 6:45 da tarde, Braga Famalicão e às 8:45 da noite, o arranque do Benfica Gil Vicente. Lá por fora, dois treinadores portugueses com motivos para sorrir. Ricardo Sapinto guiou o Paphos à conquista da Supertaça de Chipre. Vitória por 1-0 frente ao Omónia e com Domingos Quina, Pepe Rodrigues e Guga Rodrigues na equipa. Nas meias-finais da Taça do Brasil, entretanto, está o Grêmio, que no dia do aniversário de Luís Castro eliminou o arquirrival de Porto Alegre, o Inter, com triunfo por 3-1.
9: É uma felicidade para mim ver os meus jogadores felizes, a torcida feliz, a administração feliz. O meu melhor presente de aniversário, aquilo que eu mais queria hoje, era ver todos à minha volta felizes. Porque eu já vos disse várias vezes que o treinador existe para ver os outros felizes.
1: Nas meias finais haverá duelo entre Grêmio e Atlético Mineiro. A outra eliminatória, disputada a duas mãos, irá opor o Vasco da Gama de Pedro Emanuel ao Palmeiras de Abel Ferreira. Na próxima semana arranca a Liga dos Campeões. Portugal representado por Futebol Clube do Porto e Sporting na fase regular e o alvo dos principais candidatos será abater o bicampeão da Europa, Paris Saint-Germain. João Neves está ciente de que há baterias apontadas a Paris.
10: A nível europeu toda a gente nos quer deitar abaixo. Somos bicampeões da Europa e se ganhar uma vez é difícil, duas ainda mais, três seguidas, é muito, muito, muito difícil. Então, e é também perceber que é um novo ano, nós, apesar de não termos tantas férias como muitos clubes, estamos fresquinhos, prontos para o jogo, sabemos o nosso valor, mas sabemos que contra nós qualquer equipa vai dar sempre um bocadinho mais.
1: Em entrevista à Sport TV, o internacional português voltou a revisitar o timing da saída do Benfica.
10: Têm sido dois anos incríveis, tanto fora das quatro linhas como dentro. E antes de ir para cá, eu ainda tinha aquele receio do que é que poderia acontecer de sair de Portugal, sair da minha zona de conforto. Hoje em dia posso dizer que foi das escolhas mais difíceis, mas a melhor escolha que eu fiz na minha vida futebolística.
1: A convicção de João Neves. No feminino, atenção que o Benfica já conhece adversárias na fase regular da Liga dos Campeões. As ex-campeãs nacionais terão pela frente Bayern de Munique, Roma e Áustria de Viena em casa. Fora visitam o Arsenal, a Juventus e as dinamarquesas do Cui. Esta tarde, Sporting e Torriense conhecerão oponentes na segunda pré-eliminatória, mas da Taça da Europa. Ainda no feminino, o Mundial Sub-20 arranca amanhã na Polónia, com a seleção nacional comandada por Marisa Gomes a abrir participação segunda-feira frente à campeã em título, que é a Coreia do Norte.
11: É o primeiro jogo e, portanto, jogar com as melhores no primeiro jogo acho que tem um impacto positivo porque inalta esta prova, dá-nos um ponto de entrada importante. Isto também já foi o que aconteceu quando nós fomos à fase final do Europeu, em que jogamos com a campeã espanhola e, portanto, também foi um primeiro jogo onde estávamos muito nervosas, mas depois crescemos com aquilo que fizemos contra a Espanha e foi sempre a crescer e acho que vai acontecer exatamente o mesmo com a Coreia.
1: Nesta entrevista à Agência Lusa, Marisa Gomes escalpeliza o grupo da equipa das esquinas e traça uma diferença substancial de contexto.
11: O grande desafio desta competição, comparativamente com o Euro, é que o padrão de jogo e o estilo de jogo das quatro equipas é muito diferente e vai ser interessante perceber como é que nós conseguimos impor o nosso jogo a uma Coreia que fisicamente tem uma capacidade muito forte e agressiva de impor o jogo, uma Colômbia que defende e é muito agressiva nas transições e costuma ganhar assim, e uma Costa Rica cuja diversidade de jogo às vezes até chega ali a ser um bocadinho caótica. Sabemos perfeitamente que a maior dificuldade que vamos ter nesta competição é ter que mudar rapidamente o padrão de jogo num curto espaço de tempo.
1: A selecionadora Marisa Gomes na antecipação do Mundial de Sub-20 feminino. Agora o balanço dos melhores jogos do Mediterrâneo do desporto português. Em Taranto, 32 medalhas representou marca recorde num registro que, a todos os níveis, superou largamente as melhores expectativas. João Rodrigues, chefe da missão portuguesa em Itália.
12: Nós tivemos realmente acima daquilo que inicialmente estaria previsto e tivemos uma quantidade infindável de quartos lugares e de quintos e até o oitavo lugar. Portanto, acho que no total são 93 atletas que estavam no top 8. E isso revela uma consciência muito engraçada, muito interessante para os atletas, para nós enquanto missão, obviamente. E é importante que as pessoas percebam isto, que há realmente aqui uma geração de atletas absolutamente extraordinária.
1: João Rodrigues à Agência Lusa. No handball arranca hoje em Vigo a Supertaça Ibérica. Sporting e Futebol Clube do Porto na Galiza para defrontar respectivamente Bidassoa e Barcelona. Este último atual campeão da Europa e detentor de todas as edições da Supertaça Ibérica, para o qual será necessário um dragão corajoso. Escutamos por isso mesmo o capitão de equipa, Rui Silva.
13: Um adversário muito forte. É um adversário que nos últimos anos tem estado sempre no topo. O ano passado creio que tiveram só uma derrota na época toda. Ganharam a Liga dos Campeões. Com jogadores de qualidade muito grande, mas nós também temos a nossa palavra a dizer e estamos confiantes que podemos ganhar o jogo.
1: Barça-Porto às 4h45 da tarde e às 7h um Sporting com respeito máximo defronta o Bidassoa. Garantia do treinador dos tricampeões nacionais, Ricardo Costa.
14: O adversário que nós conhecemos bem, por isso respeitar a nossa adversária, lutar como um lugar na final, mas sabendo que estamos a jogar em Espanha, diante de uma equipa espanhola, por isso certamente será um jogo difícil.
1: A final da Supertaça Ibérica será já amanhã. Pode haver uma ou duas equipas lusas na decisão. Aceleramos para o fecho deste Jornal Mundial de Superbikes. Um dia depois de renovar com a BMW por mais um ano, Miguel Oliveira foi 16º nos treinos livres para o Grande Prémio de França no circuito de Magny-Cours, ao passo que em Monza, Grande Prémio de Itália de Fórmula 1, terminaram há instantes os primeiros treinos livres e o tempo mais veloz foi registado por Charles Leclerc da Ferrari. De saída, assinalo que já está na estrada a 13ª etapa da Volta à Espanha em bicicleta, ligação de 193 km entre Almuñécar e Loja, com três contagens de montanha. Veste de vermelho o líder Henrique Mas. João Almeida está às portas do Top 100.
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17: Horas 47 minutos, agora vamos para as Antilhas com os Kassav e Patrick Santeloa. Depois estaremos com Marvin e fechamos a hora com Bangão. Às 13 horas voltaremos para atualizar-lhe a informação. Boa tarde e boa sexta-feira. Nascimento.

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0: Muito boa tarde, são agora 13 horas em Portugal e em Angola, 11 da manhã em Cabo Verde, meio-dia na Guiné-Bissau e em São Tomé e Príncipe, 14 horas em Moçambique. Conferimos agora os títulos deste noticiário.
1: Morreram duas pessoas no seguimento do ataque de ontem ao complexo turístico Wild Adventures, no Niassa, em Moçambique. A informação está a ser avançada pelo sítio de notícias Zitamar News. Avança ainda que três norte-americanos foram retirados de helicóptero por motivos de segurança. O regulador cabo-verdiano assume não ter competências para regular o preço das IACs, que está a subir devido aos aumentos do preço dos combustíveis. Vão ser inauguradas duas novas barragens em Angola e este fim de semana as autoridades deslocam-se em peso já hoje para a província do Cunene.
0: Quanto ao estado do tempo, neste momento a cidade de São Tomé tem uma temperatura de 24 graus, Bissau 30 graus e a capital de Cabo Verde, a cidade da Praia, 29 graus a temperatura atual. Já a seguir na Rádio RTP África, o noticiário das 13 horas com a edição do jornalista Frederico Pinheiro.
1: Há pelo menos duas vítimas mortais, resultado do ataque de ontem ao complexo turístico Wild Adventures, atacado ontem por insurgentes na província do Niassa, no norte de Moçambique. A informação das mortes está a ser avançada pelo sítio de informação na internet Zitamar News. Indica igualmente que pelo menos três turistas norte-americanos foram evacuados de helicóptero por motivos de segurança. RTP África está a tentar obter mais informações. Confirmamos, no entanto, que há mais de uma dezena de trabalhadores desaparecidos terão fugido para o mato após o início dos ataques. As infraestruturas da unidade turística foram incendiadas pelos atacantes. As autoridades moçambicanas estão no terreno a tentar apurar o que aconteceu. Recorde-se que o Niassa faz fronteira com a província de Cabo Delgado, onde circulam grupos de insurgentes que controlam parte significativa do território. São os problemas securitários no norte de Moçambique, um país que tenta reavivar a economia. O ministro da Planificação e do Desenvolvimento Económico, Salimo Valá, assume a preocupação com a independência económica.
2: Queremos ter mais autonomia, mais emancipação. E o financiamento àqueles que fazem negócios é um caminho muito forte, muito seguro, para conseguirmos alcançar a nossa independência económica. Há uma grande preocupação do governo, liderado pelo presidente Chapo, de tudo fazer para encontrar mecanismos de financiamento para as mulheres e os homens moçambicanos que querem criar riqueza com o seu trabalho.
1: Ministro, que falou numa conferência, avançou ainda nesse momento a disponibilização de 726 milhões de meticais, cerca de 4 milhões de dólares, para financiar iniciativas empreendedoras. Não há nada que o regulador possa fazer para controlar o preço das IACs em Cabo Verde. A Direção-Geral dos Transportes Rodoviários do Arquipélago afirma não ter competência para fixar o preço das viagens, numa altura em que os operadores aumentam as tarifas. Como reação à subida dos preços dos combustíveis, o diretor-geral da Direção dos Transportes Rodoviários, Emanuel Almeida, afasta a possibilidade de regular os preços.
3: Nesta questão, a lei é clara. A ARME é a instituição responsável. Se procurar toda a legislação, não vai encontrar em nenhuma parte que a DGTR é responsável para a regulação das tarifas e preços. Cada instituição tem que assumir a sua responsabilidade. Eu não ouvi se a ARME passou a bola para a DGTR, mas se porventura isto aconteceu, portanto, está a fugir da sua responsabilidade.
1: Diretor-Geral dos Transportes Rodoviários de Cabo Verde, Emanuel Almeida, aqui a referir à ARME, ou seja, a Agência Reguladora Multissetorial da Economia, que, no entanto, também rejeita as competências de regular o preço das viagens das IACs. A província do Cunene, no sul de Angola, vai contar com duas novas barragens, com o objetivo de procurar atenuar a seca que nos últimos anos tem atingido a região. As barragens de Nudua e do Calucuva, localizadas no município de Covelai, serão inauguradas já amanhã pelo presidente do país, João Lourenço, que já está no CUNEN, de acordo com o secretário para os Assuntos da Comunicação Institucional e Imprensa da Presidência, Luís Fernando. O programa de trabalho de hoje inclui a inauguração de uma infraestrutura destinada à juventude.
4: O Presidente João Lourenço vai, uma vez mais, inaugurar infraestruturas estratégicas, obras de grande dimensão, que mudam a dinâmica da vida à volta. No caso, vão ser duas barragens concebidas fundamentalmente para fortalecerem o programa de combate aos efeitos da seca no sul do país, as barragens do Ndua e do Kalukuva. O Presidente do Congo Democrático vai assistir aos dois atos inaugurais na qualidade de convidado especial.
1: Presidente de Angola, João Lourenço, que será acompanhado pela governadora da província do CUNEN, que garante, Jardina Dindaléua, vão estas barragens inauguradas amanhã, vão permitir o aumento da produção agrícola.
5: Forma como nós produzíamos e também muda a vida das populações que não tinham água para o consumo, não tinham água para os animais e também para produzirem, teriam que esperar o período das chuvas. Com as barragens de Ndua e Kalukuva inaugurados e os canais a eles associados, a população tem então a possibilidade de produzir durante todo o ano, porque nessa altura não é necessário esperar pelas chuvas, mas sim vão produzir irrigando as suas culturas.
1: Duas novas barragens que trazem esperança a esta província no sul de Angola. O Nepal viveu hoje um momento raro de esperança. 9 dias após as inundações históricas que vitimaram mais de 1000 pessoas, as equipas de socorro resgataram com vida 2 trabalhadores, estavam presos num túnel de uma central hidroelétrica. Palavra que mais se ouve nas notícias que acompanham as imagens do salvamento é milagre.
6: Carregado aos ombros e com um sorriso estampado no rosto de todos, um dos sobreviventes é levado para o helicóptero para ser transportado para o hospital. Vai com lágrimas nos olhos, mas ainda tem forças para sorrir e acenar em tom de agradecimento a quem o salvou. Foram 9 dias de sofrimento num cenário de lama e pedras. Numa altura em que a esperança vai diminuindo a cada dia que passa, foram 2 as pessoas salvas nas últimas horas pelas equipas de resgate. A agência Reuters, que divulgou as imagens, mostra dezenas de homens que com cordas retiram estes 2 homens. São trabalhadores de centrais hidroelétricas, locais muito afetados por estas cheias repentinas. 9 dias depois, há ainda milhares de desaparecidos e as autoridades nepalesas estimam que cerca de 900 trabalham nestas centrais. Estão presos em túneis, cobertos pelas cheias. Os trabalhos de resgate fazem-se por terra, pelo ar, mas também pela internet. Há um grupo na rede social WhatsApp que tem estado a ajudar as equipas de resgate. Foi criado por engenheiros e especialistas e vão partilhando informações que podem ajudar no resgate. Por exemplo, plantas de edifícios ou então quais as melhores máquinas para determinado tipo de resgate. É um grupo com mais de 500 pessoas e inclui membros do governo e autoridades. Têm sido vários os países a mandar ajuda para o Nepal. Desta vez foi a Austrália. Enviou nas últimas horas uma equipa de especialistas em drones para ajudar nessas buscas. Já ontem, o Japão tinha feito o mesmo.
1: Jornalista Diogo Miguel Pereira com as informações sobre um salvamento que devolve a esperança no Nepal. Em Portugal, o Partido Socialista garante que vai chumbar a moção de censura apresentada pelo Chega ao governo. O PS não vai viabilizar essa moção. Eurico Brilhante Dias, o líder parlamentar socialista, explicou à Rádio Pública que o partido recusa contribuir para uma crise política e que a decisão de chumbar a moção de censura vai ser oficializada em breve. 9 chefes de equipa admitiram sem bloco do serviço de urgência da pediatria do Hospital Dona Estefânia, Lisboa. A informação é avançada pela RTP. Os médicos estão em ruptura com a falta de respostas do Ministério da Saúde. Numa carta enviada à administração, referem que os alertas foram ignorados e que o serviço de urgência de pediatria do Dona Estefânia tem turnos sem um único anestesista, o que impede a realização de cirurgias. Em resposta à Rádio Pública, a administração da Unidade Local de Saúde de São José, em Lisboa, que integra o Dona Estefânia, diz não ter recebido a carta, mas admite constrangimentos em vários serviços da ULS.
0: Está assim concluído o noticiário numa edição do jornalista Frederico Pinheiro. Poderá acompanhar estas e outras edições em africa.rtp.pt.

0: Sérgio Jardim.
1: Abrimos esta hora, que são 13:10, com Bad Bunny e depois vamos a Prodígio e Ana Joyce.
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0: Ana Joyce com Paulo Flores em O Pai, e agora é momento de consultório jurídico com o Dr. Adriano Malalane, que hoje fala-nos sobre o novo regime de arrendamento urbano.
1: Como é que eu posso fazer para me legalizar?
2: Um contrato de trabalho pode ser feito por um dia, pode ser feito por um mês. Existe liberdade na fixação do prazo de duração do contrato de trabalho.
3: Consultório jurídico.
4: Tradicionalmente, o contrato de arrendamento cessava apenas e só através da ação de despejo. É uma ação clássica, uma ação com muitas formalidades, é uma ação declarativa que, no fim do processo, só depois do trânsito em julgado, é que se entrava com uma outra ação para a desocupação efetiva do imóvel. Portanto, havia muita morosidade em torno desta matéria, com manifesta desvantagem para o senhorio, que poderia ver o seu imóvel a ser ocupado muito para além do que estava previsto no contrato de arrendamento, em que alguns inquilinos beneficiavam de manobras verdadeiramente dilatórias. Então, a lei veio criar, para além da ação de despejo, que se mantém, vários procedimentos. Temos o procedimento especial de despejo, que está previsto no artigo 15º do novo regime de arrendamento urbano. Temos a execução para a cobrança de rendas e compensação por obras, temos a consignação em depósito de rendas, temos injunções em matéria de arrendamento. Estamos convencidos de que alguns dos nossos ouvintes já foram confrontados com esta figura jurídica. Então, em que consiste o PED? O PED é aplicável para a recuperação dos imóveis nos casos de extinção do contrato de arrendamento

0: que não resultem de ação de despejo. Portanto, é uma forma alternativa de recuperação do imóvel pelo seu senhor, pelo proprietário, e na qualidade de senhoria.
1: Como é que eu posso fazer para me legalizar?
2: Um contrato de trabalho pode ser feito por um dia, pode ser feito por um mês. Existe liberdade na fixação do prazo de duração do contrato de trabalho.
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1: 13 horas 30 minutos, é momento de voarmos até Luanda, propriamente na Vila Lice, para termos com Armindo Laureano para mais uma edição de Jornais da África, hoje dedicado ao novo jornal a partir de Angola. Armindo, boa tarde.
2: Boa tarde, Sérgio, boa tarde aos ouvintes da RTP África. Aqui estamos para mais uma edição do novo jornal, a edição 953, de 4 de setembro de 2026. Nós temos nesta edição como matéria de destaque ATAC. TAG admite estar sem margem de manobra para aumento de salariais em 2027. Isto é o braço de ferro entre a direção da Companhia Aérea Nacional e os operacionais da manutenção. Caiu um novo capítulo documental com o relatório das reuniões que tiveram, isto neste caso a reunião de 31 de agosto, que fixou um prazo de 20 dias para evitar o congelamento das discussões laborais sobre a tabela remuneratória. E o que foi dito aqui é que o próprio Conselho de Administração da TAC, por via do PCA Clóvis Rosa, apresentou uma proposta de formalização de uma comissão de melhoria das condições do setor da manutenção. Isto é uma área, e para perceber, a TAG tem 4 sindicatos. Há o Birro Sindical, que congrega os 3 sindicatos, os outros 3 sindicatos que existem. Depois temos o Sindicato dos Trabalhadores de Manutenção de Aeronaves, que é este que está na discussão, mas há também um PNC, que é o pessoal da cabine, e depois há o Sindicato dos Pilotos. São várias fases de negociação. Nesta aqui, que o novo jornal faz referência, é esta negociação com os sindicatos dos trabalhadores de manutenção de aeronaves. E o que foi dito, então, a TAG nesta reunião, está a tentar abrir um espaço de diálogo e diz que, com o orçamento já em execução e aprovado superiormente, não há nesta fase espaço de manobra para aumentos salariais. E uma das propostas do caderno reivindicativo dos homens da manutenção é um aumento salarial até 400%, né? É neste caso. E que é abismal, eles dizem que estão há 12, 13 anos sem aumentos salariais. Este é um dos pontos também, e também o novo jornal destaca aqui algumas declarações foram feitas também no encontro com os trabalhadores da ProTag, pelo Presidente do Conselho de Administração, e que diz que a companhia tem hoje uma 45% da sua frota em terra, no chão, e que também o período de rotação das aeronaves é o dobro da indústria aeronáutica e outras situações, falando também aqui, se não mudarem a forma de trabalhar, até o final deste ano a TAG prevê ter 210 milhões de dólares em prejuízo. Mas nem tudo é mau também. Por outro lado, o novo jornal também destaca nesta edição que a companhia Aérea Nacional conseguiu um acordo que, a partir do ano, agora passa a ter acesso a 57 cidades brasileiras com escala no Aeroporto Internacional de Guarulhos, em São Paulo, e o bilhete único até ao destino final. E esta novidade surge, Sérgio, na sequência de um acordo de cooperação comercial assinado entre a TAG, Linhas Aéreas de Angola e a Latam Brasil, para reforçar esta conectividade entre a África e América Latina. Isto é uma nota que nós tivemos acesso, e vai às várias cidades que nós temos aqui, falando tanto, só para citar, Belém, Porto Seguro, Brasília, Boa Vista, Curitiba e tantas outras, são 57 e é desta corte. E por outro lado, é importante, a TAG destaca que Angola alberga a maior comunidade brasileira em África, com entre 25 a 30 mil cidadãos, e conforme avança o próprio Cônsul do Geral do Brasil em Angola, Ari Quintela, avançou uma entrevista aqui ao nosso país. E são concedidos em média 670 vistos por mês de cidadãos angolanos que querem ir para o Brasil, uma média de 7 a 8 mil vistos por ano. Então, daí a necessidade e a importância do destaque deste acordo também. Por outro lado, temos uma outra matéria que é de propriedade intelectual. Um projeto Paga 3 que acusa o Standard Bank Angola de uso indivíduo da startup. A instituição bancária foi ouvida pelo Novo Jornal, rejeita a acusação e considera a reclamação abusiva e infundada. É uma situação que já vem de 2020, eles alegam que apresentaram esta startup e já tiveram aí também no Web Summit em Portugal, estes jovens, que é o Paga3, e que depois, num acordo que fizeram com o Standard Bank, eles acusam o banco de ter se apropriado deste seu trabalho, desta sua propriedade intelectual, e ter feito agora pague, receba agora, um outro projeto paga agora e receba depois, qualquer coisa assim, que facilita os pagamentos, são coisas interessantes, mas o banco já rejeitou isso e o processo segue agora noutra fase, que é a fase do tribunal. Há uma providência cautelar por parte destes jovens para que este produto que o Banco Standard Bank use deixe de ser utilizado, né? Há uma providência no sentido de cancelar mesmo este serviço para os vários clientes do banco, e não só. Por outro lado, nós temos também uma coisa que é inovação, é o futebol de rua. Nós trouxemos aqui nesta edição o futebol de rua, que movimenta várias multidões. E há aqui uma novidade, eles já usam o VAR, e a notícia diz futebol de rua em Luanda inova-se com o VAR e antecipa-se ao girar a bola. Têm câmaras que colocam nestes jogos e fazem recurso ao VAR. O Girabola, ainda que é o campeonato nacional, não faz recurso ao VAR, por questões técnicas, logísticas, financeiras e outras, mas este futebol de rua, que é um verdadeiro espetáculo, há até um grupo, uma seleção angolana que está a participar num campeonato na Europa, que é um verdadeiro show, movimenta várias multidões, e eles agora já têm um VAR no campeonato que utilizam. Este campeonato, o vencedor leva 5 milhões de kwanzas, há também várias questões de dinheiro, de patrocínio e tantos outros que nós trouxemos aqui para esta edição. No final, terminamos com Benguela. O governador Nuno Júnior com soluções duvidosas por causa da crise de água em Benguela. O governador acelerou a recuperação de chafarizes sem parecer da empresa pública que desconhece essa estratégia e quais serão as vantagens. Já há algum tempo a empresa de águas de Benguela vive uma crise com vários conselhos de administração e há também os 900 trabalhadores que apresentaram um caderno reivindicativo por melhorias de condições salariais, de trabalho e não só. O governo vai injetar o dinheiro, mas parece que a coisa não é certa. A água continua a não chegar às pessoas em Benguela e o governador utilizou uma estratégia de criar chafarizes para, pelo menos, minimizar. Estas são algumas das matérias que temos em destaque nesta edição do Novo Jornal. Sérgio, um grande abraço para vocês aí, um abraço do tamanho desta nossa lusofonia.
1: Um abraço, Armindo Laureano, de Cabinda Cunene de Maroleste, Angola Evoluir. Bom fim de semana e até a próxima sexta-feira.
2: Tudo bom, um grande abraço também para vocês.
1: Obrigado.

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13:54, tivemos com Daisy em Amor de Fantasia, depois o Warm Up com Jamaican Bam Bam, e agora Otavi com Máximos, e fechamos esta hora com La Roche Posay, num tributo a Nelson Mandela. E da minha parte é tudo, desejo-lhe um bom fim de semana, continuação de uma boa sexta-feira, desfrute, aproveite, não fique em casa e viva a vida. Até a próxima.

0: 14 horas em Portugal e em Angola, meio-dia em Cabo Verde, 13 horas na Guiné-Bissau e em São Tomé e Príncipe, 15 horas em Moçambique. Conferimos os títulos deste noticiário.
1: Patrice Trovoada, representante da União Africana, esteve na Guiné-Bissau e aplaudiu o processo do referendo deste fim de semana. No final de uma reunião com os militares, pediu transparência nas presidenciais de dezembro. Morreram duas pessoas no seguimento do ataque de ontem ao complexo turístico Wild Adventures, no Niassa, em Moçambique. A informação está a ser avançada pelo sítio de notícias Zitamar News. Três norte-americanos foram retirados de helicóptero da zona. O regulador cabo-verdiano assume não ter competências para fixar o preço das viagens nas IASs. Os valores cobrados estão a subir devido ao aumento dos combustíveis.
0: Frederico Pinheiro desenvolve as notícias já a seguir no noticiário das 14 horas.
1: Patrice Trovoada, enviado especial da União Africana, foi a Bissau, onde esteve com o general Horta Intaá, governa a Guiné-Bissau desde o golpe de Estado de novembro do ano passado. No final do encontro, Trovoada abordou as presidenciais previstas para dezembro e disse esperar um processo transparente.
2: Agora, esperemos que vamos continuar a evoluir em direção às eleições presidenciais, sempre procurando que esse processo seja o mais transparente e inclusivo possível.
1: Esta visita surge no seguimento do referendo constitucional do fim de semana, que, segundo a Comissão Nacional de Eleições, deu a vitória ao sim a uma nova Constituição. Ora, Patrice Trovoada aplaudiu o processo.
2: Passamos em revista a situação e a evolução do processo depois do referendo. E posso dizer que o presidente da transição garantiu-nos que o processo irá evoluir conforme os compromissos e essa Constituição que foi referendada, que é uma Constituição que deverá servir o povo guineense em primeiro lugar e os responsáveis que serão escolhidos pelo povo, essa Constituição que deverá não só servir, mas ser respeitada por todos, é um passo importante.
1: São Tomense, Patrice Trovoada, em Bissau, após reunião com Horta Intaá, militar que governa o país. Recorde-se que RTP África está proibida pelas autoridades guineenses de trabalhar no país. Há pelo menos duas vítimas mortais, resultado do ataque de ontem ao complexo turístico Wild Adventures, atacado ontem por insurgentes na província de Niassa, no norte de Moçambique. A informação das mortes está a ser avançada pelo sítio de informação na internet, Zitamar News. Indica igualmente que pelo menos três turistas norte-americanos foram evacuados de helicóptero por motivos de segurança. A RTP África está a tentar obter mais informações. Confirmamos, no entanto, que há mais de uma dezena de trabalhadores desaparecidos. Terão fugido para o mato após o início dos ataques. As infraestruturas da unidade turística foram incendiadas pelos atacantes. As autoridades moçambicanas estão no terreno a tentar apurar o que aconteceu. Recorde-se que o Niassa faz fronteira com a província de Cabo Delgado, onde circulam grupos de insurgentes que controlam parte significativa do território. Problemas securitários no norte de Moçambique, o país que tenta reavivar a economia. O ministro da Planificação e Desenvolvimento, Salimo Valá, assume preocupação com a dependência económica.
3: Queremos ter mais autonomia, mais emancipação. E o financiamento àqueles que fazem negócios é um caminho muito forte, muito seguro para conseguirmos alcançar a nossa independência económica. Há uma grande preocupação do governo, liderado pelo presidente Chapo, de tudo fazer para encontrar mecanismos de financiamento para as mulheres e os homens moçambicanos que querem criar riqueza com o seu trabalho.
1: O ministro falava numa conferência onde avançou ainda a disponibilização de 726 milhões de meticais, cerca de 4 milhões de dólares, para financiar iniciativas empreendedoras. Não há nada que o regulador possa fazer para controlar o preço das IASs em Cabo Verde. Direção-Geral dos Transportes Rodoviários do Arquipélago afirma não ter competência para fixar o preço das viagens.
4: Nesta questão, a lei é clara. A ARME é a instituição responsável. Se procurar toda a legislação, não vai encontrar em nenhuma parte que a DGTR é responsável para a regulação das tarifas e preços. Cada instituição tem que assumir a sua responsabilidade. Eu não ouvi se a ARME passou a bola para a DGTR, mas se porventura isto aconteceu, portanto, está a fugir da sua responsabilidade.
1: Diretor-Geral Emanuel Almeida, da Direção-Geral dos Transportes Rodoviários de Cabo Verde, afasta então a responsabilidade de fixar o preço das viagens das IASs, que têm vindo a subir como reação à subida do preço dos combustíveis. Ora, a Agência Reguladora Multissetorial da Economia, a ARME, também rejeita as competências de fixação de preços. A província do Cunene, no sul de Angola, vai contar com duas novas barragens, com o objetivo de atenuar a seca que nos últimos anos tem atingido a região. As barragens de Nedua e do Calucuvo, localizadas no município de Covelai, serão inauguradas já amanhã pelo Presidente da República, João Lourenço. Está já na província do Cunene. Ora, o responsável pela comunicação da Presidência, Luís Fernando, garante que o programa de trabalho inclui, já hoje, inauguração de uma infraestrutura destinada aos mais novos.
5: O Presidente João Lourenço vai, uma vez mais, inaugurar infraestruturas estratégicas, obras de grande dimensão, que mudam a dinâmica da vida à volta. No caso, vão ser duas barragens concebidas fundamentalmente para fortalecerem o programa de combate aos efeitos da seca no sul do país, as barragens do Ndua e do Calucuva. O Presidente do Congo Democrático vai assistir aos dois atos inaugurais na qualidade de convidado especial.
1: Duas barragens que abrem a esperança à população do sul de Angola de resistir melhor às secas. A Assembleia Geral das Nações Unidas vota hoje uma resolução para que o mundo abandone formalmente o tradicional mapa de Mercator do globo. A ideia é adotar um modelo que represente com maior precisão a dimensão do continente africano, que normalmente é representado com um tamanho mais pequeno do que aquele que tem realmente. Em declaração ao jornal inglês The Guardian, Robert Ducey, o ministro dos Negócios Estrangeiros do Togo, afirma que não está em causa uma discussão política, mas sim um debate científico. A crise no Médio Oriente está a empurrar o preço dos alimentos para subidas sucessivas. É o cenário traçado hoje pela Organização das Nações Unidas para a Alimentação e Agricultura. A FAO refere que o índice de preços registrou uma subida de 2,5% em julho, quando comparado com o mesmo mês do ano passado. Verificam subidas na cotação mundial dos cereais, em particular do trigo, do milho, mas também do arroz. É um alerta que chega da Direção-Geral de Saúde Portuguesa. A presença de poeiras no ar, vindas do norte de África, tem efeitos prejudiciais na saúde humana. A Direção-Geral de Saúde pede à população mais vulnerável para ficar em casa, Alexandra Sofia Costa, hoje e amanhã, para evitar a inalação destas partículas.
6: As poeiras estão por todo o lado no território nacional, mas em maior número na região centro e sul e estendem-se até sábado. A Direção-Geral de Saúde alerta, por isso, para uma menor qualidade do ar e um aumento das concentrações de partículas inaláveis. A DGS explica que este poluente tem efeitos na saúde humana, principalmente na população mais sensível, crianças e idosos, e por isso os cuidados de saúde devem ser redobrados durante estes dias. Como evitando os esforços prolongados, limitando a atividade física ao ar livre, evitando o fumo do tabaco e o contacto com produtos irritantes. As crianças, os idosos e os doentes com problemas respiratórios crónicos, como a asma, devem ficar em casa com as janelas fechadas e, no caso de agravamento de sintomas, devem contactar a linha Saúde 24.
1: Direção-Geral de Saúde em Portugal alerta então para a fraca qualidade do ar devido à concentração de poeiras provenientes do norte de África.
7: É o essencial das notícias às 14h na RTP África, edição de Frederico Pinheiro. Notícias também disponíveis em africa.pt. rtp.pt. Passam já 10 minutos das duas, vai começar a Música Sem Espinhas desta sexta-feira. Estamos cá?
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7: Começamos hoje com a Alana Singer.

0: Um dos novos valores da música de Cabo Verde, Zulu, nesse bobista de outrora, atrás Nelson Freitas. Vamos ter Dose Tripla. Hoje há novidades sobre Pache de Rima.
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0: Pache de Rima acaba de ser reconhecido em Paris com o prémio Africa Next Awards. É uma das 100 personalidades de África mais influentes, então, do continente. Uma honra pessoal, diz Pache de Rima, que hoje passa nesta edição de hoje da Dose Tripla.

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0: Há dias felizes. Patrícia de Rima, considerado um dos 100 artistas mais influentes de África. Foi ontem à noite em Paris. O prémio já cá canta.
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E assim juntámos primeiro a música de Moçambique com António Marcos e ainda com essa passagem pelo Brasil e o encontro com John Benjor, um histórico para a música que chega do outro lado do Atlântico. Venha daí a música da Outra África.

0: Para todos, mais uma vez, boa tarde. Agora 15 horas em Portugal e em Angola. São 13 em Cabo Verde, 14 na Guiné-Bissau e em São Tomé e Príncipe. São já 16 em Moçambique. Agora as notícias na RTP África, edição de Frederico Pinheiro.
1: Patrice Trovoado, enviado especial da União Africana, foi a Bissau, onde esteve com o general Horta Intaá, que governa o país africano desde o golpe de Estado de novembro do ano passado. No final do encontro, Trovoado abordou as presidenciais previstas para dezembro e disse esperar um processo transparente.
2: Agora, esperemos que vamos continuar a evoluir em direção às eleições presidenciais, sempre procurando que esse processo seja o mais transparente e inclusivo possível.
1: A visita surge no seguimento do referendo constitucional do fim de semana. Segundo a Comissão Nacional de Eleições, ganhou o sim a uma nova Constituição. Trovoada aplaudiu o processo.
2: Passamos em revista a situação e a evolução do processo depois do referendo e posso dizer que o presidente da transição garantiu-nos que o processo irá evoluir conforme os compromissos e essa Constituição que foi referendada, que é uma Constituição que deverá servir o povo guineense em primeiro lugar e os responsáveis que serão escolhidos pelo povo, essa Constituição que deverá não só servir, mas ser respeitada por todos.
1: Uma posição,
2: é um passo importante.
1: Uma posição de Patrice Trovoada, que não é partilhada por Domingos Simões Pereira, o antigo presidente da Assembleia Nacional Popular, o Parlamento guineense, que não está em funcionamento. Tem comunicado em nome do gabinete do presidente, aliás, em nome do gabinete do presidente, é isso, assim aqui é, da Assembleia Nacional Popular, que já não tem existência formal. É questionada a transparência dos resultados do referendo constitucional. São ainda levantadas dúvidas sobre a legalidade do processo que conduziu à aprovação da nova Constituição. Numa nota divulgada hoje, o gabinete considera indispensável a disponibilização e verificação das atas da Assembleia de Voto, que sustentam os resultados anunciados pela Comissão Nacional de Eleições. O gabinete do Presidente da Assembleia Nacional defende ainda a necessidade de esclarecer a legalidade do processo e de garantir que os resultados sejam verificáveis. A greve dos jornalistas e técnicos de comunicação social em São Tomé e Príncipe entrou hoje no terceiro dia. O sindicato fala em 80% de adesão, mas lamenta a pressão de diretores dos órgãos estatais que supostamente obrigam alguns profissionais a trabalharem, Oscar Medeiros.
3: A denúncia foi feita pela secretária-geral do Sindicato dos Jornalistas e Técnicos da Comunicação Social São Tomense. Fernanda Costa Alegre lamenta a atitude dos diretores dos órgãos estatais.
4: Pelo menos 80% dos profissionais estão em greve. 20% são funcionários que estão a ser coagidos pelos seus superiores, nomeadamente os diretores, e também os chefes de departamentos que estão a trabalhar.
3: O sindicato da classe critica a forma como o governo tem lidado com os problemas da comunicação social.
4: O que nós queremos é melhoria salarial, queremos condições de trabalho. Não se pode admitir, em pleno século XXI, temos uma televisão como esta, sem condições nenhuma.
3: Os profissionais reivindicam subsídios que deveriam advir da taxa audiovisual cobrada pela empresa de água e eletricidade.
1: O governo moçambicano

0: Moçambicano quer que, mais do que apenas a partilha de uma língua e também de história, quer partilhar com a CPLP, a Comunidade dos Países de Língua Portuguesa, um espaço para o desenvolvimento de negócios. Basílio Muato, ministro da Economia de Moçambique, defende o reforço da cooperação e da troca de experiências.
1: Se os primeiros 30 anos consolidaram a nossa intimidade ou identidade e aprofundaram os laços entre os nossos povos, os próximos 30 devem acrescentar uma nova ambição, a de fazer da CPLP cada vez mais uma comunidade de oportunidades, onde a proximidade histórica e cultural se traduza também em comércio, investimento e desenvolvimento dos nossos países, incluindo emprego, principalmente para a nossa juventude.
0: Os desejos do governo moçambicano.
2: É o essencial das notícias às 3 da tarde, hora de Lisboa e Luanda, edição a esta hora com Frederico Pinheiro, também disponível em africa.rtp.pt. Passam já quase 6 minutos da hora, a seguir à Kassab, vamos a 1984.
3: Nuno Sardinha.

Está amanhã de parabéns, 84 anos, Bonga José Adelino Barceló de Carvalho, ele que nasceu exatamente há 84 anos, celebra-se então o 5 de setembro amanhã. A não perder, festa rege em Lisboa, com toda a certeza e com muitos amigos à volta deste grande nome da música de Angola, atrás os Kassav em 1984. Este é filho do Zua, depois a Landrick.

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5: A vida nem sempre vai dar ser do jeito que eu quero, mesmo que não seja da forma que eu escolhi, porque a vida não é como cinema, né? Então eu falei isso, nem sempre tem um final feliz, que mesmo que não sendo do jeito que eu quero, eu tenho que manter a fé e continuar aqui no

GDM em destaque hoje no Artista da Semana. O formato com novos episódios entra de novo no ar na próxima semana. Fiquem atentos, vamos estar a olhar de perto para a carreira de DJ Malvado.

0: São os novos sons que chegam de Moçambique, assinados por Leia Nhambe.
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0: É hoje um símbolo da comunidade nigeriana nos Estados Unidos. Nasceu em Atlanta em 1992, David O. Chama-se Already Falling. Atrás, Makusudi. A Vilo Longomba levou-nos à República Democrática do Congo.
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0: Agora o Brasil.
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3: Simplesmente João, o fenómeno do pop brasileiro, natural de Américo Brasiliense, no interior do estado de São Paulo, está de volta com Aurora, que conquistou os seus fãs e seguidores e já garantiu entrada no Top Brasil. A produção é mesmo envolvente desta nova faixa e já acumula milhões de reproduções nas plataformas digitais. A faixa hoje em destaque do Brasil é Aurora, de João. 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

0: Para todos, mais uma vez, boa tarde. Agora 16 horas em Portugal e em Angola. São 14 em Cabo Verde, 15 horas na Guiné-Bissau e em São Tomé e Príncipe. São já 17 em Moçambique. Agora as notícias na RTP África, edição de António Simões.
1: O ex-primeiro-ministro de Cabo Verde, Ulisses Correia Silva, acusa o governo de retirar, sem aviso prévio, a viatura utilizada pelo corpo de segurança que o acompanha. O ex-governante afirma estar em causa uma prática de proteção institucional que, Carlos Santos, foi atribuída a antigos líderes do Executivo.
2: Ulisses Correia e Silva diz que a ordem de retirada da viatura foi transmitida aos agentes responsáveis pela sua proteção. Afirma que o governo não lhe comunicou a decisão. Numa publicação nas redes sociais, o ex-primeiro-ministro esclarece que o veículo estava afeto às seguranças e não ao seu uso pessoal. Acrescenta que não tinha a chave e nunca o conduziu. Segundo Ulisses Correia e Silva, desde o mês de julho, era ele quem pagava o combustível e a manutenção, depois de o executivo ter cortado essas despesas. O ex-governante reconhece que a atribuição de segurança e viatura não está prevista na lei como um direito, mas invoca uma prática institucional. Ulisses Correia e Silva associa a decisão a ataques nas redes sociais e a comentários que atribui à Secretaria-Geral do Governo. Admite agora que o Executivo possa também retirar os agentes que o acompanham. A polémica em torno da proteção dos antigos chefes do Governo não é de hoje. Em 2016, José Maria Neves defendeu um estatuto que lhes garantisse segurança e viatura. Dois anos depois, confirmou que beneficiava de proteção em Cabo Verde, tal como outros ex-primeiros ministros.
1: O ex-líder do Executivo cabo-verdiano, Ulisses Correia Silva, denuncia assim, através da sua página no Facebook, que o novo governo de Cabo Verde retirou, sem aviso prévio, a viatura utilizada pelo corpo de segurança que o acompanha. Patrício Trovoada, enviado especial da União Africana, foi a Bissau, onde esteve com o general Ortin Tá, que governa o país desde o golpe de Estado de novembro do ano passado. No final do encontro, Patrício Trovoada abordou as presidenciais previstas para dezembro e disse esperar um processo transparente.
3: Agora, esperemos que vamos continuar a evoluir em direção às eleições presidenciais, sempre procurando que esse processo seja o mais transparente e inclusivo possível.
1: Esta visita surge no seguimento do referendo constitucional que, segundo a Comissão Nacional de Eleições, deu a vitória ao sim a uma nova Constituição. Patrício Trovoada aplaudiu o processo.
3: Passamos em revista a situação e a evolução do processo depois do referendo e posso dizer que o Presidente da Transição garantiu-nos que o processo irá evoluir conforme os compromissos e essa Constituição que foi referendada, que é uma Constituição que deverá servir o povo guineense em primeiro lugar e os responsáveis que serão escolhidos pelo povo, essa Constituição que deverá não só servir, mas ser respeitada por todos, é um passo importante.
1: Em sentido contrário, o gabinete do Presidente da Assembleia Nacional Popular, que já não tem existência formal, veio hoje questionar a transparência dos resultados do referendo. Numa nota, levanta dúvidas sobre a legalidade do processo e diz que é indispensável a disponibilização e verificação das atas das Assembleias de Voto que sustentam estes resultados. Defende também a importância de se esclarecer a legalidade do processo e de garantir que os resultados sejam verificáveis. E já lá vão três dias de greve na comunicação social São Tomense. A greve dos jornalistas e técnicos da comunicação social continua. O sindicato fala em 80% de adesão, mas lamenta a pressão dos diretores dos órgãos estatais a obrigarem alguns profissionais a trabalharem, Oscar Medeiros.
4: A denúncia foi feita pela secretária-geral do Sindicato dos Jornalistas e Técnicos da Comunicação Social São Tomense. Fernanda Costa Alegre lamenta a atitude dos diretores dos órgãos estatais.
5: Pelo menos 80% dos profissionais estão em greve. 20% são funcionários que estão a ser coagidos pelos seus superiores, nomeadamente os diretores, e também os chefes de departamentos que estão a trabalhar.
4: O sindicato da classe critica a forma como o governo tem lidado com os problemas da comunicação social.
5: O que nós queremos é melhoria salarial, queremos condições de trabalho. Não se pode admitir, em pleno século XXI, temos uma televisão como esta, sem condições nenhuma.
4: Os profissionais reivindicam subsídios que deveriam advir da taxa audiovisual cobrada pela empresa de água e eletricidade.
1: A greve na comunicação social santomense entra no terceiro dia.
0: É o essencial das notícias às 4 da tarde na RTP África, edição de António Simões. Notícias também disponíveis em africa.rtp.pt. Passam 6 minutos da hora, a seguir a Edmásio Mayembe, depois Irina Barros com Matias Damásio, antes de falarmos de Zouk.

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1: Christian Yeye, conhecido por Nai, pelos seus amigos mais próximos, Humbert Terrien, embora nascido em França, é um apaixonado pela música antilhana, designadamente pelo Zouk, desde o início dos anos 80, graças ao surgimento do mítico grupo Kassav. Quem com ele privou de perto, considera-o uma pessoa muito simples, descontraída, com um lado reservado, discreto, talvez mesmo um pouco tímido. Quanto ao outro álbum de Christian Yeye, lançado também em 1989, Le Moins Leve, inclui a canção que deu nome ao álbum e foi um autêntico sucesso de vendas.

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0: calma. Se o ex da minha namorada quiser voltar, ele volta.
1: Sabes que há coisas que não vale a pena, mano.
0: Explica.
1: Não vale a pena você se armar que você é o bonitão, és o nervoso. Para já, você é o I mais fraco que nós conhecemos.
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Bem-vindos a mais uma edição do Espaço Cultura, aqui na RTP África, um mini-guia de arte e lazer para o seu fim de semana, e não só. E começamos pela celebração dos 80 anos do pianista e compositor brasileiro Cristóvão Bastos, que dia 9 deste mês, na próxima quarta-feira, realiza um concerto em Lisboa ao lado da cantora Ilana Volkov. Será uma oportunidade para lançar o novo álbum Acariciando. Será às 9 da noite, na Bota, base organizada Toca das Artes, no Largo de Santa Bárbara.

0: pianista brasileiro Cristóvão Bastos assinala 80 anos de vida em Portugal com dois espetáculos e também com o lançamento de um novo álbum. Depois será na cidade do Porto. A celebrar 20 anos, começou ontem e decorre até dia 13 deste mês, o Motel X, Festival Internacional de Cinema de Terror de Lisboa. João Monteiro, co-diretor do certame, deixa alguns destaques desta edição.
1: Ora, para esta 20ª edição, destacaria já das novidades dois filmes com uma forte ligação ao universo musical, longa-metragem de Risa dos Wu-Tang Clan, One Spoon of Chocolate, com produção de Quentin Tarantino. O segundo é Game, um filme escrito e produzido por Geoff Barrow, dos Portishead, e que tem Jason Williamson, vocalista dos Sleaford Mods, como protagonista. No quarto perdido, temos a primeira retrospectiva de sempre, feita a um realizador verdadeiramente sui generis, José de Sá Caetano. E teremos também dois especiais de realizadores estrangeiros, o primeiro em torno de Jörg Butgereit, o realizador de Necromantique, e de um dos principais realizadores de giallos de tempo de ouro do cinema terror italiano, Sergio Martino. Uma secção em colaboração com a Cinemateca em torno de filmes de terror feitos durante o período da Cortina de Ferro. E finalmente, este ano o prémio Noémia Delgado fica por casa e vai ser atribuído à realizadora luso-sueca Solveig Nordlund.
0: Motel X, Festival Internacional de Cinema de Terror de Lisboa, até dia 13 de setembro no Cinema São Jorge e também na sala da Cinemateca Portuguesa.

portuguesa. Em Quelimane, Moçambique, amanhã e domingo, realiza-se a quarta edição do Extreme Vibe, na Avenida Bonifácio Groveta. Destaque para a presença do artista El Puto.

de regresso a Portugal, é considerada a festa que encerra os grandes eventos musicais de verão. A Festa do Avante, mais do que uma iniciativa partidária, é um momento que reúne vários géneros musicais, numa edição que este ano comemora os seus 50 anos. Vai ser, como habitualmente, na Quinta da Atalaia, na Amora Seixal, na margem sul do Tejo. Hoje, dia 4, sobe ao palco Yuri da Cunha para trazer os ritmos tradicionais Simba e Kizomba de Angola.

de Yuri da Cunha, hoje no primeiro de três dias da Festa do Avante. Em Lisboa, no Time Out, Mercado da Ribeira, decorre o Kudisanga Festival, que vai reunir DJs e workshops de dança dedicados a Angola. Participam Cláudio Oshai and Band e Mago de Sousa.

E como não há duas sem três, também esta noite mesmo, Beleza, em Lisboa, Maia Cool atua esta sexta-feira. O artista angolano traz alguns convidados de surpresa para reviver vários dos seus grandes sucessos.

0: Maia Cool, esta noite no Beleza, em Lisboa. Em Maputo, há uma exposição que cruza pintura e escultura, chama-se Configurações Performativas, da autoria dos moçambicanos Ventura Mulalene e Fernando Chaleque. A reportagem é de Joaquim Manique, da RTP África.
1: Nas telas de Ventura Mulalene, a pintura assume-se como espaço de experimentação e interpretação, trazendo para o primeiro plano questões ligadas à memória e à experiência humana.
2: Faço uma interpretação geral, primeiro, do dia-a-dia das pessoas, e a seguir já é que eu faço uma interpretação separada de pessoas a caminhar, de rostos ou figuras de pessoas a vender. Vamos lá dizer, é o dia-a-dia, né? É uma interpretação dessas pessoas que correm de um lado para o outro à procura da vida.
1: Na escultura de Fernando Chaleque, formas e volumes ganham presença física e estabelecem uma relação direta com o espaço envolvente.
3: Tive uma ideia de produzir abrigos ou residência dos pássaros, nesse caso o ninho. Então a ideia principal que eu trago nessa exposição, o conceito nesse caso, é acerca dos ninhos como lugar de sobrevivência, né? Então, este conceito pode ser relacionado naquilo que é a nossa vida, né? Para todos os seres humanos. Nós sabemos desde a pré-história, os homens sempre procuraram abrigos para a sobrevivência.
1: Entre formas, cores e volumes, os artistas refletem sobre as marcas deixadas pelo tempo e sobre a relação entre o indivíduo e os espaços que habita. Uma exposição onde pintura e escultura se encontram para questionar, representar e reinventar a relação entre o homem, a memória e o espaço.
3: Podemos olhar para este material, por exemplo, sobre a questão da sustentabilidade, né? Aquilo que pode ser descartado, nós podemos pegar e agregar valores. Então, podemos conciliar a arte e esta questão ecológica.
0: Exposição Configurações Performativas está patente no Centro Cultural Franco-Moçambicano, em Maputo, até 12 de outubro. O Espaço Cultura da RTP África fica por aqui. Voltamos na próxima sexta-feira, sensivelmente a esta hora. Um bom fim de semana.
4: E cá está a música de Maia Cool, que esta noite está ao vivo em Lisboa, no Espaço Beleza. Recuperamos Muzongue.

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0: sabias que se o ex da tua namorada quiser voltar com ela hoje, ele volta? Você é o mais fraco que nós conhecemos.
1: Meu Deus.
2: Eu.
1: Já ouviste aquela música? São problemas. Lelelemas. São problemas.
2: Tudo que hoje, quando sempre que eu ouço essa música, penso em ti, boy. Esse som é teu.
1: Problemas. Yeah. Então calma. Se o ex da minha namorada quiser voltar, ele volta.
2: Sabes que há coisas que não vale a pena, mano.
1: Explica.
2: Não vale a pena você se armar que você é o bonitão, és o nervoso. Pra já, você é o I mais fraco que nós conhecemos. A tua dama pode estar 2 anos sem o ex dela. 3 anos.
1: Mas vai sempre,
2: mano. Mas vai sempre pensar. Ah, ex mesmo que não dá pra lhe tirar da... Acho que não sai da cabeça, mano.
1: É tipo shampoo, não tipo sai.
2: Não sai. Todos os dias ela vai pensar. Se parar um carro a buzinar 3 vezes, ela vai pensar que o Mois também buzinava assim.
1: E atenção, ela até hoje sabe a data do aniversário dele. Quando ele faz anos...
2: Ela sabe. Ela só não se manifesta quando tá contigo, mas ela sabe.
1: Ela sabe.
2: O dia do aniversário da ex-sogra, ela sabe. Se ela ainda manda mensagem na ex-sogra pra dizer mesmo parabéns, minha ex-sogra. E aí dá a conversa.
1: Aí dá a conversa.
2: E a sogra pica, não voltas como filho. Você é o I mais fraco que nós conhecemos.
1: Mas então calma, vamos pensar.
2: Ela pode estar contigo, mas ela está lembrando o ex dela.
1: Mas o que esse ex fez para ela se lembrar 2, 3...
2: Ali está o problema. O que que ele fez?
1: Há
2: mulheres que gostam mesmo de turbulência, meu irmão.
1: Tipo o avião.
2: Gostam mesmo de turbulência. Você pode ser o I que dá paz. Não traz confusão, não dá flor, real, passear, mano. Há mesmo mulheres que não querem isso.
1: Gostam das organizações.
2: Gostam das organizações. Aquele que tá ali dificultar a vida. Que tá ali causando todos os problemas. O que tá ali meter passo no telefone. Não tá ali deixar mexer no telefone dele. Elas gostam disso.
1: Elas gostam disso.
2: A ouvinte que tá aqui mesmo me confirma ainda que eu tô a mentir. Ela gosta de uma boa discussão toda hora. Paz.
1: Então,
2: tá dizendo, se hoje mesmo, você que tá a ouvir, não vale a pena baixar o volume. Não troca de rádio. Ouve bem. Você... Se o ex da tua namorada quiser voltar com ela, ele volta.
1: Mas atenção, ele não vai voltar logo por uma mensagem. Ele começa a meter um like aqui, outro like aqui. Uma semana depois já está a mandar, olha...
2: Há coisas que eu não é preciso vestir.
1: Não!
2: Só um oi que ela manda. Vale, olha, a mesma mulher que se receber mensagem daquele homem, ela fica logo atrapalhada.
1: Já.
2: Não precisa dar uma semana, like, não sei o que, não. É só uma mensagem. Oi, tudo bem? Pronto.
1: Já foi.
2: Desbloqueei esta miúda. Miúda tava focada. Eu tenho esse poder.
1: Tu tens esse poder em alguém?
2: Eu tenho esse poder.
1: Com uma mensagem do Mangop, desbloqueia logo ali.
2: Eu tenho este poder, mano. Vou só mandar assim um oi, tudo bem?
1: Já foi. O dia dela já mudou.
2: A semana vai mudar inteira. E se eu mandar esse oi e depois ficar uma semana sem responder, esquece. Eu vou estragar a semana dessa pessoa.
1: Por que ele mandou hoje?
2: Até ela que vai pegar. Vai ligar. Vai mandar mensagem. Então, manda mensagem, não falas nada. Há mulheres mesmo que já estão à espera da mensagem do ex pra pedir pra voltar.
1: Mas atenção.
2: Não tô a mentir.
1: Estamos a falar dos homens, mas também há mulheres que conseguem estragar a relação do outro. Basta uma mensagem dela e já te estraga também.
2: Mas homens não são tão fáceis.
1: O quê?
2: Homens.
1: Homens são mais
2: problema.
1: Fácil.
2: Quando acabou já. Tem que voltar mais. Você voltava?
1: Eu não.
2: Eu não volto. Eu quando acaba bem, acabou.
1: Não volto.
2: Se você decidiu acabar, então acabar é pra sempre.
1: Não é um recuerdo?
2: Sim, não é um recuerdo. Não, recuerdo não. Se calhar. Você vai fugir recuerdo. Se calhar. Recordo é uma coisa que você nunca pode negar. Você vai negar recuerdo.
1: Voltar ao passado às vezes.
2: Não,
1: é
2: sim.
1: A infância é boa.
2: Recordar outras coisas, né? Recordar o coração. Outras coisas você tem que recordar. Ativar lá, sim. Saber se não esqueceu.
1: Por isso, homens, cuidado com os ex-namorados da vossa namorada. Atenção, se ela um dia pode estar bem, no outro dia não está. Alguma coisa aconteceu ali. Os homens hoje em dia não estão a portar nada bem.
2: Deixa-te falar. De coração, você é o mais fraco que nós conhecemos.
1: Cuidado com eles.
2: Você é fraco. Fraco cuidado. Mesmo, fraquito.
1: Supervisão nesse ex. O que ele anda a fazer?
2: E depois, olha, sabes qual é a relação que tem mais probabilidade do ex chegar e acabar?
1: Qual é?
2: Quando a tua relação começou, quando a tua namorada te contava muita história do ex dela.
1: Se ela fala
2: não,
1: muito...
2: Se fala muito do ex, ah, porque o meu ex também era assim, porque o meu ex me fazia isso, porque o meu ex não sei o que. Meu irmão, quando ela te conta muita história do ex...
1: Esquece, aí tem coisa.
2: Aí tem coisas.
1: Aí tem coisa.
2: Aí isso são sinais.
1: Ela até sabe...
2: teimoso.
1: Ela até...
2: teimoso sofre.
1: Ela até tem... Ela sabe o número de cor. Telemóvel dela.
2: Sabe?
1: Sabe. 9345. Ela sabe de cor. Não é 112, mas ela sabe de cor.
2: Uma coisa, você vai sofrer, você.

0: Miguel Paraíso e Mangope em mais uma edição de A Vida é Bela, de segunda a sexta, logo pela manhã antes das 9 e um pouco antes das 5 da tarde.
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0: Vamos ao ritmo da dança com Sam Deep.

0: São os novos sons que chegam da África do Sul, Sam Deep com DJ Nebza, também Sweet Keys. E para o fecho,
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0: Dois minutos com Rima na Nigéria.

0: Muito boa tarde, agora são 17 horas em Portugal e em Angola, 15 em Cabo Verde, 16 em São Tomé e Príncipe e na Guiné-Bissau, 18 horas em Moçambique. Conferimos os títulos deste jornal.
1: Os seguranças do antigo primeiro-ministro cabo-verdiano ficaram sem carro para acompanhar Ulisses Correia Silva. Patrícia Trovoada, enviado especial da União Africana Bissau, diz que espera um processo eleitoral transparente em dezembro. Há três dias que a comunicação social santomense está em greve.
0: Notícias para desenvolver já a seguir. Jornal das 17 horas na RTP África com António Simões.
1: O ex-primeiro-ministro de Cabo Verde, Ulisses Correia Silva, acusa o governo de retirar, sem aviso prévio, a viatura utilizada pelo corpo de segurança que o acompanha. O ex-governante afirma estar em causa uma prática de proteção institucional que, Carlos Santos, também foi atribuída a antigos líderes do Executivo.
2: Ulisses Correia e Silva diz que a ordem de retirada da viatura foi transmitida aos agentes responsáveis pela sua proteção. Afirma que o governo não lhe comunicou a decisão. Numa publicação nas redes sociais, o ex-primeiro-ministro esclarece que o veículo estava afeto às seguranças e não ao seu uso pessoal. Acrescenta que não tinha a chave e nunca o conduziu. Segundo Ulisses Correia e Silva, desde o mês de julho, era ele quem pagava o combustível e a manutenção, depois de o executivo ter cortado essas despesas. O ex-governante reconhece que a atribuição de segurança e viatura não está prevista na lei como um direito, mas invoca uma prática institucional. Ulisses Correia e Silva associa a decisão a ataques nas redes sociais e a comentários que atribui à Secretaria-Geral do Governo. Admite agora que o Executivo possa também retirar os agentes que o acompanham. A polémica em torno da proteção dos antigos chefes do Governo não é de hoje. Em 2016, José Maria Neves defendeu um estatuto que lhes garantisse segurança e viatura. Dois anos depois, confirmou que beneficiava de proteção em Cabo Verde, tal como outros ex-primeiros ministros.
1: O ex-líder do Executivo cabo-verdiano, Ulisses Correia Silva, denuncia assim, através da página no Facebook, que o novo governo de Cabo Verde retirou, sem aviso prévio, a viatura utilizada pelo corpo de segurança que o acompanha. Paulo Veiga promete reorganizar o MPD se vencer as eleições internas do Movimento para a Democracia no domingo. O ex-ministro do Mar de Cabo Verde é um dos três candidatos à sucessão de Ulisses Correia Silva, que deixou a liderança do partido após a derrota nas legislativas de maio. Paulo Veiga diz estar confiante na vitória.
3: Estou bastante otimista, acho que fizemos uma boa campanha, temos ouvido os militantes de Santo Antão à Brava e toda a diáspora, portanto, temos uma percepção muito boa. Temos tido um bom acolhimento dos militantes e das nossas propostas e agora aguardo que no domingo seja eleito presidente do MPD.
1: Paulo Veiga quer reativar as estruturas locais e defende também uma oposição aberta ao diálogo com o governo.
3: Eu penso fazer uma oposição construtiva e não destrutiva e, portanto, estarei sempre disponível e proativo. O MPD será um partido proativo para essas reformas que nós pensamos ser necessários e importantes para o desenvolvimento de Cabo Verde e melhoria de condições de todos os cabo-verdianos.
1: As eleições internas do MPD, o maior partido na oposição em Cabo Verde, para a escolha do novo presidente, vão ter lugar no próximo domingo. A campanha eleitoral para a presidência da FNLA teve hoje início e termina no dia 18 deste mês. Carlos Roberto, filho do fundador do partido, e os dirigentes José Pedro Gomes e Sofia Francisco são, entre os seis candidatos, segundo a imprensa angolana, os concorrentes com maior probabilidade de serem eleitos no 6º Congresso do partido, agendado para os dias 23, 24 e 25 de setembro em Luanda. Patrícia Trovoada, enviado especial da União Africana, foi a Bissau, onde esteve com o general Horta Intá, que governa o país desde o golpe de Estado de novembro do ano passado. No final do encontro, Patrícia Trovoada abordou as presidenciais previstas para dezembro e disse esperar um processo transparente.
4: Agora, esperemos que vamos continuar a evoluir em direção às eleições presidenciais, sempre procurando que esse processo seja o mais transparente e inclusiva possível.
1: Esta visita surge no seguimento do referendo constitucional que, segundo a Comissão Nacional de Eleições, deu a vitória ao sim a uma nova Constituição. Patrícia Trovoada diz que recebeu garantias que o processo será um passo importante para o povo guineense.
4: Passamos em revista a situação e a evolução do processo depois do referendo e posso dizer que o Presidente da Transição garantiu-nos que o processo irá evoluir conforme os compromissos e essa Constituição que foi referendada, que é uma Constituição que deverá servir o povo guineense em primeiro lugar e os responsáveis que serão escolhidos pelo povo, essa Constituição que deverá não só servir, mas ser respeitada por todos, é um passo importante.
1: Hoje o gabinete do Presidente da Assembleia Nacional Popular, que já não tem existência formal, veio questionar a transparência dos resultados do referendo. Numa nota, levanta dúvidas sobre a legalidade de todo este processo e diz que é indispensável a disponibilização e verificação das atas das assembleias de voto que sustentam os resultados. Defende igualmente a importância de se esclarecer a legalidade do processo e de garantir que os resultados sejam verificáveis. E já lá vão 3 dias de greve na comunicação social santomense. A greve dos jornalistas e técnicos da comunicação social continua. O sindicato fala em 80% de adesão, mas lamenta a pressão de diretores de órgãos estatais a obrigarem alguns profissionais a trabalharem aos carmeleiros.
5: A denúncia foi feita pela secretária-geral do Sindicato dos Jornalistas e Técnicos da Comunicação Social santomense. Fernanda Costa Alegre lamenta a atitude dos diretores dos órgãos estatais.
6: Pelo menos 80% dos profissionais estão em greve. 20% são funcionários que estão a ser coagidos pelos seus superiores, nomeadamente os diretores, e também os chefes de departamentos que estão a trabalhar.
5: O sindicato da classe critica a forma como o governo tem lidado com os problemas da comunicação social.
6: O que nós queremos é melhoria salarial, queremos condições de trabalho. Não se pode admitir, em pleno século XXI, temos uma televisão como esta, sem condições nenhuma.
5: Os profissionais reivindicam subsídios que deveriam advir da taxa audiovisual cobrada pela empresa de água e eletricidade.
1: Greve na comunicação social de santomense entra assim no 3º dia. A Associação Moçambicana dos Juízes pediu hoje ao Ministério Público de Moçambique que investigue as alegadas irregularidades na atribuição de subsídios aos magistrados. A associação denuncia atrasos de 2 anos no pagamento do subsídio de gestão, considerando que a situação levanta dúvidas que devem ser esclarecidas pelas entidades competentes. O vice-presidente da organização de juízes, citado pela agência Lusa, acrescentou ainda que a instituição tem dúvidas sobre o cumprimento das disposições da tabela salarial única, nomeadamente quanto ao pagamento do subsídio de gestão aos magistrados.
0: Está assim concluído o Jornal das 17 horas na RTP África. Foram as notícias desta sexta-feira com António Simões. Há notícias também em africa.rtp.pt. E música já a seguir, vamos abrir com Bossa e Si, vem com o Chupa Squad para nos cantar o divertido Que Chupa Sabe. Continuação de uma ótima tarde de sexta-feira. Ana Paula Gomes.

depois de By J. Mendes e também de Bossa e Si, que veio abrir a hora com o Super Squad, estivemos com este clássico da carreira dos Calema, chama-se Vai.

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0: E veio também Lonnie Johnson para completar a sequência onde passou batida.
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E depois da Carmila da Medina e da Carina Gomes, seguimos em frente nesta tarde, sexta-feira, com Ivana Alexa e depois a banda Cacana para fechar o hora e nos deixar às portas do Jornal das 18 horas.

0: Já são 18 horas em Portugal e em Angola, são agora 16 horas, em Cabo Verde 17, em São Tomé e Príncipe e na Guiné-Bissau 19, em Moçambique. Conferimos os títulos deste jornal.
1: Os seguranças do antigo primeiro-ministro cabo-verdiano ficaram sem carro para acompanhar Ulisses Correia Silva. Patrício Trovoada, enviado especial da União Africana à Bissau, diz que espera um processo eleitoral transparente em dezembro. O governo angolano gasta mensalmente mais de 266 milhões de dólares em salários da função pública.
0: Esperamos agora as temperaturas máximas esperadas. Amanhã, sábado, Lisboa e Porto, 27 graus. Coimbra e Cidade da Praia, 33. Faro, 32. São Tomé, 29. Jornal das 18 horas na RTP África com António Simões.
1: O ex-primeiro-ministro de Cabo Verde, Ulisses Correia Silva, acusa o governo de retirar, sem aviso prévio, a viatura utilizada pelo corpo de segurança que o acompanha. O ex-governante afirma estar em causa uma prática de proteção institucional que, Carlos Santos, também foi atribuída a antigos líderes do Executivo.
2: Ulisses Correia e Silva diz que a ordem de retirada da viatura foi transmitida aos agentes responsáveis pela sua proteção. Afirma que o governo não lhe comunicou a decisão. Numa publicação nas redes sociais, o ex-primeiro-ministro esclarece que o veículo estava afeto às seguranças e não ao seu uso pessoal. Acrescenta que não tinha a chave e nunca o conduziu. Segundo Ulisses Correia e Silva, desde o mês de julho, era ele quem pagava o combustível e a manutenção, depois de o executivo ter cortado essas despesas. O ex-governante reconhece que a atribuição de segurança e viatura não está prevista na lei como um direito, mas invoca uma prática institucional. Ulisses Correia e Silva associa a decisão a ataques nas redes sociais e a comentários que atribui à Secretaria-Geral do Governo. Admite agora que o Executivo possa também retirar os agentes que o acompanham. A polémica em torno da proteção dos antigos chefes do Governo não é de hoje. Em 2016, José Maria Neves defendeu um estatuto que lhes garantisse segurança e viatura. Dois anos depois, confirmou que beneficiava de proteção em Cabo Verde, tal como outros ex-primeiros ministros.
1: O ex-líder do Executivo cabo-verdiano, Ulisses Correia Silva, denuncia assim através da página no Facebook que o novo governo de Cabo Verde retirou, sem aviso prévio, a viatura utilizada pelo corpo de segurança que o acompanha. Paulo Veiga promete reorganizar o MPD se vencer as eleições internas do Movimento para a Democracia no próximo domingo. O ex-ministro do Mar, de Cabo Verde, é um dos três candidatos à sucessão de Ulisses Correia Silva, que deixou a liderança do partido após a derrota nas legislativas de maio. Paulo Veiga diz estar confiante na vitória.
3: Estou bastante otimista, acho que fizemos uma boa campanha, temos ouvido os militantes de Santo Antão à Brava e toda a diáspora, portanto, temos uma percepção muito boa. Temos tido bom acolhimento dos militantes e das nossas propostas e agora aguardo que no domingo seja eleito presidente do MPD.
1: Paulo Veiga quer reativar as estruturas locais e defende também uma oposição aberta ao diálogo com o governo.
3: Eu penso fazer uma oposição construtiva e não destrutiva e, portanto, estarei sempre disponível e proativo. O MPD será um partido proativo para essas reformas que nós pensamos ser necessários e importantes para o desenvolvimento de Cabo Verde e melhoria de condições de todos os cabo-verdianos.
1: As eleições internas do MPD, o maior partido da oposição em Cabo Verde, para a escolha do novo presidente, acontecem no próximo domingo. A campanha eleitoral para a presidência da FNLA teve hoje início e termina no dia 18 deste mês. Carlos Roberto, filho do fundador do partido angolano, e os dirigentes José Pedro Gomes e Sofia Francisco estão entre os seis candidatos, segundo a imprensa angolana, que com maior probabilidade de serem eleitos no 6º Congresso do Partido, agendado para os dias 23, 24 e 25 de setembro em Luanda. Patrício Trovoada, enviado especial da União Africana, foi a Bissau, onde esteve com o general Ortinta, que governa o país desde o golpe de Estado de novembro do ano passado. No final do encontro, Patrício Trovoada abordou as presidenciais previstas para dezembro e disse esperar um processo transparente.
4: Agora, esperemos que vamos continuar a evoluir em direção às eleições presidenciais, sempre procurando que esse processo seja o mais transparente e inclusivo possível.
1: Esta visita surge no seguimento do referendo constitucional que, segundo a Comissão Nacional de Eleições, deu vitória ao sim a uma nova Constituição. Patrício Trovoada diz que recebeu garantias que o processo será um passo importante para o povo guineense.
4: Passamos em revista a situação e a evolução do processo depois do referendo e posso dizer que o presidente da transição garantiu-nos que o processo irá evoluir conforme os compromissos e essa Constituição que foi referendada, que é uma Constituição que deverá servir o povo guineense em primeiro lugar e os responsáveis que serão escolhidos pelo povo, essa Constituição que deverá não só servir, mas ser respeitada por todos, é um passo importante.
1: Hoje, o gabinete do Presidente da Assembleia Nacional Popular, que já não tem existência formal, veio questionar a transparência dos resultados do referendo. Numa nota, levanta dúvidas sobre a legalidade do processo e diz que é indispensável a disponibilização e verificação das atas das assembleias de voto que sustentam os resultados. Defende também a importância de se esclarecer a legalidade do processo e de garantir que os resultados sejam verificáveis. E já lá vão 3 dias de greve na comunicação social de São Tomense. A greve dos jornalistas e técnicos da comunicação social continua. O sindicato fala em 80% de adesão, mas lamenta a pressão dos diretores dos órgãos estatais que obrigam alguns profissionais a trabalharem aos carmedeiros.
5: A denúncia foi feita pela secretária-geral do Sindicato dos Jornalistas e Técnicos da Comunicação Social de São Tomense. Fernanda Costa Alegre lamenta a atitude dos diretores dos órgãos estatais.
6: Pelo menos 80% dos profissionais estão em greve. 20% são funcionários que estão a ser coagidos pelos seus superiores, nomeadamente os diretores, e também os chefes de departamentos que estão a trabalhar.
5: O sindicato da classe critica a forma como o governo tem lidado com os problemas da comunicação social.
6: O que nós queremos é melhoria salarial, queremos condições de trabalho. Não se pode admitir, em pleno século XXI, temos uma televisão como esta, sem condições nenhuma.
5: Os profissionais reivindicam subsídios que deveriam advir da taxa audiovisual cobrada pela empresa de água e eletricidade.
1: A greve na comunicação social santomense entra no 3º dia. A Associação Moçambicana dos Juízes pediu hoje ao Ministério Público que investigue alegadas irregularidades na atribuição de subsídios aos magistrados. A associação denuncia atrasos de 2 anos no pagamento do subsídio de gestão, considerando que a situação levanta dúvidas que devem ser esclarecidas pelas entidades competentes. O vice-presidente da Organização dos Juízes, citado pela agência Lusa, acrescentou ainda que a instituição tem dúvidas sobre o cumprimento das disposições da tabela salarial única, nomeadamente quanto ao pagamento do subsídio de gestão dos magistrados. O governo angolano gasta mensalmente acima de 266 milhões de dólares em salários da função pública. O anúncio foi feito hoje em conferência de imprensa em Luanda pelo secretário da Administração do Estado, Domingos Filipe da Silva, revelou ainda o número total de trabalhadores na função pública no primeiro semestre deste ano, comparativamente ao período homólogo de 2024.
7: No período em referência, a administração pública registrou um total de 437.157 funcionários e agentes administrativos, verificando-se um aumento de 10.525 face ao ano 2024, o que em termos percentuais representa um aumento de 2,47%.
1: A maior parte dos quadros são da educação e ensino, aspecto que foi sublinhado pelo secretário de Estado da Administração Pública, Domingos Felipe da Silva.
7: O setor da educação e ensino agrega o maior número de funcionários, com um total de 229.323, representando 52,46% do total dos funcionários públicos. Comparando com o ano de 2024, denotamos um aumento de 10,46%. Este número espelha o contingente de professores e pessoal de apoio educativo enquadrados no subsistema do ensino geral.
1: O governo angolano confirmou também, na conferência de imprensa, que o Estado rubricou com os sindicatos o acordo que garante a atualização das categorias dos funcionários do regime especial da administração pública.
7: Este processo contemplará 59.375 funcionários. A primeira fase vai abranger funcionários com mais de 30 anos de serviço ou idade igual ou superior a 54 anos. A segunda fase contemplará funcionários com 20 a 29 anos de serviço e a terceira fase, funcionários com 10 a 19 anos de serviço. Em termos financeiros, esta integração, esta promoção, terá um custo estimado em 58 mil milhões 732.622.714 kwanzas e 8 cêntimos.
1: Despesa do Estado angolano em termos financeiros para garantir a atualização das categorias vai ter um custo estimado em cerca de 64 milhões de dólares, prevendo-se que o processo esteja concluído no primeiro semestre de 2027.
0: Foram as notícias desta sexta-feira, Jornal das 18 horas, na RTP África, com António Simões. Há notícias também na internet, sempre em africa.rtp.pt. E música já a seguir com o Remna.
8: Ana Paula Gomes.

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1: Esta foi assim a duas vozes com muita amizade pelo meio. Olha para nós, juntou Soraya Ramos e Carolina Deslandes. Já está na altura de por aqui voltarmos a olhar para a atualidade em África. Hoje a olhar para o quê? Para as peregrinações católicas no continente. José Gonçalves, é a visão da África desta sexta-feira.
2: Este é um mês de grandes peregrinações católicas em África e, atenção, é em África que o catolicismo mais cresce no mundo. Em diversas situações tem sido a Igreja Católica que tem funcionado como ponte, por exemplo, nos casos de conflitos, ou então como um eixo de reflexão em relação à situação social. Temos visto isto em diversos países africanos, onde o cristianismo seja maioria ou onde seja minoria. De qualquer forma, é um dado importante o crescimento do catolicismo em África e é muito importante estes momentos, os momentos de peregrinação, que são demonstrações de força, ao mesmo tempo que são demonstrações de fé. Vamos começar por Angola. A peregrinação ao Santuário da Mochima, nas margens do Rio Kwanza, começou e vai até domingo. Milhares de pessoas e uma atividade religiosa intensa, com catequese, orações, palestras e mesas redondas. E então, no próximo domingo, encerramento com uma missa solene, conduzida pelo arcebispo de Luanda, Dom Filomeno Vira Dias. Grandes estruturas de hospedagem e alimentação foram montadas, além de que muitos peregrinos trazem a sua própria logística, isto é assim, desde há milénios. Esta peregrinação é já um dado anual constante da vida angolana. Dispositivos de segurança e apoio médico estão a cargo das autoridades e a Igreja Católica tem grande

Também aqui foram montadas vastas infraestruturas de base e a polícia vai garantir a segurança com dezenas de agentes, mais 250 voluntários de diversas paróquias. A Ilha Maurício, além de país multicultural, tem três fortes grupos religiosos: o hinduísmo, o cristianismo e o islamismo.

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2: Viemos com Toti Samed e passam já 26 minutos das 18 horas em Portugal. Deixe-me recordar que depois das 18h30 ficamos em simultâneo com a RTP Antena 1. Vamos acompanhar o Jornal de Desporto e no regresso abrimos o espaço de opinião da RTP África, no qual hoje escutamos a crónica de Gelson Bahia. Vamos espreitar.
3: Ontem, dia 3 de setembro de 2026, o engenheiro Carlos Vila Nova prestou juramento e deu início ao segundo mandato para mais 5 anos como Presidente da República Democrática de São Tomé e Príncipe. Mandato este que inicia debaixo de um clima de fortes contendas, desacreditação, desarticulação e fraquezas

0: expostas das principais instituições políticas da República.
1: Crónica de opinião para ouvir aqui na RTP África dentro de menos de meia hora. Vamos com Toto ST até ao simultâneo com a RTP Antena 1.

0: do Portimonense estão acusados de terem feito apostas desportivas. O Nacional da Madeira já tem novo treinador. Austens e Barrenechea regressam aos convocados do Benfica. A jornada 5 da Liga abre esta noite no Dragão. Rubén Dias, promovido a capitão de equipa. E este fim de semana há a Supertaça de Futsal. Antecipamos os jogos de Vila do Conde.
1: Isto e ainda mais nesta edição do Jornal de Desporto com Walter Madureira.
0: 26 jogadores da equipa do Portimonense estão acusados de terem feito apostas desportivas envolvendo os jogos da própria equipa. O processo, aberto pela Federação Portuguesa de Futebol, surgiu na sequência de uma denúncia e encontra-se ainda em curso. Os 26 jogadores já foram notificados da acusação, têm até a segunda-feira para apresentar defesa, seguindo-se depois os restantes trâmites processuais até à decisão do Conselho de Disciplina. Nuno Pereira, médio do clube, terá realizado mais de 1.500 apostas desportivas, quase 200 relacionadas com jogos do Campeonato de Portugal, competição em que o Portimonense participou e, recordo, desceu aos campeonatos distritais. Destas, 20 indiciaram jogos sobre jogos da própria equipa, sendo que em 18 terá apostado na derrota do Portimonense. Por outro lado, Rodrigo Carvalho, guarda-redes, é acusado de ter realizado quase 1.000 apostas, 200 das quais no Campeonato de Portugal, e dessas, 32 terão incidido sobre os jogos do próprio Portimonense, com 20 apostas na derrota da equipa. O clube já reagiu, tendo também anunciado a suspensão destes atletas. O Benfica joga amanhã na Madeira, às 6 da tarde. Marco Silva recebeu duas boas notícias. Tem Austens e também Barrenechea recuperados. O treinador do Benfica espera um jogo complicado neste regresso dos madeirenses à Primeira Liga.
2: Um bom impacto neste regresso, que é sempre importante para uma equipa que regressa à primeira divisão, à primeira liga neste caso, e acabou por ter um impacto. E percebe-se quando jogam em casa, o ambiente está em favor da equipa, como tem que ser e como é normal, mas naturalmente naquele espaço acaba por ser sempre fundamental, e uma equipa que nos vai tentar fazer a vida difícil, como é normal, e que o papel que vão ter.
0: Marco Silva falou também da saída de Richard Rios e a possibilidade de regressar no final deste empréstimo.
2: Percebeu, e chegando mais tarde, que a concorrência iria estar aqui como tem que estar. Nós contratámos um jogador para a zona intermédia do campo, não para a posição específica do Rios, que é o João, como vocês sabem. Decisão ficarmos com dois jogadores para aquela posição 6, mais o Manu, que nos pode fazer de 6 e de central também. E depois nós vemos claramente, e tínhamos três jogadores para aquela posição. Foi essa a conversa que eu tive com qualquer um dos jogadores para a posição 8. Nós vemos o Frederico para aquela posição 8, temos o Leandro e tínhamos o Rios, e o Rios também sabia dessa questão. Depois as outras questões do empréstimo e dele ter decidido ir, nesse aspecto já foi uma opção pessoal.
0: Quem continua é Luque Bacchio, e Marco Silva explicou o porquê da continuidade do jogador.
2: Luque Bacchio tem características muito próprias que eu acho que, por exemplo, no corro direito não temos com outro jogador. Esta é que é a verdade. A minha avaliação técnica no aspecto daquilo que são os nossos extremos e naquilo que nós queremos para os jogadores de corredor, neste caso, no corredor direito não temos nenhum jogador com as características do Luque Bacchio. Vocês depois podem pôr em questão, mas ok, não tem jogado a titular desde que começou a pré-temporada. Isso já são outras questões, são questões daquilo que é o planeamento e que é a estratégia para o jogo. Nós quisemos, e desde a primeira hora o Luque Bacchio também sabe isso mesmo, independentemente de não terem vindo a jogar, qual é a minha opinião, e perguntou-me várias vezes, nós precisamos de um jogador com as suas características no plantel do Benfica.
0: As explicações de Marco Silva à margem do jogo frente ao Marítimo, jogo marcado para este sábado à tarde na Madeira. Michel van der Gaag, o treinador da formação marítimista, diz que é objetivo da sua equipa mostrar a qualidade que tem.
3: É sempre bom jogar contra o Benfica, é uma equipa grande, uma equipa que vai lutar para ganhar o campeonato. Mas para nós é mais um jogo, é um jogo para mostrar que nós temos qualidade e para deixar uma imagem boa. Estou a esperar um jogo difícil, como sempre, contra uma equipa grande, tem muita qualidade, mas mais uma vez eu costumo dizer com os meus jogadores, nós não somos coitadinhos, nós temos de lutar, nós temos de trabalhar. Até mostrar isto mais uma vez, um jogo em casa contra o Benfica.
0: Reconhecendo que o Benfica é uma equipa forte, não quer ser, no entanto, o coitadinho Michel van der Gaag, o treinador do Marítimo. Esta jornada 5 arranca esta noite no estádio do Dragão, 8:15, com relato de Fernando Eurico, Porto Moreirense. A equipa do Sporting joga amanhã frente ao Nacional da Madeira, no estádio de Alvalade. Alexandre Santos é o novo treinador da equipa do Nacional. No entanto, vai ser apresentado oficialmente só na segunda-feira. O técnico tem 49 anos, chega para substituir João Julião, demitido no final de 4 jornadas, onde o emblema insular somou apenas 1 vitória, 1 empate e 2 derrotas, a última no domingo frente ao Estrela da Amadora por 3-2, que precipitou a saída de João Gião. Amanhã no banco em Alvalade ainda vai estar Bruno Abreu, técnico interino após a saída de Gião. Bruno Abreu que assumiu a vontade de jogar para tentar conquistar pontos em Alvalade. Mas já lá vamos. Primeiro, Rui Borges, o treinador do Sporting, falou das muitas mudanças no plantel.
4: Quisemos e trouxemos os jogadores que perspectivámos. Dentro daquilo que é as características, eu já disse isso, já respondi. Nós não conseguimos ir buscar um jogador igual ao Morten, um jogador igual ao Trincão, um jogador igual ao Poto, um jogador... Não há como procurar, não há gêmeos nesse sentido. Por isso, nós procurámos sim, dentro das posições que sabíamos que íamos ter que meter jogadores, as melhores soluções possíveis dentro de uma ideia de jogo. E foi isso que aconteceu. Entre muito diálogo, entre estrutura, equipa técnica, scouting, tudo.
0: E apesar de muita novela em torno de Soares, continuou avançado colombiano e garante Rui Borges está mais que pronto para ir a jogo.
4: Para mim, eu vejo o jogador completamente focado, não é 100%, 200%, e a resposta em jogo dele dita mesmo isso. Por isso, naquilo que é o dia-a-dia, vejo super motivado, super focado naquilo que é os comportamentos individuais e coletivos da equipa, a ajudar os colegas e com a ambição que lhe é característica enorme para fazer a diferença.
0: Soares, uma das setas apontadas à baliza do Nacional este sábado à tarde, mas atenção porque Bruno Abreu, treinador interino da equipa do Nacional, promete honrar o símbolo que a equipa tem ao peito.
5: Sabemos que vamos ter que sofrer aqui ou ali, mas a equipa está preparada para isso. A equipa aceita isso sem qualquer problema, é humilde o suficiente para perceber que vai ter que ter uma entreajuda muito grande, vai ter que ser responsável, vai ter que haver muita comunicação, muito trabalho. Mas também temos as nossas armas e queremos naturalmente para honrar o nosso símbolo, honrarmos a história do Nacional e acabar a quinta jornada com mais pontos do que temos na quarta.
0: O objetivo é claro de Bruno Abreu nesta experiência como treinador interino no jogo em Alvalade, 8:30 da noite, claro também com relato aqui na RTP Antena 1. A formação do Sporting de Braga joga em Alverca, amanhã também, mais cedo, às 6 da tarde. Sérgio Ferreira, o técnico da equipa de Alverca, diz que o objetivo será a conquista de pontos.
6: Claro que vamos encontrar uma equipa extremamente competente, com muita competência, com muita qualidade também num plano mais coletivo e num plano mais individual, e é importante primeiramente que a equipa em termos macro esteja disponível e sem qualquer preconceito e sem qualquer vergonha de ter que defender, e se esse defender implicar estarmos algum tempo sem bola não tem qualquer problema, mas logicamente queremos ter personalidade, ambição e ousadia quando temos a bola também para colocar dificuldade, ou seja, não queremos apenas aguardar dificuldades por parte da equipa adversária, mas temos também que ter capacidade e competência e coragem para impor dificuldades à equipa contrária, à equipa rival.
0: O rival é o Sporting Clube de Braga e Carlos Vicens já disse ao que vem.
7: Teremos que ser uma equipa que se acaba de dar.
8: Necessitamos ser uma equipa que possa dar uma resposta eficiente e decisiva a cada 3, 4 ou 5 dias, quando tivermos de jogar. E vamos ter mais uma oportunidade para isso. Será importante pensar o jogo do ponto de vista mental, sabendo que o jogo é importante e a ocasião merece. Queremos os 3 pontos e vamos trabalhar muito para os conquistar.
7: A tratar de trabalhar para conseguirlos.
0: O Sporting de Braga quer ganhar no terreno do Alverca. O mercado de transferências fecha hoje em Portugal e os clubes ainda podem fazer alterações nos plantéis até às 23 horas e 59 minutos. O Gil contratou Guilherme Gomes, médio brasileiro de 20 anos, que pertencia aos quadros do Flamengo. Contrato válido até junho de 2030. O Estoril anunciou há pouco a contratação de Milan Robben, que chega proveniente do Le Mans, médio de 26 anos, assina contrato até 2029. O Rio Ave contratou Vitor o guarda-redes do Lusitânia de Lourosa. Este contrato é válido até 2030. Rubén Dias foi promovido a capitão do Manchester City, segundo revelou esta sexta-feira o treinador Enzo Maresca, que também confirmou a recuperação de Mateus Nunes a 4 dias dos Citizens visitarem o estádio do Dragão para a estreia na fase de liga da Champions League. A Seleção Nacional Sub-20 Feminina realizou esta sexta-feira o primeiro treino na Polónia, onde na segunda-feira dá o pontapé de saída para a participação no Campeonato do Mundo. Os trabalhos orientados pela treinadora nacional Marisa Gomes decorreram em Lodz, cidade onde a equipa terá o primeiro jogo diante da Coreia do Norte. Marisa Correia, jogadora do Sporting, reconhece que há alguma ansiedade para a estreia.
9: Deixa-nos ansiosa, mas é uma ansiedade boa. É o primeiro jogo, nós queremos dar tudo, mostrar que somos, do que somos feitas e pronto, é tentar ganhar.
0: E a jogadora traçou também os objetivos individuais e coletivos.
9: Chegarmos o mais longe possível e desfrutarmos desta competição.
0: A jovem jogadora do Sporting Clube de Portugal traçar aqui os objetivos.
9: A ajudar a equipa e se poder marcar ou assistir é para ajudar a equipa.
0: Objetivos individuais e também coletivos de Maísa Correia. Ainda no futebol feminino, UEFA Europa Cup, sorteio realizado hoje, é a Liga Europa do futebol feminino. O Kharkiv da Ucrânia vai defrontar o Torriense. A equipa do Sporting terá pela frente o Brøndby da Dinamarca. A primeira mão realiza-se já no dia 23 de setembro. A segunda mão está agendada para uma semana depois. A Supertaça Feminina de Futsal joga-se este sábado no pavilhão dos Desportos de Vila do Conde, colocando frente a frente Benfica Nuno Álvares. Paulo Tavares, do Nuno Álvares, acredita que o jogo vai ser resolvido nos pormenores.
10: Penso que vai ser mais do mesmo. As equipas conhecem-se bem. Ambas as equipas têm muita qualidade e penso que vai ser mais um bom espetáculo futsal e se tudo decorrer dentro da normalidade, vai ser resolvido nos detalhes.
0: Marisa Martins, do Benfica, só pensa no triunfo.
11: Ao contrário daquilo que o Nuno Alves tem, é uma continuidade. Nós tivemos uma mudança significativa em relação ao passado, mas penso que ao longo destas 6 semanas de trabalho nos vamos conseguir apresentar de uma forma muito competitiva e com a capacidade de ganhar o jogo.
0: Este jogo é à tarde, às 16h30 de tarde. Depois, à noite, Benfica Sporting, a partir das 21h, jogam a Supertaça Masculina. Esta é uma jornada para acompanhar com a Ariana Azevedo. Fechamos com ciclismo. O belga Van Vert venceu esta sexta-feira a 13ª etapa da Vuelta. Na geral, o espanhol Enric Mas, da Movistar, mantém a liderança.
1: Walter Madureira nesta edição do Jornal de Desporto, simultâneo com a RTP Antena 1 Açores, África e RTP Mundo e online em desporto.rtp.pt.
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14: E agora, 17 minutos antes das 19 horas em Portugal, aqui na RTP África é tempo de escutarmos a crónica de opinião de Gelson Bahia.
15: Eis que, depois de vários casos, polémicas e de várias fraturas institucionais expostas durante e depois do período eleitoral para as presidenciais, ontem, dia 3 de setembro de 2026, o engenheiro Carlos Vila Nova prestou juramento e deu início ao segundo mandato para mais 5 anos como presidente da República Democrática de São Tomé e Príncipe. Mandato este que inicia debaixo de um clima de fortes contendas, desacreditação, desarticulação e fraquezas expostas das principais instituições políticas da República. Razões pelas quais acredito que este será um mandato verdadeiramente desafiante para Carlos Vila Nova e que colocará em avaliação e comprovação as reais qualificações e capacidades políticas para o exercício do cargo de mais alto magistrado da nação, com a incumbência de garantir a unidade de Estado e o pleno funcionamento das instituições da República. Num momento particularmente delicado, social e economicamente, e em que se vem assistindo a um longo e penoso processo de degradação na confiança nas instituições do Estado de São Tomense. E a prova disso mesmo foi a nota tornada pública pelo Gabinete da Presidência do Supremo Tribunal de Justiça em 3 de agosto, bem como as amostras do clima de tensão e aparente conflito de competência entre o Tribunal Constitucional e o Supremo Tribunal de Justiça, sem esquecer a disfuncionalidade no funcionamento dos próprios, acredito que o Presidente da República deverá ter como primeira missão a difícil tarefa de, em concertação com outros poderes, trabalhar no restabelecimento da credibilidade das nossas instituições. Mas para isso, será decisivo romper com as velhas e más culturas. Refiro-me à cultura do silêncio cúmplice, confrangedor e, ao mesmo tempo, nocivo à nossa democracia. É preciso romper com a cultura do silêncio cúmplice que tem permitido, salvo melhor opinião, a captura das nossas instituições e contribuído para o desrespeito pelos mais elementares princípios ordenadores de um Estado de Direito. As instituições políticas são-tomenses clamam por um novo tempo. Um tempo de respeito, de confiança, credibilidade, segurança e de obediência à Constituição e às leis da República.
14: O espaço da opinião da RTP África traz-nos sempre à sexta-feira. A crónica de Gelson Bahia pode escutar também em africa.rtp.pt. Estão lá todas as crónicas e também esta, claro. E se está por Lisboa, pode ir ali até à fronteira com a Amadora, nas portas de Benfica. A festa hoje, amanhã e depois amanhã cantam e tocam os Vizinhos e depois os Virgem Suta. Vamos ficar com os Vizinhos hoje à Lunar Johnny. E dia 6, os GNR.

A música do álbum Cachecha, sim senhor, a inconfundível voz de Patrícia Faria. E agora a não menos inconfundível voz de Ângela Coutinho. Vamos conhecer mais uma grande figura da África.

0: Filho de um príncipe e general, Chibinda Ilunga nasceu no século XVII e foi um príncipe Luba. Casou-se com a princesa Luegi Ankonde, do povo Tshokwe, e foi o fundador do Império Lunda, no atual leste de Angola, sudeste da República Democrática do Congo e sul da Zâmbia. Chibinda Ilunga faleceu em data incerta.
1: Ângela Coutinho traz-nos as grandes figuras da África entre segunda e sexta-feira, assim, pouco antes das 19 horas em Portugal. E é Maico P quem fecha esta emissão. Daqui a pouco marcamos a hora com a atualização das notícias desta sexta. Eu volto amanhã depois das 9:30 da manhã para lhe trazer mais uma edição da Geração Digital. Não deixe de ouvir. Desejo-lhe um ótimo fim de semana.

0: Agora são 19 horas em Portugal e em Angola, 17 em Cabo Verde, são 18 horas na Guiné-Bissau, também em São Tomé e Príncipe, 20 horas em Moçambique. É tempo de ficarmos a conhecer os títulos deste jornal.
1: Os combustíveis vão sofrer em Portugal o maior aumento dos últimos tempos. A Associação Nacional dos Transportadores fala numa subida incomportável. Os empresários de Portugal, Brasil e Cabo Verde reúnem-se na cidade da Praia para olharem para os mercados da África Ocidental. O governo angolano gasta mensalmente mais de 266 milhões de dólares em salários da função pública.
0: Amanhã a cidade de Maputo espera uma temperatura máxima de 24 graus, 23 previstos para Luanda, 31 para Bissau. Jornal das 19 horas na RTP África com António Simões.
1: Na próxima semana são esperados novos aumentos no preço dos combustíveis, os maiores dos últimos tempos, entre os 12 e os 15 cêntimos por litro em média. Para atenuar o impacto da subida, o governo decidiu baixar em 3 cêntimos o valor cobrado pelo imposto sobre produtos petrolíferos, 3 cêntimos preço por litro de gasóleo e de gasolina. A guerra no Médio Oriente continua a afetar o preço dos combustíveis. O ministro da Presidência anuncia a descida do imposto.
2: Serão em linha com o instrumento que existe de devolver em ISP o que seria o aumento de receita em IVA, um reforço do desconto de cerca de 3 cêntimos em gasolina e em gasóleo. Ligeiramente mais em gasóleo, ligeiramente menos, mas na casa dos cêntimos estamos a falar dos 3 cêntimos, valores com IVA. Isto significa que, atualmente, o conjunto dos descontos no ISP, o desconto no preço dos combustíveis, totaliza, com este reforço, 23 cêntimos, quer na gasolina, quer no gasóleo. É isto que ficará, a partir da próxima semana, a valer em Portugal.
1: O comentador de economia da Antena 1, Pedro Sousa Carvalho, considera que o governo poderia ter dado um desconto maior.
3: Acho que era importante que o governo eventualmente pudesse dar um desconto um bocadinho mais generoso aos automobilistas, porque isto obviamente depois acaba por afetar a economia, e dando um desconto maior, naturalmente permite que essa cadeia de transmissão de preços seja pelo menos mais lenta. E também, já agora, se nós, por exemplo, nos compararmos, por exemplo, com o mercado espanhol, ainda o último relatório da ERC, que é o regulador do setor de energia que saiu, mostra que o peso, por exemplo, dos impostos na gasolina 95 em Portugal é de 50%. Em Espanha, esse peso é de apenas 33%.
1: Os transportadores de mercadorias garantem que não conseguem muito mais. A subida do preço dos combustíveis já pesa demasiado nos custos das empresas e a situação fica cada vez mais difícil de gerir. O porta-voz da ANTRAM, a Associação Nacional de Transportadores Públicos Rodoviários de Mercadorias, André Matias de Almeida, disse à RTP, Antena 1, que as empresas ficam com custos mais elevados e perdem competitividade face às espanholas.
4: As empresas não têm capacidade para acomodar um aumento tão abrupto, extraordinário e imprevisível como aquele que tem vindo a acontecer. As empresas, todas elas, em média, não têm margens de lucro para acomodar uma subida numa rúbrica que representa entre 30% a 40%. Para alguns valores, são os maiores de sempre. Dito isto, não custa perceber que estas empresas ou têm um apoio extraordinário, como de resto acontece em Espanha, e é algo que nós temos que estar muito atentos em Portugal, não apenas a entrar neste setor, mas também todos os outros setores da economia, é que as empresas portuguesas vão perder competitividade face às empresas espanholas. Porquê? Porque as empresas espanholas vão comprar o seu combustível muito mais barato que as empresas portuguesas. As empresas portuguesas vão perder muita competitividade e outras, naturalmente, se a situação se mantiver, terão que se apresentar em solvência.
1: André Matias de Almeida, no porta-voz da ANTRAM, a associação que representa as transportadoras de mercadorias, explica que as empresas praticamente já não conseguem absorver mais a subida do preço dos combustíveis. Atrair investimento do Brasil e de Portugal para Cabo Verde e usar o arquipélago como base para chegar aos mercados da África Ocidental é o objetivo do Fórum Empresarial que junta os três países e que reúne empresários na cidade da Praia. O presidente do Fundo Soberano de Garantia do Investimento Privado Cabo-Verdiano, João Fidalgo, aponta as oportunidades de parceria.
5: 90% de Cabo Verde é oceano. Temos de tirar partido do nosso clima, apostar em energias renováveis. Nós temos que alargar em termos de produção. Para haver produção é preciso fazer investimentos, porque temos a dimensão do mercado aqui, em termos de consumidores, é limitado. Vemos aqui a África Ocidental perto, 400 milhões de consumidores. Poderá ser uma vantagem. E como um país aberto, pode ser também uma oportunidade de trazer outras fontes de financiamento para Cabo Verde.
1: Do lado brasileiro, o presidente do Fórum Empresarial Brasil-Cabo Verde-Portugal, Gildo Batista, defende o reforço das ligações entre empresas.
6: A gente tem Cabo Verde como um hub para desenvolver o arquipélago digital Teleporte, que a gente vai inaugurar semana que vem, que vai ser um grande hub de empresas que a gente está atraindo na área de tecnologia para servir não só Cabo Verde, mas a África e o mundo como um todo através do trabalho remoto.
1: E o empresário português Pedroso Leal vê em Cabo Verde várias oportunidades de investimento.
7: Nós estamos muito na área do turismo, estamos muito na área daquilo que é a construção, das novas tecnologias. Eu trouxe empresários que estão na área da segurança digital. Estamos a olhar para as oportunidades que Cabo Verde precisa das energias alternativas e, portanto, de construir a sua própria autonomia energética relativamente àquilo que é as suas necessidades. Portanto, entendemos que esta relação de proximidade, no fundo, não é o oceano que nos separa.
1: O ministro da Coordenação de Projetos Especiais e Acesso a Fundos de Cabo Verde, José Carlos Varela, destaca a intenção de tornar o país num hub de negócios.
8: Queremos capital que gere riqueza e queremos, acima de tudo, que essa riqueza se traduza em empresas mais fortes, em melhores empregos, mais horizonte para os nossos jovens. Em nome do governo, estamos abertos e dispostos para enfrentarmos essa lida e para que realmente Cabo Verde possa ser essa plataforma.
1: O Fórum Empresarial Brasil-Cabo Verde-Portugal tem lugar na cidade da Praia e é dedicado à atração de investimento e à sua expansão para a África Ocidental. O governo angolano gasta mensalmente mais de 266 milhões de dólares em salários da função pública. O anúncio foi feito em conferência de imprensa em Luanda pelo secretário da Administração do Estado, Domingos Felipe da Silva. Revelou ainda o número total de trabalhadores na função pública no primeiro semestre deste ano, comparativamente ao período homólogo de 2024.
9: No período em referência, a administração pública registrou um total de 437.157 funcionários e agentes administrativos, verificando-se um aumento de 10.525 face ao ano de 2024. O que em termos percentuais representa um aumento de 2,47%.
1: A maior parte dos quadros são da educação e ensino, um aspecto sublinhado pelo secretário de Estado da Administração Pública, Domingos Felipe da Silva.
9: O setor da educação e ensino agrega o maior número de funcionários, com um total de 229.323 representando 52,46% do total dos funcionários públicos. Comparando com o ano de 2024, denotamos um aumento de 10,46%. Este número espelha o contingente de professores e pessoal de apoio educativo enquadrados no subsistema do ensino geral.
1: O governo angolano confirmou também na conferência de imprensa que o Estado rubricou com os sindicatos o acordo que garante a atualização das categorias dos funcionários do regime especial da administração pública.
9: Este processo contemplará 59.375 funcionários. A primeira fase vai abranger funcionários com mais de 30 anos de serviço ou idade igual ou superior a 54 anos. A segunda fase contemplará funcionários com 20 a 29 anos de serviço e a terceira fase, funcionários com 10 a 19 anos de serviço. Em termos financeiros, esta integração, esta promoção, terá um custo estimado em 58 mil milhões 732 milhões 722.714 kwanzas e 8 cêntimos.
1: A despesa do Estado angolano em termos financeiros para garantir a atualização das categorias terá um custo estimado de cerca de 64 milhões de dólares, prevendo-se que o processo esteja concluído no primeiro semestre de 2027. A terceira reunião do Conselho Nacional do Sindicato dos Professores do Ensino Primário, Secundário e Profissional ainda decorre em Luanda, sob o lema "A valorização do professor deve ser uma política pública". Não desistiremos dessa luta. O encontro vai deliberar sobre a greve geral neste início de ano letivo. A posição da classe resulta do facto do Executivo não ter concluído o concurso interno que começou em fevereiro com o objetivo de atualizar as carreiras de mais de 50 mil professores à luz do acordo rubricado com o Simprof no passado dia 8 de janeiro do corrente ano.
0: Jornal das 19 horas na RTP África. Foram as notícias desta sexta-feira com edição de António Simões. São 19h11 agora em Portugal.

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0: 20 horas em Portugal e em Angola, 19 na Guiné-Bissau e em São Tomé e Príncipe, 18 em Cabo Verde, são 21 horas em Moçambique. Síntese da atualidade com edição de António Simões.
1: O secretário de Estado da província do Niassa, no norte de Moçambique, adianta que há uma vítima mortal e um ferido na sequência do ataque de um grupo armado dentro da cotada de Maranjira, no distrito de Marrupa. Há também um número não revelado de pessoas sequestradas e mais de 2.500 deslocados. Em conferência de imprensa, registada pela TVM, Silva Livone apresentou o balanço.
2: Tivemos um ferido. Membro das Forças de Defesa e Segurança, está fora de perigo, foi prontamente socorrido, está sob cuidados médicos. Registramos, infelizmente, uma perda, um óbito, e tivemos raptos por parte dos terroristas, mas também temos população deslocada que saiu daquela aldeia para uma localidade. E neste momento o INGD e o Governo do Distrito de Marrupa estão a cuidar dessa população deslocada, em número de 2.700 pessoas, que o número vai crescendo a cada dia, porque a maior parte da população, quando o posto efetivo foi assaltado, quando a cotada da MWA foi assaltada pelos terroristas, a população saiu em debandada. Felizmente não tivemos nenhuma vítima de cidadãos estrangeiros, tivemos cidadãos norte-americanos que estavam na cotada a praticar caça desportiva. Esta é a época da caça desportiva, tínhamos turistas no setor, na cotada, e conseguimos naturalmente evacuá-los. Estão seguros. Queremos agradecer também à Embaixada dos Estados Unidos da América pela colaboração.
1: Sobre o complexo turístico e outras infraestruturas, Silva Livone deu ainda outras explicações.
2: O acampamento da MWA foi totalmente destruído, queimado, sabotado pelos terroristas. Também foram queimadas algumas viaturas de algumas empresas locais. Foi vandalizada a antena de telecomunicações no local. Foi a primeira infraestrutura que foi destruída, que era para obstruir tanto os trabalhos de comunicação, mas felizmente já foi reposta e a comunicação com Mekula, com Marrupa, com Pepe e outros distritos, incluindo com a província de Cabo Delgado, foi restabelecida. Estamos a trabalhar.
1: As palavras do secretário de Estado da província do Niassa em conferência de imprensa em Lixinga, registada pela televisão de Moçambique. Uma pessoa morreu e um militar ficou ferido no ataque de um grupo armado dentro da cotada de Maranjira. As duas principais plataformas de partidos de oposição ao regime na Guiné-Bissau, Pai Terra Ranca, Niapi Cabas Grande, instaram hoje a comunidade internacional a não legitimar o referendo à Constituição. A oposição foi manifestada num comunicado conjunto divulgado pelos órgãos de comunicação social. As duas plataformas classificam o referendo de domingo uma fraude e uma falsificação grosseira conduzida pela Comissão Nacional de Eleições sob o controle dos militares no poder. Atrair investimento do Brasil e de Portugal para Cabo Verde e usar o arquipélago como base para chegar aos mercados da África Ocidental é o objetivo do Fórum Empresarial que junta os três países e que reúne empresários na cidade da Praia. O presidente do Fundo Soberano de Garantia do Investimento Privado cabo-verdiano, João Fidalgo, aponta as oportunidades de parceria.
3: 90% de Cabo Verde é oceano. Temos de tirar partido do nosso clima, apostar em energias renováveis. Nós temos que alargar em termos de produção. Para haver produção é preciso fazer investimentos, porque temos a dimensão do mercado aqui, em termos de consumidores, é limitada. Vemos aqui a África Ocidental perto, 400 milhões de consumidores. Poderá ser uma vantagem. E como um país aberto, pode ser também uma oportunidade de trazer outras fontes de financiamento para Cabo Verde.
1: O Fórum Empresarial Brasil-Cabo Verde-Portugal tem lugar na cidade da Praia, dedicado então à atração de investimento e à sua expansão para a África Ocidental.
0: Foi o essencial da atualidade com António Simões. Daqui a instantes entramos em simultâneo com a edição de desporto da RTP Antena 1.

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0: Boa noite. Arranque da jornada 5 da Liga Portuguesa no Estádio do Dragão. Líder Futebol, Clube do Porto e campeão nacional em título, recebe o Moreirense. Isto num dia em que o Paris Saint-Germain anuncia a renovação de contrato. A notícia tem poucos instantes. João Neves renova contrato com a formação parisiense até 2031.
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0: Vamos dentro de instantes fixar no Estádio do Dragão para o relato dessa partida, que serve também de abertura a esta jornada 5 da Liga Portuguesa. Digo-lhe que nesta altura na Premier League, Ipswich 0, Liverpool 1, o Génova está a bater o Como por 1-0 na Série A italiana. Na La Liga em Espanha, 6 minutos, Real Betis 0, Real Madrid 0. Há um resultado final em França, o Lyon bateu o Auxerre por 3-1 e decorre nesta altura o Paris Saint-Germain, Mónaco com 0-0 no marcador. Vamos então centrar as atenções no Futebol Clube do Porto Moreirense. Como é hábito, temos sempre alguns dados com o Carlos Manuel Santos no lançamento deste jogo.
2: 16º confronto entre ambos no Dragão. 15 jogos, 15 vitórias do Porto. Moreirense nunca pontuou no Dragão. Atualmente, o Porto não perde em casa há 22 jornadas, desde abril de 2025 que não perde no Dragão. O Moreirense, depois de 3 jornadas sem vencer, ganharam pela primeira vez na Liga na última jornada em Rio Maior, frente ao Casa Pia. Duas notas, o Futebol Clube do Porto é atualmente a equipa que há mais tempo não sofre golos. Aliás, única equipa que ainda não sofre golos esta época. Já o Moreirense é a única equipa que ainda não foi apanhada em foras de jogo. Será hoje?
0: Estão aqui lançados alguns dados para este Futebol Clube do Porto Moreirense.
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0: Peço o som do Estádio do Dragão, cuidado pelo Fábio Abreu, a reportagem do Bruno Malveira Marques, os comentários com o João Janeiro, convidado a Antena 1 para este encontro. O relato estará a cargo do Fernando Eurico. Boa noite, Fernando.
3: Um abraço, boa noite, Walter, ouvinte Antena 1, que nos escuta para esta abertura da ronda 5 do campeonato principal entre o Futebol Clube do Porto, com o pleno de pontos, 4 jogos, 4 vitórias, ainda não sofreu golos, e o Moreirense que vem dessa primeira vitória, 1-0, adiante do Casa Pia, depois de um início de campeonato que não foi nada famoso para os cónugos. É este o desafio que está aqui sobre o tapete verde do Estádio do Relvado, e com as equipas que já estiveram no aquecimento conhecidas há bastante tempo. Ora, o Porto tem uma novidade na asa esquerda. Francisco Moura, que esteve até para sair dos azuis e brancos, vai ser titular. Isto porque Zaidu, estão recordados, saiu lesionado no Fontelo diante do Académico de Viseu. É a opção, é a única mexida em relação à última partida. Diogo Costa na baliza, depois Alberto, Bendarek, Kiviori, Moura, Gabri Veiga, também Rosário e Frauold na frente, PP, André Silva e William Gomes. A equipa do Moreirense tem o mesmo 11 que venceu precisamente o Casa Pia por 1-0, com o guarda-redes André Ferreira. Depois vai estar o Dinis Pinto na direita, os centrais Maracás e também o Gilberto Batista no eixo, e o Francisco Domingues à esquerda. Depois Nile John, também o Liberato, o Landerson, João Veloso, o Manuel Mendonça e o avançado mais na frente da equipa do Moreirense, o Parsamain, vai ser o avançado centro da formação, orientada por Vasco Botelho da Costa. O Porto com Francesco Farioli, o árbitro desta partida é António Nobre, assistido por Pedro Ribeiro e Francisco Pereira. O quarto árbitro é Carlos Macedo VAR. O vídeo-árbitro é Bruno Esteves. O vídeo-árbitro assistente Pedro Sancho. São os homens da arbitragem para esta partida, num estádio que está a ficar praticamente cheio, com um relvado espetacular. Meu caro Bruno Malveira Marques, acabadinho de chegar dessa façanha do voleibol feminino no último campeonato da Europa. Bruno, ambiente está todo preparado para este jogo de abertura da Ronda 5?
4: totalmente preparado. Contagem decrescente para a entrada das três equipas no pano de bilhar aqui do Estádio do Dragão. Um tapete fantástico. O estádio não está ainda totalmente preenchido nas bancadas. O que é certo é que continuam os adeptos a entrar e a ocupar os seus lugares. Expectativa acima dos 45 mil espectadores esta noite na abertura da Ronda 5. Também, naturalmente, há uma pequena falange de apoio que viajou desde a Vila de Moreira de Cónegos até ao Estádio do Dragão, numa altura em que os suplentes, quer do Porto, quer do Moreirense, vão entrando a conta-gotas para ocuparem os respectivos lugares nos bancos dos suplentes.
3: Aí está o Bruno, mais perto dos protagonistas, que daqui a pouco vão entrar no relvado. Vem já uma câmara televisiva apontada para a boca do túnel. Daqui a pouco vão entrar as três formações. Dou um forte abraço ao João Janeiro, comentador convidado à Antena 1 para esta partida de abertura da Jornada 5. João Janeiro, boa noite. Vamos lá, com estes nomes, espalhá-los pelo relvado e também, obviamente, tentar perceber o que é que pode sair nesta conjugação de forças que para já é desequilibrada se olharmos para a classificação e também para o estatuto dos dois conjuntos.
5: Sim, verdade, Fernando. Boa tarde a todos, boa tarde a toda a diáspora que nos ouve. Toda a razão, o Porto chega com um arranque praticamente perfeito, 4 vitórias, 9 golos marcados, nenhum sofrido. O Moreirense já mostrou duas faces desde o início do campeonato, sofreu 4 golos em Aroca, mas respondeu com uma vitória, podemos dizer, pragmática frente ao Casa Pia, com 1-0, com um golo que provavelmente vai concorrer ao Prémio Puskás. O Porto, como referência ofensiva, de facto, Gabri Veiga está com o início de temporada espetacular, com golos, com assistências. João Veloso é o jogador mais decisivo do Moreirense na sua produção direta no que ao ataque diz respeito. E eu penso que este duelo pode decidir-se hoje menos na posse e mais no que vai acontecer depois do Futebol Clube do Porto perder a posse de bola. Porque aí é que o Moreirense tem a maior oportunidade de todas, essa e também as bolas paradas. No entanto, se o Porto conseguir entrar na área por baixo ou por dentro, evitando o cruzamento previsível, aquele que o Moreirense está à espera, e obrigar o Moreirense a defender fora da sua zona de conforto, pode criar problemas.
3: Vamos ver se assim é. Para já, Bruno Malveira Marques, grande espetáculo sonoro, também luminoso.
4: Espetáculo pirotécnico com a entrada das três equipas, jogadores do Futebol Clube do Porto, cada um acompanhados por crianças. Entram também os jogadores do Moreirense, a liderar a equipa do Porto, o capitão Diogo Costa, a liderar a equipa do Moreirense, o capitão Dinis Pinto. Cumprimentos entre os jogadores e daqui a pouco a escolha de campo e bola entre Diogo Costa e Dinis Pinto, junto do árbitro António Nobre.
3: São incontáveis os ouvintes que estão connosco nesta transmissão, mas um abraço especial ao António Luís, que esta manhã veio do Funchal até à Invicta, porque é adepto portista, mas sobretudo também porque é ouvinte da Antena 1, gritou a partir da bancada para tirar uma foto, para dar um abraço, duas de conversa, e é isto, a rádio é esta magia de podermos partilhar e conhecer também quem está no lado da bancada e do lado da bancada quem está do lado da telefonia. E a magia é tanta porque fazia-me mais novo e mais magro. Enganou-se, e a rádio é espetacular por isso mesmo. Ora, o Moreirense, Bruno, vai jogar com equipamento alternativo.
4: Camisola e meia de cor amarela, calção verde. Já a equipa do Futebol Clube do Porto vai utilizar o seu traje de gala, camisola azul e branca, listas na vertical, calção azul, meia branca. Numa altura em que termina o hino do Futebol Clube do Porto, adeptos com cascóis e bandeiras a velejarem de um lado para o outro.
3: Para já a posse fotográfica para a equipa visitante, para o Moreirense Futebol Clube. Os portistas estão junto ao banco de suplentes, ainda recebendo as últimas instruções. Porto, que na próxima terça-feira abre oficialmente a fase de Liga da Liga dos Campeões para Portugal, nesse encontro com Manchester City às 8 da noite. Isto porque para trás ficaram os play-offs, também as pré-eliminatórias, mas agora é que conta, agora é que vão ser elas, agora é que vai ser. E portanto o Porto na terça, o Sporting na quarta-feira, frente ao Galatasaray em Alvalade, dois jogos caseiros. Portugal agradece que as duas equipas, em termos de jogos da Champions, possam aqui acumular pontos para ainda engrandecer mais o ranking nacional. E Bruno, há aqui uma troca de posicionamento. O Porto vai jogar de norte para sul. O Moreirense veio do norte para o sul do relvado.
4: É verdade, uma troca que, por norma, o Futebol Clube do Porto não costuma gostar, digamos assim, prefere atacar na segunda parte para o lado sul. O que é certo é que não foi assim que ditou o sorteio e, por isso, o Porto ataca para o lado sul, já o Moreirense ataca para o lado norte, para o lado do centro comercial.
3: Para já a bola no relvado, vamos ter o início da partida, não tarda nada. Recordar que o Porto no banco tem os reforços Sousa, Jiménez, não está... os mais recentes, claro, não está ainda MEC, porque ainda não tem a papelada para a inscrição devidamente operacional. Já a equipa do Moreirense, destacava o Ian Lincoln, que é um dos jogadores também mais renomados, é um dos jogadores, tem aqui bons também, o Stepanovic. Enfim, vamos ver o que dá esta partida. Para já, o árbitro do encontro natural das Caldas da Rainha vai apitar António Nobre para o início da partida. Primeira posse de bola, Bruno, é para o Porto.
4: E para o dominicano, Pablo Rosário, vai ser ele que vai abrir a partida.
3: Aí está, bola para trás, vai para o Diogo Costa e recebe a bola bem fora da área. Vai levantar para a zona central, a bola vai pingar à entrada da área. Vai lá o Calmeirão, Bednarek corta a formação do Moreirense, a bola para a frente, para Froholt. Ainda Bednarek vai impelir a bola de cabeça, corta a formação dos Córnegos. A bola vai para o lado esquerdo, vai tentar dominar a equipa do Porto. Cruzamento à esquerda, bola mambiada, vai lá Froholt, cortam os centrais da formação do Moreirense. E insiste William Gomes, é o Porto já a mandar na partida, escorregou, mas há falta. Indica o árbitro do jogador do Moreirense, bom. E é inacreditável, a Liga tem que rever isto. Os jogadores do Moreirense têm números brancos numa camisola amarela, nem com lupa, nem com lupa, Liga. Bruno, conferes?
4: Sim, é verdade, números brancos. Eu que estou bem mais próximo dos jogadores, confesso que também terei alguma dificuldade quando o Moreirense estiver no ataque. De resto, foi um duelo entre brasileiros. Landerson acabou por fazer falta sobre o William Gomes e o Porto vai beneficiar de um pontapé livre.
3: É à direita para movimentar. Aí está a equipa portista. Bola para ser lançada com o pé direito. Gabri Veiga tem William Gomes mais para o apoio. Dois homens na barreira. Levanta o braço direito. Vai bater. Aí está o galego. Levantou. A bola na área. Corta. A primeira equipa do Moreirense. Parece-me pelo Maracás. A bola vem para trás. Vai lá Kivior e atrasa. Aliás, foi o Moura a atrasar na direção do Diogo Costa. Lá está, fora da área. Vestido de cinza. 99 do Dragão. Bom, e o mercado fecha hoje. Farioli deve estar a rezar para que nas últimas horas não pensem no Internacional Português. A bola vai já para a zona central do relvado. Vem a bola para a equipa do Porto, para Bednarek. Bednarek vai dominando. Aí está Bednarek com a bola dominada. Pé esquerdo, pé direito. Vai levando. Isto também porque os principais mercados internacionais já fecharam, mas há sempre as Arábias e nunca se sabe. A bola já para a esquerda. Aí está. A bola vem para Kivior. Recebe Jakub Kivior. Vai levando a bola para a junta divisória do relvado. Aproxima-se. Vai para a roda central. Vai levando para um lado, para o outro, ainda Kivior, o senhor da bola, dá para trás, para Bednarek, devolução para Kivior, vai já apertadinho para um adversário, estava ali apertado por Manuel Mendonça, a bola vai para a junta lateral, para o PP, para trás, vem a bola para Kivior, Kivior vai meter a bola ao longo da divisória do relvado, a bola para Bednarek, aproxima-se do lado direito, a bola para William e vai o Gingão, o Paulista, camisola 7, puxa para o pé direito, é canto, primeiro da partida.
4: Cruzamento no lado direito de William Gomes e a bola a bater no corpo do capitão Cónigo Diniz Pinto, bola a sair pela linha final, primeiro canto da partida para o galego Gabri Veiga bater.
3: É Diniz Pinto, jogador que fez grande parte da formação no Sporting de Braga e foi do Braga que veio para os Cónigos, já está há algumas temporadas. Pontapé de canto, a bola para o Gabri Veiga, um dos melhores marcadores do Porto. A bola batida de Gabri ao primeiro posto, vai lá para o Old. A bola vai na sobra para a equipa do Moreirense. Bola batida pelo Diniz. E a bola vem já para o meio campo azul e branco. Vai lá o Moura. Apressa-se e dá a bola para o guardião Diogo Costa. A meter a bola já para o Kivior. E o Kivior vai avançando com a bola ainda no meio campo ofensivo. Bate para a direita para Jan Bednarek. Recebe o Internacional Polaco. Vai para ali fora. Dá a bola já para o lado esquerdo para Moura. Recebe Moura, entrega à esquerda, a bola para PP, recebe PP, tenta dominar, vai para o relvado, bola fora, é dos azuis e brancos.
4: Lançamento à esquerda, rapidamente efetuado.
3: A bola vem para Kivior, Kivior vai dominando, vai puxando a bola de pé esquerdo, está Jakub Kivior a dar para Bednarek, entrega à direita, a bola vem já para o Alberto e o Alberto Costa vai levantar, mas mal, a bola encaixa André Ferreira, a bola dos Cónegos.
4: Numa altura em que os dois técnicos ainda não se sentaram, desde o apito de António Nobre, Francesco Farioli e também Vasco Botelho da Costa, dois jovens treinadores com 37 anos.
3: Um tapé lá para a frente, Ben Nareca deixar passar, vai lá completar a equipa do Porto com Kiviora, a bola vem para o Diogo Costa, perante a pressão já de um adversário, a bola sobra já para o Francisco Moura e vem o Porto a carrilar jogo pelo lado esquerdo, a bola vai para a junta lateral, ainda Moura, dá a bola para PP, bate contra um adversário, contra o Mendonça, bola para fora, lançamento efetuado, bola para a junta divisória, aí vem o Porto carregando, bola metida para a direita, mas mal, quase chega lá um homem e consegue do Moreirense a tentar dominar o Francisco Domingos, mas a bola sobra para a equipa dos Cónicos, mais para trás, para a zona dos centrais, e a bola é batida já para o Diniz, Diniz levanta, a bola picada, mas para Bednarek, vai tocar a bola de cabeça, vem para a zona central, é o Moreirense com Mendonça, tenta dominar, a bola fora, é do Porto.
4: Já estava fora, ainda tentou em esforço o jogador Cónigo colocar a bola dentro do retângulo do jogo, mas lançamento para a equipa azul e branca.
3: Aí está a bola no Kiviór, estamos quase a atingir os primeiros 5 minutos da partida, só dá a Porto, jogo de sentido único, já vamos também à análise do João Janeiro, para já a bola segue no Kiviór, a Kiviór vai passeando, deixa para Bednarek, Bednarek vai dominando, está uma noite muito quente aqui na Invicta, com muita poeira no ar também, a bola está no Bednarek, aí está Bednarek, vai levando a bola, pé direito, entrega a bola para o Loirinho, cabelinho de espiga, forward, agora inventou, perdeu, a bola vai para a equipa do Moreirense, atenção, pode ser perigoso, vai conduzindo a bola, a equipa do Moreira de Cónigos, bola para o lado direito, não chega a Mendonça, e por isso a bola do Porto, mas sobra para a zona central, atenção, pode haver tentativa de remate, a bola vai na sombra, vem já para o espaço onde está o Landerson, vai tentar fugir, William Gomes na pegada, bravo, o brasileiro dá para Freou, entrega a bola para a frente para o André, vai fugir, a falta evidente

0: Bastante expectativa dos adeptos para este início de temporada. A bola está no Bednarek, Bednarek vai pisando a bola, vai caminhando, Bednarek vai levando a bola, dá para trás, a bola vem para o Kivior, Kivior ajeita, mete a bola para a esquerda para o Moura, e o Moura vai meter a bola já para o PP, vai dominando PP, foge a marcação do adversário, ainda PP levantou, bem bola para a área, anda para cortar a bola o Alberto, não chega lá nas melhores condições, vai cortar a falta do Alberto, mas o árbitro manda seguir, pareceu falta, aí está, pontapé para fora! Rosário bateu, desvia. André Ferreira, pontapé do canto.
1: Canto no lado esquerdo, da forma como o Porto ataca. Após o remate na passada de Pablo Rosário, recebeu a bola de Alberto Costa e depois, na zona central, a rematar ao ângulo, mas a mãozinha de André Ferreira a desviar a bola do objetivo a canto para o Porto.
0: Jogador que foi formado no Benfica, está vestido encarnado, bola batida, bola na área. Corta a formação do Moreirense, a bola vem já para fora da área, vai lá acrobaticamente o Moura, dá bola para Rosário, grande defesa! Estavam todos à espera de fora de jogo e a verdade é que havia mesmo fora de jogo, mas o protocolo manda que a jogada siga e por isso, Bruno, houve ali expectativa enquanto o árbitro não fez a intervenção.
1: Um pequeno broá aqui, mesmo atrás de mim, nos adeptos do lado sul, no entanto, o assistente de António Nobre, Pedro Ribeiro, com a bandeirola levantada, livre para André Ferreira.
0: Aí está André Ferreira, vai levantar João Janeiro, 7 minutos e meio da primeira parte, é jogo de sentido único, houve ali uma possível aproximação do Moreirense, mas nada demais.
2: Sim, Fernando, jogo de sentido único, o Porto a carregar, deveria se calhar mover mais um pouco, sobrecarregar de um lado para depois poder variar o centro de jogo e penetrar, não está a conseguir fazer porque também o Moreirense apresenta pela primeira vez esta época uma estrutura tática defensiva, portanto sem posse, num 5-2-3, com o Landerson a recuar e a fazer o papel de quinto elemento. E o Porto de certeza que não estava à espera, porque é a primeira vez que o Moreirense se apresenta assim.
0: A bola está no Bendarek, 0-0 do marcador. A bola vem para Kivior, para Bendarek, já pressionado por Manuel Mendonça. Bate a bola lá para a frente, vem para a ponta. A bola para William, recebe o William, está fora de jogo. Ainda dominou do pé esquerdo, arrastou a bola, mas estava offside. E por isso é pontapé livre para a equipa do Moreirense Futebol Clube.
1: Junto à linha lateral, à esquerda, pontapé livre para o Francisco Domingues, numa altura em que há duas bolas no relvado. Vai lá André Silva retirar a bola que está a mais e é livre para o 27 do Moreirense.
0: Aí está Domingues para movimentar. Bola já metida para o guarda-redes, sobra para Maracás, levanta a bola, corta de cabeça. O Pablo Rosário, a bola vem para a zona do meio. Atenção agora já para o Parsamain. Dá a bola para trás para Mendonça, bem jogado para a direita para o Diniz. E o Diniz Pinto vai dominando, dá a bola para trás. Vem a formação do Moreirense, vai dominando. A bola do Batista, Gilberto Batista. Agora para a esquerda, para o Domingues. Bate com a bola para a entrada do meio campo. A bola está na formação do Moreirense, com a bola a vir do lado esquerdo. Boa, trivela, bola para a entrada na área. Aí está Parsamain, tenta dominar, vem para fora da área para ganhar algum apoio. Mas faz a geneira, dá para fora, Bruno.
1: Ao passe, bola para fora e a ceder lançamento para a equipa do Futebol Clube do Porto numa altura em que começa a chuviscar no Estádio do Dragão.
0: Quem diria, depois deste calor imenso, a verdade é que então vão caindo aí os primeiros pingos de chuva nesta tarde de forte canícula aqui na Invicta. A bola está no guarda-redes do Porto, está Diogo Costa para movimentar o guarda-redes azul e branco. Vai levando a bola, dá indicações, bate a bola já para fora da área, vai para Francisco Moura, dominou perante a marcação de um adversário, dá a bola já para a zona do meio, a bola para PP, tenta fugir um adversário, vai para o relvado, o árbitro manda seguir ainda PP, a Bravo vai para o relvado, há falta. Pontapé livre para a equipa do Dragão.
1: Uma falta ali sobre o lado esquerdo, junto ao próximo do grande círculo, livre para ser movimentado por Rosário.
0: E a bola já para Moura. Moura domina na zona do meio-campo. Vai dar a bola para trás. Os primeiros 10 minutos, caro ouvinte, já estão cumpridos aqui no Dragão. Vamos lá aumentar o volume à telefonia. É só rodar o botãozinho para a direita. No Dragão indica Porto 0, Moreirense 0.
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4: Deixa-me olhar pelos resultados desta Europa também, jornadas inaugurais. Premier League, Ipswich 0, Liverpool 2, na Série A italiana, Génova 1, como 3. Em Espanha continua empatado a 0 o Betis-Real Madrid.
0: Aqui há canto para a equipa do Porto, mas não. Bruno, o árbitro dá posse de bola para a equipa do Moreirense.
1: É, creio que houve, vai haver pontapé de
0: baliza.
1: Baliza, exatamente. Por isso, a decisão então a ser revertida de canto para a ponta.

0: A baliza vai movimentar André Ferreira.
1: Aí está André Ferreira para movimentar o 0-0. Permanece o jogo de abertura da ronda 5 do campeonato. A bola já no André, vai levantar a bola de pé direito, vai pingar do meio campo contrário, no meio campo do Porto, vai lá o Fraúl, a primeira um toque de cabeça, vai lá também o Kivior, dá a bola para o William, impel de cabeça, corta para casa, a bola ainda para o Mendonça, corta o Porto, atenção, Parsamain, pode ir para a área, pode marcar, aí está a Parsamain, e que incrível, que falhanço incrível, Bruno! Tinha tudo para marcar o primeiro, quis dar a bola. Bom, tremeu das perninhas o Parsamain perante esta oportunidade absolutamente generosa. Falhou redondamente a equipa dos Cónegos.
0: Tentou fazer uma combinação, creio que com João Veloso, e depois desperdiçou o mais fácil, digamos assim.
1: É um falhanço incrível. Ali era rematar, digo eu, João Janeiro, porque fazer um passo quando está no caminho da baliza, a Parsamain teve aqui algum receio, digo eu, porque não é fácil olhar para a baliza adversária, mas é uma oportunidade de ouro, nem o Porto teve sequer até agora.
2: Verdade, a melhor ocasião do jogo até agora pertenceu a Parsamain, com uma oportunidade quase única, e na primeira vez que chegam ao último terço portista, e de facto é um ponta de lança, pede-se que tenha um instinto matador, e ficou muito a desejar.
1: Alexandre Parsamain, natural da Martinica, reforço, ex-Caen de França, já representou clubes como Lugano, Dijon, tem uma assistência em 3 jogos e teve aqui a possibilidade de fazer o primeiro golo de campeonato ao Futebol Clube do Porto. E é uma oportunidade que provavelmente o Moreirense não vai ter mais ao longo da partida, a ver, vamos, mas é de facto um escândalo, porque Parsamain devia ter feito melhor sozinho, preferiu o passe e perdeu-se a oportunidade. Há canto para a equipa do Moreirense, creio que é Manuel Mendonça quem vai bater do lado esquerdo do ataque, hoje é amarelo, a equipa dos Cónegos é aos quadradinhos verdes e brancos, hoje alternativo, bola batida, Diogo sacode a bola com os punhos, a bola vem para fora da área, vai carregar a equipa do Moreirense, a bola já para trás, vem a bola para o Domingos, bate a bola para o guarda-redes, André Ferreira, agora aponta a piar a bola de pé direito, vai para o meio campo contrário, para o meio campo do Porto, corta a pé de Narek, entrega a bola para a frente, para o corte da formação do Moreirense, bola batida, vai agora para o Landerson, mas não chega, a bola sobra já para o Alberto, a bola para Ben Narek, põe em calma no jogo, a dar a bola para o lado esquerdo, a bola para Kivior, e o Kivior vai caminhando, vai para a cama de adversário, deixa a bola para Rosário, e o Pablo Rosário dá a bola para o Moura dá para Pepe, bem, a meter a bola para Rosário, entrega à frente, a bola já para o André Silva, vai caminhando na direção da área, pede a bola, já o galego, que é o Gabri é o senhor da bola, olha para a área, bate a bola, corta o Moreirense, insiste o Porto, a bola vem para Rosário, ainda para Kivior dá a bola para o lado esquerdo, cruzamento tirado, para o lado direito, para o domínio já do William, tem que fugir à marcação de um adversário, vai para a linha de fundo, vai tentar o cruzamento, puxa para o pé esquerdo, bateu contra um contrário, e a bola sobra, vai para fora, e a do Porto.
0: Foi ali duelo entre William Gomes e também Landerson. Acaba Landerson por colocar a bola para fora, arremesso à direita para Alberto Costa.
1: Não sei não se a bola não bateu em último lugar do homem do Porto, fico com essa
0: também
1: sensação.
0: Pareceu. Sim, também pareceu.
1: Bola para Alberto Costa. Farioli fora da área técnica, dá instruções, lançou, Ben Narek, corta a equipa do Moreirense, a bola vem já para fora da área, insiste o Porto, insiste o Dragão, bola para Mendonça, dá um chutão lá para a frente, a bola vai pingar, no espaço de ninguém, bola para fora, é lançamento para a formação do Futebol Clube do Porto, vai ter agora o sinal sonoro indicativo. Cá está, do primeiro quarto de hora, a primeira tranche da partida. João Janeiro, vamos a uma leitura até agora deste encontro, que tem domínio do Porto, mas a melhor oportunidade do Moreirense.
2: Sem dúvida, o Moreirense sente-se confortável sem bola, compacta muito a zona central. Mencionar novamente que Landerson está a atuar praticamente como lateral esquerdo, em vez de cumprir a sua função ofensiva de extremo. O Porto realmente tem o domínio do jogo, mas, como se viu na oportunidade do Moreirense, não tem o controle. Penso que o controle do jogo, neste caso, está do lado do Moreirense, porque se sente bastante confortável nesta posição. Mas domínio claro do Porto.
1: A bola está na formação do Porto com o Moura a meter a bola para Bednarek. Está Bednarek a avançar do relevante. Fraúde bate a bola para a direita. A bola já para o Alberto Costa. Vem para trás pela pressão de um contrário. A bola sobra já para o Bednarek. Fica a reclamar ao jogador do Moreirense. A bola sobra. Vem para a esquerda. Para o espaço portista. A bola para Pepe. Com Gabri a pedir a bola. Pepe dá a bola para a entrada da área. A bola já para o André. Bate para a direita. A bola para o William Gomes. É o Porto a cruzar. E a bola direitinha para as mãos do André Ferreira.
0: Com o pé esquerdo, o cruzamento, chegada à baliza para a pequena área, segurou sem dificuldade André Ferreira.
1: Está André, vai ao limite da área, André contra André, está a fazer oposição o André Silva do Porto. A bola batida para Kivior sobre a linha divisória do relvado. Corta o Moreirense, a bola vem já para a frente. Tenta dominar João Veloso, vai dar a bola para trás. Aí está a equipa dos Cónegos com o Landerson a meter a bola mais para trás para Domingos. A devolução para o Landerson. Tenta avançar para o meio campo contrário. Vai levando a bola no pé direito. Dá agora para a junta divisória. Vai dominando. Agora o Liberato. Liberato dá a bola para trás. E a bola vai para um dos centrais. É o central mais à direita. É o Batista a meter a bola para ou Diniz, Diniz para Batista. Maracás vai pedindo, mas a bola vai para trás para o guarda-redes do Moreirense. Bola batida do André Ferreira para a esquerda. Agora vai lá pressionar. William quase ganhava a posse, Bruno.
0: Na pressão ali sobre o homem do Moreirense. Quase que o William de facto conseguia ficar com a bola. No entanto, ela vai para fora. Vai haver lançamento para o Moreirense e com um jogador dos Cónegos no relevado, parece-me ser o Francisco Domingos.
1: É exatamente, o lateral mais à esquerda da formação do Moreirense está com algum problema depois do esforço a encurtar este lance.
0: Está ali a fazer um compasso de espera, o árbitro a dizer para ele recuperar e levantar-se, e é o que acontece.
1: É, vai ter que sair e portanto, aliás, não sai.
0: É, a equipa médica acaba por não entrar e por isso mantém-se no campo.
1: É, porque íamos dizer, pois tem aquele tempo agora já contado à maneira do futsal para haver lançamento, bola batida, a bola vem para Cabelinho de Espiga, cá está, a dominar o camisão 8 from old, a dar a bola para trás, vem a bola agora para Moura, a tocada já por Kivior, a Kivior vai receber de Moura, dá a bola mais para trás para Bednarek, que está na grande roda, avança para o meio campo contrário, bate a bola para a ponta, bem o toque de cabeça, a bola já para o espaço portista, outra vez devolução para a esquerda, aí vai cruzamento tirado, não há ninguém de azul e branco, e a bola sobra já para a formação dos Cónegos, vai lá, ainda o William, bate a bola, vai para o Alberto, lateral da área, vai cruzar, a bola vai sair ou não, não sai, ainda o Alberto vai dominando, junta lateral, agora marcado por dois contrários, a bola sobra para o William, agradece, pé esquerdo, mete a bola para a entrada da área, para Gabri, bateu contra o Maracás, e a bola sobra para Bernarek, empala a bola já para o lado do Canhoto, o público gosta e aplaude esta pressão do Dragão, e a bola vem para Bernarek, outra vez para trás, a bola para Kivior, todo o conjunto portista está instalado no meio campo contrário, aí vem a bola já para Pepe, a Pepe vai com Diniz na marcação, vai levando a bola, o brasileiro dá a bola para trás, a bola para Kivior, outra vez para Pepe, recebe Pepe, vai meter a bola, vai para o Gabri, Paulo, a ver cruzamento tirado, foi uma bola picadinha, vai depois do desvio da formação do Moreirense, já para o William, está no lado direito, vai trabalhando pé esquerdo, aí está o William em simulação, dá a bola para trás, a bola para o Alberto, e o Alberto vai agora a meter a bola para Gabri, faz também a picadinha, a bola para a área, para Alberto, vai cruzar, cruzou, a bola ainda para Fraúde, corta o Moreirense como pode, ponta, pé lá para a frente e a bola vem para Bednarek, e o Bednarek vai agora também a dar uma bola pelo ar, corta o Moreirense, a bola lá para a frente, atenção, aí vem João Veloso, pode criar perigo, vai meter a bola já para o lado esquerdo, vai tentar avançar a formação do Moreirense e vai Landerson, vai levando a bola, agora com o pé direito, deixa para o cruzamento tirado do Veloso, ponta, pé, golo! Moreirense! É o primeiro golo sofrido pelo Porto no campeonato. Grita! Grita que a golo é do Moreirense dos Cónegos!

0: do capitão apareceu a Cuca e foi só empurrar para o fundo da baliza de um trabalho coletivo. Bruno, bem jogado à esquerda, finalizado por Dinis Pinto.
1: Cruzamento no lado esquerdo, bem à altura de Landerson e bem posicionado ali na área. Dinis Pinto vindo de trás de primeira a colocar a bola no fundo da baliza de Diogo Costa. O capitão do Moreirense marca ao capitão do Futebol Clube do Porto. E aí está o primeiro gol sofrido dos Dragões no campeonato. Ainda assim, o público aqui no lado sul a apoiar a equipa, a não deixar a formação do Futebol Clube do Porto cabisbaixo. E Moreirense na frente.
0: É isso, e marca o primeiro golo ao Porto. Tem esse mérito a equipa dos Cónegos. Duas oportunidades, uma falhou, a outra não desperdiçou. Caro ouvinte, estamos a meio desta primeira parte, abertura da ronda 5 do campeonato. E há para já surpresa aqui no Dragão. O resultado é este: Porto 0, Moreirense 1.
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3: É o primeiro golo de Dinis Pinto nesta temporada desportiva. Ele que o ano passado no Moreirense em 24 jogos apontou também um golo. É resultado final na Supertaça Ibérica, meia final. O Sporting venceu o Bidassona Irun por 31-29.
0: E vai estar por isso na discussão dessa Supertaça Ibérica de handball que a Antena 1 vai acompanhar amanhã com a enviada a Vigo, Ariana Azevedo. Ora, Dinis Pinto, 26 anos, natural aqui da cidade do Porto, quarta época em Moreira de Cónegos, teve a formação final no Sporting de Braga, agora cai um homem de azul e branco. É ele para já, Dinis Pinto, o herói deste encontro, João Janeiro. Lá está, o Moreirense muito pragmático. Teve uma oportunidade que falhou de forma, diria, inacreditável, mas agora Dinis Pinto meteu mesmo a bola no fundo da rede.
4: Sim, em duas oportunidades, com uma taxa de aproveitamento de 50%. Um bom golo, uma boa jogada. Porto surpreendido, continuo a dizer, Porto surpreendido com a linha de 5 que o Moreirense apresenta hoje no Dragão. No entanto, também salientar que é uma falha de marcação individual de Francisco Moura, que a deixar-se antecipar pelo Dinis.
0: É exatamente, o Dinis apareceu soltinho da Silva para finalizar. Vamos ver como reage o Porto para já. Mau domínio do William Gomes. A bola para junto da lateral. Bruno, os adeptos, como é que sentiram esta desvantagem? Porque é a primeira vez que sentem isto no campeonato.
1: Um pouco silenciados os adeptos do Futebol Clube do Porto, à exceção aqui, claro, do lado sul, do lado da claque dos azuis e brancos, numa altura em que o Porto já tem 5 elementos em exercícios de aquecimento: Perpites, Martim Fernandes, Inbom, Borja Sainz e Alan Varela.
0: Aí está a bola na formação do Porto, agora o Alberto quase ia perdendo a bola, dá para William, vai junto da lateral direita, vai tricotando, pé esquerdo, levantou a bola na área, bem, o guarda-redes Moreirense a sacudir, a bola vai para a entrada da área, vai lá o Maracás, impela a bola de cabeça, mas não chega à frente ao Parsamém, a bola sobra já para Manuel Mendonça, atenção Moreirense, 3 para 2, 3 do Porto para 2 do Moreirense, a bola não sobra, em vai Moreirense, em João Veloso, dá a bola mal para o Parsamém, agora mal combinado, Bruno, e está o Moreirense letal na forma como deixa o Porto em pânico.
1: É o Porto, a equipa do Porto adiantada, e o Moreirense em velocidade a conseguir colocar a bola rapidamente na frente, mas de facto desta vez a combinação não saiu bem. Bola nos azuis e brancos.
0: É, quem diria, o Porto entrou com o título de campeão nos ombros. A verdade é que o Moreirense está a ganhar e tem para já as melhores situações desta partida. Vamos com 24 minutos do desafio. A bola está no Kivior, o Porto um pouco atónito, um pouco atordoado por esta desvantagem. A bola já para o André, dá a bola para trás para o Kivior. A Kivior vai trabalhando, a bola de pé esquerdo, olha em frente, está Kivior, vai agora meter a bola para a frente, deixa no André Silva, vai para o relvado, fica a pedir falta, o árbitro manda a seguir. Aí está o André, já se levantou, mas bate mal, a bola para o Dinis. A Dinis dá a bola lá para o companheiro, bola metida já do Nile John para trás, a bola para o Domingos, a Domingos rasga o passe, vem a bola para o João Veloso, a bola vai sobrar para a equipa azul e branca com os treinadores. Bruno, para já nota-se uma maior ação do técnico do Moreirense.
1: É Vasco Botelho da Costa ali a dar instruções de forma mais incisiva ali para os jogadores da zona do miolo. Já Francesco Farioli vai caminhando de um lado para o outro.
0: A bola está na formação do Porto, bola já para trás, vem a bola no Alberto, Alberto vai dominando, 25 já namoro na primeira parte. Alberto Costa, agora sem ideias, vai pisando, bate com a bola vai para o espaço aéreo, vai para o PP, domina a bola de cabeça, mas vai entregar já para o corte de Gilberto. Gilberto bate com a bola longa, mas para o espaço de Kivior, vai carregar a equipa do Futebol Clube do Porto. Está a bola para ser movimentada por Kivior, a entrega para o lado esquerdo, a bola para o Moura, e o Moura vai levando a bola, dá para a frente, é o Porto a tricotar, a bola está no André, André para trás, mete a bola outra vez para Kivior, Kivior vai agora pedindo apoio, dá para Rosar, Rosar, mete a bola mais à frente, aí está o Porto, lado esquerdo, PP, Fraold, recém Fraold, vai dominando, bate a bola para o lado esquerdo, pode haver cruzamento, Moura dá a bola para Fraold, aproxima-se da área, mas vai ter que passar por Mendonça, dá para Kivior, Kivior entrega a bola já para o lado esquerdo, aí vem a equipa do Porto com PP, PP para Fraold, vai cruzar, ainda não cruzou, puxa para o pé direito, dá para o trabalho de pé canhoto do PP, vai sambando perante um adversário, dá a bola já para Kivior, é o Porto a apertar o circo, a bola para Fraold, Fraold dá a bola para a entrada da área, para Moura, bateu, é pontapé de canto.
1: Ali o corte com a perna esquerda de André Ferreira, a evitar que a bola fosse mais para uma zona central, a ceder canto, mais um no lado esquerdo para a equipa do Futebol Clube do Porto.
0: Bom tapé de canto para ser batido do lado esquerdo. Aí está a equipa dos Dragões com esta posse de bola, bola parada. E o Moreirense treinou durante mais ou menos 10 minutos estas situações. A bola batida ao primeiro posto, corte. A bola vem já para PP, vem fora da área, vem buscar a bola. Tem o apoio de um companheiro, mas prefere jogar com o guarda-redes portista. A bola já do Diogo. E o Diogo vai lançar a bola para junto da divisória do relvado. A bola ainda no conjunto portista. Bola batida para a direita, para o Alberto. E o Alberto vai avançando. Aí está a equipa do Porto, sem ideias. Bola para o André. E o André para um lado, para o outro. Boa marcação da equipa do Moreirense. Está cheio de confiança, pois claro, está a ganhar. Está a deixar o Porto em sentido. A bola já para a direita, para o Alberto. Alberto mete a bola, corta a formação do Moreirense. Bom esforço agora do Parsamain. E a bola para fora, lançamento para o Alberto. E o Alberto vai dar a bola para Bendarek. Recebe Ian Bendarek, dá a bola para Kivior. Yacoub mete mais para à esquerda para Moura, aí está Francisco Moura, o público vai acelerando também o ritmo da equipa portista, está em desvantagem, aí está PP, PP vai meter a bola de calcanhar, vem a bola já para o Gabri, vai bater contra o adversário, a bola sai, é do Moreirense porque a bola bateu no Moura.
1: Exatamente, o cruzamento contra o lateral esquerdo do Futebol Clube do Porto, acaba a bola por sair para lá da lateral, arremesso para a formação Cónega e há pouco Seco Fofaná saltou para, também para os exercícios de aquecimento, foi bastante aplaudido pelos adeptos nas bancadas.
0: E João Janeiro, fica a ideia que o Porto ficou atarantado com o golo sofrido, ainda não encontrou, digamos, a melhor fórmula de chegar com êxito à baliza contrária perante o Moreirense, que cresceu animicamente também.
4: Sem dúvida nenhuma, e o Porto com muita lentidão de processos e em bascular a bola, também com muita dificuldade para os seus centrocampistas, portanto Froholt, Rosário e Gabri Veiga, de se libertarem da marcação homem a homem que está a ser feita de forma cerrada. O próprio Parsemann nunca deixa Pablo e Rosário sozinho.
0: E agora bom trabalho do João Veloso, a bola sobra já para o Gabri, Gabri a fugir, a Veloso dá a bola para PP, aí vem PP, dá a bola para Gabri, aproxima-se da área e vem Gabri, vai levar a bola já para junto da linha de fundo, faz falta, é livre. Empurrou o Diniz Pinto, é pontapé livre, apesar, Bruno, de estar ali a tentar explicar-se ao árbitro, mas a verdade é que empurrou. Sim. O lateral da equipa dos Conos.
1: Sim, conseguiu entrar na grande área, Gabri Veiga ultrapassou dois adversários, Diniz Pinto na cobertura da bola a ser empurrado, pontapé livre para a equipa do Moreirense.
0: Está encaminhado para bater o guarda-redes André Ferreira, guarda-redes de 30 anos, está na segunda época no Moreirense, ele esteve 3 épocas em Espanha, está de regresso ao futebol nacional, a bola já batida para o ataque, para o William Gomes, super rápido, tenta avançar, é pressionado por Domingos, Domingos, a bola ainda no William Gomes, vai lá, corta, a primeira formação dos Cónegos, Landerson bem, a bola vai para fora, é do Porto, lançamento já para o Alberto.
1: Queria falta Landerson, não atendeu o árbitro, segue bola para a equipa azul e branca.
0: Aí está Rosário, Pablo Rosário, dá a bola para Gabri, está na zona central, bate a bola para o André Silva, virou para Fraold, Fraold, dá agora para a direita para o William Gomes, vai tentar passar para o Landerson, sacode a bola para a direita para o cruzamento, o Alberto é pontapé de canto, foi lá o Domingues e a bola para fora.
1: Bola de Alberto a bater na peitaça de Francisco Domingues, pontapé de canto, vai ser desta vez para o William Gomes à direita.
0: Aí está o William, vai buscar a bola para poder bater 30 minutos, meia hora da partida aqui no Dragão. Vamos ao canto e depois olhar novamente para o andamento desta partida. Para já o árbitro do encontro, António Nobre, a dialogar com os jogadores. Muita gente na área de finalização, bola batida, atenção, desvio para fora! Apareceu o homem do Porto, foi o André Silva a pentear e a bola para a malha de cima.
1: Mais alto do que toda a oposição, André Silva a impulsionar-se, a cabecear e a bola a sair ligeiramente acima do alvo, pontapé de baliza para André Ferreira.
0: Ora, 30 minutos e meio nesta primeira parte no Estádio do Dragão. É a abertura da Ronda 5 do campeonato. Caro ouvinte, vamos lá aumentar o volume à telefonia. Porto 0, Moreirense 1.
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0: Os cónegos que na próxima quarta-feira às 20h45 no Comendador Joaquim de Almeida Freitas vão acertar o campeonato. Partida em atraso da Ronda 3 frente ao Benfica. Portanto, dois dos grandes do futebol nacional no caminho dos cónegos. Para já estão a ter nota muito positiva aqui no terreno do Futebol Clube do Porto, que venceu o último campeonato português. Aí vem o Alberto Costa, vai meter a bola mais para o meio, a bola para Bendarek, e o Bendarek entrega a bola para Rosário, dá a bola para Alberto, Alberto outra vez para Rosário, Rosário olha em frente à bola, para na queima, a bola para fora, para o William, que diz ao companheiro, não era assim, não é, Bruno?
1: Exatamente, passe com demasiada força, o William acaba também ali ligeiramente por escorregar, e bola fora, arremesso para Francisco Domingos, numa altura em que os dois técnicos continuam de pé, mas Francesco Farioli está aparentemente um pouco apreensivo.
0: É claro, João Janeiro tem motivos para isso, porque o Porto ainda não encontrou o antídoto para bater esta formação do Moreirense, que está solta e parece, nesta altura, muito, muito confiante.
4: Sem dúvida, e já passou um terço do tempo de jogo. O Moreirense, com bola e sem bola, demonstra bons comportamentos de confiança. Depois do golo, então, ainda mais, e até agora o Porto não teve nenhuma ocasião, tirando um remate a um cruzamento atrasado, um remate de Pablo Rosário. Mas de resto o Moreirense muito bem em jogo, com uma estrutura que surpreendeu o Porto, e até agora o Porto não está a conseguir quebrar as duas linhas de pressão que se apresentam no bloco baixo do Moreirense.
0: Aí vai Bendarek, vai avançando, estamos por isso já no último quarto de hora desta primeira metade. A bola vai para a meia esquerda, para Moura, Moura encosta tudo, lado canhoto, a bola para PP, dá a bola para trás, para Kivior, Kivior vai levando a bola, ainda Kivior para um lado, para o outro, vai meter a bola para PP, PP domina, vai levando a bola, zona central do relvado, a encostar a bola para o lado direito, a bola vem para William Gomes, Gomes vai agora metendo a bola bem, para o Alberto, não vai encontrar, aguentou, cruzou, bola picada na área, André, agarra o outro André, André Ferreira, da equipa do Moreirense.
1: Junto à pequena área, André Silva a elevar-se mais alto do que os dois centrais do Moreirense, a cabecear de cima para baixo, bola com pouca velocidade, fácil para a defesa do Cónigo.
0: Ontem apiou André Ferreira, a bater a bola já, a despejá-la para o meio-campo do Porto, vai dominar o guardião portista, o Diogo Costa a meter a bola já para o Kivior, e a Cubo Kivior vai levando a bola, vai para o meio-campo adversário, mas tudo muito, muito lento nesta fase. A bola vem para Bendarek, lá tocou para Rosário, a desdobrar para a direita, a bola para Alberto, Alberto olha em frente, bate a bola, corta Domingos, dá a bola para o Anderson, encosta a bola para o lado esquerdo, tenta avançar o conjunto dos cónegos por Liberato, mas a bola vem para fora, Guilherme Liberato, é lançamento para Landerson. Lá está ele, qual lateral, a meter a bola para trás, a bola para Maracás, recebe Maracás, vai dominando o camisola 26, a bater a bola, o Moreirense lá para a frente, a bola para o Parsemane, sobra para Froold, e o Froold apertado vai perder a bola para um adversário, e vem a bola para Manuel Mendonça, vem a bola já para a zona central para o Nile John, a meter a bola para Liberato, Liberato vai levando a bola, perante a pressão do adversário, vai metendo a bola já para o lado esquerdo, a bola para o Landerson, Landerson vai levando a bola, foi muito importante na construção do primeiro golo da equipa do Moreirense, primeiro e único até agora, e Landerson faz falta, é ponto, é pé livre para os Dragões.
1: E agora ali um pequeno sururu, falta de Landerson, creio que sobre Alberto, pontapé livre para o Porto já efetuado.
0: É Alberto já a sacudir, falta deste brasileiro de 19 anos, ainda bastante jovem, natural do Ceará, segunda época nos cónegos. A bola vem para Francisco Moura, a dar a bola para trás na direção do Kivior. Passe longo na profundidade, bem a bola para William, a dominar com alguma dificuldade, ainda vai a trabalhar para a esquerda, vai rematar, grande defesa! Remata William, grande parada de André Ferreira.
1: Com o pé esquerdo, remata em arco e André Ferreira a tirar a bola com uma palmada espetacular, porque já lá estava Frold para a conclusão.
0: Aí está o Porto a apertar, a bola vem para o Gabri, Gabri vai olhar, levantou a bola para a área, vai cortar a formação do Moreirense, bola tocada para cada lateral, é lançamento à direita, já bem próximo da bandeirola de canto.
1: O desvio de cabeça de Landerson, arremesso para Alberto Costa.
0: 10 minutos, mais o tempo de compensação para esta primeira parte, ronda 5, estamos a colocar a chave na porta desta jornada. O campeonato ainda a começar, mas o Porto para já surpreendido, sofreu o primeiro gol, está em desvantagem no Dragão. William sofre falta, partida interrompida, a subiu-os na bancada.
1: É ali a levar o pontapé de Francisco Domingues na tentativa de procurar a bola, a acertar somente em William Gomes, e o Porto a ganhar um livre lateral à direita da forma como ataca.
0: Está o pontapé livre, William Gabri, que Vior está por lá, mas foi só para beber água. E, portanto, vamos ver no que dá este pontapé livre. O árbitro assistente está próximo. Os dois jogadores do Porto vão dialogando, vão olhando para a área. Apenas o tampão do Manuel Mendonça. Expectativa no Dragão, bola parada, e o Porto é forte, muito forte neste momento de jogo. Está, bola para ser movimentada. Pontapé para William Gomes, já bateu, bola na área, o desvio, golo!

0: estreia, a pentear a ponta de lança para o fundo. Desta vez, Bruno, o guarda-redes André Ferreira limitou-se a ver a bola a ir para o lado direito e para o fundinho da baliza.
1: Livre muito bem cobrado por William Gomes, pé esquerdo na bola, bola para o coração da área e até parece que estava à espera, literalmente, da bola. O internacional polaco apenas teve que movimentar a cabeça, pentear a bola para o fundo da baliza, ficou pregado ao relvado. André Ferreira ia soltar uma enorme explosão de alegria no relvado, nas bancadas do Estádio do Dragão. No relvado, sim, ao homem do Futebol Clube do Porto, já caído, é William Gomes.
0: É com Domingos, e portanto houve ali um sururu. Ora, caro ouvinte, mexeu o marcador no Dragão e por isso vamos olhar para o marcador eletrónico. 38 minutos da primeira parte, volta a empate esta partida. Porto 1, Moreirense 1.
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3: Este é, Fernando, o primeiro golo de Bednarek nesta temporada desportiva. Deixa-me olhar também para os outros jogos que decorrem nesta altura na Europa do futebol. O Paris Saint-Germain está a vencer em tempo de intervalo o Mónaco por 1-0, marcou Marquinhos. Estreou-se Rafael Leão na vitória do Galatasaray frente ao Azaxair por 3-2.
0: João Janeiro, há uma falta sobre o João Veloso, o Moreirense vai ter posse de bola. Ora, não foi de bola corrida, porque o Porto não estava a encontrar a solução na bola corrida. Foi de bola parada, onde o Porto é especialista.
4: Certo, e mesmo antes da partida começar, Fernando, como bem disseste, o Moreirense praticou este tipo de lances. Mas, de facto, Bednarek é muito forte neste tipo de movimentos. E também de salientar a entrega da bola por parte do William é excepcional. É meio gol.
0: É expulso um dos elementos do banco do Moreirense, foi a indicação do árbitro assistente, também quarto árbitro. Muita contestação por parte de Vasco Botelho da Costa. Pontapé livre para a formação do Moreirense.
1: É agora algum nervosismo aqui ao redor do relvado por parte dos adeptos do Futebol Clube Porto, também os bancos, digamos assim, saltarem como de bolas se tratassem, ali uns a contestar. Outros, naturalmente, a aceitar a decisão do árbitro. É livre para o Moreirense.
0: Aí está, vai bater Manuel Mendonça. Levantou a garra, montadinho, o guarda-redes Diogo Costa. Diogo já lançou a bola para Froold. Aí vem Furioso, vem para ali fora. O Porto agora galvanizado com o empate. Pelo menos a deixar o jogo empatado como começou. Bola para Froold. Froold vai dominando. Vai levando a bola numa faixa clara do relvado, bate a bola para a esquerda, a bola para a PP, devolve a bola para o lado canhoto, pode haver cruzamento tirado, bola na área, mas ao Anderson, primeiro da bola, dá de cabeça e a bola sai para cada linha de lado. É lançamento já para o William, dá a bola para Alberto, Alberto entrega a bola para o espaço onde está a dominar o Gabri, para o William, bateu mal na bola, corta o Moreirense, sai no contra, parça main, vai meter a bola para Mendonça, estatelou-se o árbitro, diz que não é nada, Bruno.
1: É ali num duelo entre Francisco Moura e também o camisola 7, Manuel Mendonça, manda seguir António Nobre.
0: Aí vem a bola no PP, aqui na área, agora quase perdi a bola, tem que vir para trás, vai receber PP, tantos anos já no Porto. Está a afirmar-se cada vez mais. A bola para Bednarek, dá a bola para o espaço do Alberto. Alberto para trás, dá a bola para Bednarek. E o Bednarek encosta tudo para a esquerda. A bola vai para o Francisco Moura. Dominou do pé canhoto. Vai meter mais para trás. A bola para Kivior. A pressão é do Manuel Mendonça. A bola vai para o Rosário. Rosário vai trocando com Bednarek. A bola para a direita. Vai para o Alberto. Vira-se para o meio campo contrário. Mas tem que recuar perante a pressão de um adversário do Liberato. E há falta do Liberato sobre o jogador do Porto. Pontapé livre a meio do meio campo.
1: Falta sobre Alberto Costa, livre rapidamente efetuado.
0: Aí está o Porto, não perde tempo, quer chegar à vantagem ainda antes do intervalo. A bola já para o PP, bola para fora. Bola para o lançamento da equipa azul e branca. Vai a bola, agora inverteram-se os papéis. Está mais temeroso o Moreirense, claro. E o Porto confiante porque empatou a partida. A bola para trás para o Kivior. Kivior vai meter a bola outra vez para o lado esquerdo. A bola para Moura. A novidade do 11 inicial dos Dragões. A bola outra vez para Kivior. Kivior vai levando a bola de pé esquerdo. Vai agora olhando para todos os lados, simulando. Ainda Kivior, devagar, devagarinho, lá deu a bola para a direita, para o Alberto, está na zona central, vai derivando para a direita, entrega a bola à linha para o Elem, vai agora tricotando, vai para o remate, bateu contra o adversário, esteve claramente à procura de espaço, corta agora a equipa do Moreirense, perda de bola do Neil John, a bola ainda para o Porto, bola para a área, para o André Trapalhão, tentou de calcanhar, mas a bola sobra já para o Parsemain, para o Mendonça, bem a meter a bola para um companheiro, vai dominando o João Veloso, aí está o João Veloso, ex-jogador do Benfica, vai para o relvado, não há falta, não há falta, não há. Ai, há.
1: António Nobre a apitar ali num duelo entre camisolas 20, falta de Alberto Costa sobre o 20 do Moreirense. João Veloso é livre na meia-esquerda do ataque de Cónigo.
0: Aí está a bola para a formação do Moreirense, para já deixar aqui uma bela imagem, a equipa dos Cónigos. Bola para o Porto, aliás para o Moreirense, Porto está em posição defensiva e vai bater Landerson. A abdicar, vai deixar a bola já para Domingos ou então para Manuel Mendonça. Aí está, belo jogador este camisola 7 da formação do Moreirense. Ele que tem formação no Sporting Clube de Portugal. Está Mendonça a encher o peito de Portugal. Está Mendonça a encher o peito. Olha para a área, sobem os centrais. Braço direito erguido, aí está Mendonça, bateu, bola na entrada da área, corta o Alberto e a bola sobra já para a equipa do Moreirense, aí vai o remate longe para fora. Pontapé de baliza para a equipa do Porto, rapidamente batido, a bola para PP, estamos sobre as 20 horas em Portugal Continental e na Madeira, são 20 nas Ilhas de Bruma, nas belas Ilhas dos Açores, e o Porto vai perder, Bruno, posse de bola.
1: Recuperação de Manuel Mendonça em apoio à defensiva, a roubar a bola a PP.
0: E bem a trocar a formação dos Cónigos, a bola para o Landerson, vai serpenteante a perder a bola, no entanto, para um companheiro, vai lá o Liberato, agora a rebolar, a falta do William, bom, e agora cai o Alberto com...
1: Bom, e o caos está instalado no
0: João Veloso, é?
1: Exatamente, os dois bancos de pé, ali vários sururus.
0: Ui, é quase toda a equipa do Porto atrás do João Veloso.
1: Sem dúvida, pouca gente no banco de suplentes, apenas dois jogadores ficaram sentados, Sousa e Fofaná, de resto o corpo técnico, digamos assim, invadir o espaço do Moreirense. E de facto o caldo está entornado. Foi uma entrada por trás de William Gomes sobre Liberato, mas na sequência Alberto Costa também acabou por ficar pelo relvado. E para já há ali um amarelo já na mão de António Nobre.
0: É precisamente para o João Veloso. Ele tentou explicar-se ao Alberto Costa. A verdade é que foi protegido pela equipa técnica do Moreirense e agora está ainda em diálogo com o lateral da equipa portista. Bom, foi um momento menos bonito na partida, amarelo para João Veloso.
1: Talvez ainda por causa daquele lance anterior, daquela falta de Alberto sobre João Veloso.
0: Pontapé livre para Maracás. Aí está Maracás, vai levantar a bola. Estamos à beirinha do tempo de compensação. A bola batida lá para a frente para o Parsemain. Corta Bednarek, a bola vem para a equipa do Moreirense, junto da lateral com João Veloso a perder. A bola para Fraolo, mas está interrompido o jogo. É lançamento à direita. Lançamento para a equipa portista. Está a bola para Alberto Costa. Vai olhar para trás, dá a bola para Jan Bednarek. Vai na quina da área despachar a bola para Diogo Costa. E o Diogo Costa vai levando a bola de pé direito. Olha em frente, vai bater bola na frente. Vem a bola para o André Silva. Bate a bola contra o Maracás. Sobra a bola já para o Landerson. Ou então para o Alberto. É primeiro para o Alberto. Vai à linha lateral. Bate contra o Landerson. É lançamento.
1: E mais 3 minutos para serem jogados nesta primeira parte.
0: 3 minutos é o que resta. 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Estamos na compensação final deste primeiro tempo. Há igualdade aqui no Dragão. A bola vai para trás para o guarda-redes do Porto. A bola no Diogo. A entregar para Kivior. Kivior para o lado esquerdo para o Moura. Vai agora bem a fugir à marcação do Mendonça. Vai para ali fora. Está o Moura como gosta. Ele é corredor de fundo. Bate a bola para o Alberto. Puxa para o pé esquerdo. A bola batida para a direita. Para o William. Corre. Não chega, claro, Bruno. Nem que fosse o Nemias Queta, que é bem mais alto.
1: A esforçar-se William Gomes e por isso a merecer também o aplauso dos adeptos. Bola com demasiada força. Lançamento à esquerda para Francisco Domingos.
0: Aí está Domingos para fazer o arremesso manual. A lançar a bola quase lhe fugir das mãos. A bola vem para o Alberto Costa. Dá a bola já para a zona interior do relvado. A bola para Gabri. Bateu de trivela. Mas é fraquinho a figura do guarda-redes do Moreirense.
1: Podia de facto ter feito melhor, até porque tinha espaço. Optou por rematar de trivela com o pé direito. Foi um passe literal para as mãos do guardião Cone.
0: É, e

0: Gabriel anda com o pé quente, é o melhor marcador da equipa do Porto, com 3 golos na equipa azul e branca até agora. A bola está na formação portista. Estamos já no tempo de compensação final. Daqui a pouco vai terminar esta primeira parte. A bola no Kivior. A Kivior a olhar. Vai devagar, devagarinho. Vai transportando a bola. Vai olhando, pachorrentamente. Aí está, lá deu. A bola para o lado esquerdo. Vem a bola para o PP. Vai dominar o PP. Perante a marcação do adversário. Dá a bola para trás. A bola vai na direção do Kivior. Kivior dá a bola para a entrada do meio campo contrário. A bola para o PP. Já levantou. Vem a bola para o Gabri. Belo domínio. Gabri a rodopiar. Perante a marcação do adversário. Tentou dar de calcanhar mais para a ponta. A bola sobra já para a formação do Moreirense, para Nile John. Vai ganhar o ressalto. Corta o Porto e foi à carambola aquilo. Bruno agora a chegar ao guarda-redes do Porto.
1: É a bola do inglês Nile John. A bola a bater no corpo e depois a ganhar velocidade, a chegar até à grande área do Diogo Costa.
0: Nile John, que veio da formação dos Spurs do Tottenham de Inglaterra. A bola já para o lado esquerdo para Moura. Aí vai Moura. Zona esquerda, a entregar a bola já para o avançado centro do Porto, mas depois André Silva a meter complicador e claro vai perder a bola já para a equipa do Moreirense, com a posse de bola do Diniz a meter a bola para trás. Vem a bola para a zona central, Marcas a entregar para a esquerda para o Domingues, e o Domingues vai meter a bola já para o Landerson. Vai dominando a bola, vai agora sambando perante o Alberto, a acelerar. Aí está Landerson, tem no apoio João Veloso. Ainda o Landerson dá uma travadinha, bem a manter a posse de bola, o camisola 11 olha para a frente, mas dá a bola para trás. Vem a bola já para o espaço do Libra. Liberato vai levando o Calmeirão a meter a bola para Nile John, é mais tronchudo. Agora a dar à direita, a bola para o espaço do capitão Diniz. Pinto já marcou aqui no Dragão. E a bola vai para a esquerda, para o Domingues. E o Domingues dá a bola para Maracás. Maracás tem o Gilberto Batista a pedir a bola. Vai a bola para o central, mais à direita. Recepciona, entrega a bola para o espaço do companheiro, para Mendonça. Levanta a bola para o Parsemane, vai dominando. Aí está o homem da Martinica, tenta dominar junto à linha de fundo. Vai agora na marcação o homem do Porto, que é o Kivior. Ainda o Parsemane dá a bola para trás, corta o Porto, a bola vai para fora, é da equipa, não é de ninguém, é do árbitro. É tempo de intervalo, Bruno, sem os protagonistas, a tua leitura.
1: Para já a saída tranquila dos jogadores, de forma calma, depois de uma ponta final da primeira parte mais quentinha. Saída então calma por parte dos jogadores do Futebol Clube do Porto. O primeiro vai ser o William Gomes, ali há um último trio do Moreirense, vão conferenciando alguns jogadores. De resto, há também ali um jogador do Moreirense, que parece-me ser o João Veloso, ali junto do árbitro, a endereçar-lhe algumas palavras. Ambiente calmo também nas bancadas, no fecho desta primeira parte.
0: Tempo de intervalo então no estádio do Dragão. João Janeiro, um sublinhado também esta primeira parte, 2 golos. O Porto já sofreu no campeonato e está ainda assim a ter aqui grandes dificuldades perante este Moreirense, que surpreendeu na forma como se apresentou aqui na Invicta.
2: Certíssimo, Fernando. A superioridade do Porto é clara em termos de qualidade individual, produção ofensiva, ou digamos o jogo no último terço. Mas o risco do Porto nasce precisamente quando o domínio territorial retira a disciplina à estrutura de segurança, que foi o que aconteceu, e em uma das duas transições o Moreirense aproveitou muito bem e fez o golo.
0: Bentnarek marcou o empate, antes foi Diniz Pinto a fazer apenas o 6º golo da equipa dos Cónegos no Dragão em toda a história da equipa minhota. Os outros 5 foram apontados nos 16 confrontos anteriores por Demétrios, que belo avançado foi este brasileiro, e Yuri Medeiros, que extremo também foi, Fábio Espinho. Bom, um tratadinho, Fábio Abreu e ainda Iane Maranhão foram os homens que desfeitearam o Porto em termos de finalização, mas para já tudo em aberto para a segunda parte, meu caro Walter. Vamos para descanso aqui no Dragão. Porto 1, Moreirense 1.
3: O relato é do Fernando Eurico, os comentários do João Janeiro, a reportagem do Bruno Alveira Marques e os cuidados técnicos do Fábio Abreu. Estamos em tempo de intervalo no estádio do Dragão, com empate a uma bola.
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3: São 9 da noite, mais 8 minutos, menos uma hora nos Açores. 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
5: Vamos a uma breve síntese da atualidade com edição de Jerónimo Muniz.
6: Boa noite. As Nações Unidas votaram hoje a favor de uma mudança no mapa mundo de Mercator no século XVI, em direção a um que se reflita de forma mais precisa o tamanho real dos países. A resolução, que foi liderada pelo Togo e patrocinada pela União Africana, promove a projeção da Terra igualitária com maior precisão da dimensão dos continentes. O mapa mundo de Mercator faz com que a Groenlândia pareça ter aproximadamente o mesmo tamanho que a África, embora o continente seja cerca de 14 vezes maior. A resolução, que não é vinculativa, foi aprovada na Assembleia Geral da ONU com 164 votos a favor e um contra dos Estados Unidos, teve ainda 6 abstenções. Na sequência do ataque de um grupo armado dentro da coutada de Maranjira, no distrito de Marupa, há uma vítima mortal e um ferido. Há também um número não revelado de pessoas sequestradas e mais de 2.500 deslocados. O balanço deste ataque, pela TVM, é nos apresentado pelo secretário de Estado da província do Niassa, Silva Livone.
7: Tivemos um ferido, membro das Forças de Defesa e Segurança, está fora de perigo. Registramos, infelizmente, um óbito. Tivemos raptos por parte dos terroristas, mas também temos população deslocada que saiu daquela aldeia para uma localidade. E neste momento o INGD e o governo do distrito de Marupa estão a cuidar dessa população deslocada. Em número de 2.700 pessoas, quando a cotada da MWA foi assaltada pelos terroristas, a população saiu em debandada. Felizmente, não tivemos nenhuma vítima de cidadãos estrangeiros, tivemos cidadãos norte-americanos que estavam na cotada a praticar caça desportiva. Esta é a época da caça desportiva, tínhamos turistas no setor, na cotada, e conseguimos naturalmente evacuá-los. Estão seguros. Queremos agradecer também à Embaixada dos Estados Unidos da América pela colaboração.
6: Sobre o complexo turístico Mozambique, Wild Adventures e outras infraestruturas, Silva Livong explica.
7: O acampamento da MWA foi totalmente destruído, queimado, sabotado pelos terroristas. Também foram queimadas algumas viaturas de algumas empresas locais. Foi vandalizada a antena de telecomunicações no local. Foi a primeira infraestrutura que foi destruída, que era para obstruir tanto os trabalhos de comunicação, mas felizmente já foi reposta e a comunicação com Mekula, com Marupa, com Ndipepe e outros distritos, incluindo com a província de Cabo Delgado, foi restabelecida. Estamos a trabalhar.
6: Secretário de Estado da província do Niassa, em conferência de imprensa em Lixinga, registada pela televisão de Moçambique, uma pessoa morreu e um militar ficou ferido no ataque de um grupo armado dentro da cotada de Maranjira. 300 mil católicos são esperados na peregrinação ao Santuário de Nossa Senhora da Moxima, nas margens do Rio Kwanza. A peregrinação começou esta sexta-feira e termina domingo com uma missa celebrada pelo arcebispo de Diocese de Luanda, Dom Filomeno Vieira Dias. O comentador pan-africano José Gonçalves destaca o papel social e na pacificação de conflitos desempenhado pela Igreja Católica em Angola e também a programação deste momento religioso anual no país.
8: A peregrinação ao Santuário da Moxima, nas margens do Rio Kwanza, começou e vai até domingo. Milhares de pessoas e uma atividade religiosa intensa, com catequeses, orações, palestras e mesas redondas. E então, no próximo domingo, encerramento com uma missa solene, conduzida pelo arcebispo de Luanda, Dom Filomeno Vieira Dias. Grandes estruturas de hospedagem e alimentação foram montadas, além de que muitos peregrinos trazem a sua própria logística, isto é assim, desde há milénios. Esta peregrinação é já um dado anual constante da vida angolana. Dispositivos de segurança e apoio médico estão a cargo das autoridades e a Igreja Católica tem grande influência social, conforme sabemos em Angola. Alguns dizem mesmo que tem grande influência política. A influência social é atestada pela ação de organizações, às vezes a nível das paróquias, às vezes a nível nacional, e também pela SEAST, a Conferência Episcopal de Angola e São Tomé.
6: 150 efetivos da polícia angolana garantem a segurança dos peregrinos que até domingo se deslocam ao Santuário de Nossa Senhora da Moxima, na província de Ikolo e Bengo, naquela que é a maior manifestação religiosa no país.
5: Foi o essencial da atualidade com Jerónimo Muniz. Daqui a instantes, restabelecemos o simultâneo com a emissão de desporto da RTP Antena 1.

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1: Regresso ao futebol e ao desporto. Esta noite, para acompanharmos o Futebol Clube do Porto Moreirense, é o jogo que abre a jornada 5 da Liga Portuguesa. Há outros jogos nesta sexta-feira pela Europa. Na Premier League, o Liverpool, 56 minutos, está a vencer o Ipswich por 2-0. Em Itália, Génova 1-3. Em Espanha, início da segunda parte na La Liga, Real Betis 0, Real Madrid também 0. É resultado final em França. O Lyon bateu o Auxerre por 3-1. Estamos com 50 minutos de jogo no Paris Saint-Germain 1. Mónaco 0, marcou Marquinhos, isto na noite em que João Neves prolongou o contrato com o Paris Saint-Germain até 2031. Quase a terminar na Bundesliga, o Stuttgart vai batendo o Colónia por 3-1. É também resultado final, mas na Turquia, o Galatasaray bateu o Başakşehir por 3-2 no jogo que marcou também a estreia de Rafael Leão pela equipa do Galatasaray. Dentro de instantes, fixamos de novo no estádio do Dragão. Antes, porém, as declarações de Cassiano Klein e também de Nuno Dias no lançamento da Supertaça Masculina de Futsal. Este jogo realiza-se no Pavilhão dos Desportos de Vila do Conde amanhã à noite, a partir das 9 da noite. Espera Cassiano Klein que o Benfica faça um jogo muito conseguido.
2: É o melhor jogo do mundo, porque é o que o Nuno acabou de falar. Você jogar com um segundo para tomar uma decisão é para poucos. E esses poucos compete o tempo todo, 40 minutos no limite. Então, são duas equipes que jogam para ganhar o tempo todo. E no desporto, poucas equipes pagam esse preço, porque todo mundo quer correr, mas quando entra para competir contra o esporte, o Benfica, muitas equipes sofrem muito, porque o dia a dia dessas equipes realmente são muito desafiadoras.
1: Um jogo com duas equipas que vão querer muito conquistar este troféu e num dia espera um derby de intensidade máxima.
3: Neste momento, do que é um Sporting Benfica, a intensidade com que, se, principalmente nos aspectos defensivos e mesmo no aspecto ofensivo também, a forma como nós procuramos a baliza do adversário, tanto nós como o Benfica, em todas as ações, a forma como nós queremos ser verticais e a outra forma que é o que o adversário não nos deixa fazer. Por mais que a gente queira e por mais qualidade que a gente tenha, o adversário tem também tanta qualidade para não nos deixar jogar, como se calhar essas pessoas que o Afonso fala, que dizem que às vezes o derby não é tão bem jogado assim. É tão bem jogado porque a pressão é alta, porque o aspecto defensivo é forte e porque nem sempre se permite ao ataque jogar da maneira como nós queremos que o ataque jogue.
1: Supertaça de futsal masculina às 9 da noite, Benfica Sporting. Mais cedo, às 4:30 da tarde, vão jogar a Supertaça de futsal feminina as equipas do Benfica e também do Nuno Álvares.
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1: Nesta altura, na Liga 3, a União de Santarém está a perder com o Caldas por 1-0 e no Campeonato de Portugal Série B é resultado do final. Salgueiros 1, Machico também 1.
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1: Já a seguir, fixamos de novo no Dragão.
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1: Cuidados técnicos do Fábio Abreu, a reportagem de pista com o Bruno Malveira Marques, os comentários com o convidado João Janeiro, a narração é do Fernando Eurico. Uma vez mais, Fernando, muito boa noite.
6: Muito boa noite, Walter, cá estamos. Daqui a pouco vai começar a segunda parte desta partida que está empatada 1-1. Recordo que a equipa do Moreirense fez o primeiro golo ao Futebol Clube do Porto no campeonato por Dinis Pinto, lateral direito, capitão de equipa, e já na parte final do primeiro período, Bednarek, Ian Bednarek, a estrear-se como marcador neste campeonato, a fazer um empate num lance de bola parada. Bruno, antes de irmos ao comentador da convidada Antena 1, João Janeiro, o teu olhar para o túnel de acesso, porque estão aí a chegar os suplentes da equipa do Moreirense.
7: Estão a entrar um a um os jogadores que vão sentar-se no banco, as opções para o Vasco Botelho da Costa, também numa altura em que entram os suplentes do Futebol Clube do Porto, o relvado que esteve a ser regado durante este tempo de intervalo. Olhando rapidamente para as bancadas, o público, depois de ter estado na zona interior do estádio, no acesso aos bares e às casas de banho, regressam novamente para ocuparem as suas posições.
6: Ora, o Porto tem Cláudio Ramos, João Costa, Inbome, Borja Sainz, Neuan Peras, Pripitos, Varela, Jiménez, Sousa, Fofaná, Martim e Diogo Cunha, Eduardo Cunha, aliás. No banco de suplentes, a equipa do Moreirense tem o Aranha, Leandro, Kevin, Stepanovic, Kiko, Álvaro, Tiago Andrade, Rodrigo, o Janderson, o Afonso Vieira e o Ian Lincoln como suplentes da equipa de Vasco Botelho da Costa. João Janeiro, o que é preciso nesta segunda parte para que alguém chegue à vantagem? Porque a primeira parte teve posturas diferentes sobre o relvado, mas a verdade é que ninguém tomou a dianteira.
8: Exatamente, Fernando. Praticamente uma antítese entre as duas equipas. Diria que da parte do Moreirense vai esperar, vai tentar aguentar mais 20 minutos no seu bloco baixo e tentar sair em transição como tem feito. No que diz respeito ao Porto, tem que igualar a agressividade do Moreirense. Tem sido muito agressivo, especialmente a meio campo. Os jogadores do meio campo do Futebol Clube do Porto estão com muita liberdade de se libertar, estão com muita dificuldade de se libertar do seu marcador direto. Também não vejo os jogadores do Porto a pedirem muito bola entre linhas, parecem um pouco até adormecidos, quiçá já a pensar no próximo jogo que tem na Champions League, e também com poucos jogadores na zona de finalização. Eu estou em crer que Farioli irá mexer no meio campo, principalmente por estas dificuldades que enumerei, e também mais tarde ou mais cedo Borja irá a jogo, tendo em conta que a partir do banco já conseguiu faturar duas vezes.
6: Para já a equipa do Moreirense, Bruno, está na reativação, entra a equipa de arbitragem, só falta o Porto.
7: E sem alterações na equipa de Vasco Botelho da Costa, entram os 11 elementos que iniciaram esta partida, também o trio de arbitragem chefiado pelo árbitro da Associação de Futebol de Leiria. Aguardamos pela equipa do Futebol Clube do Porto, os suplentes já estão nos respectivos bancos.
6: É para já tudo à espera então da equipa azul e branca. Recordo, vai jogar aqui às 8 da noite na próxima terça-feira diante do Manchester City. Será o embate entre o campeão português e o vice-campeão de Inglaterra. Que melhor cartaz poderia o adepto ter e o ouvinte da Antena 1, porque vamos estar cá, claro, para esse desafio de abertura das competições europeias na fase oficial, porque os play-offs e as pré-eliminatórias são de acesso. Mas agora é que começa verdadeiramente a competição, sendo que há jogos apenas das Champions. Na próxima semana, a Liga Europa, com Benfica em Milão e o Torriense em Lillestrøm, na Noruega, são conjuntos que só jogam depois. Ou seja, não há competições europeias nesta primeira tranche, digamos assim, na mesma semana. E o Sporting Clube de Braga, que está na Liga Conferência, vai ter que aguardar pelo dia 15 de outubro para poder fazer o primeiro jogo também em mais uma presença europeia. Bruno, cá está a equipa do Porto, mantém-se tudo.
7: Mantém-se tudo, não há alterações, neste caso nem num lado nem no outro. A receber a primeira ovação das bancadas, os 11 jogadores do Futebol Clube do Porto. Dentro de instantes vai sair o Moreirense com posse de bola na segunda parte.
6: É porque a primeira foi do Porto, foi Pablo Rosário quem abriu o desafio. Veja ali o André Silva em diálogo com o árbitro da partida. O público vai se acomodando. Saem os painéis publicitários e tudo começa a ficar em condições para a reabertura da partida aqui no Dragão. Empate a uma bola. É o jogo que abre oficialmente esta jornada 5 do campeonato.
7: Bom, Fernando, e que bem, aliás, e que jeito fazia os binóculos da nossa Ariana quando o Moreirense está no ataque, realmente para perceber o número que cada jogador enverga.
6: É, isto de facto tem que ser dito, não há outra maneira. Falamos sempre na indústria do futebol, na valorização do futebol português. Nós também o valorizamos porque acompanhamos todos os jogos, mas de facto a tantos metros de distância do relvado torna-se impossível. Vá lá que ainda vamos conhecendo as posições e até a forma como se locomovem os jogadores para podermos narrar, neste caso, a equipa do Moreirense, mas não fica nada agradável para quem está na bancada não perceber quem é que tem a bola devido a essa cor. Se tivesse uma cor negra ou vermelha até, seria bem mais fácil. Esta bola na formação do Porto, em Kivior, bate a bola para o lado direito, a bola para o Alberto, tem terreno para avançar, e vai ele, entra no meio campo contrário, vai agora, levando a bola, ainda na meia direita, entrega tudo para William, está na ponta e vai William, bate contra o adversário, a bola sobra já para o Landerson, Landerson vai levando a bola, lado esquerdo, muita pressão do William, ainda Landerson, a bola para trás, ponta, pé, já do Domingos, ficam os dois no relvado, William e Domingos, a bola está na equipa do Porto, o árbitro olha agora e vai interromper ou não, para já manda seguir, já estão em pé os dois jogadores, a bola vai

0: Pereira a negar a hipótese do segundo para o Porto.
1: PP com remate rasteiro, mas de forma tensa, a obrigar André Ferreira a sacudir a bola para a frente, conforme conseguiu, e depois limpou a defensiva do Moreirense para fora.
0: Carrega o Dragão, a bola para PP, bate a bola para a frente para o André Silva. Tenta chegar a bola, mas é derrubado ou não? O árbitro vai dar a bola ao Porto, não é?
1: É, aquela primeira, aquele primeiro lance sobre PP, livre para o Porto, mas ali Francisco Domingues, aliás, o Manuel Mendonça a não concordar, bola novamente a rolar.
0: Aí está a bola no Kivior, vai levando a bola no pé esquerdo de Kivior, vai devagarinho naquele passo lento, sempre no início da construção. Está a chamar os companheiros, da bola para Bendareca, encosta tudo para a direita, a bola para Alberto. Alberto vai meter a bola, pressão do João Veloso, bola batida, entrada da área, bem para o André, a fugir, já não tem ângulo para o remate, cruzou, cortou! Bem a equipa do Moreirense, a bola foi lançada, no entanto, para o William, vai agora tentar avançar ainda o Porto, lado direito, a bola para o William Gomes, vai para o cruzamento, aí está o William, já cruzou para fora, diretamente para a malha de fora, é pontapé de rede para o Moreirense.
1: Cruzamento muito chegado ao poste esquerdo da baliza, a bola acaba mesmo por bater na malha da parte de fora, pontapé de baliza para André Ferreira, mas há pouco excelente movimento de André Silva, com movimento de corpo a conseguir ganhar posição, a entrar na área, já em esforço a fazer o cruzamento, e foi Gilberto Batista, de qualquer maneira, a limpar o perigo.
0: A bola foi lançada já para o meio-campo de ataque do Moreirense, vai cortar o Porto, a bola já do Rosário, dá para Fraolde, a Fraolde a meter a bola, para Gabri, tenta a virada, a bola para Fraolde, vai levar a bola para a junta lateral, a sair, é lançamento à direita. A bola para Diniz Pinto, lá está, aliás, exatamente o Diniz a dar a bola para trás, vem a bola para o espaço dos centrais. E a bola já despachada do Gilberto para o lado contrário, para a esquerda. Corta o Porto, a bola vem. Atenção para PP, tentou dominar. Vai lá André Ferreira, estava todo mundo a dormir.
1: É à exceção de Gilberto Batista, que de forma atenta conseguiu fazer a cobertura para a saída do guarda-redes para agarrar o esférico na grande área.
0: Pontapé do André Ferreira, a bola vai já para o meio campo de ataque, vem a bola para o Parsemain, tenta a virada, vai agora para o lado esquerdo, ele contra o mundo, a bola sobra no entanto para a equipa do Porto, a bola já para o Alberto Costa, vai meter a bola para trás, para o guarda-redes Diogo, aí está Diogão, vai levando a bola, já sofreu um gol no campeonato, é verdade, o Porto já não tem essa, digamos que essa coroa de glória que era até agora ser a equipa sem sofrer golos. Aí está, aí vai Fraolde, vai meter a bola para o lado direito, a bola vai na direção do William, está caído o homem do Moreirense, e vai o William, vai levando a bola, vai aproximar-se da área, tem o apoio do Alberto, puxa para o pé esquerdo, bateu contra Maracasa e canto.
1: É o primeiro canto desta segunda parte, remata bem a altura, com força a bola a bater no central brasileiro, a sair desviada pela linha final, canto para a equipa do Porto, e agora quem para já mantém essa proeza de não ter golos sofridos é o Gil Vicente.
0: A beijar a bola, o William Gomes vai tentar movimentar a bola, e foi de bola parada que o Porto fez o gol do empate. A atenção do árbitro está atrás, António Nobre, atrás da grande confusão. Há muita gente na pequena área do Moreirense, e vai o William, vai levantar, já levantou. Atenção, desvio para fora! Apareceu um dos centrais. E a bola a sair, aliás, foi o Alberto Costa.
1: Foi o Alberto.
0: O lateral.
1: Ao segundo poste, a bola a bater ali, meio que na cabeça, meio que no ombro, a sair desviada ao lado da baliza. Reposição de bola para André Ferreira.
0: João Janeiro, o Porto entrou com tudo, tal como na primeira parte, o vira ao disco e toca o mesmo. A verdade é que ainda não conseguiu chegar à vantagem.
2: Sim, acredito que entrou um pouco melhor nesta segunda do que na primeira, mesmo assim, porque por duas vezes já se conseguiu aproximar da área e mesmo dentro da grande área. No entanto, continuo a dizer que Pablo Rosário está a ser muito marcado e não se consegue libertar da marcação cerrada de Parsemain, e como tal a zona de criação do Porto, ou a segunda fase de construção do Porto, não está a ser eficaz.
0: Atenção, grande passo para William, bateu para fora, deu sensação de golo. À primeira, um grande toque de Fraolde a desmarcar William. Bateu de primeira Bruno, e a bola foi para lá do poste, mas como tocou na malha lateral, deu sensação, mas não. Mantém-se o 1.
1: Deu sensação, os adeptos já se preparavam para levantar, para gritar, mas a bola a sair a rezar o poste esquerdo. Grande cabeceamento de Fraolde para o lado direito, onde aparece o brasileiro a rematar, a rezar o poste.
0: Aí está a bola já para Diogo Costa. Vai limitar e vai chamar os companheiros, deixa a bola para Kivior. 1-1 no marcador, abertura da ronda 5 do campeonato, toda a ronda para acompanhar na Rádio Pública Portuguesa, e não só, estamos em todas, vamos estar na final da Supertaça de Futsal.

0: Nacional em Vila do Conde, na final da Taça Ibérica de handball em Vigo, na província da Galiza. E todo o futebol, naturalmente, as modalidades também. Recordo que na próxima semana vamos acompanhar Portugal, a seleção masculina, no Campeonato da Europa de Voleibol em Sófia, na Bulgária. A bola está na equipa do Moreirense, pontapé do Diniz, para onde estava virado. A bola para fora, lançamento já para o Moura. E o Moura dá a bola para trás, vem a bola para o Kivior. A Kivior vai ajeitando a bola, vai transportando, lá vai Kivior, vai devagarinho, vai para o meio-campo contrário e está Kivior. Olhar o 4 do Porto, lá bateu, a bola vai para o corte do Domingues, a bola já para fora da área, insiste o Alberto Costa, a bola vai para o espaço do William Gomes, dominou o William Gomes, olhou o William Gomes, vai agora puxar para o cruzamento, cruzou a garra, André Ferreira, era boa a intenção, só que o Gabri não chegava lá.
1: Não chegava lá porque a bola foi cruzada, um pouco puxada na direção da baliza. Estava à espera dela André Ferreira, que agora movimenta com o pontapé para a frente.
0: Está a pé direito na bola, vai com força a bola para Bednarek, dá a bola de cabeça para o Kivior, de polaco para polaco. Aí está Jakub Kivior, vai levando a bola, Kivior vai para a zona central do relvado, marcação à distância do Mendonça. Kivior dá a bola para Moura. E o Moura vai dar outra vez para Kivior. Abre a bola mais para o meio, para o Alberto. E vai Alberto, tenta fugir. A bola vai na sobra para o Moura. Moura dá a bola para Fraol. Fraol vai buscar a bola e vai furioso. Vai dominar a cabelinho loiro. Vai agora dominar a bola antes que fosse para o lado lateral. Vai sobre a divisória, dá a bola para Pablo Rosário. Está Rosário a abrir. A bola vai para o grande corte da equipa do Moreirense, do Domingos. E a bola sobra ainda para a equipa do Porto, para Fraol. Sobra para o Niall John. É um batalhador. Aí vai Niall John a aguentar. Bate a bola para a direita. É derrubado. Vamos ver se o árbitro dá cartão ou não ao Rosário. Para já a bola está no Mendonça, vai cruzar a bola para o Parsemain, está lá a cortar o Alberto Costa e depois não consegue William Gomes dominar.
1: Segurou a bola com o pé esquerdo, no entanto a bola a vir com o passe traiçoeiro da defensiva do Porto, acaba por transpor a lateral, arremesso à esquerda para a equipa de Moreirense, há jogadores em exercícios de aquecimento nos dois lados.
0: Lançamento para a formação dos Cónegos. Estão aqui a empatar com o Futebol Clube do Porto. Bola Moreirense, que conseguiu a primeira vitória na jornada anterior diante do Casa Pia. Como disse o João Janeiro, com um grandíssimo golo do Francisco Domingos. Um golo de bandeira, certamente vai fazer furor ao longo da temporada. Aí está Domingos, precisamente, vai levando a bola, a ganhar o ressalto. A bola vai ainda para a equipa do Moreirense, para Domingos. Vai levando a bola, atenção à equipa amarela. Aí vai a bola picada, já para Barcemain. Tenta ganhar posição para André Naranco. Vai lá Rosar, rouba-lhe a bola. Não há falta, segue para o Porto. E a bola batida lá para a frente, aí vem a equipa do Porto, William Gomes vai tentar dominar, mas abdicou porque estava offside, bola para fora, é do Dragão. À direita, o lançamento para ser efetuado pela equipa da Farioli. Está a bola para ser lançada, vai a bola para o Alberto Costa, a Costa dá para Bednarek, Bednarek vai levando a bola pela zona do meio, toda a equipa do Moreirense instalado no seu próprio meio campo defensivo. Bola em Bednarek, pode dar a bola para Kivior, está Bednarek. Vai bater a bola para a esquerda, dá em PP. PP recebe a bola, marcado por um adversário. Entrega a bola para Bednarek, para Kivior, levanta a bola para o lado direito. Vai na direção do Alberto. Alberto Costa para Bednarek. Bednarek na devolução, bem jogado agora. A desenhar um triângulo no relvado. Kivior dá a bola para a esquerda. Vem a bola já para o Moura. 10 minutos já lá vão nesta segunda parte. Há empate no Dragão. Bola em Kivior. Olhou, bateu. Bola para PP, solto. Vai agora para o cruzamento. Pé direito, bola na área. Para o André Silva. Puxa para o pé esquerdo, mas o remate é fraquinho, fraquinho.
1: E a sair ao lado da baliza de André Ferreira, remate sem perigo e Vasco Botelho da Costa vai corrigindo o posicionamento dos seus jogadores numa altura em que Francesco Farioli está momentaneamente sentado no banco dos suplentes.
0: Bola para a equipa do Moreirense, bola batida, vai cortar o Porto, vem a bola já para o espaço do Gilberto Batista, a meter a bola para Fraonda, a impedir a bola para o William, vai lá, corta, o Domingos fica magoado porque há pé alto. A pé em riste do William Gomes e por isso pontapé livre para a formação dos Cónegos. Bola para ser movimentada nesta altura, vem a bola para o Gilberto. Aí está o Gilberto Batista a meter a bola para Maracás, recebe o brasileiro, dá uma voltinha, mete a bola para o André Ferreira. Vai lá pressionar o PP. Ferreira bate a bola de pé direito. Vai para o meio-campo de ataque. A bola para o Parsemain. Dá na peitaça para o Niall John. Entrega a bola já para o João Veloso. Bela abertura. A bola para o Landerson. Aí está o Moreirense. Vai tentar aproximar-se da área. Ainda o Landerson à procura de espaço para o remate. Bateu prensado. Ainda o remate. Para onde estava virado o Diniz Pinto. E Manuel Mendonça a rematar, mas em offside, em fora de jogo, bola para o Porto. Pontapé para o guardião, a Diogo Costa. Está Diogo, vai olhando, a entregar a bola para Kivior. Kivior sai da grande área, vai pelo espaço central, ainda Kivior. Bom, o Kivior é um suporífero, sempre que pega na bola, aí está ele, ali a adormecer os adversários. Kivior, tentar arranjar espaço agora, lá se aventurou, lá vai aumentar a velocidade, faz a geneira, ganha o ressalto, dá a bola para Fraolde, vai cortar o Moreirense como pode, a bola sobra para Fraolde, atenção ao Porto, bola metida para Pepe, o cruzamento, o remate e o golo!

0: atirar para o fundo da baliza no lance à esquerda, que começou devagar, devagarinho com Kivior, mas de ressalto em ressalto, Bruno Malveira Marques, o Dragão fez a cambalhota no marcador.
1: A explodir novamente as bancadas depois de uma bela parceria brasileira entre Pepe, que fez o passe no lado esquerdo ao segundo poste, onde apareceu solto de marcação William Gomes, a concluir com um remate certeiro, bola para o fundo da baliza, os dois jogadores a celebrarem. William Gomes virou-se para a bancada norte e com a mão direita a bater no símbolo do Futebol Clube do Porto na sua camisola. O Porto a fazer a cambalhota no marcador com o primeiro golo no campeonato de William Gomes.
0: Alô, Aracaju, no Sergipe. William Gomes marcou, o Porto está na frente e por isso, caro ouvinte, vamos lá aumentar o volume à telefonia, porque o marcador mexeu agora no Dragão com 58, quase 59 minutos. Estamos a chegar à hora do desafio. Porto 2, Moreirense 1.
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3: Fernando, também cambalhota em França. O Paris Saint-Germain está a perder em casa frente ao Mónaco por 2-1. O golo do empate 1-1 foi marcado por Nazinho. Há pouco Muzambo marcou 2-1 para a equipa monegasca.
0: É de facto um paupérrimo início da equipa bicampeã da Europa. Mas isto é como acaba, não como começa. E já tivemos essa prova, o Paris Saint-Germain, por exemplo, salvo erro no último jogo, estava a perder por 2-0 e conseguiu 2-2, assim num ápice, porque tem de facto muita, muita qualidade. Ora, João Janeiro, o Porto chega à vantagem nesta segunda parte, num segundo tempo de domínio absoluto do Porto. E de facto, jogada rápida, bola de uma banda à outra, William a faturar.
4: Aquilo que nós falávamos ao intervalo, que era preciso retificar, foi retificado. Houve de facto também um puxão de orelhas, isso é certo. E pelo facto de Rosário estar completamente marcado, e quando tu mencionaste muito bem que Kivior é um superífero, faz a ligação direta entre linhas para médios mais avançados e daí surgir o gol.
0: Para já a festa, Bruno Malveira Marques é dos Dragões aqui no estádio do Futebol Clube do Porto.
1: Com os adeptos em ebulição no topo sul, os adeptos aos saltos a agitarem as bandeiras, naturalmente radiantes pela equipa de Francesco Farioli estar na frente do marcador.
0: Aí está a bola no Bendané, que vai meter a bola já para Pepe. O Porto aqui a aquecer os motores para a Champions, onde vai enfrentar o todo-poderoso Manchester City. Há falta sobre o Pepe, o árbitro dá livre para o conjunto azul e branco.
1: Falta de Guilherme Liberato a deixar por terra o jogador que fez a assistência para o segundo golo de William Gomes. Pontapé livre para a equipa azul e branca.
0: Aí está a bola para o conjunto de Farioli, que vai fazer dupla mexida daqui a pouco.
1: É o Martim Fernandes.
0: É, já está em exercícios de aquecimento.
1: O outro jogador para já não consigo descortinar nesta altura. Está ali dobrado.
0: É o Inbom.
1: Exatamente, é o sul-coreano.
0: Inbom Wang vai entrar tal como o Martim Fernandes. Para já o ponto é pé livre. Está a bola para si movimentada pelo autor da cambalhota, William Gomes. Vai levantar. Está meio loiro, meio cabelo escuro. Levantou a bola na área, corta a formação dos cónegos, a bola vem para fora da área, insiste o Alberto, a bola sobra, atenção, Rosário para fora, é canto porque há um desvio, bola pingada para a baliza do Moreirense.
1: Ali o desvio de Diniz Pinto, creio, depois do remate do dominicano, ainda assim o Porto mantém-se no ataque, vai ter canto no lado esquerdo.
0: Aí está a bola para o lado esquerdo, Porto marcou um golo de bola parada, fez assim o empate por Betnarek, está para movimentar Gabri Veiga, está o natural de Porrinho, bem perto da fronteira com Valença do Minho. Bola lançada, corta o Diniz Pinto, a bola vai para fora. É ponta, pé de canto, em repetição à esquerda do ataque do Porto.
1: E novamente para Gabri Veiga, e agora pede-se aqui uma bola. O árbitro a indicar que é no lado esquerdo, a fazer a sinalética com o braço esquerdo. Gabri Veiga agora a recolher a bola, vai ajustar no quarto de círculo, segundo canto consecutivo para a equipa azul e branca.
0: Está a bola para o Porto, dupla alteração daqui a pouco a ser anunciada, certamente Farioli agora que tem a vantagem, vai começando a pensar também nesse importante compromisso da Champions. Bola na área, ainda que este jogo não esteja ganho, claro. A bola vem para o Gabri, a Gabri bem a rodar sobre o adversário, vai passar pelo João Veloso, vai para a zona central, rematou, prensado, a bola sobra para o Mendonça, vai perder a bola para Pepe, atrasa a Pepe, mas dá a bola para Mendonça, vai lá, corta! Primeiro William Gomes, depois da ação faltosa de Francisco Moura com cartão amarelo.
1: Cartão amarelo para o lateral esquerdo do Futebol Clube do Porto, ali a derrubar Manuel Mendonça no interior do grande círculo livre para o Moreirense, e vamos a ver se as substituições se vão efetuar nesta altura.
0: É isso, o árbitro vai olhando, muito irrequieto Mendonça aqui a arrancar o cartão amarelo. Ora, sai Gabri para a entrada de Inbom, não é?
1: Exatamente, e sai também Francisco Moura, jogador que sai com o cartão amarelo para a entrada de Martim Fernandes.
0: Ora, João Janeiro, Martim vai para a posição do Moura. O Inbom vai também ali para o miolo, embora com, diria eu, funções um pouco diferentes das do Gabri, ou não?
4: Sim, completamente de acordo. Inbom, penso que é mais pela energia e pela ligação entre setores, que vai para ali. Também não está a correr muito bem o jogo aos centrocampistas do Porto. A marcação é muito apertada, os jogadores do Moreirense parece não se cansarem, e então há aqui uma renovação. Em relação ao Martim, até era expectável que começasse o jogo. Portanto, o jogo associativo vai ganhar, nesse sentido, o jogo do Porto, mas de resto é para manter.
1: Diz. Daqui a pouco também o Moreirense vai responder com uma dupla alteração, Rodrigo Alonso e Stjepanović.
0: É isso, 21 e o número 8 da equipa do Moreirense. Para já a bola está na equipa do Porto. Aí está Martim a dar a bola para trás, a bola já para o Kivior. Aí está Kivior, vai a mantendo a bola para trás, a bola na direção do guarda-redes Diogo Costa. Diogo Costa também estático, e o Porto vai adormecendo sempre a equipa adversária. Sem grande pressa está Diogo a despachar a bola para o Kivior. Kivior vai atraindo também Manuel Mendonça, dá a bola já para a esquerda, a bola para o Martim, e o Martim tenta fugir, corta a equipa do Moreirense por Diniz. Bola para fora, lançamento para o Martim. Está a bola para ser lançada. Estamos já em plena segunda parte. O Porto vence por 2-1. Esteve a perder, deu a volta ao marcador. E a bola é no Kivior. Vai caminhando Kivior. Dá a bola para trás. A bola vai já para o guarda-redes. Diogo Costa olha em frente. Bate a bola longa para o William. Bela partida de William Gomes. Vai dominando o William. Bate a bola mais para o meio. Bem jogado. A bola para a esquerda para Martim. Corresponde. Vai buscar a bola no lado contrário. Vai para ali que nem uma seta. Tem no apoio o PP. Agora a flatira. Dar a bola para PP. Outra vez para a lateral. PP vai cruzar, já cruzou, vai lá Fraold, corta, o Gilberto Batista ainda Fraold, faz falta sobre um adversário, pareceu-me, a bola segue ainda às três tabelas entre o Moreirense e o Porto, e a bola lá é despachada pelo Domingos. Bom, que tarantantã naquela defesa, e corta, Bendarek a ajeitar e a pôr calma no jogo, a deixar a bola na direção do Diogo Costa, a entregar para Kivior. Kivior vai meter a bola para o Bendarek, recebe Bendarek, outra vez para Kivior, lá vai Kivior a dar aquele passinho curto. Para mesmo, está a chamar o Moreirense, bateu a bola para o lado direito, vai cortar primeiro o Anderson, a bola vem para o Alberto Costa, dá para o William, a parceria, aí está William a devolver a bola outra vez para o cruzamento do Alberto, e a bola não entra. Estava um homem do Porto, a Cuca, para marcar, era o Froald, mas a bola não entra, Bruno.
1: Mas primeiro a bola passou mesmo à frente de André Silva por um instante, por uma unha negra que André Silva não tocou na bola, depois a sobrar na sequência para Froald, que também não conseguiu tocar na bola, aliviou a equipa do Moreirense, esteve à vista o terceiro no Porto, alterações na formação do Moreirense. Ora, saída do camisola 21. Aliás,
0: é o Nile John, exatamente.
1: Nile John,
0: John a sair, é o 23, exatamente, e sai o Manuel Mendonça, que fez uma bela partida, João Janeiro. Ora, temos Stjepanović, jogador da zona central, e também como novidade o Rodrigo, que já se posiciona mais na frente no apoio ao avançado moreirense, precisamente o Parsemain.
4: Exatamente, vamos ver se o Landerson também não vai saltar para ocupar a sua posição natural, que é de extremo. E realmente Stjepanović aqui traz um poderio nas bolas paradas e também na potência física.
0: Falta sobre o Martim Fernandes. Não gosta o Diniz Pinto, manda vir com o árbitro e claro.
1: E vai ver amarelo.
0: Vai ver amarelo. É um amarelo escusado. Claro que o jogador não é nenhum bloco de cimento. Tem emoções, tem reações, mas esta deu direito a amarelo porque esticou demasiado a corda. Ao contestar e depois fazer um gesto veemente para o árbitro da partida, pontapé livre para o Futebol Clube do Porto.
1: Livre lateral, perigoso, vai assumir a cobrança o sul-coreano Inbom.
0: Aí está Inbom Moang para despachar. Há cantigas em estereofonia. Pontapé livre para a equipa portista. Está Inbom Moang. Vai olhar apenas uma na barreira do Moreirense. Aí está o Porto em busca do terceiro. Bola batida. Desvio de André Ameias com Maracás. É pontapé de canto à esquerda.
1: Para bater novamente Inbom. Pede a bola, aliás, vai ali buscar a bola mais próxima, acima de um cone. E vai então colocar no quarto círculo, canto à esquerda para o sul-coreano.
0: É o que jogava na banheira de Rotterdam, no de Kaip. Era jogador do Feyenoord, está agora no Dragão, já levantou o pé direito, desviou André, ainda o Porto, a bola vai para fora da área, tenta sair o Parsamen, vai dominando, tenta furar, vai para o relvado, o árbitro manda a seguir, diz que não há nada, abriu os braços, a bola sobra para o Inbom, dá a bola para a frente para o André Silva, apertado por três adversários, dá a bola para o espaço do Martinho, Público Costa, o Porto está melhor nesta segunda parte, a bola já para o espaço do Bednarek, aí está, reposiciona-se também o Kivior, Bednarek vai meter a bola para a esquerda, da bola para o Martim, Martim recepciona, pé canhoto na bola, trabalha com o direito, dá uma voltinha, vem para trás, entrega a bola já para o Kivior, para Bednarek, para Kivior, aí está Kivior, chama o Alberto, Kivior pode meter a bola no lateral, é o que faz, recebe Alberto, olha em frente, mete a bola para Inbom, recebe Inbom, marcado já por um adversário, a bola vem para trás, para o Alberto, e o Alberto dá a bola para o Yacoub Kivior, vai dominando, vem agora para a esquerda, entrega a bola para o Martim Fernandes, vai puxar para o cruzamento, já cruzou, mas corta. Primeiro Domingos dá a bola já para a zona do meio campo, vai tentar sair a equipa do Moreirense, não chega Stepanovic, a bola já metida para trás, a bola para o Rodrigo, dá a bola para o companheiro, bola para a direita, para o Gilberto, e o Gilberto vai levantar, mas mal, bola mal, direcionada, lançamento à esquerda para o Dragão.
1: E quem não está a gostar nada do comportamento dos jogadores é Vasco Botelho da Costa, há pouco a esbracejar para dentro do relvado, desalentado o técnico de 37 anos.
0: A bola para Martim, Martim Fernandes olhou, disparou, a bola lá para a frente, não chega o André Silva, a bola vem para Bednarek, dá de cabeça para Inbom, agora a impelir a bola à meia altura, vai para o Alberto, mete a bola, bom, que foguete de Alberto para o William, William é rápido, mas não é assim tão rápido, Bruno.
1: Qual Fórmula 1, o passe de Alberto Costa, lançamento para a equipa de Moreirense à esquerda.
0: Aí está a bola para ser lançada, João Janeiro, estamos nos 20 minutos finais, antes da compensação. Atenção, pode ser mais um para o Porto. Bom, agora a não conseguir, ainda o cruzamento, bola para o segundo posto, corta, a equipa do Moreirense vai lá, o PP dominar, linha de fundo, vai dar de calcanhar, bem a bola para o Martim, aí está Martim, perde a bola para o adversário, mas João Janeiro, está melhor o Porto na segunda parte, faltam 20 minutos, e o Porto está a tentar pelo menos chegar ao terceiro, porque uma vantagem de 2 golos é bem diferente de 1. O jogo continua, por isso mesmo é aberto.
4: É certo, Fernando, mas de facto é um Porto transformado nesta segunda metade, muito mais atitude, muito mais agressividade, acho que igualou os índices de agressividade em relação ao Moreirense, jogo só de sentido único, houve uma oportunidade, podemos chamar uma oportunidade por volta dos 60 minutos, com o Diniz mais uma vez a aparecer nas costas de Moura, que proporcionou um remate não direcionado, mas de resto o Porto totalmente dominador. E estou em crer que provavelmente Borja também poderá entrar e para resolver a partida.
0: É, já está a receber instruções de um dos adjuntos e portanto também Jiménez também pode ter aqui a estreia pelo Futebol Clube do Porto, o ponta de lança que vem do AC Milan, a poder ter aqui uns minutinhos. Ele de resto precisa disso, de alguma rotação, de alguma rodagem, até para conhecer melhor a equipa, porque o Porto vai precisar dele. Samu está a recuperar a olhos vistos, mas ainda não é a opção. A bola está na formação do Porto, com o guarda-redes Diogo Costa, sai mesmo da área, olhou, despachou, a bola vem para o Martim, vai lá, em pé de cabeça, bem, a bola vem para Pepe, domina, sai ao caminho o Gilberto Batista, Pepe baixinho a fugir, ainda o Gilberto, sempre na pegada, Pepe, bem, vira a bola para o lado contrário, para a direita, a bola para o Alberto Costa, aproxima-se da área, vai cruzar, já cruzou, a bola na área, o corte do Gilberto, está em todo o lado, e a bola vem para fora da área, vai tentar dominar o Martim, qual jogador raçudo ali a cometer falta. sobre Rodrigo e por isso pontapé livre para a equipa do Moreirense.
1: Em zona defensiva, encostado à linha lateral, livre vai ser batido, ao que tudo indica, por Gilberto Batista, o internacional guineense.
0: Perna longa, Batista, olha em frente, vai despachar para o meio-campo contrário, não vai abdicar, deixa para o André. André Ferreira vai levantar a bola, a calcar o relvado. O jogo daqui a pouco entra nos 15 minutos finais, antes da compensação. Pontapé do André, a bola vai para a zona do meio, para o Parceman. A bola sobra ainda para o Moreirense, bola batida já para o lado direito. A bola para o Diniz, dá para o Gilberto e atirou para trás para André. Sai da área, bate com a bola. A bola vem para a equipa do Moreirense, corta para Old. Vai levando o dinamarquês, vai meter a bola para trás. Vai dar a bola para Kivior. Kivior vai levando a bola, a entrega para a zona do meio. A bola para Bednarek, recebe Bednarek, olha em frente. Ainda Bednarek vai levando a bola, dá para a direita, a bola para o Alberto. E o Alberto vai meter a bola para Inbom. Aí está o sul-coreano, vai para ali fora, vai caminhando, entra no meio campo contrário, tem na ponta William, ainda Inbom, deixa a bola para William, vai fugindo mais para o meio, aí está William, bate a bola para a área, mal para o guarda-redes André Ferreira.
1: Má combinação entre William Gomes e Inbom. Daqui a pouco, nova dupla alteração na equipa do Moreirense. Estão a receber instruções Kiko Bondoso e Tiago Andrade.
0: E no Porto, Jiménez e Borja vão em jogo. Um jogador que já vem da época passada, Jiménez, que procura aqui voltar aos dotes de goleador. Este internacional mexicano joga na Latri, a equipa da América do Norte. E dupla alternação também no Moreirense. São os últimos cartuchos por agora. Bruno, para já, quem é que entra primeiro? São os do Porto ou não?
1: São os do Moreirense. Saídas de João Veloso e também de Landerson para as entradas de Kiko Bondoso e Tiago Andrade.
3: Deixa-me dar conta, Fernando. Em Espanha, o Real Madrid está a perder a 5 minutos do final com o Betis por 1-0.
0: É só surpresas entre os tubarões do futebol europeu. O Real Madrid agora de Mourinho. No Porto sai William.
1: E também André Silva. Entradas de Santiago Jiménez e Borja Sanz.
0: Estes aplausos são para Jiménez. Há grande expectativa dos azuis e brancos. E João Janeiro, destas duas alterações, duas no Moreirense, duas no Porto, ressalta esta do Jiménez, porque de facto o mexicano precisa de minutos como de pão para a boca.
4: E o Porto tem um historial também com muitos jogadores mexicanos a passarem por aquela casa e a serem bastante felizes. Acho que isso também pesou na decisão do jogador. E de facto é um jogador com muita qualidade. Teve as lesões que teve, os problemas que teve. Mas esperemos que, para bem da Liga Portuguesa também, gostamos cá de ter sempre os bons jogadores, que se dê bem.
0: A bola para Alberto Costa. Vai lançar a bola. Está Alberto Costa a dar a bola para trás, na direção do Jan Bednarek. Jan Bednarek deixa a bola para Rosar, soltou a bola para o Alberto, bate contra um adversário, bola para fora, é lançamento à direita.
1: Foi contra Tiago Andrade a despachar a bola para lá da lateral, arremesso para Alberto Costa.
0: Estamos a um quarto de hora do tempo de compensação do Tic-Tac Antena 1. O Dragão vai vencendo os Cónegos por 2-1. É a abertura da ronda 5 do campeonato. Aí vai levando a bola, o Kivior vai agora acelerando, forja dois adversários, dá a bola para o Alberto, para trás, a bola para Bednarek, recebe pé esquerdo, com o direito mete a bola para Martim. A Martim domina, entra no meio-campo adversário, vai também na zona central do relvado, 52 nas costas, deixa para Bednarek, levanta a bola, vai para PP, corta primeiro Gilberto Batista, a bola sobra para Inbom. Inbom dá a bola para trás, é uma formiguinha trabalhadora a deixar a bola já para o Kivior. Kivior vai agora olhando, entrega para a esquerda, a entregar a bola para Martim outra vez para a ponta, a bola para PP, dá de calcanhar, bem jogada a bola para Martim, vai meter a bola de trivela para Inbom, está na área, vai agora, tira dois adversários e faz falta. Foi goloso demais. Era bem pensado pelo Inbom. Só que fez falta. Bruno queria a camisola amarela.
1: Puxou a camisola do central brasileiro Maracás, depois de ter recebido passe pelo lado esquerdo. Falta para o Moreirense. E agora um pequeno compasso de espera, porque Maracás está aqui a beber um pouco de água. E vai então ser, agora sim, o livre marcado por André Ferreira.
0: Aí está André para movimentar a bola lá para a frente, manda os companheiros para a frente, pois o Moreirense, se quiser tirar algo do jogo, tem que ir para a frente. Bola batida de André, bola despachada, vai pingar no meio-campo do Porto, há um desvio de cabeça do Parceman, mas a bola vem para o Bednarek e pelo simples não atrasa na direção do guarda-redes Diogo Costa. A Costa mete a bola já para Kivior. E o Kivior vai sambando perante um adversário. Vai levando a bola perante Rodrigo, a meter a bola para trás, a bola para o guarda-redes do Porto, bate a bola numa raquetada lá para a frente para o Jiménez, impele a bola de cabeça, mas vem para o Gilberto Batista, recebe Batista, bate a bola para trás para o André Ferreira e vai pressionar o homem do Porto, ponta pé já do Ferreira, mete a bola no Bento Marek, chega primeiro que parça bem, mas dá uma bola para o domínio amarelo e verde. Aí está a bola no Diniz Pinto, pisa a bola, dá para trás, a bola para o Gilberto, e o Gilberto mete a bola no central à esquerda, que é o Maracás, recebe Maracás, dá a bola para Domingos. Domingos olhou, bateu, a bola vai para a frente para o Parsamain, tentou dominar, corta Bednarek, dá a bola já para Fraold, zona do meio, aí vai Fraold, dá a bola para Inbom, Inbom entrega tudo para a esquerda, a bola para Martim Fernandes, a deixar a bola para Inbom Wang, recebe, camisola 16, vai a bola para Bednarek, Bednarek tem a pedir a bola o Alberto, mas prefere meter a bola para Inbom, para trás, a bola para Bednarek, o Porto a entrar no meio campo contrário, dá a bola para Inbom, zona central, vai puxando, arrastando para o lado esquerdo, bem jogado, a bola para o Martim, dominou no peito, põe na ponta do pé direito, agora vai em simulações, vai cruzar, cruzou, atenção, segundo poste, Fraude para fora! Estava em posição irregular Borja e Fraude, ainda assim era ilegal porque estava fora de jogo, mas Bruno não conseguiu meter a bola no fundo.
1: Não conseguiu introduzir a bola no fundo da baliza. Primeiro Borja Sainz a ajustar junto à pequena área e depois Fraold a tirar ao lado do poste direito, numa altura em que Vasco Botelho da Costa esgota as alterações na equipa do Moreirense. Troca por troca no ataque, saída de Alexandre Parseman para a entrada de Ian Lincoln.
3: Mas olha que se desse gol, Fernando, penso que na revisão e sem outras imagens, acho que estava em jogo.
0: Muito bem, fica então essa nota, mas João Janeiro, Parsemano, fez um belo jogo, não só pelo trabalho que deu à defensiva do Porto, mas sobretudo pelo jogo da equipa que apresentou.
4: Concordo, um trabalho muito altruísta por parte do Parsemano, sempre a bloquear as saídas de bola do Porto e sempre com Pablo Rosário por perto, sacrificou muito o seu trabalho ofensivo, mas também a equipa de Moreirense joga num bloco de 30 metros, toda junta, como se fosse uma caixa, mas de salientar de facto o trabalho e o esforço de Parsemano.
3: Eu há instantes ia dar conta do gol do Real Madrid, mas o Eduardo Gonçalves, e bem atento, deu conta, o Real marcou, mas o gol foi anulado, portanto Betis 1, Real 0, estamos a chegar ao minuto 90.
0: A equipa bética que vai ser adversária do Porto na segunda jornada da Liga dos Campeões, é precisamente a primeira saída dos Dragões ao estádio do Betis de Sevilha, pontapé de baliza para o Futebol Clube do Porto. E o Porto, com tanta gente a trabalhar na estrutura, certamente vai já preparando os próximos adversários, de olho também no Manchester City, que é o próximo. A bola para Bednarek, a entregar a bola na direção do Diogo Costa. Costa dá a bola para Kivior, entrega para Bednarek, 10 minutos é o que falta para o time de compensação. A bola para Jiménez, a ganhar no ressalto, aí vai Jiménez, bem, a meter a bola para a esquerda, a bola para PP, vai cruzar, já cruzou, atenção Borja, chega lá Inbom, tem que dar uma voltinha para ganhar posição para o cruzamento, dá a bola para trás para Alberto, bateu para fora, mas alguma cerimónia dos jogadores do Porto, Bruno?
1: À entrada da grande área, o lateral direito, Alberto Costa a rematar a bola, a fazer, ali a passar ao lado do poste direito, mas de facto há pouco os adeptos a empolgarem-se com aquele passe de primeiro com a recepção e depois com o passe de Jiménez para o seu companheiro à esquerda, ponto para a baliza para André Ferreira.
0: Aí está André Ferreira, vai levantar a bola para o meio campo contrário, vai tentar dominar a equipa do Porto com Inbom, a bola vem para Martim, domina Martim, vai dar a bola para a frente para o PP, corta o Moreirense, a bola sobra já para o Stepanovic, agora para a frente, atenção, a bola está no Lincoln que entrou há pouco, está Ian, vai levando a bola, com a bola o número 99, entrega para Stepanovic, dá a bola já para o companheiro, vai dominar o Rodrigo, dá a bola para trás, vem a bola para Maracás, dá a bola para o Domingos, vira tudo para a esquerda, aí vai a equipa com do Moreirense com a posse de bola à esquerda, o Porto tenta defender agora com vários homens, Borja a tentar fazer tampão, mas a bola vem para o Gilberto, Gilberto Batista entra no meio campo do Porto, deixa a bola para o Rodrigo, Rodrigo vai levando a bola para a zona central do relvado, entrega para trás, a bola para marcar. atrás, é o Porto a cheirar a bola, é o Moreirense a rodar o esférico, bola para a esquerda, aí está com o Bondoso, Kiko Bondoso vai metendo a bola já para junto ao lateral, ainda a bola devolvida para a frente, ataque, atenção, Moreirense, pode ser perigoso, pode haver cruzamento para a área, corta primeiro bem Marek, e a bola vem para Borja, tenta dominar, a bola sobrar para a equipa amarela, pode haver um novo cruzamento, a bola para trás, aí está, bola batida, prensada, vai para a área, atenção, Ian a ajeitar para o remate, para fora, a bola namoriscou o posto esquerdo da baliza do Porto, Bednarek pede apoio aos adeptos, esteve à vista Bruno Malveira Marques, um empate como quem não queria a coisa, a bola andou perto, perto do poste esquerdo do Porto.
1: A ameaçar a baliza do Internacional português, Ian Lincoln de costas para a baliza, pressionado, conseguiu rodar, rematar e a bola ali a saltitar, a passar ao lado do poste.
0: PP vai cruzar, prensado, é fora de jogo agora. 22 horas em Portugal continental e na Madeira, são 21 nas Ilhas Açorianas, no arquipélago dos Açores. Ora, João Janeiro, é este o risco que o Porto tem, que o Moreirense não vai lá muitas vezes, mas o 2-1 é curto. E, portanto, pode acontecer a qualquer momento esta surpresa, como ia acontecendo com o Lincoln.
4: Pode, mas também devido à qualidade dos jogadores do Moreirense, a demonstrarem toda a sua qualidade técnica também. O Ian ainda há 2 anos jogava na 4ª divisão em Portugal e de facto é um jovem com muito potencial. O Porto hoje, estranhamente, a nível defensivo está um pouco adormecido. Não é o normal no Porto conceder este tipo de oportunidades ao adversário, mas estou em crer que é muito difícil o Porto conceder um golo ou até o empate neste caso. Lembro-me que o Porto, o ano passado, 17 jogos, ganha pela margem mínima. Portanto, difícil. No entanto, o Moreirense também tem o seu mérito.
0: E atenção, aproxima-se da área, pode haver remate, a bola já para o lado direito, aí está o cruzamento, corta ainda Diniz na área, vai bater, grande defesa! Espetacular defesa! São Diogo Costa! É por isso que ele é tão desejado, é por isso que o Porto quer manter aqui, é por isso que é o número 1 da baliza nacional. Bom, espantosa defesa, Bruno Malveira Marques, a valer aqui pontos ao Porto.
1: E é a ser celebrada nas bancadas, como se de um golo do Porto se tratasse, a salvar para já a vantagem. Diogo Costa a fazer a defesa do jogo até ao momento.
0: Brutal apontamento de qualidade. Atenção, Fraúde caiu. Pede-se rapidamente a intervenção médica. Foi num lance com o jogador do Moreirense.
1: Foi um choque e rapidamente o árbitro António Nobre a mandar entrar a equipa médica. Já lá está o médico, o Dr. Nelson Puga, a inteirar-se de Victor Froelt.
0: Esta está a ser assistido, mas João Janeiro, cá está Moreirense outra vez a ameaçar o empate. E agora foi de facto uma fabulosa defesa. É uma só mão do Diogo Costa.
4: Uma casa constrói-se desde a sua fundação, desde a sua base, e de facto Diogo Costa, um guarda-redes excepcional, pouco mais há a dizer.
3: Deixa-me dar conta, Mbappé falhou há segundos a grande penalidade que podia dar empate para o Futebol Clube do Porto. O Real Betis vai vencendo o Real Madrid por 1-0.
0: É, e há preocupação, atenção, Fraolde é um jogador muito importante, está à maca, há muita gente, muitos socorristas que estão a fazer ali uma espécie de tampão, afastam-se os jogadores do Porto. Bruno, é preocupante, aliás foi logo desde o primeiro momento.
1: Sim.
0: Esta lesão de Victor Froelt.
1: Sim, até porque lá está, o árbitro estava próximo do jogador e no segundo seguinte mandou entrar a equipa médica e agora o árbitro faz sinal de vídeo-arbitragem, vai ao monitor aqui no estádio.
0: Vai ver se há motivo para a expulsão do jogador do Moreirense. António Nobre, enquanto Froelt está ali em grandes dificuldades, não o conseguimos ver porque há muita gente claramente, e os jogadores do Porto vão fazendo uma roda, também os do Moreirense, para que obviamente, sendo um jogo transmitido pela televisão, não se perceba a gravidade desta lesão, mas coisa boa não será, porque senão não era necessário enfim, todo este momento. Há preocupação aqui no estádio do Futebol do Clube do Porto.
3: Há um cotovelo, um braço na cara do Froholt. Estará ali no limite do cartão vermelho, sim. Há um braço levantado do jogador do Moreirense. não equacionar os danos que aquele braço no ar podiam provocar, e pode ser uma lesão feia no rosto, no maxilar do Froholt, e pode dar vermelho, pode.
0: É isso.
1: António Nobre ainda está a visionar as imagens, o público vai, digamos, cantando o nome Froholt, vai puxando pelo internacional dinamarquês, está ainda a ser assistido pela equipa médica, ali auxiliado pelo corpo de bombeiros. Daqui a pouco vai ser então transportado na maca. Entretanto, alguns jogadores dirigiram-se aos respectivos bancos para receberem instruções, e teremos certamente alteração forçada na equipa de Francesco Farioli.
0: É, Fofaná já ali está também, o Neon Pérez, mas para já o árbitro foi a ver a videoarbitragem. Seguramente agora vai esperar este momento de assistência a Froholt para enfim, dizer algo aqui aos adeptos no estádio. Pelo menos afastam-se mais os jogadores, mas na face é sempre complicado. Aliás, é complicado em qualquer parte do futebolista, mas na face também. E portanto, vamos ver o que dá. A partida está interrompida.
1: E pareceu-me há pouco que Landerson estava a confortar, ou pelo menos a tentar confortar, aliás, o Guilherme Liberato, assim é que é, a tentar confortar o Froholt.
3: O João Janeiro tem até aqui, né, pois lá está, quatro olhos vêm melhor do que dois. João, destacavas o facto também de parecer que com o ombro o jogador do Moreirense atinge na face, aqui na zona da fonte, o Froholt, não é?
4: Sim, já numa segunda imagem conseguimos detectar isso, primeiro com o cotovelo, depois com o ombro, e na própria imagem que se vê a primeira, que não devem repetir muitas, vê-se claramente os olhos de Froholt perderem o sentido.
0: É, e a queda foi tão imediata que gerou a preocupação. Sai a maca, o público manifesta-se aplaudindo Victor Froholt a sair do relvado, a ser confortado por alguns elementos do Futebol Clube do Porto. E portanto é um momento arrepiante nesta altura. Froholt a abandonar o relvado.
1: Sai diretamente pelo túnel de acesso aos balneários.
0: Oh Bruno, deixa-me dizer isto, porque daqui de cima consegui ver e sai com uma proteção facial. Portanto, reforça essa ideia. Froholt não sai nas melhores condições e, portanto, é substituído nesta altura.
1: Substituição na equipa do Porto e cartão vermelho confirmado para o Guilherme Liberato, tal jogador que há pouco estava a tentar confortar Victor Froholt. Alterações na equipa do Porto. Vai entrar Seco Fofaná e também Neuen Pérez. Saída de Froholt, e falta perceber quem é o outro elemento a sair. Vai ser o Rosário.
3: Mas o jogador expulso no Futebol Clube no Moreirense saiu em lágrimas também. É resultado final em Espanha. Betis 1, Real Madrid 0.
0: Aqui há 2-1 para o Porto. São as alterações finais no encontro. Froholt a sair em grandes dificuldades, e fica então essa imagem de Liberato. Obviamente que nenhum adversário quer colocar em causa a integridade física do oponente. Certamente foi imprudente na forma como se lançou a bola. Acabou por magoar, e de que maneira, Froholt. Mas é a profissão de futebolista, não é?
1: Aliás, há pouco, enganei-me, não saiu o Rosário, saiu sim o Alberto Costa.
0: Exatamente. E, portanto, estamos já no tempo de compensação.
1: 8 minutos.
0: 8 minutos, naturalmente, por esta paragem. Mas, João Janeiro, estas alterações, que dizer, uma é forçada do Froholt, as outras, o que podem querer indiciar?
4: Nada especial, Fernando. Eu acho que depois de um lance destes de Froholt está tudo mais apreensivo, inclusive até o próprio Moreirense, que agora se vê reduzido a 10 unidades. Só manter o resultado, aquilo que eu creio. Talvez ainda haver um cheirinho de Jiménez na área. Vamos ver se a bola por lá chega, mas mesmo agora podemos ver uma posse de bola quase estéril por parte do Porto, a querer deixar passar o tempo.
0: Com Borja Sainz a meter a bola, mas mal, não chega a Jiménez, a bola vai para o guardião do Moreirense. Estamos na abertura da jornada 5. O Porto vai vencendo por 2-1, pode fazer aqui o pleno em 5 partidas, chegar ao pleno de vitórias. Aí está a Jiménez, Santiago Jiménez, ajeitou o pé esquerdo, grande parada do André Ferreira, ainda a assistência do Porto, a bola a ser metida para trás, vai Neuer meter a bola para a área, Borja ajeitou contra o adversário, a bola vai às três tabelas, mas há falta do do Porto. Bom, Jiménez, Bruno Malveira Marques aqui a mostrar dotes de rematador.
1: Um remate forte de Santiago Jiménez. A bola aí na direção da baliza, valeu. André Ferreira a negar o terceiro para a equipa do Futebol Clube do Porto. Na sequência, uma falta ofensiva no interior da grande área.
0: Vai entrar na formação do Moreirense o Leandro. Está preparado, é a última alteração na formação dos Cónegos. A bola para ser batida por André Ferreira, grande defesa também. A bola vem para a zona do meio, para Borja, tende a dominar. Vem a bola para a formação do Moreirense, bola batida para o corte da equipa do Porto. A bola para Fofaná, está de regresso à casa portista. A bola metida para Borja, tende a dominar, corta primeiro a formação dos Cónegos. A bola vem, no entanto, para Borja, tenta agora arranjar espaço perante dois adversários. Vai perder, a bola está no lado esquerdo, tenta sair, a bola no Bondoso. Vai meter a bola para um companheiro, vai tentar dominar. A bola metida já para o meio, para o Ian Lincoln. Bem jogado, agora Rodrigo. Liga, meter a bola para Bondoso, corta bem a equipa do Porto, bola para fora
1: de carrinho, o Bednarek, o polaco a esticar a perna direita e a meter a bola para fora da lateral.
0: E cá está a alteração na formação, sai o Diniz, não é? Diniz,
1: sim, sai o capitão,
0: o Diniz capitão, Pinto. E a entrada do Leandro.
1: Para a entrada do Leandro
0: está a Diniz a dialogar com Vasco Botelho da Costa. Vai prosseguindo o jogo, está mesmo na parte final, no finalzinho do encontro. A bola no Maracás, vai meter a bola já para o Gilberto. Gilberto dominou a bola de pé direito, vai levantar a bola levantada lá para a frente, mas mal. O Gilberto, quando chuta lá para a frente, não acerta uma, o Bruno.
1: É, não está a acertar, é a segunda consecutiva. Há pouco também aconteceu exatamente o mesmo. Passe diretamente para lá da linha lateral. Há arremesso para o Porto e para Martim Fernandes.
0: Martim dá a bola para Kivior. Kivior vai dominando. Aí está Jacob Kivior. Lá vai de passinho curto. Agora a parar, a chamar Ian Lincoln. E o Moreirense que tem que forçar. A bola vem para trás para Bednarek. Vai lá, Bondoso. A bola para a direita. Vem a bola para Neuan Pérez. Pérez vai meter a bola já para o lado esquerdo. A bola para o Kivior. Kivior tem Martim solto. Olha para a frente. Ainda vai Kivior. Já leva a bola para a junta divisória. Rasga o passo para Jiménez. Vem receber. Bate a bola para a esquerda. Bem para Borja. E o Borja tem no apoio. O Martim prefere o cruzamento. A bola para a área. Corta Maracás. E a bola já para o toque da equipe do Porto. A bola do Rosário para Fofaná. Entrega a bola para Pepe. Pepe vai dominando. Vai agora tentar o cruzamento, dá a bola para a entrada da área, atenção para Pérez, corta o Moreirense, bola fora.
1: Primeiro Francisco Domingues ali na frente de Pérez, a bater a bola com o pé esquerdo de para onde estava virado, o lançamento já efetuado.
0: A bola para Bednarek, há hinos de alegria nas bancadas, o Porto na iminência de somar mais 3 pontos, de chegar aos 15, o pleno 5-5. A bola está na formação do Futebol Clube do Porto, a bola vem para trás, vem a bola para o Kivior vai trabalhando, pé direito, a bola para o espaço companheiro, vem a bola já para o Inbom. Inbom vai levando a bola, entrega para Fofaná, para Inbom, deixou seguir a bola para Borja, para Fofaná, está Fofaná, poderosíssimo, vai meter a bola para trás, a bola para Kivior, Kivior na faixa escura do relvado, a meter para Fofaná, para trás, o Porto vai também jogando com o cronómetro, aí está 2-1 no marcador, a bola no Kivior, a Kivior dá a bola para trás, a bola para Bednarek, zona do meio, abre à direita, a bola já para Neuan Pérez, recebe o Internacional Argentino, dá a bola para PP, mete mais para o meio, a bola para Rosário, aí está a meter a bola para o Jiménez, está na área, bateu, grande parada! André Ferreira a evitar o 3-1, bom, mas o Jiménez está com uma vontadinha, Bruno, excelente, de marcar, que até se sente aqui na bancada.
1: Excelentes indicadores do Internacional Mexicano, a entrar muito bem na grande área com a bola dominada, a arrematar, e só não aconteceu o gol porque André Ferreira estava lá para aliviar a bola da direção da baliza, ainda canto para o Porto.
0: Grande exibição também de André Ferreira, bola batida no canto do Porto, a bola vem já para fora da área, Bondoso a meter a bola com o Cucuruto, vai lá chegar primeiro, o PP bate para trás, a bola vem para o guarda-redes Diogo Costa. Costa fez uma defesa assombrosa para ver e rever. Aí está, a bola está e a evitar na altura o empate moreirense a 2. A bola está no Kivior. A Kivior vai avançando. Aí está Jacob. Vai levando. Agora acelera. Mete a bola na ponta. A bola para PP. Dominou. Vai para a área. Pende a bola Jiménez. Aí está o corte de Maracás. Fica magoado. Foi um corte ali esforçadíssimo. A bola vai para junto da linha de lado. É lançamento para o Porto. Mas o PP queria entregar o primeiro golo a Jiménez.
1: É ali uma assistência no lado direito dentro da grande área, corte em esforço de Maracás, que naturalmente está com, já com problemas físicos bem evidentes, está ali a ser auxiliado por Jiménez, também Batista e guarda-redes André Ferreira.
0: Maracás, 32 anos, é o que está emprestado pelo Passos de Ferreira, veio do Al Wahdah dos Emirados Árabes Unidos, é um jogador já com muitos anos também de futebol português. Ele e Marcelo fizeram uma dupla muito importante nos Castores, que agora andam pela Liga 3. Aí está a bola para a formação do Moreirense. Público que abandona nesta altura o estádio. A bola segue no Porto. Aí está a Jiménez para já entrar bem nesta formação portista. Bate com a bola, lado esquerdo. Borja dominou, está na área, agitou, pé direito, bateu, é canto. É ponto, não, é pontapé de baliza, dá o árbitro.
1: É, remate foi muito desenquadrado do extremo espanhol a tentar procurar, aliás, foi um cruzamento de remate que a bola nem foi na direção da baliza, nem encontrou nenhum companheiro. Bola novamente para a equipa de Moreirense.
0: Aí vai cortar Pérez, Neuan Pérez, a bola vai para fora, lançamento já para a formação dos Cónegos, o árbitro já olhou para o cronómetro, está a finalizar, caro ouvinte, esta partida de abertura da jornada 5. O Porto vai somar mais 3 pontos. Porto que na próxima ronda vai até Rio Maior para defrontar a equipa dos Gansos, o Casa Pia. A bola já para trás, vem a bola para o Gilberto e Alberto Batista, dá a bola para Kiko Bondoso, entrega à esquerda a bola para Geraldes, para Geraldes não, para o lateral esquerdo que é o Domingues. A bola vai agora para o lado esquerdo, atenção, Moreirense vai tricotando, zona do meio, abertura para a direita, para o espaço onde está a dominar o Leandro. Leandro vai olhando para a área, pode ser aqui o último cartucho da equipa do Moreirense, vai Leandro a trocar, a tocar de calcanhar, depois a puxar para o cruzamento, pé esquerdo, corta o Porto e o árbitro termina. Não permite mais, é vitória do Porto por 2-1, 15 pontos, liderança do campeonato. O Moreirense, no entanto, deixa aqui uma boa imagem à equipa de Cónegos. Bruno Malveira Marques, o teu olhar de repórter para os protagonistas.
1: Até porque o Moreirense acaba por marcar o primeiro golo ao Futebol Clube do Porto nesta Liga 26-27. Última explosão de alegria por parte dos adeptos, agora em correria para fora do Estádio do Dragão. Os que se vão mantendo, vão batendo palmas, vão aplaudindo os jogadores do Futebol Clube do Porto. É mais uma vitória. Cumprimentos no relvado entre os protagonistas. Os adeptos, os jogadores do Moreirense, aliás, ali reunidos próximos ao grande círculo, já os jogadores do Futebol Clube do Porto encaminham-se agora para o lado sul para começarem os agradecimentos à claque Super Dragões. Quanto aos treinadores, vão ali cumprimentando-se no interior do grande círculo, Francesco Farioli e também Vasco Botelho da Costa, que acaba também depois por cumprimentar um elemento da equipa técnica, no caso treinador adjunto dos azuis e brancos. Ambiente calmo neste final de jogo aqui no relvado do Dragão.
0: Ainda muito espetáculo com labaredas de fogo, os jogadores estão no relvado em troca de cumprimentos. É sempre este cerimonial. Daqui a pouco a equipa de arbitragem de António Nobre vai abandonar o relvado. Estão já posicionados também os jornalistas, neste caso da Sport TV, o Carlos Matos Rodrigues, para fazer as perguntas aos primeiros protagonistas. Mas enquanto isso não acontece, João Janeiro, quem é o MVP? A eleição do comentador convidado Antena 1, o melhor desta partida.
4: Bom, poderia ir para três jogadores, mas vou escolher realmente William Gomes, com um golo e com uma assistência. Faz a diferença perante a margem mínima, 2-1, mas também Ben Darek, quando foi chamado a intervir, foi eficiente. E Diogo Costa, apesar de ter feito uma grande defesa, essa grande defesa garantiu os 3 pontos ao Futebol Clube do Porto, mas vou para William Gomes.
0: Muito bem, então William Gomes, não esqueça, caro ouvinte, elegemos em todos os jogos que acompanhamos, e são todos literalmente do campeonato principal, a eleição do homem do jogo vai criando uma classificação no final. O vencedor vai ter uma distinção da Rádio Pública Portuguesa. E para já, Bruno, creio que ainda estás por aí pelo relvado. Também a nota para o Moreirense, porque se desloca a um dos cantinhos do relvado, na parte norte. Não são muitos os adeptos, mas estiveram aqui a apoiar a equipa minhota.
1: Diria 2-3 dezenas de adeptos que viajaram desde a vila de Moreira de Cónegos, agora a retribuírem os cumprimentos dos jogadores. Quanto aos jogadores do Futebol Clube do Porto, estão ali instalados no meio-campo do lado sul para naturalmente também se despedirem dos adeptos, depois fazerem também já a habitual volta olímpica ao estádio.
0: É isso, vão abandonando os jogadores do Moreirense. Os do Porto ainda estão concentrados na parte central do relvado. E, de facto, é uma espera incrível. para quem trabalha, neste caso para o repórter televisivo, porque está a olhar para todos os lados. A verdade é que ninguém aparece para termos as primeiras reações. Por isso, meu caro Walter, vou carimbar resultado final aqui no Dragão, abertura da Ronda 5, Porto 2, Moreirense 1.
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3: Este é apenas e só o jogo de abertura do campeonato. Aconteça o que acontecer, o Porto mantém o primeiro lugar destacado, com 5 jogos, 5 vitórias, 11 golos marcados, apenas um golo sofrido. Esta jornada prossegue no dia de amanhã, 3:30 da tarde, com o Estrela da Amadora Famalicão. Depois, às 6, o Marítimo Benfica. Também às 6, o Alverca Sporting de Braga. O dia fecha com o Sporting Nacional da Madeira às 8:30 da noite. No domingo, Santa Clara Rio Ave, 3:30. Fernando?
0: Ia dizer que o André Ferreira já está posicionado e, portanto, dentro de segundos vais ter as declarações do guarda-redes do Moreirense, é o primeiro a entrevistar, digamos assim, da noite.
3: E ficamos então na expectativa de a qualquer momento nos surgir na imagem o André Ferreira. Dizia eu que os jogos de domingo contemplam ainda o Vitória Casa Pia, o Gil Vicente Académico, e a jornada fecha com o Estoril Arouca na segunda-feira às 8:15. Vamos ouvir as palavras de André Ferreira, o guarda-redes do Moreirense.
5: Boa noite. Antes de mais, queria-me desejar, em nome do Moreirense, especialmente do Liberato, as melhoras ao Fraolto. Não sabemos o que é que aconteceu. Foi o lance em que dois jogadores que dão tudo tiveram ali um infortúnio. E as melhoras para ele. Em relação ao jogo, muita personalidade da equipa. Sabíamos que ia ser um jogo muito complicado. O Porto sempre aplicar uma pressão muito forte, pressão alta. A jogar em casa, sabíamos que ia ser muito difícil. O nosso plano para o jogo era aguentar os primeiros 15 minutos, que eles têm entradas muito fortes. Conseguimos, chegamos ao golo. Depois, numa bola parada, que também é um dos pontos fortes do Porto, trabalha muito bem isso, acabaram por fazer o empate. Viemos com personalidade para a segunda parte. Demos tudo, os jogadores saíram completamente esgotados. É uma pena não termos conseguido levar daqui um ponto.
6: A equipa que nas primeiras 5 jornadas defrontou o Braga, defrontou o Porto, ainda vai defrontar o Benfica, para uma equipa que está também aqui em formação, plantela em crescimento. São testes duros, mas te levam a equipa a crescer mais depressa?
5: Sim, sem dúvida. Começámos logo com o Braga, um adversário muito difícil, mas está à vista de todos. O grupo, quando está focado, quando trabalha, as coisas tornam-se mais fáceis. Foi um grande trabalho, temos muitos jogadores jovens, alguns são o primeiro ano da Primeira Liga, mas têm muita vontade, trabalhamos todos os dias e ficou demonstrado dentro do campo.
6: Sai do Dragão com 9 defesas, André, ao longo da época passada foi ganhando o seu espaço e o espaço como titular. Aos 30 anos está no seu melhor momento de carreira?
5: Sim, acho que sim, estou no ponto mais alto da minha carreira, de maturidade, com o tempo de jogo, com o ritmo de jogo, as coisas tornam-se mais fáceis. Só mais um para ajudar o Moreirense e ajudar estes meninos a crescer também.
6: O que é que se pode esperar do Moreirense no próximo jogo contra o Benfica?
5: O mesmo que vimos aqui, uma equipa personalizada, a jogar quando tem que jogar, a lutar, a ganhar duelos contra uma das equipas que mais duelos ganha na Liga. E esta tem que ser a nossa cara para o resto da época.
6: Obrigado, André Ferreira.
3: As palavras de André Ferreira, o guarda-redes da equipa do Moreirense, derrotado no Estádio do Dragão, mas com mais uma boa exibição. Quase 10 defesas, algumas delas muito importantes para este resultado. Aliás, eu recordo que o Moreirense chegou a estar a vencer no Estádio do Dragão por 1-0 e André Ferreira foi mesmo também dos jogadores em destaque.
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3: William Gomes foi eleito o homem do jogo pela Sport TV, na expectativa de percebermos se será ele ou não a prestar algumas declarações. Agora na imagem estou a ver também Diogo Costa, ele que também foi tão importante. E na conferência de imprensa, Farioli disse que fez tudo para fechar o aeroporto e não deixar sair Diogo Costa. Olha, valeu a pena, porque hoje foi decisivo.
0: Foi mesmo, mais uma vez, grande parada a evitar o empate na altura do Moreirense 2. É o guarda-redes das defesas, diria, impossíveis, e portanto o Porto naturalmente esfrega as mãos de contente por manter o keeper nas hostes, e portanto vai ser fundamental também neste ressurgimento do Porto ao mais alto nível, ou seja, nas competições europeias, na Liga dos Campeões, já na próxima terça-feira, diante do Manchester City. O aeroporto, como disse o Bruno Malveira Marques, quando vínhamos para o estádio do Dragão,

0: Porto tem o pleno de pontos até agora.
1: Sim, o Porto acaba por ser surpreendido na primeira parte com a estratégia trazida pelo Moreirense, pelo esquema tático trazido no 5-2-3, que foi algo de novo, foi uma novidade nesta liga por parte do Moreirense. É apanhado na primeira parte duas vezes em contragolpe e uma dessas vezes deu golo, portanto isto gerou alguma intranquilidade no Porto e não lidou bem com os níveis de agressividade do Moreirense, que foi muito acima da média. Inclusive, pronto, não quero aproveitar disso, mas a realidade é que a lesão, e depois irás ver, Fernando, a lesão de Frolt é feia. Mas depois, numa segunda parte, com um puxão de orelhas valente, quase certeza por parte do Mister Farioli, o Porto entrou muito mais agressivo nos duelos. Nas segundas bolas, jogou um futebol muito mais pragmático, um futebol com muito menos nota artística. E depois também Farioli leu, e muito bem, o facto do Moreirense bloquear o centro do terreno e permitiu aos centrais do Porto construir, e aliás o segundo gol do Porto nasce precisamente numa jogada assim, a começar por Kivior. Portanto, eu diria duas partes distintas, uma em que o Porto entrou na expectativa e não estava à espera daquela da maneira como o Moreirense apresentou em campo, e uma segunda parte onde o Porto foi pragmático e fez os mínimos, vamos dizer assim, para virar um jogo e levar os três pontos.
0: E já está então o William Gomes a receber a placa. A bola é tua, Walter.
2: Aguardamos então para ver esse momento, sempre aqui com algum delay. Ele já tem o troféu de homem do jogo, está a ser interrogado pelos jornalistas da Sport TV. Vamos ouvir.
3: Fiz um bom jogo, acho que eu fui muito feliz com a assistência e com o gol, mas esse prêmio é coletivo, acho que sem meus companheiros eu não tinha conseguido e eu tenho a agradecer a eles.
4: Hoje percebemos ao longo do jogo que estava com muita fome, tentou rematar todo o lado, em força, em jeito, aquela sua pontapé banana que costuma fazer da entrada da área, remate forte de fora da área. O que é que se passava hoje na cabeça do William Gomes para querer tanto chegar ao gol?
3: Então, eu acho que eu dou o meu máximo em todos os jogos, eu tento fazer gol todos os jogos, eu tento dar assistência em todos os jogos. Tem alguns jogos que eu acabo não fazendo gol, eu acabo não dando assistência. E às vezes, muitas vezes as pessoas não entendem isso, mas eu estou feliz pelo gol, estou feliz pela assistência e mais feliz ainda pelo empenho.
4: Não foi um jogo fácil, William, porque o Porto, apesar de ter entrado forte, sofre primeiro. Foi a primeira vez esta época que sofreram um golo, mas acredito que também seja importante para perceberem a capacidade de reação que têm.
3: Claro, eu acho que toda a fase do jogo é importante, todo jogo é importante. Hoje a gente saiu perdendo, mas a gente estava muito tranquilo e a gente estava muito consciente que a gente podia reverter o jogo, porque creio que a gente estava fazendo um jogo espetacular e a gente colocou a bola no chão e conseguiu virar a partida.
4: Um momento infeliz aqui no final com o Victor Frolt, mas que mostra também a união da equipa envolvendo até os adversários em volta do momento sensível do jogador.
3: Então, acho que essa vitória cabe muito ao Victor. Pelo que o pessoal falou ali, ele está consciente, teve só uma concussão cerebral, mas vai fazer exame e com fé em Deus vai dar tudo certo para ele.
4: William, terça-feira a mais, e não é com um adversário qualquer, Manchester City é um daqueles jogos que todo menino sonha jogar desde pequeno.
3: Claro, acho que é um sonho que toda a gente vai estar realizando, que é jogar na Champions League, e ainda mais contra o time, um adversário muito bom, mas a gente vai trabalhar muito esses 4 dias para que a gente consiga chegar preparado no jogo.
4: Muito obrigado, parabéns pelo prémio de homem.
2: As palavras de William Gomes, o jogador do Futebol Clube do Porto, eleito como o melhor desta partida, a deixar também aqui mais algumas pistas sobre Froholt, ele a falar numa contusão cerebral. E atenção, porque se for esse cenário, nós estávamos aqui também já a tentar ver, o protocolo pode, desde logo, mesmo que o caso nem até seja tão grave, pode afastá-lo dos próximos jogos, não é? 6 a 7 dias já estamos aqui a confirmar, portanto, sem sabermos efetivamente como é que é a situação clínica do jogador, mas deverá falhar já esse próximo jogo frente ao City.
0: E será uma ausência de peso na equipa do Futebol Clube do Porto. Ora, se o Porto venceu os 3 pontos e continua na liderança do campeonato nesta altura da época, João Janeiro, o pior que leva deste encontro é precisamente esta lesão e esta ausência que está anunciada de Victor Frolt.
1: Sim, o protocolo diz que em caso de ser uma concussão cerebral, foi aquilo que o William estava a dizer na flash, a recuperação, ou melhor, o protocolo diz que antes de 6, 7 dias o jogador não pode sequer treinar. Agora, falta confirmar se de facto foi isso que aconteceu. Que o jogador perdeu os sentidos momentaneamente, nós aqui em estúdio conseguimos perceber que sim. É uma perda importantíssima para Farioli. No entanto, pronto, o Fofaná já está, obviamente são jogadores diferentes, mas tem soluções, o Porto tem soluções. Agora, resta esperar e desejar a melhor recuperação possível para

0: Afrohold.
1: Ficamos então também à espera de, nos próximos minutos, ter as reações dos treinadores. Será importante ouvir Farioli, ele que pode também explicar aqui melhor o caso de Froholt e dar mais dados sobre isto que há pouco falava já o William Gomes e a possibilidade de uma concussão cerebral naquele choque violento de Froholt, o jogador do Futebol Clube do Porto. E vamos adiantando ainda assim, Fernando, mais algumas ideias importantes deste jogo que abriu também a jornada 5. Nós estamos sem esse sinal a partir do estádio do Dragão, onde o Futebol Clube do Porto hoje recebeu o Moreirense e venceu o Porto por 2-1. Um jogo que serviu para abrir esta jornada 5 da Liga Portuguesa. Uma jornada 5 que se vai prolongar até à próxima segunda-feira, quando o Estoril receber o Arouca, esse último jogo desta jornada número 5 da Liga Portuguesa. Há pouco, no olhar também pelo aquilo que tem acontecido nos principais campeonatos de futebol pela Europa, nota para essa derrota do Real Madrid frente ao Betis por 1-0 no jogo da Liga Espanhola. Recordo também que o Paris Saint-Germain foi derrotado na noite de hoje, frente ao Mónaco, por 2-1 na Série A italiana. Génova 1, como 4, são outros dos resultados desta noite de futebol. Nota também para, no futebol dos campeonatos secundários, derrota da equipa da União Desportiva de Santarém, na Liga 3, em casa, frente ao Caldas, por 1-0, neste jogo já com o novo treinador Dimas no comando técnico da equipa scalabitana, mas ainda assim o resultado a ser negativo para a equipa ribatejana.
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1: Daqui a pouco, no Estádio do Dragão, teremos também as declarações dos treinadores após este jogo e esta vitória do Futebol Clube do Porto, que mantém o registro imparável, mas já lá vamos a essas contas. Seguimos para ouvir Vasco Botelho da Costa, o treinador da equipa do Moreirense, na análise a esta partida frente ao Futebol Clube do Porto e também aquele que foi o olhar do técnico.
3: Olha, em primeiro lugar, deixo-me, em nome de todo o grupo de trabalho, especialmente do Liberato, deixar uma palavra das melhoras para o Vítor. Aquilo que eu tentei perceber, já o pior já tinha passado, portanto, eu que recupero rápido, faz falta, é um grande craque do nosso campeonato e, portanto, que recupero depressa, porque todos nós gostamos de o ver lá dentro. Deixar uma palavra também aos nossos adeptos, que marcaram presença em grande número, e fazer um apelo para quarta-feira fazerem da nossa casa o estádio do Moreirense, para nos ajudarem a lutar pelos três pontos, como tentámos lutar hoje. Um jogo difícil, sabíamos que o Porto tem muita intensidade e, como disse, eu concordo consigo. Acho que conseguimos aquilo que para mim é o mais difícil contra este Porto, que é igualar os níveis de competitividade, duelar, ganhar duelos, ganhar primeiras bolas, ganhar segundas bolas. Sabíamos que não nos podíamos expor em demasia, mas também não podíamos pressionar à maluca, porque o Porto é uma equipa que está muito estimulada para achar homem livre, e se nós dessemos muito espaço íamos começar a abrir grandes autoestradas para a nossa baliza. Acho que podíamos ter em determinados momentos arriscado um bocadinho mais na pressão, porque nós efetivamente estávamos a ter sucesso. Percebeu-se que os jogadores do Porto, principalmente os centrais, estavam um pouco confusos com a estratégia que nós apresentámos. Agora, há uma coisa que é notória, que é, eu não vou dizer que o resultado é justo ou injusto, porque o Porto ganhou, teve várias ocasiões. Agora, nós, quando temos as ocasiões que temos e não as fazemos e ainda vamos conseguir oferecer golos, fica complicado, porque foi o que eu disse exatamente isto aos jogadores lá dentro. 99% ou 98% são só elogios, mas estes 2% é o que faz a diferença entre nós conseguimos ter sucesso nestes jogos ou não, porque são erros que não são aceitáveis neste nível.
0: Ainda com o jogo em 0-0, há um lance do Parzman, que o Vasco tem o cabelo curto, mas é deixar os cabelos em pé. A forma como ele não tenta, pelo menos, atirar na baliza. Eu percebo que ele tentou servir o companheiro, mas também vi a sua reação, foi de quem queria outra coisa.
3: Sim, mas nem quero estar a individualizar, porque não foi só ele. Nós depois, até ao intervalo, temos mais duas situações claras, onde eu acho que também podíamos, facilmente não, mas ter conseguido fazer o golo. O lance do segundo golo do Porto, um ou outro erro, coisas que nós já corrigimos, que sabíamos que aconteceram em Arouca e que foram fragilidades nossas e que estamos mais do que preparados para crescer e aprender sobre elas, e em determinados momentos são coisas que continuam a acontecer. Sabemos que temos uma equipa jovem, mas eles têm qualidade, e portanto, não gostando eu de vitórias morais, porque eu saio daqui com 0 pontos, e portanto são 0 pontos, e nós gostamos é dos 3, nem sequer é do 1. Temos que levar do jogo de hoje uma crença que efetivamente temos qualidade e somos capazes, e portanto é olhar já para o jogo quarta-feira para tentar conquistar os 3 pontos.
0: O início de campeonato dificilmente podia ser mais difícil, porque nas 5 primeiras jornadas teve Braga, teve Porto, vai ter Benfica, mas aquela imagem que vimos em Arouca não voltamos a ver. De alguma forma, aquele baque de Arouca foi importante para a equipa perceber que, se quiser pontuar, tem de ser uma equipa de faca nos dentes, muitas vezes.
3: Sim, eu acho que a aprendizagem, o futebol vive um bocado de modas, não é? E nós, o Mr. Farioli também trouxe uma dimensão muito física à nossa liga. Vimos que a maior parte das contratações o mercado fez hoje com uma preocupação muito grande de olhar para a dimensão física das suas contratações, e portanto nós temos que nos adaptar, e eu concordo com isso. Acho que o primeiro princípio para nós conseguirmos ter sucesso e alcançar bons resultados é sermos competitivos, e o lado competitivo tem a ver com a mentalidade, com a ambição, com o foco, concentração e com a agressividade, e isso foi algo que não aconteceu nesse jogo de Arouca. Portanto, agora, eu não gosto de chorar sobre o leite derramado. Acho que esses momentos são momentos em que nós temos uma oportunidade. E essa oportunidade é ou crescemos, aprendemos, ou então ficamos encostados ao insucesso, e não é essa a nossa postura, não é essa a nossa forma de estar. Olhámos para esse momento como um momento que aconteceu, encarámos de frente, tirámos as ilações que tínhamos de tirar, não conseguimos corrigir já tudo, mas o nosso caminho é este, é um caminho de crescimento, de evolução, e lá está, de uma equipa que quer ser competitiva em todos os jogos e olhar para cada adversário para conquistar os 3 pontos.
0: A sensação com que sai daqui hoje é que quarta-feira o Moreirense vai conseguir ser competitivo e olhar nos olhos do Benfica?
3: Sim, sem sombra de dúvidas. A prioridade é descansar, não estamos habituados a estes estímulos, não é? Aqui não há ninguém com experiência, nem mesmo eu, a jogar de 3 em 3 dias. Mas lá está, olhamos para isto do ponto de vista do desafio, até nós enquanto treinadores, como é que vamos sem tempo conseguir preparar a equipa, preparar um jogo que é completamente diferente. E nós gostamos, nós temos ambição, acreditamos no nosso valor, nós, equipa técnica, plantel. O mercado fecha hoje, é bom também, temos um grupo estável, temos um grupo homogéneo, com muitas e boas soluções, e portanto, como eu disse, olhar para o jogo quarta-feira. E tentar os 3 pontos.
0: Muito obrigado, Vasco Botelho da Costa.
1: Vasco treinador. Botelho da Costa, o treinador da equipa do Moreirense, numa análise detalhada sobre este jogo, já a olhar também para o jogo da próxima quarta-feira, de acerto de calendário com a equipa do Benfica. Agora falta-nos apenas ouvir nesta primeira ronda, e antes de passarmos até pela sala de imprensa, se tivermos tempo, claro, ouvir as declarações de Farioli. Francesco Farioli já está no plano da Sport TV, vai começar a responder às perguntas dos jornalistas. Vamos ouvir.
4: For the Czech is conscious, so they gave me positive news, but of course the images and the contact has been very impactful. I think
0: já está a falar sobre a situação de Froholt, não percebi exatamente o que disse no início, mas penso que mesmo assim terá aqui algumas boas indicações sobre a situação clínica do jogador.
5: Importante também para si perceber a reação que a equipa conseguiu ter depois de tudo isto.
0: Lance que tirou Froholt do jogo.
4: For sure a goal that we could have avoided. I wish this one will help us to wake up, because I think the game, honestly, we played quite well. With good control on the ball,
0: a equipa tentou controlar a bola, ter posse de bola, ter algumas oportunidades.
4: Is like this, you cannot concede anything, and sometimes just a ball.
0: Mas reconhecer que nem sempre a equipa
1: terá conseguido contrariar os contra-ataques adversários da equipa do Moreirense.
4: Of course, the reaction has been very positive.
1: Mas a reação ao gol sofrido acabou por ser muito positiva, diz o treinador do Futebol Clube do Porto.
4: To draw first and to go to win the game after.
1: E depois a equipa consegue vencer o jogo, que é o principal objetivo.
0: Acabou por lançar Francisco Moura como titular, primeiros minutos da época para o Francisco
1: Moura. Agora sobre Francisco Moura, que foi a grande surpresa no 11 do Futebol Clube do Porto.
0: Para ele, sobretudo, é importante perceber que é acarinhado aqui, que faz parte.
4: Sim, mas this one is, if you know, the market this
1: Escapou-lhe o sim em português.
4: A lot of talks, wasn't easy to,
1: Francisco Moura, que esteve até na porta de saída várias vezes, a ter aqui uma oportunidade de Farioli a ser titular no lado esquerdo da equipa do Futebol Clube do Porto, a ser aqui elogiado pelo treinador do Porto.
4: As many things that I'm looking for from a fullback, many characteristics that are I will say quite unique because it's not easy to find a player with this physical profile. Of course, there are things that he needs to adapt, and I hope that this good performance will bring him back in the way that we need him. He's a lovely guy, he's loved by all the teammates. I have a lot of respect for him, and I wish he will keep growing.
0: Restreou o Seco Fofana, que já tinha estado também o Santiago.
1: Eleito para jogar no 11 inicial, sobre também as alterações e as estreias,
0: quando vier o primeiro
1: caso Fofaná que proporcionou. Mas agora aqui a pergunta é seguinte sobre Jiménez e Mexicano, que foi lançado hoje.
4: He has to get fit. As you know, for him the summer has been really, really difficult. The injury in the ankle, a summer out of the squad in Milan.
1: Isso já tinha sido abordado na conferência de imprensa, a dizer que era necessário tempo para ganhar em ritmo. O caso particular de Jiménez é isso que tentou dar a proper conditions to enter with a positive impact,
4: and tem um impacto positivo na equipa, to come back, to do the things well, and to help the team, that is the most important part.
0: Há uma semana, e o mais importante, havia uma semana destacou louca isso para a frente, Farioli,
1: foi a equipa conseguir já dar alguns minutos aos jogadores que precisam.
0: 80 minutos, ainda pode haver alguma loucura, ou está tudo resolvido?
4: Não, por nós outros, é fechado.
0: Pronto, só para acabar,
1: está fechado, não há entradas e saídas do Futebol Clube do Porto.
0: Fazer hoje, porque segunda-feira há de estar a pensar mais no Manchester City, taticamente, estrategicamente, mas aquele menino que há 30 anos provavelmente brincava nas ruas de Barga, na Toscana, sonhava com este momento. Ainda nunca teve a possibilidade de jogar a Liga dos Campeões e vai ter agora.
1: É a estreia na Liga dos Campeões frente ao City no início da próxima semana no Estádio do Dragão.
4: Game. We are going to play with a team that invested almost 550 million into the market.
1: Equipa que investiu muitos milhões, investe sempre muitos milhões.
4: I mean, it's clearly one of the favorite to,
1: é claramente favorita neste to win the jogo the para vencer até o troféu.
4: So, as I said, it's a mountain to climb, but again, we are FC Porto, they will come here in Dragão.
1: Porto a jogar em casa, no Dragão, na sua casa,
4: to make their life,
1: vai tentar fazer tudo.
0: E do ponto de vista pessoal, como é que se bloqueia o coração para não olhar em redor das bancadas e não sentir que está a viver algo com que sempre se
4: viu? Again, with a lot of respect for them, but it's another game, we are going to prepare, trust me, with this, no one detail.
1: Como é que o técnico se prepara para este momento tão especial? Era essa a pergunta.
4: All the game exactly in the same way, and again we will not change our nature, our DNA, what we want to do, what we want to see.
1: Muito
4: after,
1: em
4: course,
1: si.
4: You know that you are going to play with some of the best players in the world all together.
1: Vai jogar sim com os melhores jogadores do mundo, ou contra os melhores jogadores do mundo, alguns dos melhores jogadores do mundo.
4: Already won quite a lot of titles. He has been
1: vários títulos, muitos títulos.
4: For club a few months ago, won the Conference League, so again a lot of respect, but as well in the other side a lot of ambition and a right spirit to go to play a game in front of our supporters and to try to do everything to make them happy.
0: Muito obrigado.
4: Obrigado
1: por estar a fazer o melhor. Francesco Farioli, que disse também que o mercado está fechado, com o alívio de saber que não vai ninguém nem sair mas também entrar, mas essencialmente sair, porque ele, no caso de Diogo Costa, foi onde foi mais veemente na questão de segurar o guarda-redes do Futebol Clube do Porto. Estamos de regresso ao Estádio do Dragão, já não falta muito tempo para fecharmos, Fernando, a nossa emissão, há mais 15 minutos, se tanto.
6: Muito bem, entretanto tivemos aqui também a queda da internet e, portanto, fora da transmissão, seguramente, das opiniões dos treinadores. Ora, o Porto vai jogar aqui com o Manchester City na próxima terça-feira. Eu recordo que a última vez que o City esteve no Estádio do Dragão não foi há muito tempo, foi a 29 de maio de 2001, na altura ainda em plena crise da Covid. A final da Champions League foi realizada aqui no Estádio do Dragão e o City deu-se mal, perdeu 1-0 com o Chelsea, com o gol de Kai Havertz, o avançado germânico, o avançado alemão, que agora está no Arsenal e, portanto, não terá boas recordações deste estádio, ainda que tenha tido um opositor do mesmo país. Não escutei as declarações e pedi ajuda na questão do Froholt. O que é que o treinador do Porto terá dito sobre a situação do dinamarquês?
1: Nós não apanhamos ali totalmente o início, mas fiquei com a ideia, João, que ele disse que pode não ser tão grave como pudemos supor naquele início. Há ali uma ideia que ele diz podemos ter boas notícias.
7: Sim, ele diz que de facto agora ele disse o scan, portanto ele quer dizer que tem que fazer uma ressonância.
1: Sim, exatamente.
7: Ele disse MRI, que é a ressonância magnética. Mas que está consciente, foi o que ele disse, que está consciente e agora vamos ter que aguardar.
1: Sim, e ele a certa altura diz podemos ter boas notícias, portanto eu fiquei com a ideia, ele fala na tal concussão cerebral, mas que pode não ser tão grave como inicialmente se chegou a temer ainda no relvado do Estádio do Dragão.
6: Muito bem, isso é importante para o próximo embate, já lá vamos, mas João Janeiro, olhando ainda para este desafio, e já tínhamos obviamente destacado o Porto porque chega ao pleno, ao fim de 5 jornadas, e antes de começar esta vertigem de jogos praticamente de 3 ou de 4 em 4 dias, o Moreirense merece aqui um grande elogio também. É uma equipa que está a crescer com o andamento do campeonato.
7: Sim, e uma das equipas mais jovens do campeonato também. É a segunda equipa mais jovem do campeonato. Apresenta uma média de idades. Todas as contratações, aliás, 9 contratações que foram feitas para esta época, todas abaixo do sub-23, por assim dizer, dos mais diversos campeonatos e equipas, e é uma equipa com muita qualidade, bem orientada também, muita qualidade técnica dos jogadores. Eu acho que hoje talvez exagerou um pouco nos níveis de agressividade. Agressividade sim, mas quando já começa a chegar ali à cor laranja já é um pouco a mais, mas eu gosto de equipas assim, pessoalmente. E bem orientada, surpreendeu o Porto, tal como nós estávamos a falar durante o jogo. O próprio treinador Vasco, o Vasco Telho da Costa, também disse isso, conseguiu surpreender o Porto na primeira parte, mas depois na segunda parte o Porto, eu diria, cumprindo os serviços mínimos, com muita luta, é certo, com um futebol menos atrativo, mas conseguiu o seu grande objetivo, que é fazer o pleno, Fernando.
6: É isso, segue na liderança, o Porto vai jogar primeiro que o Moreirense, sendo que em competições diferentes. Recordo, o Porto joga aqui terça às 20 e o Moreirense joga, o Porto para a Liga dos Campeões, o Moreirense joga no dia seguinte, na quarta-feira, às 20h45, com a equipa do Benfica, um acerto da jornada 3. Isto para o Moreirense é aqui também um teste de fogo, porque em poucos dias apanha dois dos sérios candidatos ao título de campeão nacional. Embora este tenha uma nuance diferente aqui em Moreira de Cónegos, um campo mais pequeno, e portanto o Moreirense será uma equipa a ter em conta para esse desafio também.
7: Sim, quero dizer, acederam e bem, porque o Benfica estava inserido numa competição europeia e pediu o adiamento do jogo e o Moreirense acedeu a isso. Portanto, agora não podem também, o Vasco também mencionou isso agora na flash, que pronto, não estava habituado e queria ser muito difícil, mas acederam ao pedido do Benfica, aceitaram, agora vão ter que conviver com isso. E é uma boa experiência também a nível de aprendizagem, vão fazer um microciclo, ou seja, uma semana completa de treinos com 3 jogos pelo meio. O próprio Vasco mencionou isso, é uma aprendizagem para ele e para os seus pupilos. Agora vai ser um jogo difícil, claro que vai ser um jogo difícil, mas em Moreira, como bem mencionaste, Fernando, também vai ser difícil para o Benfica, até porque esta equipa do Moreirense mostrou ser bastante competitiva e com os processos bem estudados, por assim dizer.
6: Ora, o Porto sofreu o primeiro golo neste campeonato e, portanto, deixa de ter o estatuto de equipa de clean sheet, como dizem os ingleses. Mas isso, João Janeiro, para uma equipa como o Porto, que vai sofrer seguramente mais golos durante a competição, nada significa, não é?
7: Não, quer dizer, até foi bom para estudarem e para perceberem, para terem o feeling do que é estar a perder e conseguirem dar a volta, depois ainda tem um sabor mais especial. Mas de facto também só o Porto só tinha mantido o tal clean sheet até agora, porque Diogo Costa está mais uma vez em grande forma, depois de um Mundial também excepcional. E hoje, se o Moreirense só marcou um golo, muito se deve à exibição de Diogo Costa.
6: O Porto, que vai então ter esse compromisso europeu frente ao Manchester City aqui no Estádio do Dragão, é o início da fase de Liga, da Liga dos Campeões. É certo que o Porto em casa até costuma criar dificuldades às equipas britânicas, fora nem tanto. O Porto continua, e depois deste longo historial internacional, continua sem vencer em território inglês, ainda não o conseguiu fazer. Já ganhou uma equipa inglesa na condição de visitante, foi o Chelsea, no tal período da Covid, em Sevilha, em casa emprestada. O Porto ganhou com um golo de Taremi, recordo bem porque estive lá, e foi até eleito o golo dessa edição da Liga dos Campeões. Mas João Janeiro, aqui logo um grande teste para o Porto neste regresso à Champions.
7: Sim, a estreia de Farioli também, num jogo de Champions League. O Manchester City este ano não começou bem a época. Esta semana também contratou mais um jogador, o Enzo, que passou aqui por Portugal, por um valor estratosférico, 145 milhões, penso eu. O próprio Farioli também, como não ouviste a conferência, eu digo de Fernando, o próprio Farioli, na sua flash, fez questão de frisar que o Manchester gastou só neste mercado 550 milhões, fora o valor que já tinha, não é? Em casa. Portanto, vai ser um jogo difícil para o Porto, isso é inegável. Há aqui uma certa mudança no estilo de jogo do Manchester City, pelo menos até agora, porque repara, o Moreirense também tinha um estilo e hoje mudou completamente. Portanto, também pode mudar, entretanto, mas eles mudaram um pouco o estilo, apesar de Maresca ser o ex-adjunto de Guardiola. Jogam mais num 4-2-3-1, jogam mais com um 10 puro. Não sei se vai manter isso ou não. Agora, claro que se adivinha um jogo muito difícil para o Porto, mas o Porto é uma equipa muito experimentada neste tipo de competições. O próprio presidente do Porto está mais do que habituado a este nível de competições no banco e agora vai começar a ser na tribuna, pelos vistos. Acho que vai ser um bom jogo. Ficamos aqui só na expectativa, porque isto muda muita coisa, ou pode mudar, o facto de Froholt não jogar. Quase certeza que não vai jogar. Não vou estar aqui a antecipar cenários, mas qualquer que seja, a partir do momento em que perde a consciência, o protocolo diz 48 horas no mínimo. Se houver uma concussão mesmo, e já é uma semana, portanto 48 horas, o Porto joga na próxima terça-feira. Não acredito que Farioli corra esse risco, mas para isso está lá o Dr. Nelson Puga, que pode tomar melhores decisões.
6: Exatamente. E quem é que pode, digamos assim, entre aspas, substituir o Froholt?
7: Eu penso que Farioli irá mais pela questão da fisicalidade do jogo. Penso que Fofaná será a primeira opção para tapar. Não sei se também Mbeomo não poderá ser, mas eu vou para Fofaná. E também tenho estranhado um pouco o Varela estar a ter tão poucos minutos. Não sei se não será um jogo também para Varela, tendo em conta que hoje Pablo Rosário teve uma missão muito difícil. Teve praticamente o jogo todo sem tocar na bola. Parsemã não o deixou tocar na bola, basicamente. Aliás, o Vasco, pelo menos foi isso que passou, abdicou totalmente de fazer pressão sobre os centrais do Porto para bloquear a partir do 6 do Porto. O 6, neste caso, Pablo Rosário. Portanto, eu acho que poderá haver aqui umas mudanças a meio campo. Penso que também Borja Sainz também poderá ser titular, porque é um jogador muito forte na transição. De resto, não vejo assim mais grandes mudanças.
6: Obrigado, João Janeiro. Foi um gosto tê-lo como convidado aqui na Antena 1 e nesta partida de abertura da jornada. Sim, com um forte abraço.
7: Forte abraço.
6: Meu caro Walter, estamos mesmo no final, não é, desta transmissão. Apenas recordar que o Moreirense fez o primeiro golo ao Porto no campeonato, marcou por Diniz, o capitão da formação do Moreirense, ainda na primeira parte. Depois Bednarek levou para intervalo a igualdade, um golo de bola parada, e na segunda parte uma jogada de equipa finalizada por William Gomes, foi eleito o homem do jogo pela Antena 1 e neste caso por João Janeiro, a fazer então a reviravolta e a dar mais 3 pontos à formação do Futebol Clube do Porto. O Moreirense, depois da primeira vitória frente ao Casa Pia, voltou às derrotas neste campeonato, mas ainda são 5 jornadas apenas, há muito campeonato por realizar, quer para um, quer para outro conjuntos. São as despedidas a partir aqui do Estádio do Dragão, já sem público, também praticamente com a tribuna de imprensa a fechar. As despedidas do Fábio Abreu, que tratou do som a partir aqui do Dragão, o Bruno Malveira Marques, que reportou e continua a reportar a partir deste estádio, e João Janeiro nos comentários, a narração do Fernando Eurico. Em nome de todos, um abraço, boa noite, bom fim de semana.
1: Boa noite, Fernando. Bom descanso também para a equipa RTP Antena 1, que acompanhou no Estádio do Dragão o jogo que abriu a jornada 5 da Liga Portuguesa.
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1: Recordo, este sábado à tarde, 3:30 da tarde, Estrela da Amadora Famalicão. Depois, às 6, 2 jogos. O Marítimo Benfica, o Alverca Sporting de Braga, à noite o Sporting Nacional da Madeira. No domingo, Santa Clara Rio Ave, também às 3:30 da tarde, o Vitória Casa Pia às 6, o Gil Vicente Académico às 8:30 da noite. Depois, no dia 7, na segunda-feira, o Estoril Praia Arouca, a partir das 8:15.
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1: O Benfica já está na Madeira para jogar amanhã frente ao Marítimo. Grande entusiasmo na chegada da equipa benfiquista à ilha e com Orsnes na convocatória.
8: O Fredrik está disponível para estar na lista dos convocados e vai estar integrado na lista dos convocados para o jogo. Poderá começar ou não, depende daquilo que é a nossa decisão. É óbvio que, como vocês sabem, não tem tido muito jogo. Nós tentamos lhe dar ao máximo aquilo que é, dentro do que é o nosso processo de treino, aquilo que são as condições para jogar, e aos poucos vai ter que começar a jogar, porque nós precisamos dele no seu melhor. É um jogador fundamental, foi e será fundamental para nós, e quanto mais depressa estiver no seu melhor, de certeza que seremos mais fortes com todos os jogadores disponíveis, e o Freddy, que é claramente, e será um jogador-chave para nós.
1: Marco Silva, o treinador da equipa do Benfica, a confirmar que Arsenal estava convocado, também Enzo Barrenechea, de regresso. Isto no lançamento para esta partida frente ao Marítimo, um jogo que antevê Marco Silva de complicado.
9: Um bom impacto neste regresso, que é sempre importante para uma equipa que regressa à primeira divisão, à primeira liga neste caso, e acabou por ter um impacto. E percebe-se quando jogam em casa, o ambiente está em favor da equipa, como tem que ser e como é normal, mas naturalmente naquele espaço acaba por ser sempre fundamental, e uma equipa que nos vai tentar fazer a vida difícil, como é normal, e que o papel que vão ter.
1: A equipa do Marítimo vai criar problemas ao Benfica, é isso que espera o treinador encarnado. Ora, a promessa é para cumprir por Michel van der Gaag, o técnico da equipa madeirense.
10: É sempre bom jogar contra o Benfica, é uma equipa grande, uma equipa que vai lutar para ganhar o campeonato. Mas para nós é mais um jogo, é um jogo para mostrar que nós temos qualidade e para deixar uma imagem boa. Estou a esperar um jogo difícil, como sempre, contra uma equipa grande, tem muita qualidade, mas mais uma vez eu costumo dizer com os meus jogadores, nós não somos coitadinhos, nós temos de lutar, nós temos de trabalhar. Tenho mostrar isto mais uma vez, um jogo em casa contra o Benfica.
1: Essa a promessa de Michel van der Gaag. Depois há o Sporting Nacional da Madeira, que já lhe dei conta. A equipa do Nacional tem Alexandre Santos como novo treinador. Ainda não vai estar, no entanto, no banco. Será Cláudio Abreu, Bruno Abreu, o treinador interino a dirigir a equipa. E por isso mesmo, porque há aqui uma mudança na equipa técnica, é mais difícil analisar o adversário. Pelo menos é isso que espera Rui Borges.
11: Mais focados naquilo que nós somos enquanto equipa, no nosso processo, no nosso crescimento individual e coletivo, do que propriamente do adversário. Em termos daquilo que é estratégia, claro que esta indefinição de treinador leva-nos a não ter certezas, a procurar algo, mas acaba sempre por ser algo que não é certo, não é padrão, na equipa nacional.
1: As dúvidas de Rui Borges para o que vai encontrar amanhã no lado do Marítimo, do lado do Nacional da Madeira. Ora, Bruno Abreu, treinador interino da equipa do Nacional, diz que a equipa vem ao Alvalade para tentar pontuar.
12: Sabemos que vamos ter que sofrer aqui ou ali, mas a equipa está preparada para isso. A equipa aceita isso sem qualquer problema, é humilde o suficiente para perceber que vai ter que ter uma entreajuda muito grande, vai ter que ser responsável, vai ter que haver muita comunicação, muito trabalho, mas também temos as nossas armas e queremos naturalmente para honrar o nosso símbolo, honrarmos a história do Nacional e acabar a quinta jornada com mais pontos do que temos na quarta.
1: Mesmo em fase de mudança, o objetivo da equipa do Nacional é tentar conquistar pontos em Alvalade. Noite em que João Neves renovou pelo Paris Saint-Germain até 2031, numa noite em que o Paris Saint-Germain perdeu frente ao Mónaco. Nota também para a derrota da equipa de Mourinho em Espanha, na La Liga frente ao Betis. A equipa Antena 1 na central técnica com o Frederico Claudino, os técnicos Tiago Vaz e Filipe Pinto, jornalista Cláudia Almeida, no Futebol Clube Porto Moreirense Bruno Malveira Marques, os comentários do João Janeiro, o relato do Fernando Eurico, o apoio nesta emissão do Eduardo Gonçalves, a produção da Alexandra, edição e apresentação de Walter Madureira.
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13: Onze horas em Portugal e em Angola, 10 na Guiné-Bissau e em São Tomé e Príncipe, 9 em Cabo Verde, meia-noite em Moçambique. Já a seguir, síntese da atualidade com a edição de Jerónimo Muniz.
14: Boa noite. A Casa Branca quer um reembolso europeu à ajuda americana à Ucrânia. A Donald Trump escreve na rede social que criou que as centenas de milhares de milhões de dólares doados à Ucrânia e NATO durante o mandato de Joe Biden são para devolver. Na mesma mensagem, o presidente norte-americano nega também que haja escassez de armas nos Estados Unidos devido à guerra no Irão, embora confirme que a exportação de armamento está suspensa. Na sequência do ataque de um grupo armado dentro da cotada de Maranjira, no distrito de Marupa, a uma vítima mortal e um ferido. Há também um número elevado, não revelado, de pessoas sequestradas e mais de 2.500 deslocados. O balanço deste ataque registado é nos apresentado pelo secretário de Estado da província do Niassa, Silva Livone.
15: Tivemos um ferido, membro das Forças de Defesa e Segurança, está fora de perigo. Registramos, infelizmente, um óbito. Tivemos raptos por parte dos terroristas, mas também temos população deslocada que saiu daquela aldeia para uma localidade. E neste momento o INGD e o governo do distrito de Marupa estão a cuidar dessa população deslocada, em número de 2.700 pessoas, quando a cotada da MWA foi assaltada pelos terroristas, a população saiu em debandada. Felizmente não tivemos nenhuma vítima de cidadãos estrangeiros, tivemos cidadãos norte-americanos que estavam na cotada a praticar caça desportiva. Esta é a época da caça desportiva, tínhamos turistas no setor, na cotada, e conseguimos naturalmente evacuá-los, estão seguros. Queremos agradecer também à Embaixada dos Estados Unidos da América pela colaboração.
14: Sobre o complexo turístico Mozambique, o World Adventures e outras infraestruturas, Silva Livone explica.
15: O acampamento da MWA foi totalmente destruído, queimado, sabotado pelos terroristas. Também foram queimadas algumas viaturas de algumas empresas locais. Foi vandalizada a antena de telecomunicações no local. Foi a primeira infraestrutura que foi destruída, que era para obstruir tanto os trabalhos de comunicação. Mas felizmente já foi reposta e a comunicação com Mekula, com Marupa, com Ndipepe e outros distritos, incluindo com a província de Cabo Delgado, foi restabelecida. Estamos a trabalhar.
14: Era o secretário de Estado da província do Niassa em conferência de imprensa realizada em Lixinga. Uma pessoa morreu e um militar ficou ferido no ataque de um grupo armado dentro da cotada de Marangira. A greve dos jornalistas e técnicos da comunicação social São Tomense já vai no terceiro dia consecutivo. O sindicato fala em 80% de adesão e lamenta a pressão de diretores dos órgãos estatais que estão a obrigar alguns profissionais a trabalharem, correspondente aos carmideiros.
16: A denúncia foi feita pela secretária-geral do Sindicato dos Jornalistas e Técnicos da Comunicação Social São Tomense. Fernanda Costa Alegre lamenta a atitude dos diretores dos órgãos estatais.
17: 80% dos profissionais estão em greve. 20% são funcionários que estão a ser coagidos pelos seus superiores, nomeadamente os diretores, e também os chefes de departamentos que estão a trabalhar.
16: O sindicato da classe critica a forma como o governo tem lidado com os problemas da comunicação social.
17: O que nós queremos é melhoria salarial, queremos condições de trabalho. Não se pode admitir, em pleno século XXI, temos uma televisão como esta, sem condições nenhuma.
16: O sindicato do setor dependente do gabinete do primeiro-ministro na orgânica do governo promete manter a greve por tempo indeterminado até a satisfação das reivindicações dos profissionais.
14: E já lá vão 3 dias de greve na comunicação social estatal São Tomense. As Nações Unidas aprovam um novo mapa mundo com as dimensões reais de África. A ONU recomenda a governos, escolas, organizações internacionais e empresas de tecnologia que adotem a nova projeção mais fiel aos tamanhos reais do planeta. A resolução, que foi liderada pelo Togo e patrocinada pela União Africana, promove a projeção da Terra igualitária com maior precisão da dimensão dos continentes.
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1: Vem da Pérola do Índico, um dos grupos mais representativos da moderna música de Moçambique. Uma planta amarga, muito comum no país, dá o nome ao projeto e simboliza a resistência e a autenticidade da cultura moçambicana. É este o som dos Cacana.

Maputo. Em 2004, a banda Cacana nasceu da colaboração entre a cantora Yolanda Chicane e o guitarrista e produtor Azarias Aron, conhecido no meio musical como Jim Guaza. A banda Cacana é conhecida por uma fusão sonora única e pela voz marcante da vocalista Yolanda Chicane.

A proposta musical dos Kikana é caracterizada por um som transversal, que funde ritmos tradicionais moçambicanos, como a marrabenta, com influências contemporâneas de afro-jazz, afro-rock e world music. As letras são interpretadas em diversas línguas, incluindo xangana, macua, xop, português e inglês, e refletem a diversidade linguística do país.

Os primeiros 9 anos de carreira da banda foram construídos com atuações ao vivo em bares de Maputo e presenças em festivais. Bom, ao Malawi, participar no Crossroads Music Festival já em 2005 e nos festivais Shrimp e Mutela Park na África do Sul em 2006 e 2007. Mesmo sem discos editados, foram destacados pelos mais prestigiados prémios do meio musical de Moçambique, os Ngoma, com galardões em 2007, 2010 e 2012 para a melhor voz, atribuídos a Yolanda Chicane, mas igualmente o prémio para a melhor banda em 2009. No mesmo período, em 2010, seriam destacados pelos Moçambique Music Awards, com o prémio de música de fusão.

É sem surpresa que assistimos à edição de Serenata em 2013. O primeiro disco da banda Cacana. Eram 15 faixas, muitas delas já conhecidas ao vivo, que exploravam temas sociais, culturais e de exaltação à mulher. Lá estão as canções Chura e Planeta Perfeito. Céu azul.

O álbum de estreia fundia ritmos africanos com jazz e rock e introduzia o grupo ao grande público. Acabaria a ser o disco mais vendido no ano seguinte em Moçambique, sendo destacado nos Moçambique Music Awards em 2014. No ano da edição de Serenata, criam a sua própria agência, a Cacana Eventos, especializada no agenciamento de bandas e artistas, na gestão de projetos artísticos e na produção de eventos culturais. O projeto viria a revelar-se uma relevante plataforma de promoção cultural, inovação e transformação social em Moçambique. Com um disco debaixo do braço, os Cacana tentam nos anos seguintes a internacionalização. Vão a Cabo Verde e ao Egito em 2013, a Macau em 2014 e participam no festival Bushfire da Suazilândia em 2015. Pelo meio, há tempo para um grande concerto comemorativo dos 10 anos de carreira em Maputo. A fórmula Cacana mostrava ao mundo uma moçambicanidade contemporânea, com cada um dos elementos do projeto a ser uma peça fundamental para a máquina funcionar. Yolanda Chicane, também conhecida como Yolanda Cacana, é a vocalista e líder do grupo. Figura central na defesa dos direitos da mulher em Moçambique, usa a música para passar a mensagem. Também Jim Guaza é figura fundamental no projeto, guitarrista, produtor e compositor, é considerado o mentor musical e cérebro por detrás dos arranjos. A sua mestria na guitarra é o que define o som de fusão da banda, unindo acordes de rock a ritmos tradicionais. Depois junta-se a secção de ritmos, com cada instrumentista a contribuir para a textura sonora. O baixo e a bateria, responsáveis pela pulsação africana como a marrabenta, que ostenta as músicas mais dançantes, os teclados e os metais a adicionarem as camadas de afrojazz, conferindo elegância e sofisticação a baladas como Quem Disse Que as Mulheres Não Podem Fazer Uma Serenata.

Uma agenda cheia faz com que os Cacana só voltassem a gravar em 2017. O segundo disco, Juntos, é lançado em outubro desse ano. Com 17 faixas, reforça a identidade sonora da banda.

O álbum Juntos acaba por ser o cartão de apresentação da banda na prestação ao vivo na primeira edição dos Moçambique Music Meeting, que juntou pela primeira vez agentes musicais de vários pontos do globo em Maputo nesse ano. A turnê do disco leva também o som dos Kakana ao Canadá para uma prestação no Vancouver Folk Music Festival. No regresso a casa, são selecionados para a primeira edição do Acacia Jazz Festival, atuando ao lado de Judith Sefuma, da África do Sul, Jimmy Deludlo, de Moçambique, e Oliver Mtukudzi, do Zimbábue, artista que viria a falecer um ano e meio depois, sendo uma das bandas escaladas para a edição do Festival Asgão de 2019, exatamente dedicado ao mestre do movimento Tuco Music, do Zimbábue.

As presenças em ações humanitárias têm sido uma constante na carreira da banda Cacana. Presentes no apoio às vítimas da violência em Cabo Delgado, no norte do país, no projeto Juntos por Cabo Delgado em 2020 ou em pleno processo de vacinação contra o Covid, ao lado de Júlio Duarte, Deltino Guerreiro e Isaú Menezes no single Vamos Todos Vacinar.

Cacana também tem espaço nos grandes palcos do mundo. Em 2019 estão em Paris, na festa da Unesco, são os convidados do Fórum de Negócios da SADEC em 2021 e na Semana da União Europeia em maio de 2022. No mês seguinte chega ao mercado Uma Nova Flor. O terceiro álbum dos Cacana foi gravado em tempo de pandemia e tinha por objetivo resgatar os valores culturais e a moçambicanidade, numa síntese de influências que vão da marrebenta ao jazz, incluindo as novas tendências que dominam a pop contemporânea de Moçambique. O trabalho resultou num assinalável registro de intercâmbio cultural e contou com vários convidados. É o caso dos moçambicanos Wazimbo, Mingas e Jimmy de Ludlo, os cabo-verdianos Tito Paris e Kim Alves, que assina a produção do disco, e o guineense Micas Cabral, dos Tabanca Jazz.

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1: Os Cacanas chegaram aos 20 anos de carreira, consolidando-se como embaixadores da cultura moçambicana em festivais internacionais como a OMEX, Feira das Músicas do Mundo, em que representaram Moçambique no palco RDP África e na Festa do Avante, ambos em Portugal, ou no Maçaneta, Festival da Lusofonia, em Goa, na Índia. Só

Abertos ao mundo e aos novos mercados, os Cacana mantêm, como há 20 anos, a missão de resgatar, através da música, os valores culturais, sem deixar de lado a evolução da música no mundo globalizado. O que explica que tenham gravado em 2025 o single Encalhada, uma primeira experiência numa fusão contagiante de kizomba e reggaeton.

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Meia-noite em Portugal e em Angola, 11 horas na Guiné-Bissau e em São Tomé e Príncipe, 10 em Cabo Verde, 1 da manhã em Moçambique. Síntese da atualidade com edição de...

0: de Jerónimo Muniz.
1: A Casa Branca quer um reembolso europeu à ajuda americana à Ucrânia. Donald Trump escreve na rede social que criou que as centenas de milhares de milhões de dólares doados à Ucrânia e NATO durante o mandato de Joe Biden são para devolver. Na mesma mensagem, o presidente norte-americano nega também que haja escassez de armas nos Estados Unidos devido à guerra no Irão, embora confirme que a exportação de armamento está suspensa. As Nações Unidas aprovam um novo mapa mundo com as dimensões reais de África. A ONU recomenda a governos, escolas, organizações internacionais e empresas de tecnologia que adotem a nova projeção mais fiel aos tamanhos reais do planeta. Jornalista Camila Vidal.
2: A Assembleia Geral da ONU aprovou um novo mapa-mundo que mostra África na proporção certa. O Togo foi o porta-voz da iniciativa que teve apoio da União Africana e só um país votou contra o novo mapa, os Estados Unidos, que alegam ser um projeto ideológico radical. 6 países abstiveram-se, incluindo a Ucrânia, que teme que o novo modelo cartográfico permita que se criem mapas em que os territórios ocupados sejam considerados parte da Rússia. Os votos a favor foram, no entanto, esmagadores, 164. No final da votação, o ministro dos Negócios Estrangeiros do Togo, Roberto Sé, falava num momento histórico. O mapa-mundo tradicional tem por base a projeção de Mercator, onde Europa, América do Norte, Groenlândia e Rússia parecem maiores do que são. África, América Latina, Índia e regiões equatoriais parecem mais pequenas. O mapa é do século XVI e servia para ajudar na navegação marítima. Neste planisfério convencional, o continente africano parece do mesmo tamanho que a Groenlândia. A verdade é que é 14 vezes maior. A resolução da ONU não é apenas uma questão técnica, diz o governo do Togo, é mudar a forma como os povos se veem entre si e a eles próprios. E olhando para um novo mapa, criado a partir da projeção Equal Earth, Terra Igual, percebe-se que nada tem a ver com o que se aprendeu na escola. As Nações Unidas avisam, no entanto, que nenhuma projeção em papel pode respeitar exatamente as dimensões do globo terrestre. Mas tenta-se agora chegar ao mapa-mundo mais fiel e justo possível.
3: A more faithful representation.
1: A ONU deixa claro que o objetivo não é proibir a projeção do mapa-mundo usado até aqui, mas sim começar a difundir a projeção Terra igual com dimensões mais fiéis do planeta Terra. Depois da estreia no Festival de Cinema de Locarno, já nos cinemas em Portugal, o Jacaré, do realizador Basílio da Cunha, a Reboleira, continua a ser o cenário preferido do cineasta luso-suíço Margarida Vaz.
4: Ele é calminho, ele é fofinho, ele é afável, mano.
5: O Jacaré, parte do desaparecimento de uma mala com dinheiro, é o pretexto de Basílio da Cunha para dar protagonismo à Reboleira.
6: Eu sempre escrevi para pessoas que depois se tornavam personagens. Esse filme é uma homenagem ao bairro e a todas essas personagens. Tenho a sorte nesse filme de contar com lendas do bairro que nunca tinham entrado nos meus filmes anteriores.
5: Para celebrar um bairro onde vive e se sente em casa, o cineasta luso-suíço reuniu a comunidade.
6: A minha ambição era reunir todas as personagens de todos os meus filmes antes de passar para outra fase da nossa caminhada. A ideia era conseguir mostrar que há várias realidades dentro do bairro e era preciso fazê-lo através de um filme coral. Um retrato do bairro com toda a sua complexidade, com várias vozes.
5: E como foi filmar um jacaré?
6: Um animal bastante afável e, na realidade, foi cooperativo e deu-se bem com aquilo que nós precisávamos. Que era também ter uma espécie de ligação entre essas personagens todas. Que tivesse aquela força de trazer poesia e comédia.
5: Com o jacaré, Basílio da Cunha completa o ciclo sobre a Reboleira.
6: Nossa caminhada de cinema vai continuar. Queremos fazer outras coisas, queremos fazer filmes de super-heróis, queremos fazer filmes diferentes. E acho que chegou o momento. Os atores chegaram a um nível de maturidade e de experiência que já permitem isso. E agora queremos mais e queremos coisas diferentes.
5: O Jacaré teve estreia mundial no Festival de Cinema de Locarno. É o filme mais divertido e luminoso que Basílio da Cunha realizou na Reboleira.
7: Adoro! O Jacaré na piscina!
1: Filme O Jacaré já estreou em Portugal no domingo. Basil da Cunha vai estar no Porto, no Cinema Trindade, para uma conversa com o público, e no dia 9 de setembro vai estar no Cinema Fernando Lopes, em Lisboa. O Futebol Clube do Porto venceu esta noite frente ao Moreirense por 2-1 e os Dragões começaram a partida a perder. Aos 90 minutos, Guilherme Liberato, do Moreirense, foi expulso com vermelho direto após um lance com o médio Froholt, que acabou por sair de maca. Este jogo abriu a jornada 5 da Primeira Liga de Futebol em Portugal.
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